0: ao processo produtivo, garantindo uma maior confiabilidade aos consumidores. Nazibrum para a Voz do Brasil.
1: Quem negociou dívidas de cartão ou de contrato com o FIES não pode realizar apostas nas chamadas bets.
2: De acordo com o Ministério da Fazenda, cerca de 800 mil pessoas estão impedidas por conta das renegociações.
1: A restrição também abrange beneficiários de programas sociais e aqueles que decidiram aderir à plataforma de autoexclusão.
3: Mais de 800 mil pessoas que renegociaram dívidas estão impedidas de apostar em plataformas autorizadas pela Secretaria de Prêmios e Apostas, a SPA. Desse total, aproximadamente 794.200 estão relacionadas à modalidade voltada a inadimplentes e 33.120 ao Fundo de Financiamento Estudantil, o FIES. Também há bloqueios para beneficiários do Bolsa Família e do Benefício de Prestação Continuada, o BPC. Segundo o Ministério da Fazenda, essas restrições seguem uma decisão do Supremo Tribunal Federal, o STF. Outra opção é a plataforma centralizada de autoexclusão, que permite solicitar o bloqueio de acesso às plataformas autorizadas. Já foram registrados mais de 1.200.000 pedidos. A plataforma também oferece cursos gratuitos sobre aspectos comportamentais e financeiros relacionados às apostas. Ainda um autoteste de saúde mental, com informações sobre riscos associados a apostas e pontos de atendimento no Sistema Único de Saúde, o SUS. Para obter mais informações e entrar na plataforma de autoexclusão, acesse gov.br/fazenda. Dilson Santa Fé, para a Voz do Brasil.
2: Pois é, e o vício em apostas, especialmente entre os consumidores que utilizam casas ilegais, vem preocupando os órgãos de controle do governo federal.
1: Para reduzir os prejuízos, uma portaria regulou as publicidades das casas de apostas, as chamadas bets.
2: Entre os órgãos envolvidos na regulação e fiscalização dessas propagandas está a Senacom, a Secretaria Nacional de Defesa do Consumidor.
1: E esta semana o tema foi discutido em oficina promovida pela secretaria com PROCONs de todo o país.
2: Hoje nós conversamos mais cedo sobre o assunto com o secretário da Senacom, Ricardo Morishita. Acompanhe.
1: Secretário Ricardo Morishita, bem-vindo à Voz do Brasil. Prazer ter o senhor com a gente. Bom, secretário, essa semana a Senacom promoveu duas oficinas voltadas para as entidades do Sistema Nacional de Defesa do Consumidor, né? Uma delas reuniu os PROCONs de todo o Brasil para tratar de crédito ao consumidor, fiscalização e combate ao endividamento. Queria que o senhor falasse pra gente então o que foi abordado e como os PROCONs podem ajudar nesses problemas das famílias.
4: Muito bom. Olha, esse é um tema que tem preocupado todos os consumidores, o endividamento. Ele é um tema muito relevante. A primeira medida é trocar informações. A segunda é trabalhar na prevenção, combater tudo aquilo que pode ser combatido preventivamente. E depois verificar os efeitos para que na reparação, na negociação da dívida do consumidor, a gente consiga dar sempre a melhor proteção.
2: Tem uma outra oficina, que a Mariana falou de duas, né? Que seria a capacitação desses órgãos de defesa do consumidor em relação às bets, né? As apostas de cota fixa, chamadas bets, que hoje é um problema nacional, né? Se não mundial. O que foi abordado nessa capacitação, secretário?
4: Olha, basicamente a gente estava bastante preocupado com a questão da publicidade. Essa oficina, ela reuniu, eu acho que isso é importante a gente comentar, os três grandes setores públicos, a área pública que tem poder de fiscalizar e ajuizar ações. Então, nós tivemos lideranças dos PROCONs, das cinco regiões do país, nós tivemos promotores que estão trabalhando com esse tema e também a Defensoria Pública, porque a tutela, a proteção e o acesso dos consumidores carentes individualmente, você tem a defensoria trabalhando. E os três juntos, além de trocar informações, a gente pôde olhar, sobretudo, para como isso chega para o nosso consumidor. E o foco é sempre o combate à ilegalidade, o combate daquelas que são legalizadas, mas estão cometendo abusos, e o foco é sempre você ajudar nesse mercado. mecanismos de prevenção.
1: Inclusive, a gente teve recentemente uma portaria interministerial, né, para tratar dessa questão da publicidade das bets, e a Senacom faz parte dessa, desse grupo aí de organismos do governo que montaram essa portaria.
4: Exatamente. Isso é

0: fundamental, né? Você vê o Estado trabalhando junto, coordenadamente, melhora, potencializa os efeitos no dia a dia do nosso consumidor.
1: As plataformas que estão regularizadas, né, junto ao governo federal, estão autorizadas a funcionar, tudo certinho, elas também têm limites, não é isso, secretário? O que as propagandas delas não podem conter, por exemplo?
0: Olha, eu acho super importante, mas eu posso fazer uma observação? O primeiro grande alerta para o consumidor: cuidado com as ilegais. Não há como ganhar com as ilegais. Elas estão descumprindo a norma, não recolhem os valores, não tem segurança para o jogo. É perda certa. Jogar numa bet ilegal é um prejuízo gigantesco para os consumidores, para o bolso dele e para a saúde dele. Então a gente faz esse primeiro alerta: cuidado, consumidor, cuidado com a bet ilegal. Essa é a primeira grande frente. A segunda, Luciano, é aquela para as legalizadas. E aqui acho que tem uma contribuição importante, uma clareza que o Estado brasileiro está dizendo. Três frases que ajudam a gente a entender quais as cautelas que o consumidor jogador, o consumidor apostador precisa ter. A primeira delas é o que o Ministério da Fazenda diz: jogar faz você perder dinheiro. Você perde, a regra é perder. Por isso, toda publicidade. Por exemplo, aquela que mostra que houve um consumidor que ganhou, aí mostra lá que aquele foi o premiado, mostra o valor que foi premiado, é enganoso, porque a regra é perder. Em mais de 90% dos jogos, em mais de 97, 94, eu tive agora no Espírito Santo, o Ministério Público fez uma mensuração, pelo menos 94% dos jogos são perdidos, o consumidor perde. Mostrar que ele está ganhando é uma enganosidade, não pode, essa é uma questão. A segunda questão: como jogar? A regra é perder? Aquele que vai na internet ensinar como a pessoa ganha é profundamente enganoso. Como é que você ensina alguém a ter sorte? Quando, na maioria das vezes, você vai perder. Porque é essa a primeira frase de advertência que precisa ser observada. Você vai perder. Você joga por entretenimento, é para se divertir, mas não porque você vai perder. Essa é a primeira frase. E toda publicidade que for contrária a essa frase, ela é enganosa. Essa é a primeira regra: você vai perder. A segunda regra, que essa diz respeito à saúde e à segurança dele: pode causar dependência. É sério isso, porque é biológico. Há uma interferência no comportamento biológico. Então, pode viciar. Porque pode viciar, tem uma regra importante. Quando você faz uma publicidade e facilita o jogo, quando você, por exemplo, o consumidor entra ali e aí tem, por exemplo, um botãozinho para turbinar a jogada. Olha, turbinar a jogada, você está incentivando ele a jogar mais. São mecanismos que podem causar vício, dependência. Bonificar é proibido. Por quê? Porque a bonificação, você vai entrar na bet, já ganha bonificação, é objetivo, é proibido. É prática abusiva. A 14.790, que é a lei que regulamenta, proíbe, e a portaria 73 interministerial diz a mesma coisa. Por quê? Porque na hora que você dá o bônus, você está incentivando a pessoa a jogar e está aumentando o risco em relação à sua saúde e sua segurança. Jogar pode causar dependência. Você perde dinheiro, pode causar dependência. É o Estado brasileiro dizendo isso. E a terceira coisa, qual é? É aquela que também machuca muito o consumidor. É quando se diz: apostar não é investimento. Não é. Não pode se dizer que é investimento. Não pode se criar cursos, né? Eu vi uma vez um influenciador dizendo assim: apostar é igual fazer investimento. Você precisa ter resiliência, você precisa ter força, mesmo perdendo. Se você não continuar jogando, você vai perder mais ainda. É profundamente enganoso.
2: Então, só pra gente concluir, secretário, quais são os canais de denúncias para quem observar propagandas de bet que estejam aí infringindo todas essas regras? Olha, ou propagandas de bet ilegais?
0: Perfeito. Há sempre o canal do Fala BR, que ele pode entrar e pode fazer a sua denúncia. Mas lembra, se a gente está falando das bets legalizadas, aquelas que são autorizadas a funcionar, essa ela tem o consumidor .gov.br, porque elas são obrigadas a se registrar ali. Agora, tem uma dica que eu acho que é bacana:

0: Como é que você sabe que o ambiente é legalizado ou não?
1: Tem um site que você pode conferir,
0: né? Tem um site, essa é uma boa, exatamente. É o
1: site. Eu já fiz entrevistas
0: boa,
1: antes sobre
0: boa,
1: isso.
0: É isso mesmo. É a Secretaria de Prêmios e Apostas, que tem lá um site, e todas as legalizadas estão ali. Agora a dica mais prática. Veja se ela é bet.br. Ela pode ter qualquer nome, mas tem que ter o nome dela, ponto bet.br. Se não tem, precisa tomar cuidado. Tem uma exceção também. Tem 6 estados que regulamentam bets: Rio, Minas Gerais, Paraná, Paraíba, Maranhão, Sergipe e Tocantins. Até agora são 6. 21 é fácil, em 21 estados.
1: Bet.br.
2: Muito bem, nós conversamos com o Ricardo Morichita, secretário nacional de defesa do consumidor. Muito obrigado por sua entrevista aqui, a Voz do Brasil.
0: Uma alegria estar com vocês, sempre à disposição.
1: Será realizado neste final de semana um mutirão com 10 mil vagas de atendimento em agências da Previdência Social.
2: Para participar, o cidadão deve realizar o agendamento previamente pelo site ou aplicativo Meu INSS ou pela Central 135.
1: E fique atento, golpes e informações falsas sobre benefícios previdenciários têm feito cada vez mais vítimas.
2: Para acessar serviços com segurança e evitar fraudes, aposentados, pensionistas e demais segurados devem utilizar apenas os canais oficiais do INSS.
1: O Meu INSS reúne mais de 100 serviços e permite resolver diversas demandas sem sair de casa.
3: A Ivanilce da Silva Santos é aposentada em Rio Branco, no Acre, e conta que sempre que precisa, usa o aplicativo Meu INSS.
4: Eu sempre tá assim, eu uso qualquer hora, através do Gov, né? Eu consigo entrar no Meu INSS e fazer tudo que eu quero pelo celular.
3: Atualmente, mais de 100 serviços do INSS são oferecidos de forma digital pelo aplicativo ou pelo site Meu INSS. A ferramenta foi criada para simplificar o acesso a serviços e evitar filas nas agências. E hoje, 6 em cada 10 requerimentos já são feitos pelas plataformas, segundo a diretora de tecnologia da informação do INSS, Aruana Espíndola.
5: Os principais serviços, além do requerimento de benefício por incapacidade, que hoje também é feito de maneira digital. Além disso, salário e maternidade, pensão por morte e aposentadorias também são efetuados por esse site ou aplicativo.
3: Para acessar o Meu INSS, basta ter cadastro no gov.br. Mas quem ainda não tem, pode usar a própria plataforma para solicitar. Além da senha, o aplicativo oferece o duplo fator de segurança, mas é preciso tomar alguns cuidados para evitar golpes, como não compartilhar senhas e nem confiar em mensagens solicitando dados se passando pelo INSS. Reportagem Gabriela Noronha.
2: Você que é estudante e está escolhendo qual faculdade cursar, uma plataforma do Ministério da Educação pode te ajudar nessa missão.
1: É o Sistema Eletrônico de Acompanhamento de Processos da Educação Superior, o EMEC. A consulta é gratuita e pode ser feita diretamente pela internet.
2: Pelo EMEC, você pode verificar a situação cadastral e conferir as notas de qualidade de faculdades, universidades e cursos de graduação e pós-graduação no Brasil.
6: Estudantes podem verificar se os cursos de graduação e as instituições em que estudam ou desejam ingressar estão devidamente credenciados, reconhecidos ou autorizados pelo Ministério da Educação. A consulta ocorre por meio do Sistema Eletrônico de Acompanhamento de Processos da Educação Superior, o EMEC. O sistema gerencia, regula e monitora as faculdades, as universidades e os cursos de graduação e pós-graduação no Brasil. Instituições sem credenciamento e cursos sem autorização não podem funcionar. Já sem reconhecimento, os cursos não podem ter seus respectivos diplomas emitidos e validados. Ao consultar a instituição, também é possível verificar o índice geral de cursos e o conceito institucional. Eles são indicadores de qualidade do MEC, calculados pelo INEP. Rafael Arruda, diretor de Política Regulatória da Secretaria de Regulação e Supervisão da Educação Superior do MEC, destaca a importância de o estudante consultar esses indicadores.
7: É importante que as pessoas entendam a necessidade de observar essas informações para que possam fazer seus cursos em instituições adequadas, corretas e ao mesmo tempo de qualidade.

0: e seus cursos também.
1: Antes de serem reconhecidos pelo MEC, os cursos de graduação passam por diferentes etapas de regulação da educação superior. O curso autorizado é aquele que recebe permissão para iniciar seu funcionamento e ofertar aulas. Já o reconhecimento é a confirmação para que o diploma tenha validade oficial em todo o país. Reportagem Júlio César de Oliveira.
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3: Próxima segunda-feira é o Dia Nacional do Patrimônio Histórico.
4: O patrimônio é o legado do nosso passado, aquilo com que convivemos hoje e é considerado de valor excepcional para a humanidade, como define a Unesco, a Organização das Nações Unidas para a Educação, a Ciência e a Cultura.
3: No nosso primeiro episódio da Voz do Brasil, vamos falar sobre patrimônios mundiais localizados aqui no Brasil. Acompanhe. Identidade, tradição. Cada pedacinho desse país que recebeu o título de Patrimônio Histórico Mundial preserva a memória e garante a riqueza da história por gerações. O Brasil possui 26 locais que receberam essa classificação, seja pela importância da arquitetura e da cultura ou pela beleza natural e ambiental. Então, já que estamos pertinho do Dia Nacional do Patrimônio Histórico, vamos conhecer três desses lugares que já ganharam esse reconhecimento mundial da Unesco. Nossa primeira parada é no Nordeste do país. Vamos até Olinda, em Pernambuco, conhecer o Centro Histórico. Ao caminhar pelas famosas ladeiras da cidade, encontramos igrejas centenárias, conventos e casarões coloridos. O guia turístico Júlio de Paula diz que Olinda não se resume aos famosos bonecos gigantes.
5: As pessoas só conhecem a cidade de Olinda pelo carnaval, mas muita coisa em Olinda aconteceu primeiramente. A primeira ordem dos carmelitas do Brasil é em Olinda, primeiro convento franciscano do Brasil é em Olinda, primeira catedral que está de pé, né, nos dias de hoje, de 1537, Catedral da Sé, é antigo, primeira faculdade de direito, primeiro hospital do Brasil, enfim, muita coisa primeiro em Olinda, é o início da colonização.
3: E agora a gente viaja para outro destino. Estamos em Minas Gerais. E o hino do estado vem da gaita do nosso guia turístico Jim Neguinho. Ele vai nos apresentar a cidade de Ouro Preto. O município foi o primeiro do país a ser declarado Patrimônio Cultural da Humanidade pela Unesco em 1980. E aqui o passeio é completo: museus, esculturas e muitas igrejas, com destaque para São Francisco de Assis, feita pelo artista e arquiteto Aleijadinho. Além disso, podemos ver a história do Brasil por toda parte, como as Minas de Ouro, uma importante influência dos africanos, como nos conta Jim Neguinho.
6: Eram pessoas escravizadas, engenheiros, mineradores de regiões específicas do continente africano, que foram trazidos para aquelas condições de escravos para trabalhar na mina de ouro. Os portugueses trouxeram para Ouro Preto mão de obra especializada esse tipo de mineração. Então eu super recomendo conhecer a mina de ouro e a senzala e conhecer esse legado do povo africano aqui na nossa cidade.
3: E para fechar a nossa viagem, atravessamos o país e vamos percorrer mais de 1.800 quilômetros para o nosso próximo destino. Estamos em São Miguel das Missões, no Rio Grande do Sul. Aqui é possível conhecer os trabalhos dos jesuítas durante os séculos 17 e 18. A principal atração da cidade é o sítio arqueológico de São Miguel Arcanjo. À noite, o turista pode participar de mais um espetáculo. Quem nos conta é a guia Cris Bueno.
7: De noite tem um espetáculo de som e luz, que é um dos espetáculos mais antigos do país, desde a sua criação, que jamais foi interrompido.
3: A Cris Bueno também falou sobre uma famosa tradição na cidade.
7: São Miguel também é reconhecido como a terra dos benzedores, tem vários benzedores que atendem na sua própria casa. Benzimento era indígena e foi passando de pai para filho.
3: E só de falar desses três lugares, já deu para perceber que o Brasil é muito rico de história e de patrimônios, não é mesmo? Para conferir a lista de patrimônios mundiais

0: reconhecidos pela Unesco, é só acessar o site whc.unesco.org. Aqui é a Raquel Mariano e nos encontramos na nossa próxima viagem. Até lá!
1: Bom, e na próxima sexta-feira a gente traz mais um episódio da Voz pelo Brasil. Dessa vez a gente vai falar sobre folclore e trazer o Boi Bumbá do Maranhão.
2: E essas foram as notícias do governo federal.
1: Uma realização da Secretaria de Comunicação Social da Presidência da República.
2: Com produção da empresa Brasil de Comunicação.
1: Fique agora com as notícias do Poder Judiciário e do Congresso Nacional. Boa noite, um bom fim de semana.
2: A gente volta.

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1: Você vai ouvir agora notícias do Poder Judiciário.
2: Prazo para envio de propostas de modernização do sistema de justiça termina neste sábado.
3: STJ mantém multa do Ibama à importadora que comprou borboletas mortas da China.
2: Amanhã é o último dia para informar sobre o transporte gratuito de indígenas no dia das eleições.
3: Boa noite, eu sou Marcela Luiza.
2: E eu sou Walter Lima.
3: Nesta semana, o presidente do Supremo Tribunal Federal e do Conselho Nacional de Justiça, ministro Edson Fachin, e o presidente do Banco Central, Gabriel Galípolo, revisaram uma portaria conjunta que cria um grupo executivo responsável por desenvolver as bases de Sistema Nacional de Registro, Rastreabilidade e Controle da Cessão de Créditos de Precatórios.
2: Na ocasião, o ministro Edson Fachin destacou que o objetivo da iniciativa é garantir mais transparência e segurança. Vamos ouvir um trecho.
4: O objetivo dessa nova regulação, obviamente, não é impedir a circulação de créditos, mas sim de garantir que ocorra com transparência, segurança jurídica, rastreabilidade e proteção aos credores, especialmente aos credores em situação de vulnerabilidade.
3: A nova regulamentação torna obrigatória a escritura pública na primeira transferência do precatório.
2: A medida busca garantir ao credor informações claras sobre o valor atualizado do crédito, o preço negociado e as consequências da operação.
3: O Superior Tribunal de Justiça restabeleceu a multa aplicada pelo Ibama a uma pessoa que comprou 158 borboletas mortas da China sem autorização dos órgãos ambientais.
2: Para os ministros, o ato constitui infração à legislação ambiental. Fátima Uchoa.
5: As borboletas mortas seriam utilizadas na fabricação de quadros. A compradora alegou que a proibição de introduzir espécime no país sem autorização só seria aplicada à importação de animais vivos. Após o argumento ser rejeitado em primeira instância, o TRF4 o aceitou. Já a primeira turma do STJ restabeleceu a multa de R$33.600. Seguindo o voto da ministra Regina Helena Costa, que prevaleceu no julgamento, o colegiado considerou que a legislação que proíbe a introdução no território nacional de animais estranhos à fauna brasileira não distingue entre espécimes vivos e mortos. Assim, basta que um espécime animal ingresse no território nacional sem a licença para que haja infração.
3: Termina amanhã o prazo para que instituições públicas, privadas e da sociedade civil possam apresentar propostas para modernizar o sistema de justiça.
2: As sugestões devem buscar mais eficiência, transparência, acesso à justiça e fortalecimento da governança, com baixo ou nenhum impacto fiscal.
3: Cada instituição poderá apresentar uma única contribuição diretamente por meio de formulário disponível no site do STF, com envio de resumo escrito de até 4.000 caracteres.
2: As contribuições serão comprovadas pelo Grupo de Estudos para a Modernização do Sistema de Justiça, criado pelo presidente do Supremo, ministro Edson Fachin, no âmbito do Centro de Estudos Constitucionais do Tribunal.
3: Sábado é o último dia para informar sobre transporte de eleitores de aldeias indígenas e moradores de zonas rurais, quilombos e outras comunidades tradicionais.
2: O prazo é para o transporte.

0: transporte gratuito no dia das eleições. Fábio Ruas.
1: Responsáveis por repartições e unidades do serviço público federal, estadual ou municipal devem informar ao juízo eleitoral o número, a espécie e a lotação dos veículos e das embarcações. O dia 15 de agosto também é data limite para informar itinerários, horários e modalidades de transporte que serão ofertados gratuitamente nos dias de votação. Candidatas, candidatos, partidos, federações, coligações ou qualquer pessoa não podem fornecer transporte a eleitoras e eleitores no dia da votação.
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0: Boa noite
2: e um bom fim de semana.

0: sou Humberto Pinheiro e estes são os destaques de hoje do Jornal do Senado, que começa agora. Senado aprova sistema de alerta para localizar pessoas desaparecidas. Alcolumbre destaca produtividade das semanas de esforço concentrado. Cidadania digital pode virar parte da educação básica para prevenir riscos no ambiente virtual. Boa noite. O Brasil registrou 43.828 desaparecimentos só no primeiro semestre de 2026, segundo dados do painel estatístico do Sistema Nacional de Informações de Segurança Pública do Ministério da Justiça. Para mudar esse cenário, a Comissão de Direitos Humanos aprovou a criação de um Sistema Nacional de Alerta para ajudar a localizar pessoas desaparecidas. Repórter César Mendes.
1: O projeto da senadora Damaris Alves, do Republicanos do Distrito Federal, determina que as buscas comecem logo após o registro da ocorrência e classifica os casos como voluntários, involuntários ou criminosos, cada um com seu protocolo específico. Avisos de alerta serão enviados por aplicativo e internet a pessoas que possam ajudar nas buscas com base na localização da ocorrência. Alterações feitas na proposta original ampliam o conceito de desaparecimento involuntário para incluir grupos vulneráveis, como crianças, idosos e pessoas com deficiência, e passam a usar o termo desaparecimento criminoso no lugar de desaparecimento forçado, como explica a senadora Roberta Scioli, do Republicanos de Roraima, que leu o relatório.
2: Essa alteração busca evitar o uso inadequado da expressão desaparecimento forçado, que já possui sentido jurídico próprio no direito internacional e no ordenamento jurídico brasileiro.
1: A proposta vai passar por votação em turno suplementar antes de seguir para a Comissão de Constituição e Justiça.
0: O senador astronauta Marcos Pontes, do PL de São Paulo, criticou a medida provisória que prevê a avaliação pelo Ministério da Educação da proficiência dos médicos recém-formados por meio do Exame Nacional de Avaliação da Formação Médica, o ENAMED. Ele defendeu o projeto de lei de sua autoria que prevê a aplicação do exame pelo Conselho Federal de Medicina como requisito para o exercício profissional. Marcos Pontes destacou que um conceito básico da administração é que quem executa não fiscaliza a própria execução. Assim, para ele, quem executa a formação, ou seja, o Ministério da Educação, não pode fiscalizar a própria formação, o que seria um erro grosseiro.
3: Quem tem que fazer esse exame, quem tem que executar esse exame, tem que ser o Conselho Federal de Medicina, que é o órgão preparado para isso, formado por seus pares, os médicos, são aqueles que entendem do que tem que ser feito para que tenha uma medicina melhor no país.
0: Já o senador Plínio Valério, do PSDB do Amazonas, cobrou a votação da proposta de emenda à Constituição, que amplia a autonomia operacional e orçamentária e financeira do Banco Central. Segundo o parlamentar, a PEC 65 de 2023 também prevê medidas para garantir a continuidade do PIX sob responsabilidade do Banco Central. Plínio lembrou que na época houve um acordo para que a proposta fosse votada em plenário após um prazo de 14 dias, solicitado pelo governo, mas a votação até agora não ocorreu. O senador defendeu o cumprimento do acordo e pediu que o texto seja apreciado logo para

0: ele, o período eleitoral não deveria impedir a análise.
1: Há uma disputa econômica mais ampla pelo PIX, só não percebe isso quem não quer. O momento é este. No plano internacional, nós temos uma importante conquista a preservar e ampliar.

0: Mais detalhes com o repórter Douglas Castilho.
1: Com a proximidade das eleições, é prática comum no Congresso Nacional a realização de semanas de esforço concentrado, quando os parlamentares se reúnem em sessão para intensificar negociações importantes e votar matérias prioritárias. A medida é utilizada já que as reuniões para decidir as campanhas demandam presença maior dos parlamentares em suas bases. Os senadores que pretendem a reeleição têm até o próximo dia 15 para pedir o registro no Tribunal Superior Eleitoral. Ao fim da sessão realizada na última terça-feira, Davi Alcolumbre reforçou a utilidade do calendário especial.
2: Se nós pegarmos a produtividade da atuação do dia de hoje no Senado Federal, nós cumprimos integralmente o que estava pautado pela Secretaria-Geral da Mesa e anunciado, e incluímos outras matérias como item extra-pauta de solicitação de senadoras e de senadores, inclusive do governo, ou seja, aumentando e muito a eficiência da sessão deliberativa da semana de esforço concentrado.
1: Nas eleições de 2026, 54 vagas no Senado estarão em disputa.
0: O Senado aprovou empréstimos aos municípios de Maceió, em Alagoas, Águas Lindas de Goiás e ao estado de Mato Grosso do Sul. As operações de crédito vão financiar projetos de mobilidade urbana, saúde e infraestrutura. Repórter Lana Dias.
3: Maceió vai contratar 150 milhões de dólares para financiar parte de projetos e obras de infraestrutura e mobilidade urbana, incluindo o sistema de ônibus de trânsito rápido. O dinheiro virá do novo Banco de Desenvolvimento, o Banco do BRICS. Mato Grosso do Sul também foi autorizado a pedir crédito de 80 milhões de dólares junto ao Banco Interamericano de Desenvolvimento, com o objetivo de apoiar a parceria público-privada do Hospital Regional do Estado. A relatora do texto, senadora Tereza Cristina, do Progressistas de Mato Grosso do Sul, explicou que o empréstimo dará mais segurança ao projeto.
4: A operação de crédito contingente constitui instrumento destinado a conferir segurança financeira à parceria público-privada do Hospital Regional de Mato Grosso do Sul, reduzindo os riscos associados ao cumprimento das obrigações do poder público, contribuindo para a estabilidade da relação contratual.
3: Os senadores ainda aprovaram um empréstimo para o município de Águas Lindas de Goiás, que será destinado à infraestrutura, saneamento, mobilidade e demais serviços públicos na cidade. Os textos irão à promulgação.
0: A Comissão de Ciência e Tecnologia aprovou o projeto que inclui a cidade digital como novo eixo da Política Nacional de Educação Digital. A proposta prevê ações nas escolas para prevenir riscos no ambiente virtual. O texto também prevê capacitação de professores e apoio às famílias. A proposta segue para a Comissão de Educação, onde será analisada em decisão terminativa. Mais informações com a repórter Patrícia Oliveira.
5: Com foco no uso de tecnologias digitais por crianças e adolescentes, o projeto aprovado prevê que escolas da educação básica promovam estratégias para prevenir o bullying no ambiente virtual, a superexposição e o uso excessivo de telas, além do compartilhamento indevido de dados e imagens e a desinformação. O texto também prevê a formação de professores e gestores, atenção à saúde mental, campanhas sobre direitos e deveres no ambiente digital e orientação às famílias, aspecto destacado pelo senador astronauta Marcos Pontes, do PL de São Paulo.
6: Às vezes o pai ou a mãe, né, ou os dois, chega e fala assim, deixa lá o celular com a criança conectada, mas não faz ideia com quem essa criança está conversando, não faz ideia o que que ela está vendo.
5: O projeto também estabelece medidas para ampliar a inclusão digital e a educação midiática. A proposta segue para decisão final na Comissão de Educação.
0: Com edição de Paulo Groba e trabalhos técnicos de João Lira, o Jornal do Senado fica por aqui. Acompanhe agora as notícias do Tribunal de Contas da União e da Câmara dos Deputados. Boa noite e um bom fim de semana.
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8: O Tribunal de Contas da União quer ouvir motoristas de todo o país sobre a qualidade dos combustíveis. A consulta faz parte de uma auditoria que avalia a fiscalização da Agência Nacional do Petróleo. Podem participar caminhoneiros, motociclistas, taxistas, motoristas de aplicativo e qualquer pessoa interessada. O questionário pergunta sobre a qualidade dos combustíveis.

0: níveis, a fiscalização e o monitoramento realizados pela agência. As respostas vão ajudar o TCU a identificar problemas e auxiliar a auditoria. O objetivo também é melhorar o atendimento às denúncias feitas pelos consumidores. Combustíveis de baixa qualidade podem causar prejuízos aos motoristas, aumentar custos e até comprometer a segurança dos veículos. O questionário pode ser respondido até o dia 10 de setembro. Saiba mais em tcu.gov.br.
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2: Deputados permitem desconto dos salários para pagamento de aluguel.
3: Câmara autoriza porte de arma ao oficial de justiça e fiscal agropecuário.
2: Plenário garante novas regras para venda e troca de milhas por dinheiro.
4: Boa noite. A Câmara aprovou um projeto que garante o resgate de milhas por dinheiro e a venda para terceiros nos programas de fidelidade. O repórter Antônio Vital acompanhou a votação.
5: O plenário da Câmara aprovou o projeto que garante direitos das pessoas que adquirirem milhas em programas de fidelidade, como a possibilidade de vender o saldo para terceiros. A proposta regulamenta o funcionamento desse tipo de programa e define regras para a venda, transferência e troca de pontos e milhas por dinheiro. De acordo com o projeto apresentado pelo deputado Ricardo Aires, do Republicanos de Tocantins, as empresas que oferecem programas de fidelidade só poderão restringir a venda de milhas pelos clientes se oferecerem uma opção para converter esses pontos diretamente em dinheiro vivo. Se não houver a opção de troca por dinheiro, a empresa fica impedida de bloquear contas, limitar o número de beneficiários ou dificultar a venda ou transferência dos pontos, com exigências como reconhecimento facial ou biometria. Isso vai valer para o resgate de milhas por produtos ou passagens aéreas, por exemplo. De acordo com o autor da proposta, Ricardo Aires, o objetivo é impedir que uma empresa lucre com a venda de pontos e, ao mesmo tempo, crie empecilhos para o cliente resgatar o que comprou. O relator da proposta do plenário, o deputado Paulo Soares, do Podemos, de São Paulo, defendeu as medidas. Para ele, as administradoras que vendem pontos ou milhas, que hoje tem valor entre R$70 e R$80, praticam um monopólio quando dificultam o resgate, a venda ou a conversão de milhas em dinheiro.
6: Um projeto como esse estabelece normas importantíssimas para que o consumidor não seja lesado. São regras claramente colocadas para que nenhum dos lados, na verdade, sejam prejudicados e o consumidor tenha livre acesso ao que é direito dele, no caso aqui, no que diz respeito às milhas. Muitas vezes elas vêm como um bônus ou como um cashback, mas em outras ocasiões essas milhas são compradas e, naturalmente, é fundamental que o consumidor tenha pleno direito de distribuir, comercializar, enfim, fazer o uso que bem entender dessas milhas.
5: O projeto que regulamenta o funcionamento de programas de fidelidade e define regras para venda, transferência e troca de pontos e milhas por dinheiro, seguiu para análise do Senado. Da Rádio Câmara de Brasília, Antônio Vital.
1: Consumidor.
2: Juarez Costa, do Republicanos de Mato Grosso, apresentou projeto que determina a retenção do pagamento de compras feitas pela internet até o consumidor confirmar o recebimento do produto. O deputado esclarece que a medida busca reduzir prejuízos provocados por fraudes ou por mercadorias não entregues.
4: Juarez Costa explica que o pagamento poderá ficar retido por até 30 dias. De acordo com a proposta, se o consumidor contestar a entrega, o fornecedor terá 10 dias úteis para comprovar o recebimento ou solucionar o problema. Caso contrário, o valor deverá ser devolvido ao comprador.
1: Habitação.
2: A Câmara aprovou projeto que permite desconto no salário para pagamento de aluguel. Entenda na reportagem de Antônio Vital.
5: O plenário da Câmara aprovou o projeto que autoriza desconto diretamente no salário do inquilino para o pagamento do aluguel. Projeto apresentado pelo deputado Júlio Lopes, do PP do Rio de Janeiro, cria possibilidade de consignação e folha de pagamento para aluguéis residenciais. O sistema será parecido com um dos chamados empréstimos consignados, que permitem desconto em folha para pagar financiamentos bancários. De acordo com a proposta, o aluguel consignado vai funcionar como garantia para as locações, o que pode baratear os custos para o locatário. O projeto estabelece um limite de 30% do salário para o pagamento do aluguel e permite que mais de uma pessoa ofereça essa garantia até alcançar o valor do aluguel. Além disso, prevê que o locatário empregado de empresa pública ou privada ficará dispensado da multa contratual se tiver que devolver o imóvel por conta da transferência para outra cidade. No plenário, o relator, deputado Cláudio Cajado, do PP da Bahia, acatou sugestão de mudança apresentada pela deputada Érica Cocai, do PT do Distrito Federal, que retirou do texto a possibilidade de uso do saldo do FGTS para pagamento do aluguel.
7: Consideramos meritória a emenda de plenário apresentada, vez que preserva a finalidade do FGTS, que é assegurar proteção financeira ao trabalhador em situações específicas, reduzindo-se o risco de comprometimento dessa reserva financeira do trabalhador.
5: O projeto que autoriza desconto diretamente no salário do inquilino para o pagamento do aluguel seguiu para análise do Senado. Da Rádio Câmara de Brasília, Antônio Vital.
1: Justiça.
4: Zé Adriano, do PP do Acre, é autor de projeto que cria procedimento para investigar as causas de incidentes graves em obras e serviços de engenharia contratados pelo poder público. Pela proposta, a análise será obrigatória em situações de acidentes com morte, entre outros.
2: Zé Adriano explica que a proposta prevê investigação técnica independente para identificar as causas do problema e evitar novas ocorrências. O texto também prevê a divulgação de relatórios no Portal Nacional de Contratações Públicas, com as recomendações resultantes antes da apuração.
1: Votação.
4: A Câmara aprovou o porte de armas para oficiais de justiça e fiscais agropecuários. O repórter Marcelo Larcher traz mais detalhes sobre as mudanças propostas na legislação.
8: A Câmara dos Deputados aprovou o projeto que autoriza o porte de armas de fogo para oficiais de justiça e auditores fiscais federais agropecuários. O projeto altera o Estatuto do Desarmamento para incluir essas duas categorias entre aquelas que já têm direito ao porte de arma no país. Hoje, essa autorização já vale para policiais, militares e outras carreiras ligadas à segurança pública, desde que cumpram os requisitos legais, como comprovação de capacidade técnica e aptidão psicológica. Pelo texto aprovado, esses profissionais poderão portar arma de fogo de propriedade própria ou fornecida pelas instituições, inclusive fora do horário de serviço, com validade em todo o território nacional, conforme as regras previstas em lei. Outro ponto do projeto é a atualização de regras relacionadas à idade mínima para aquisição de armas. A proibição para menores de 25 anos continua valendo, com exceção das categorias que têm autorização legal para o porte, incluindo agora os oficiais de justiça e os auditores fiscais agropecuários. Relator da proposta, o deputado Jonas Donizete, do PSB de São Paulo, argumentou que a medida reconhece o risco enfrentado por esses profissionais no exercício das funções. Segundo ele, oficiais de justiça e auditores fiscais atuam diretamente na execução de decisões judiciais e em atividades de fiscalização, muitas vezes em situação de tensão e exposição a ameaças. No plenário, o relator foi o deputado Coronel Meira, do PL de Pernambuco. Ele justificou a necessidade de porte de arma para oficiais de justiça.
9: O oficial de justiça exerce, sim, uma atividade marcada pelo risco. É o oficial de justiça que sai dos fóruns dos tribunais para fazer com que a decisão judicial chegue às ruas, às residências, às empresas e tantas vezes aos locais de conflito. É ele quem cumpre mandados de prisão, medidas protetivas de urgência, ordens de busca e apreensão, reintegrações de posse, afastamentos do lar, em situação que podem envolver tensão, resistência, violência e risco concreto à própria vida.
8: O projeto que autoriza o porte de arma para oficiais de justiça e auditores fiscais federais agropecuários seguiu para análise do Senado. Da Rádio Câmara de Brasília, com informações de Daniele Lessa e Antônio Vital, Marcelo Larcher.
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1: Segurança Pública.
2: Júnior Ferrari, do PSD do Pará, é autor de projeto que altera a Lei Maria da Penha para obrigar o agressor a ressarcir os custos com o uso da tornozeleira eletrônica. Pela proposta, os valores arrecadados serão destinados a fundos de combate à violência contra a mulher.
4: Júnior Ferrari argumenta que o custo médio mensal de monitoramento de cada tornozeleira varia entre R$200 e R$300, pagos integralmente pelo Estado. Ele salienta que a cobrança do agressor não será condição para aplicar a medida protetiva.
2: Júlia Arcoverde, do PP do Piauí, é favorável à redução da maioridade penal de 18 para 16 anos. Ele defende ainda a responsabilização de adolescentes entre 12 e 16 anos que pratiquem crimes com violência ou grave ameaça, crimes hediondos e crimes contra a vida.
4: Júlia Arcoverde argumenta que a medida endurece a

0: punição de adolescentes envolvidos em crimes graves e reduz o uso de menores por organizações criminosas. Ele acredita que a proposta adequa a legislação à gravidade desses delitos e amplia a proteção da sociedade.
1: Comissões. A comissão que analisa a redução da maioridade penal iniciou seus trabalhos sob questionamento de inconstitucionalidade. O repórter José Carlos Oliveira nos traz os argumentos.
2: O deputado Aloísio Mendes, do Republicanos do Maranhão, foi eleito presidente da Comissão Especial da Câmara dos Deputados sobre redução da maioridade penal. Os parlamentares vão analisar três propostas de emenda à Constituição que tratam de plena maioridade civil e penal aos 16 anos de idade, redução excepcional da maioridade penal em casos de crimes hediondos e de extrema crueldade e redução geral da maioridade penal para 16 anos, com previsão de que adolescentes entre 12 e 16 anos respondam criminalmente por crimes cometidos com violência ou grave ameaça, crimes hediondos e crimes contra a vida. Aloísio Mendes escolheu como relator o deputado Mendonça Filho, do PL de Pernambuco, que afirmou foco na construção de uma proposta tecnicamente estruturada nas boas práticas internacionais e moralmente à altura da dor das vítimas e seus familiares.
3: A unificação das PECs que tratam do tema nos permite fazer uma discussão aprofundada sobre como constituir e futuramente regulamentar um sistema prisional juvenil no país, modernizado o sistema de justiça criminal brasileiro para dar uma resposta civilizada à demanda social por justiça.
2: Mendonça Filho apresentou um plano de trabalho para buscar, entre outros pontos, o diagnóstico sobre a promoção da justiça às vítimas, o dimensionamento do impacto civil e o estudo da viabilidade institucional da medida. As audiências na Câmara, os seminários nas cinco regiões do país e as reuniões técnicas com especialistas e entidades vão se basear em cinco eixos temáticos: constitucionalidade, direitos humanos e tratados internacionais, segurança pública, crime organizado e dissuasão penal, infraestrutura e gestão dos sistemas prisional e socioeducativo, impactos jurídicos e legitimidade de eventual referendo popular sobre o tema nas eleições municipais de 2028. Os canais de interação da Câmara com a população, como o E-Democracia, também serão usados para recebimento de perguntas e contribuições por escrito. O relator apresentou um cronograma até a votação da proposta.
3: O debate vai evoluir, certamente numa velocidade reduzida no período eleitoral, mas passada a eleição nós teremos a oportunidade de aprofundar as discussões para que, na minha intenção, até dezembro tenhamos a votação dessa matéria na comissão especial e no plenário da casa.
2: A redução da maioridade penal é tema polêmico na sociedade, com forte oposição, principalmente de entidades ligadas a direitos humanos. Antes do início dos trabalhos, o deputado Tarcísio Mota, do PSOL do Rio de Janeiro, apresentou questão de ordem para tentar barrar a instalação da comissão. Depois, utilizou o mesmo instrumento para apontar nulidades e inconstitucionalidades do tema. Também citou jurisprudência do Supremo Tribunal Federal, desrespeito a tratados internacionais e risco de transferência de adolescente do sistema socioeducativo para o falido e superlotado sistema prisional comum.
4: A inimputabilidade penal até os 18 anos, assegurada pelo artigo 228 da Constituição Federal, constitui um direito individual do cidadão em desenvolvimento. O artigo 60 da Carta Magna proíbe terminantemente a deliberação de qualquer proposta de emenda tendente a abolir, entre aspas, direitos e garantias individuais. A instalação de uma comissão destinada a suprimir direitos fundamentais em meio a um período de funcionamento prioritariamente remoto dessa casa configura grave de cerceamento democrático.
2: O presidente da comissão, Aloísio Mendes, contestou.
5: Os pontos levantados por Vossa Excelência já foram vencidos na CCJ com relação à dissimilibilidade desse assunto e com relação à votação remota, existem precedentes na casa e hoje o plenário da Câmara está funcionando de forma remota e a comissão segue mesmo o caminho.
2: A comissão é formada por 38 titulares e igual número de suplentes. Os deputados Guilherme Derrite, do PP de São Paulo, Benes Leocádio, do União do Rio Grande do Norte e Sargento Faul, do PL do Paraná, foram eleitos para as três vice-presidências. Da Rádio Câmara de Brasília, José Carlos Oliveira.
1: Trabalho.
0: Ercílio Coelho Diniz, do MDB de Minas Gerais, propõe a criação do Programa Nacional de Retorno Profissional da Mulher 50+. A iniciativa busca facilitar a reinserção no mercado de trabalho de mulheres com mais de 50 anos que tenham ficado afastadas por pelo menos 2 anos.
1: Ercílio Coelho Diniz alega que essas mulheres enfrentam uma dupla barreira ao tentar voltar ao emprego: o preconceito relacionado à idade e à interrupção da carreira. Para ele, o programa valoriza a experiência

0: dessas profissionais e reduz desigualdades de gênero e de idade.
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2: Economia.
3: O Congresso Nacional instalou a comissão que vai analisar a medida provisória que reduz a chamada taxa das blusinhas. A repórter Maria Neves acompanhou.
4: Deputados e senadores instalaram comissão especial para analisar a medida provisória que trata da chamada taxa das blusinhas. Apresentada pelo governo em maio, a proposta reduz a zero a alíquota do imposto de importação de produtos que custem até $50 dos Estados Unidos, taxa que atualmente é de 20%. Se não for votada até 8 de setembro, a MP perde a validade. O presidente da Câmara, deputado Hugo Mota, adiantou que irá discutir o assunto com o Colégio de Líderes e o presidente do Senado, Davi Alcolumbre, para votar a proposta nas próximas semanas.
5: Para que essa taxação não volte, é necessário que o Congresso Nacional se debruce sobre esse tema nas próximas semanas e eu irei tratar disso no Colégio de Líderes, bem como também com o presidente do Senado, o senador Davi, sobre o que nós iremos fazer juntos, já que é uma comissão mista que depende da participação das duas casas.
4: Para presidir a comissão, deputados e senadores elegeram o deputado Dorinaldo Malafaia, do PDT do Amapá. O vice-presidente será o senador Randolfe Rodrigues, do PT do Amapá, e o relator escolhido foi o senador Eduardo Gomes, do PL do Tocantins. Além de zerar o imposto de importação de produtos de até $50, a medida provisória reduz a alíquota do tributo de compras internacionais com valores entre $50 e $3.000 para 30%. Até a edição da MP, a alíquota era de 60%. Na justificativa da proposta, o governo sustenta que a medida visa simplificar a tributação e incentivar a adesão dos importadores a programas de regularidade fiscal. A tributação das compras internacionais de baixo valor foi criada no Brasil por meio de uma lei de 2024 que vigorou até a edição da medida provisória em maio. Antes da lei, um decreto de 1980 isentava essas compras do imposto de importação. Da Rádio Câmara de Brasília, Maria Neves.
2: Esporte.
0: Wellington Roberto, do PSD da Paraíba, é um dos autores de PEC que concede imunidade de impostos a entidades esportivas sem fins lucrativos. O texto impede a cobrança sobre patrimônio, renda e serviços das organizações que cumprirem as exigências do Código Tributário Nacional.
3: Wellington Roberto ressalta que o benefício será restrito a entidades certificadas dos setores olímpico, paralímpico, clubístico ou educacional. Ele afirma que a proposta busca ampliar os recursos disponíveis para a formação de atletas e manutenção de projetos esportivos com finalidade social.
0: João Carlos Bacelar, do PL da Bahia, também assina a proposta de emenda à Constituição que pretende incluir as entidades esportivas sem fins lucrativos entre as instituições com imunidade tributária. O objetivo, segundo ele, é equipará-las às áreas de educação e assistência social.
3: João Carlos Bacelar justifica que a medida fortalece o esporte como política pública e garante mais segurança financeira às entidades esportivas certificadas. O deputado diz ainda que o texto mantém a exigência de cumprimento dos requisitos legais para acesso à imunidade.
2: Educação.
0: André Fufuca, do PP do Maranhão, defende a criação de um incentivo educacional no programa Bolsa Atleta. Proposta nesse sentido prevê um adicional de 10% no benefício para atletas que comprovem matrícula e frequência regular em instituição de ensino.
3: Relator da matéria na Comissão de Esporte, André Fufuca, avalia que a medida estimula a continuidade dos estudos sem afetar a categoria estudantil, que já exige matrícula.

0: matrícula como requisito. O deputado acredita que a iniciativa amplia as oportunidades dos atletas após o fim da carreira esportiva.
1: Termina agora o Jornal Câmara dos Deputados, produzido pela Rádio Câmara, com trabalhos técnicos de Wellington Teles, apresentação de Márcio Aquilissardi e Tércia Guimarães. Boa noite para você.
0: A Voz do Brasil volta na segunda-feira. Boa noite e bom final de semana.
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3: Você sabe como funciona o sistema CNA, FAESC, Senar, Sindicatos Rurais? Em âmbito nacional, a CNA é a voz institucional do setor agropecuário, com atuação junto aos poderes públicos na defesa de políticas para o campo e na elaboração de propostas voltadas ao desenvolvimento do agronegócio. Em Santa Catarina, a FAESC representa os interesses dos produtores e articula ações estratégicas para o setor produtivo. 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

0: 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Joca Martins, com a participação do Baitaca aqui na Sintonia 94.7 FM. É o nosso Boa Noite Sintonia. Agradecendo aí a sua companhia, agradecendo a sua audiência, você que está aí curtindo o nosso programa. Obrigado pela companhia, obrigado pela audiência. Quero mandar um abraço aqui, pessoal que também tá aí ouvindo a nossa programação. Edir Capistano Inácio, da Vila Nova, tá aí curtindo a nossa programação. É, valeu, um abraço e obrigado pela companhia, obrigado pela audiência. Quem mais aqui tem áudio? Boa noite. Boa. Vamos lá agora sim, recadinho aqui do ouvinte. Não, aí curtindo a nossa programação, cidade interior e toda a região. Boa noite.
1: Boa noite, Carlos Moraes.
0: Boa noite.
1: Aqui é Dilma Lemco Martendal, aqui da Vila Nova.
0: Dilma.
1: Quero escutar a próxima música, oferecer aqui pra minha amiga Edir e pro Johnny, que estão aqui em casa, pro esposo Francisco.
0: Certo.
1: E quero participar do sorteio dos lanches da Maria e dos almoços.
0: Tá bom, já saiu o sorteio, essa participação chegou no finalzinho, depois que a gente já tinha feito o sorteio, né? É, mas valeu, um abraço, quem mais aqui? É, pedindo música do Porca Véia. Um abraço ainda para pessoal aqui pediu para quem foi o sorteado. Deixa eu repetir então aqui, ó. Os almoços do CT de Ona, Vilmar Marten, lembrança de Dal Ramos e a senhoria Moraes aí da Vila Nova. E o lanche da Maria ficou para Camila Nascimento da Silva do Chapadão. É, do lado do Chapadão, né? Chapadão do Lajeado. Então tá aí, foram os ganhadores aí, um abraço e obrigado pela audiência. É, também quem mais aqui estou escutando e te ouvindo, a Rosinete Constante, um abraço Rosinete para Julie e também para o Juan Carlos aí, né? É, os vizinhos aí curtindo a nossa programação, obrigado pela companhia, obrigado pela audiência e nós vamos trazendo música aí para vocês que estão curtindo o nosso programa, Cidade Interior e toda a nossa região aí. É, vamos trazendo música então, vamos lá. Chegando Simbora Pataço, Sobremesa, boa noite.

José Mendes. Vai embora, tristeza. Rádio Sintonia 94.7 FM. É, agora que eu entendi aqui, a Rosinete tá costurando e ouvindo a sintonia, né? Isso tá aí, então tá bom. A Rosinete agora tá aí costurando em casa. Vai dar tudo certo, tenho certeza. Você é batalhadora, trabalhadora, né? E vai dar tudo certo aí na tua facção aí, tá bom? Um abraço, Rosinete, obrigado pela companhia. Tá chegando mais música aqui, Corpo e Alma, aquela dos Olhos Negros. Boa noite.

Aí o meu ranchinho João Campeiro, aqui na Sintonia 94.7 FM, a hora certa, agora 10:30, 22:30, nós vamos juntos até a meia-noite aqui no nosso Boa Noite Sintonia desta sexta-feira, 14 de agosto, 2026, Banda Mercosul, colado em suas mãos. Boa noite.

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Chote Laranjeira, nós ouvimos aqui no nosso Boa Noite Sintonia, agradecendo aí a sua companhia, a sua audiência. Olha, a Rosinete Constante, que é a minha vizinha lá nas Três Barras, ela tá procurando trabalho para costura, para costurar em casa, por operação na máquina Overlock. Então, se alguém tiver aí trabalhos, para ela, que possa fornecer, o material e que possa trazer para ela até lá nas Três Barras, Então, se alguém tiver aí, souber, você que tá aí costurando, de repente souber alguma coisa aí, O pessoal, as costureiras sempre se ajudam uma outra, E a Rosinete tá começando aí agora, Então, ela tá precisando aí para quem tem trabalho para costura, para costurar em casa aí na máquina Overlock. Que o fornecedor possa, trazer lá para ela e que possa buscar quando estiver pronto, tá certo? Então, se alguém tiver, entre em contato com a Rosinete, anote o telefone aí dela, 47 99736 1035. Esse é o telefone WhatsApp. Repetindo então, 47 99736 1035. Tem que ser só pelo WhatsApp, que lá só tem o WhatsApp, não tem como ligar, tá certo? Repetindo então, o telefone dela, 47 99736 1035, tá certo? Se você não conseguiu anotar, pode me pedir aqui pelo telefone da rádio pra mim aqui, que eu informo certinho o telefone dela, beleza? Então vamos lá, vou trazendo música, chegando agora Sérgio Reis, Pinga em Mim.

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Rosas e Versos, Banda Céu e Cantos. A hora certinha pra você que tá ligadinho curtindo o nosso programa. 22 horas 56 minutos, agora 22 e

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Olha a hora, minha gente, agora 23:08, 23:08, você tá ouvindo a Rádio Sintonia 94.7 FM. Boa noite, Sintonia, até a meia-noite com vocês nesta sexta-feira, 14 de agosto de 2026, Merceditas Belmonte Amaraí, boa noite.

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Castelo de Sonhos, o meu castelo de sonho, você é a rainha. Tá aí a música linda que você ouviu aqui no nosso Boa Noite, Centuria, quando são 11:21, agora 11:21. Chegando música para você conferir aqui no nosso Boa Noite Sintonia com o Rolando Boldrin, Vida Marvada.

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A vaca já foi pro brejo, tinha um carreiro e pardinho. 11:36 agora, 11:36, Rádio Sintonia 94.7 FM. Boa noite, Sintonia, com muita música para vocês. Délcio Tavares está chegando com a música no

Gaúcho de Coração, foi a música que você ouviu aqui. Estamos chegando na reta final aqui do nosso Boa Noite Cinturinha. Tá chegando agora a música Coração de Mel, participação do Christian com a banda La Ruta.

Tá aí a música que você ouviu aqui, o Peito Sadio. Vamos ficando por aqui, né? Vamos agradecer a sua companhia, a sua audiência, nosso Boa Noite Cinturinha volta na terça-feira, né? Se tudo der certo, a gente volta com vocês na terça-feira, tá bom? Agradecemos a sua companhia, a sua audiência e encerramos com a oração pela paz mundial. O infinito amor de Deus flui para o meu interior e em mim resplandece a luz espiritual de amor. Esta luz se intensifica, cobre toda a face da terra, preenche o coração de todas as pessoas com espírito de amor, paz, ordem e convergência para o centro. A harmoniosa vida de Deus ilumina o universo e no mundo reina a paz. Boa noite, um beijo no coração de cada um de vocês e até qualquer dia.

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1: Tio e sobrinho.
2: Uhum. Tá falando em caçada e pescada e coisa, esses dias eu desci lá pra Belindrópolis comprar uma terra.
3: Mas, bicho velho, e era grande a terra?
2: Não, duas caçambadas pra aterrar um bueiro. Você que foi caçador e pescador e coisa, sabe divulgar o passarinho, assim, qual é que é o macho e qual é que é a fêmea?
3: Não, eu de vista, assim, não sei, só não, tucano.
2: Mas é bem simples.
3: Como?
2: Você arranca um punhadão de minhoca e joga, assim, no terreiro. Elas ficam caminhando pra lá e pra cá. Os passarinhos machos comem os machos e as fêmeas comem as fêmeas.
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2: Qual que vai ser a desculpa que você vai inventar pra ele hoje, hein? Deixa eu te perguntar uma coisa.

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1: Os gatos e o som. Sabia que os gatos conseguem ouvir sons até 2/8 acima do que os humanos conseguem? Isso significa que eles podem captar ruídos muito mais agudos, como produzidos por pequenos roedores, o que ajuda na caça. Essa habilidade auditiva superior também explica por que eles reagem a sons que às vezes nem percebemos.
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1: Ô, Moraes, eu tô preocupada, viu?

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0: os primeiros a perceber a importância dos para-choques e o primeiro carro a ter o dispositivo foi desenvolvido por eles em 1897. Mas faltou aperfeiçoar a ideia, porque depois de rodar 15 quilômetros, o para-choque caiu e não teve como ser instalado novamente. Foi o inglês F.R. Sims quem deu o formato definitivo à invenção, colocando um para-choque de borracha em seu carro em 1905.
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0: Obrigado, meu irmão.
1: Sucesso pra vocês, cara.
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1: E os gatos? Sabia que eles têm mais ossos do que nós? Enquanto o corpo humano tem 206 ossos, os gatos possuem cerca de 244. Esse excesso de ossos, especialmente na coluna e cauda, é o que lhes dá tanta flexibilidade.
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0: 5 da tarde.
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1: Escuta essa história, senhor. Eu só tava querendo tomar uma de boa.

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1: Para que servem os bigodes dos animais? Você sabe? Os bigodes dos bichos funcionam como um órgão sensorial. Esses pelos longos captam as características do ambiente em que os animais estão. Por exemplo, no escuro, os bigodes se voltam para a frente. Os nervos capturam as informações sobre temperatura e as levam para o cérebro. Se captam calor, pode ser que haja outros animais por perto.
0: Universo Curioso.
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3: Cadê o gritinho dos pagodeiros aí? Esse é o pagode do diferentão e eu preciso da energia de vocês, tá? Se você tá feliz, é

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1: Ah, cafezinho bom demais, hein? Bom dia, bom dia, bom dia. 5:04 por aqui, olha, hora 5:04, bom dia pra você, meu amigo, bom dia pra você, minha amiga, pra você que está aí do outro lado do rádio com a gente, na líder de audiência na região da Cebola, tá tomando seu cafezinho por aí também, é? Já tá saboreando aquele mate, tomando seu chimarrão, do ladinho do fogãozinho além ainda, já tá no trecho, tá na carona aí curtindo com a gente, bora então! Pra você da cidade, pra você do interior, pra quem está trabalhando, pra quem está fazendo preguiça, pra quem tá na carona curtindo com a gente, bora que bora em mais um dia. Manhã desse sabadão, hoje é 15 de agosto de 2026. Bom dia pra você, meu amigo. Bom dia pra você, minha amiga. Pra você que está no rádio, pra você que está conectado, pra quem está no aplicativo. Alexa, toca a sintonia de Tuporanga, Alexa. E vem curtir a nossa programação. Vem, vem com tudo, viu? É a sintonia 45 anos de história com você. Sempre uma boa companhia. Madrugadita Deus, seu sabadão de chuva aqui na nossa região da Cebola. E assim foi a noite de sábado, foi esta madrugada também, né?

0: chove, para. Desse jeitinho assim. Simbora com o nosso Bom Dia, Sintonia Deus e o Sabadão. Pra deixar você ouvinte muito bem informado, pra trazer boa música, tem o seu recado, tem o seu alô, tem o seu bom dia valendo por aqui também. Pra você participar, pra você interagir com a gente, pra você ser o nosso repórter da comunidade também. Manda mensagem no WhatsApp da Sintonia 9192-0947. Já tá nos seus contatinhos aí, né? Não tá indo? Então adiciona 9192-0947 e vem com o nosso bom dia.
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0: É a sua manhã de sabadão, que é o seu final de semana. Seja abençoado por Deus, repleto de coisas boas, de alegria, de felicidade, de muita sintonia na sua vida também. Papai do céu nos abençoe, nos proteja, nos guarde, nos ilumine, nos conduza. E o nosso sabadão, o nosso final de semana vai ser maravilhoso, viu? Depende da gente também, né? Não custa nada agradecer. Já agradeceu hoje por esse dia, por essa oportunidade? Mais esse dia, mais essa oportunidade de vida? Agradeça então e bora com tudo, com o nosso Bom Dia Sintonia por aqui. Pra te fazer companhia, tô eu, Diogo Maciel, nem preciso falar nada, mas a gente vai, falando que faz parte do protocolo de abertura. Diogo Maciel, pra te fazer companhia, a nossa parceria das manhãs, das madrugadas aí, do seu despertar, do seu amanhecer, de segunda a sábado, tamo junto, pra você que tá aí agarrado já cedo, é dos nossos, é dos cedo, tá aí curtindo o nosso bom dia.

0: sintonia pra você. E o nosso galo veio confirmando a hora por aqui, os 5:07, agora 5:07. Bora, povo, aí na carona com a gente. Pra você, trabalhador da cidade, pra você, trabalhador do interior, pra quem já tá agarrado, tá na lida aí. É manhã de sabadão, já é mais um finalzão de semana.
1: Bom dia, meu amigo. Já tô tomando um chimarrão aqui, ó, Apolinário Vieira.
0: Ô, Apolinário.
1: Mandar uma música pra esse povo bom aí do Rio Batalha.
0: Alô, povareda do Rio Batalha, aqui do Poranga, curtindo o nosso bom dia por aqui. Bora pra mais um dia. Abraço aí pro Apolinário Cedo, tá lá saboreando o seu mate, curtindo com a gente. Alô, Alcione, aquele abraço, bom dia. Tá confirmando a audiência já aí, agarrando, curtindo o nosso bom dia por aqui.
2: Bom dia, que é o Emerson, não precisa nem lembrar que eu mandar um alô pra minha namorada, o Pinguirito. Eu vou dizer o nome dela, tá? Ela é uma muito especial.
0: Tá bom, segredo.
2: Que era a música Caixão de Prata, se puder tocar aí. Lá pra Tati do Boado, em Venadinha de Rancho Queimado. Pra pai, pra minha mãe, em Venadinha de Alfredo Lago, pra toda a minha família. O Valdeci Batista do Barro Branco, Alfredo Lago também. E pra todos os amigos e amigas que estão ouvindo a Rádio Sintonia.
0: Valeu, ah, amiga. Falado, aquele abraço pro Emerson Schuller, povaredo lá da nossa princesinha do Alto Vale. Outro que tá lá pela Ibuia agarrado, curtindo o nosso bom dia para aqui também. Em toda a nossa região da Cebola, em todo o nosso grande Alto Vale. Aí pega aqui, né? Região Serrana, quem tá mais pertinho da gente. Aqui é os municípios da Grande Florianópolis, os nossos vizinhos. Aqui do Vale do Rio Tijucas, quem tá pertinho também. Que meio oeste de Santa Catarina, quem tá por aqui, né? Com o som da sintonia chegando em alto e bom som, ó, em 94.7. Povaredo aí do Vale do Itajaí também. É, povaredo aí que tá sendo garrado, curtindo a nossa programação por aqui. Olha que o som dessa sintonia vai longe.
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0: 5:09 agora. No Bom Dia 5:09. Grupo

0: os mirins aqui no nosso Bom Dia. Ah, para, Pandora, recavei.
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0: Ei, com o nosso Bom Dia dessa manhã de um sabadão por aqui. Hoje, 15 de agosto de 2026. Segundo o nosso calendário aqui, hoje é dia dos solteiros, mas olha só, é dia do jornaleiro, dia do fotógrafo também aí. Datas a serem lembradas e comemoradas, neste sabadão, neste 15 de agosto, de Bom Dia Sintonia, com o seu recado, com o seu alô, seu bom dia tá valendo por aqui também, inclusive para você ser o nosso repórter aí. Tem informações da sua rua, aí do seu bairro, da sua comunidade, compartilhe com a gente, bora interagir aqui, mandar o seu recadão, quer mandar sua mensagem por áudio, quer se ouvir, quer falar com toda a nossa audiência, pode mandar o seu áudio aí de 15 até 20 segundos, né? E olha que fala um bocado de coisa em 20 segundos, hein? Deus o livre amado. Pode mandar um recado aí, 9192-0947, para você mandar o seu bom dia por aqui.
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0: 5:17, agora 5:17. Bom dia, sintonia.
3: Parece que é o Manuel do Cedinho, tá escutando teu programa. Teu programa já tá mil, assim, só muito tempo. Um abraço.
0: Abraço, Manuel. Ô, seu Manuel, lá no Cedrinho, lá em Petrolândia. Todos os dias aí, cedo, cedo, tá agarrado, curtindo a programação por aqui. Né? Começa cedo, vai até de noite aí com o rádio ligado em alto e bom som na programação aqui do nosso Bom Dia. Alô, Evelásio de Souza. Povaredo aí, a nossa audiência no Rio Batalha, em Tuporanga. Ô, Diego, quando elas vão aí, é pra toda a família, pra esposa, pros amigos, o povo aqui que tá na escuta do nosso Bom Dia nesta manhã de sabadão. Os amigos aí do Rio Batalha, em Tuporanga, aqui abraço. 5:18 é a programação do nosso Bom Dia. César e Paulinho, bom sabadão, bom dia, sintonia.
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5: Você sabe como funciona o Sistema CNA, FAESC, Senar, Sindicatos Rurais? Em âmbito nacional, a CNA é a voz institucional do setor agropecuário, com atuação junto aos poderes públicos, na defesa de políticas para o campo e na elaboração de propostas voltadas ao desenvolvimento do agronegócio. Em Santa Catarina, a FAESC representa os interesses dos produtores e articula ações estratégicas para o setor produtivo. O Senar atua na formação profissional, na promoção social, na assistência técnica e gerencial, entre outras ações. Já os sindicatos rurais formam a base do sistema nos municípios, mantendo contato direto com os produtores, identificando demandas locais e mobilizando o setor. Juntas, essas entidades trabalham para fortalecer o agronegócio. 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

0: essa é a história do vaqueiro aqui no nosso Bom Dia.
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0: É a sintonia líder de audiência, o nosso Bom Dia que é líder de audiência na programação do seu rádio também.
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0: E tô eu por aqui pra te fazer companhia neste sabadão. 5:27 agora 5:27 no nosso Bom Dia, pra quem tá na carona por aí, nas SCs aqui da nossa região da Cebola, tá aí pelas BRs, nas estradas aí, nas ruas, tá curtindo o nosso Bom Dia, simbora pra mais um sabadão. Bom dia, Diogo, tudo certo? Boa! Abraço pro Adair Ferreira, o Adair tá aqui no Faxinal Vila Nova em Poranga, tá lá ligadas todas as manhãs curtindo o nosso Bom Dia. Alô, Antônio Berkenbrock, como é que tá a nossa Bela Vista, hein? Abraço, Antônio, tá lá tomando aquele chimarrão. Ligaraço todos os dias no nosso Bom Dia Sintonia. Bom dia, Diogo. Manda alusão pra todos nós aí. A Bruna mandou um recado pra gente. Alô, Bruna, bom sábado pra você. Bom dia aí, curtindo a programação aqui do nosso Bom Dia Sintonia. O Varedo lá do Alfredo Wagner também já tá mandando um bom dia pra gente. O Ney aqui do Barro Preto em Alfredo Wagner. Alô, Ney, abraço todo o povo Varedo aí do Barro Preto. Alô, alô, povo da capital das nascentes aí do nosso barracão. Bom dia pros amigos em Alfredo Wagner na escuta do nosso Bom Dia. Quer mandar o seu bom dia aí? Quer participar com a gente? 91920947. É fácil, é simples, é rápido aí pra você interagir com a gente nas manhãs do nosso Bom Dia. 91920947. Manhã de sabadão, de Teixeirinha e os Monarcas. 5:28. Bom dia.

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3: Reunião realizada em Alfredo Wagner discutiu a necessidade de atualização do custo de produção da cebola. O presidente do Sindicato Sol Nascente de Alfredo Wagner, Marcos Rosar, destaca que vários fatores que até então não eram observados pelos órgãos federais e estaduais precisam ser levados em consideração na hora de estipular o custo.
4: Há necessidade também de não só da cebola produzida, mas também, né, da cebola de fato que o agricultor consegue comercializar. Muitas das vezes nós, né, o agricultor colhe lá 35 mil quilos por hectare, mas de fato ele comercializa daquilo ali quantos, né? E tem a perda no galpão, tem a perda na classificação e de fato o que sobra de renda para o agricultor é aquilo que ele conseguiu vender. Então, que seja considerado isso no cálculo do custo de produção, que seja considerado o custo da necessidade de contratação de mão de obra de fora da propriedade. Hoje a nossa agricultura familiar não tem condição de, né, na hora do plantio ou na hora da colheita, só com a família, ele precisa trazer mão de obra de fora, e isso influencia também a questão dos desgastes de máquina, do combustível, também das despesas de agropecuária em geral. Então são vários fatores que determinam quanto é que custa para o agricultor poder produzir esse quilo de cebola.
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1: Eu venho com o nosso bom dia na programação Sintonia deste sabadão por aqui. Sabadão, aquele dia de fazer aquela preguiçinha ainda. É, tá aí deitadinho. Aí curtindo a programação do nosso bom dia por aqui. Tem o seu rádio aí, aquele companheiro de sempre. É, o radinho tá aí do lado da cabeceira da cama. Tá no aplicativo, já pegou o celular, foi ali, deu o play. Tá ouvindo a programação da Sintonia pelo aplicativo. Tá aí fazendo aquela preguiçinha ainda. Nada, sabadão. Não é dia de lida, mas é a tradição de acordar cedo. Levantar cedo, fazer o chimarrão, colocar água esquentar, ligar o rádio, colocar ali na tomada, né? Ouvindo a nossa programação por aqui. Pra quem tá aí, né? Que pode fazer aquela preguiçinha a mais nesse sabadão de 13, 14 graus aqui no centro de Tuporanga agora. Pra quem tá se preparando pra mais um dia de trabalho por aí, é, hoje o pau pega e não alivia do mesmo jeito, assim é. Simbora então, bom trabalho pra você. Que o seu sabadão seja muito produtivo também, né? Vai só até umas horinhas da manhã, vai até o meio-dia, vai mais tarde hoje ainda, tem hora extra hoje. Pra você que já tá na lida, tá agarrado aí, curtindo o nosso bom dia por aqui. Bom final de semana pra você. Quer mandar o seu bom dia com a gente por aqui? Tá valendo. Pelo WhatsApp 9192-0947. Pra você interagir com a gente, pra mandar o seu bom dia na programação Sintonia de O Sabadão. Ouvindo, Zezé de Camargo e Luciano. 5:38 agora, 5:38. O meu país. Bom dia.

0: José de Camargo e Luciano aqui do nosso Bom Dia. Ei, meu país.
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0: Tá curtindo a programação Sintonia na Manhã Deus, tio Sabadão, 5:42, agora 5:42 por aqui. Bora que bora. Sabadão, nosso Bom Dia Sintonia, vamos até às 8 horas da manhã por aqui. A partir das 8 tem ele e Adriano Coelho para te fazer companhia no nosso Manhã da 94. Tem Jornal da Sintonia a partir do meio-dia. 1 da tarde tem Clube Pop Rock Sintonia, aí com Charles Bogo. A partir das 4 da tarde tem De Querência em Querência. Hoje, Diogo Maciel vai estar com você no De Querência em Querência. É isso aí. Hoje vou estar com você lá no final da tarde também. A partir das 18 horas tem bola rolando no Henricão, para Moitas e São Carlos aí. Tem Copa Catarinense de Futsal. E tem muito mais a programação de finalzão de semana da líder de audiência.
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0: Alô, Julito Riles, aí como é que temos? Bom sabadão pra aí. Abraço pro Julito. É, sábado, sábado. Bom dia, Sintonia. Alôzão pro Beto, pra Lu. Povoaredo lá de Vidal Ramos, curtindo a programação com a gente lá do Alto Molungu. Abraço, povo aí de Vidal. Alô, Beto, alô, Lu, pra quem tá na costura aí. E pra quem tá acelerando na máquina de costura e curtindo o nosso Bom Dia Sintonia. 5:44 por aqui. Hoje, sabadão, dia 15 de agosto, vai ter um evento muito legal em Ituporanga, que é a tradicional feijoada da Areme. Um abraço pra todos os velhinhos da Areme. Que nada, né? Pra todos os atletas experientes aí. É pra todo esse povoado da Areme, gente boa demais. E hoje tem feijoada da Areme aqui no Salão Paroquial, no Salão da Igreja Matriz, no centro de Ituporanga. E sabe que pra preparar aquela feijoada gostosa, saborosa aí, né? E deixar tudo prontinho, o povoaredo tem que começar cedo. E meu amigo Daniel já tá por lá junto com a sua turma aí, né? Preparando tudo. E o povoaredo lá, imagina, se não tá com nós aqui, ouvindo a líder de audiência na programação Sintonia.
2: Fala comigo, Diogo. Bom dia, bom, bom dia.
0: Bom dia.
2: Ô, Diogo, um abraço aí pra todo mundo da rádio, todo mundo tá ouvindo. Pessoal aqui da Areme, já tá todo mundo já em função, está achatando fogo. Fazer um convite especial para todos que puder prestigiar a feijoada da Areme. É um convite aí, tá o convite aberto, será muito bem-vindo. Ô, Diogo, um abraço aí pro Fausto, pro Valmir, pro Bier, pro Júnior. Estamos aí fazendo as coisas acontecerem. Em especial as mulheres da cozinha lá que estão fazendo bonito já.
0: Abraço, meu amigo Daniel. Abraço pra todo o povo que tá lá, então, né? Preparando tudo, organizando tudo, hein? Pra grande feijoada da Areme, neste sabadão, no Salão da Igreja Matriz Santo Estevão, aqui no centro de Ituporanga. Vai ter música ao vivo, é uma programação.

promoção muito especial preparada aí pela Areme aqui de Ituporanga. E imagina, nós estaremos lá também. A partir das 9:30 da manhã, tem Estúdio Móvel Sintonia Especial diretaço, hein? Da feijoada da Areme aqui no Salão da Matriz. E a gente vai contar tudo para você deste grande evento, né? E do trabalho que a Areme realiza também aí, né? Com os seus jogos amistosos, a confraternização das famílias aí, dos atletas e tudo mais. Muito bacana, muito legal o trabalho da Areme. Abraço para todo esse povoareto que já tá por lá, agarrado, curtindo o nosso bom dia. Faltando 14 minutos para as 6. No Bom Dia tem Eduardo Costa.

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0: Bom dia, faltando só mais 6 minutos para as 6 da manhã deste sábado. 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Dionísio dos Santos é quem tá chegando com a gente por aqui. Fala, Dionísio, bom dia.
1: Diogo, bom dia, Diogo, bom dia, Hoje é sabadão, né, gente? 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
1: Esse é o nosso bom dia por aqui. Faltando 4 para as 6.

0: o seguinte: a senhora foi achar guaiaca lá no fundo, perto do pé da laranjeira. Cuidado, mas o cachorro tá amarrado. Não tem problema.
1: Não, não, não é nada disso.

0: demais, hein? Bom demais acordar nas manhãs curtindo nosso Bom Dia Sintonia por aqui. E melhor ainda, é com o seu Bom Dia na programação também. Alô, Borba, como é que tá o nosso barracão aí? Abraço pro Rurik Borba, lá da loja Planeta Animal, lá em Alfredo Wagner com a gente. Bom dia, Diogo, André Clemente aqui do Figueiredo, em Chapadão do Lajado, pra toda a torcida do Vascão. Bora tomar aquele cafezinho aí? É, pensa numa chuvarada que deu aí em Chapadão do Lajado também. Abraço, André Clemente. Já tem ele, tem o Ronaldo Coutinho por aqui. Vamos saber da previsão para esse final de semana aqui na nossa região da Cebola. Já no Bom Dia Sintonia.
1: Bom dia, Diogo.
0: Bom dia.
1: Bom final de semana pra nós.
0: Pra todos nós, hein? Alô, Dona Inete, alô, seu Zeca, lá na Barrinha, lá em Presidente Nereu. Bom dia, Wilson Reis, hein? Ô, Diogo, bom dia pra toda a família, pra todo o povo lindo que tá curtindo a programação da Sintonia Nesse Sabadão. Valeu, Wilson.
2: Bom dia, Diogo.
0: Bom dia.
2: Sábado, vamos descansar em casa hoje. Vamos ficar por casa, fazer algumas coisinhas, se parar de chover assim, entre lá de casa. Que durante a semana a gente não tem tempo, então vai ser nos fim de semana.
0: É isso aí, Braulino, velho. Aquele abraço, então. É pra lida por casa no final de semana, então. Bom descanso, bom final de semana também, hein? Curtindo a programação do nosso Bom Dia por aqui. E que o povarinho lá do Corrente já tá acordado também, hein? Abraço pros amigos lá do Rio Corrente em Petrolândia. Alô, Chapa Velho, como é que temo? Vai botar o pé na estrada aí? Vai na proteção ouvindo o nosso Bom Dia por aqui. Abraço, Chapa. Toda a família aí curtindo a programação do nosso Bom Dia.
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0: No Bom Dia 6:07.
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0: 6:07, repórter Sintonia João Sérgio com a gente. Vamos saber das ocorrências policiais das últimas horas, hein? Vamos falar de segurança pública agora, trânsito, notícias de polícia. Seus destaques nesta manhã de sábado para aqui, João, bom final de semana para você, bom sábado para mim, bom dia.
4: Bom dia para você, Diogo, bom dia a todos que nos acompanham e o já. Aqui dentro do Bom Dia desse de sábado, eu venho com umas informações de segurança pública e eu trago alguns dos destaques dos assuntos que chamaram a atenção nestas últimas horas. Homem levado à delegacia após danificar equipamento em clube aqui no Alto Vale do Itajaí. Ainda homem comandado de prisão é detido com cocaína na BR-470 e vai parar no presídio regional em Rio do Sul. Acidente na BR-470 deixa motoristas feridos em Pouso Redondo, aqui no Alto Vale. O homem comandado por estupro de vulnerável se apresenta à PM em Ituporanga e é encaminhado ao presídio regional em Rio do Sul. Já em Vidal Ramos, mandado de prisão por ameaça é contra um homem que acabou sendo preso e também foi levado ao presídio regional em Rio do Sul. Já, estas e outras informações eu trago aqui dentro do Bom Dia deste sábado. Até daqui a pouco, meu querido.
0: Tá combinado então, tá aí João Sérgio, nosso repórter da Sintonia, com a gente nesta manhã por aqui, trazendo informações de polícia.
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0: 6:09, Ronaldo Coutinho já também com a previsão do tempo aí para esse finalzão de semana. 6:09 no Bom Dia. Chique.

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3: Na líder de audiência na região da Cebola, 6:16 agora.
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3: 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Ronaldo, bom final de semana para você, amigo, bom sábado, como é que tá o povo aí, como é que tá São Quincas, amigo?
4: Isso, está 2 segundos atrasado.
3: Prometo que isso não vai se repetir.
4: Acho bom, acho bom. O tempo segue no geral aí com... Aqui tá todo mundo bem, graças a Deus. O tempo segue bom aí na região, né? Com chuva. Choveu bem em vários pontos aí da área. Deixa eu pegar aqui quanto é que foi. Ó, nós tivemos... Tá aqui, pronto. Ó, nas últimas 12 horas... Principalmente nas cabeceiras ali que vão para Rio do Sul, né? Variando de 20 a 50 milímetros. Na direção de Alfredo Wagner, de 20 a 30 milímetros. Isso em 12 horas. Quer dizer, uma boa parte dessa água ainda vai chegar lá em Rio do Sul. O rio está alto, mas as represas estão tudo seguindo conforme o mando planejado. Lá em Rio do Sul já passa de 5 metros. Ali em Tuporanga, a represa já está com mais ou menos 40% da capacidade já preenchida, e a de Itaió está com mais ou menos quase 20%. Falta 1% e pouco. Então, ainda tem alguma chuva e períodos de melhora no decorrer de hoje, mas a não ser que haja um erro estrondoso dos modelos, que eu não acredito, a tendência é ficar gradativamente mais calmo. Sempre tem que ficar atento em relação a alguma queda de barreira, alguma coisa assim, porque o solo está muito encharcado. A temperatura não passa muito aí dos 17, 19 graus. Hoje a mínima ficou aí entre 13 e 15. Amanhã ainda pode ter uma garoa, um chuvisco, alguma coisinha de madrugada, início da manhã, vai melhorando à tarde. O fim de semana para o serviço, assim, na lavoura, é praticamente impossível, que está tudo muito encharcado, né? Mesmo que não chova, que vai acontecer, né? Vamos ter aí períodos bons de tempo seco. O problema é o solo muito encharcado. Dependendo do tipo de atividade, ainda consegue fazer, principalmente no domingo, com um pouquinho de risco. Já na segunda, terça, quarta, teremos tempo bom e provavelmente até com sol aparecendo bem na região. E calor. Pode já chegar perto dos 30 na segunda e passa dos 30 na terça e quarta. Vai ser aquele verãozinho mesmo que vai pegar vocês aí com provável mudança. Ou alguns modelos colocam alguma chuva já na quarta-feira à tarde, mais para nós. Vocês, eu acho que o mais provável é na quinta-feira. Por enquanto ele não está dando nada assim de chuvarada, só uma mudança para cair a temperatura. Mas como está vindo uma massa de ar frio razoavelmente forte, acho difícil que ela venha e seja uma mudança bem calminha. Então alguma coisa deve vir ali na quinta-feira. E aí na sexta já vai melhorando à tarde, cai bem a temperatura e faz frio no fim de semana que vem. Já chegou a colocar até geada para vocês, para ter uma ideia. Então essa semana começa com trabalhando no forno e termina no congelador. Coisa boa, né? A farmácia agradece. Aqui o Matheus, Ronaldo Coutinho.
3: Esse é o nosso homem do tempo, Ronaldo Coutinho. Bom final de semana para amigo então. E até a próxima com a gente aqui na programação Sintonia, Ronaldo.
4: Igualmente, quando for dirigir aí pelas estradas de asfalto, né? Se informe com a polícia para ver se tá tudo ok. Porque às vezes cai barreira pequena, cai pedra, coisa assim, né? Às vezes é bom sempre tomar um pouco de cuidado.
3: Escorre aquele barro, aquela lama da beira do barranco assim para cima do asfalto, né?
4: É, aquela vez quando eu fui para fazer a palestra em Mirim, mas encontrei muitas, assim, pequenas, né? Às vezes tem umas pedras no meio do asfalto, coisinha, então é bom ir cuidado. É toda barreira pequenininha, mas às vezes solta uma pedra no lugar certo e a pessoa não vê, vai-se o pneu.
3: Exatamente, dá aquela deslizada daqui a pouco na pista, assim, pode acontecer também. Tudo. É melhor ter o cuidado,
4: ainda
3: atenção.
4: Mais, ainda mais aí que quase não tem curva.
3: Oxe, coisa pouca, coisa pouca.
4: É só umas trocentas.
3: Valeu, seu Ronaldo.
4: E bom fim de semana e até segunda.
3: Tá aí, Ronaldo Coutinho, nosso homem do tempo, atualizando as informações direto da Climaterra em São Joaquim.

0: e coloque na sua agenda. Já tá agendado aí, dia 29 de agosto, né? 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Para falar do agro também, já que o Ronaldo Coutinho tem mais de 30 anos de experiência aí com a previsão do tempo, engenheiro agrônomo também, então pode trazer as orientações aí. Vamos participar com a gente neste momento importante, né? De troca de ideias, de conhecimento, inclusive ao final da palestra, será aberto aí para participação, né? Do público estar questionando, perguntando o Ronaldo Coutinho, as perguntas que você manda pra gente aqui, né? 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
0: 6:22 por aqui, 6:22 do Bom Dia. Chora, minha viola.

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2: É neste domingão aí, amanhã, dia 16, aniversário da nossa cidade em Sorriso, estaremos lá com o nosso Bandinhas em Sintonia também. 6h27, agora 6h27. 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
2: Ei, com o nosso bom dia por aqui. 6h29, agora 6h29. Bom dia pro Adenir Schwabake. Mandou o seu recadão por aqui. Alô, Adenir, aquele abraço, bom sabadão. Bom dia, Diogo. André aqui em Blumenau. Manda alusão pra todo o povo que tá engarrado curtindo a programação da sintonia. Alô, Blumenau. Bom dia, Brasil. Olha o André, tá aí com a gente conectado, curtindo a programação do nosso Bom Dia por aqui. Bom dia pro Armando Krieger. Bom dia, sintonia, sabadão, Diogo. Hoje tem o nosso azulaço em quadra aí. Tem muitas em quadra pela Copa Catarinense de Futsal no Henricão, em Ituporanga. A partir das 18h, a partir das 18h, tem o nosso azulaço contra São Carlos. É mata-mata, né? Fase eliminatória. Jogo de ida lá em São Carlos, o Moitas venceu. Lá venceu por 6-3. Mas o Povaredo não vai viajar aí, né? 500 quilômetros, horas e horas de viagem pra deixar barato. Não, vai ser jogaço hoje, vai ser jogaço. 18h no Henricão, em Ituporanga. Ingressos antecipados aí. Você encontra ainda no Deonas Esportes e também no Betos Esportes.
5: Aí o Chico Brasil, um jogo de pole.
2: Não é o Chico Brasil, mas quem tá chegando por aqui é o Ronaldão lá do Rio Parada. Alô, alô, Leoberto Leal. Bom dia, Ronaldão. Ô, Diogo, manda parabéns aí pro Elias. O Elias que está de aniversário hoje. Alô, Elias, aquele abraço, felicidades. Ronaldão tá mandando um bom dia por aqui. A Leonice Rillesheim, do Jardim das Colinas, lá em Leoberto Leal, tá mandando alusão aí pra toda a família, especialmente pro marido, o Lique. O Lique tá de aniversário hoje, mas que coisa boa, hein? E dia bom pra fazer aniversário no sabadão, hein? Valeu, Leonice, agradeço a companhia.

0: dia. Parabéns aí pro Lee, que é aniversariante de hoje. Pra você que tá trocando de idade aí neste sabadão, neste dia 15.
1: Parabéns!
0: Parabéns!
1: Saúde!
0: Saúde! Felicidade! Aos aniversariantes deste sabadão, aproveite o seu dia. Bora comemorar, bora fazer festa aí. Celebre esse novo ciclo que está começando. Muita saúde, tenha muita saúde, felicidades, tudo de melhor na sua vida. Desejo aqui da equipe Sintonia para você.

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2: 6:36 agora vamos até a panificadora Belling. 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
3: 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Um bom dia, pessoal.
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2: Seu nosso bom dia, Sintonia por aqui. Recados, abraços, alôs no rádio. Bom dia, Diogo, tudo certo? Bom. Alô, Aldomir Mora, aqui na Gabira. Que todos tenham um ótimo final de semana. Valeu, Aldomir, abraço para todos os amigos aí do bairro Gabiroba. Bom dia, Diogo. Hoje não tem moleza. É acordar cedo para ir para aula. Alô, Júlio Schumacher. Abraço pro Júlio aí da Fábrica de Balas aqui em Ituporanga. É sabadão também, é, Júlio? Sabadão? Bora então, meu querido, bom final de semana pra aí. Agarrado, curtindo nosso bom dia por aqui e ouvindo agora ele, Eronildo de Oliveira. 6:40 pra gente falar de esporte no Bom Dia. Fala, Eronildo, bom dia pra você, amigo, bom sabadão.
7: Bom dia, Diogo Damasceno e ouvintes do Bom Dia Sintonia. Uma ótima manhã de sábado para você, Diogão. Hoje temos a feijoada da Areme ali no salão da Igreja Matriz, inclusive com a sintonia com o Manhã da 94 daqui a pouco ali, conversando, convidando você para prestigiar. E às 18 horas tem jogão de bola lá no Ginásio de Esportes em Querolles pela Copa Catarinense, jogo da volta, oitavas de final, entre a equipe do Moitas pro ASTMA de Poranga contra a equipe lá de São Carlos. Galera já se deslocou para Ituporanga para o jogo hoje, 18 horas,

com transmissão da Sintonia, você é nosso convidado, lembrando que ingresso antecipado no Jonas Esportes e também no Betos Esportes, no masculino R$15, no feminino R$5 para a galera prestigiar e acompanhar esse jogão de bola aí valendo vaga para as quartas de final da Copa Catarinense aí de futsal 2026, e a Sintonia estará acompanhando. Também a bola estará rolando na Copa Atalanta 2026, também a partir de hoje, sabadão, lá no ginásio Manuel.

0: e acompanhar aí essa jornada jogão de bola pela Copa Catarinense. Moitas, DME, Proaço, DME Ituporanga contra a equipe de São Carlos. Mandar um abraço aí para a nossa companheira de trabalho, a Berta Tiz, que vai fazer a sua formatura hoje e a galera da sintonia vai estar em peso lá. Grande Berto, grande abraço, parabéns aí por essa nova etapa. Valeu, jogão, bom trabalho para você, meu querido.
1: Valeu, valeu, Eronildo. Deixa eu lembrar que hoje também começa a 23ª rodada do Campeonato Brasileiro da Série A. A partir das 4:30 da tarde já tem Palmeiras e Fluminense. Às 6:30 tem Atlético Paranaense e Bragantino. Às 9 da noite hoje tem São Paulo e Coritiba. Amanhã às 11 horas da manhã tem Chapecoense e Bahia. Amanhã segue às 16:00 Vasco e Santos, Atlético Mineiro e Grêmio. 6:30 neste domingo tem Mirassol e Flamengo, mesmo horário para Vitória e Botafogo. Amanhã também às 7:30 da noite tem Corinthians e Cruzeiro e na segunda-feira às 8:00 da noite tem Internacional e Remo. Os jogos aí da 23ª rodada do Brasileirão Série A. E a gente se encontra hoje lá no Henricão em mais um jogaço do nosso Moitas.
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1: 6:43 agora. 6:43 no Bom Dia. Sertanejão bom demais.

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0: Na sintonia, 6:47.
3: Agradecimento e convite para a missa de sétimo dia. 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Dalvino Mafra, que estiveram ao lado da família nesses dias difíceis, e convidam a todos para a missa de sétimo dia, que será realizada neste domingo, dia 16 de agosto, às 9:30 da manhã, na Igreja Nossa Senhora do Carmo, centro de Chapadão do Lajeado. Por mais este ato de fé cristã, a família enlutada agradece.
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0: No nosso Bom Dia, faltando 9 minutos para as 7.
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0: João Paulo e Daniel, aqui no nosso Bom Dia, e a loira do carro branco.
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0: Isso, bom dia, tá aí a história da cobra sucuri.
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0: Senhora, senhora por aqui, manhã Deus, tio Sabadão, nosso galo velho aí anunciando 6:55 agora, faltando só mais 5 para as 7. João Sérgio tá chegando, vem informações de polícia, trânsito, segurança pública por aqui, mas antes tem bom dia do povarido.
2: Bom dia, Mauro Filiberto Leal, dos Jardim das Colinas. Gostaria de oferecer uma música por Limarin, que hoje está de aniversário.
0: Valeu, Maurão. Um abraço para todos aí do Jardim das Colinas. Alô, alô, Leoberto Leal. Bom dia para Ivete Pereira, aqui do Frei Jerônimo em Ituporanga. Para netinha, a Heloísa, que tá de aniversário hoje. Muita saúde para Heloísa, pro esposo Adenilton, pros filhos, as noras, os netinhos, toda a família aí. Para todos do Posto da Gabira também. Valeu, Ivete, aquele abraço. Bom dia, sintonia. Pro Adilson Kister, aqui no bairro Vila Nova em Ituporanga. Alô, Adilson, bom final de semana por aí. Alô, seu Sebastião, dona Lourdes, lá no bairro Santo Antônio, tomando aquele chimarrão. Um abraço pro Valdir e pra Tuti, lá de Aurora. É, um abraço pro Valdir, boa recuperação aí, curtindo o nosso bom dia, sintonia por aqui. A Marli Abreu também mandou um recadinho pra gente lá do Rio Novo, em Ituporanga. Tá mandando alôzão pra toda a família. Alô, dona Marli, aquele abraço, todo o povarendo aí curtindo com a gente. Bom dia, sintonia.
3: Tchau, tchau. Eu mando parabéns pro Denis.
0: Mandar parabéns pro Denis? É isso, o Diogo Rack mandou mensagem aqui. Meu xará, ouvinte mirim do nosso bom dia. É parabéns.

0: E pro aniversário de hoje, alô Diogão, toda a família aí, é, tá sempre curtindo o nosso bom dia por aqui na Líder de Audiência.
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0: 6:57 aqui no nosso Bom Dia Sintonia. João Sérgio com a gente, as informações de polícia, ocorrências do trânsito, segurança pública. As suas notícias até este momento, os relatórios que já chegaram pra gente aí. Conta pros ouvintes, João. Mais uma vez, bom dia, bom sábado pra você, amigo.
3: Bom dia para você, meu querido Diogo, bom dia a todos que nos acompanham, excelente manhã de sábado e de chuva. 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Olha, eu começo com as informações. Um homem de 42 anos foi encaminhado à delegacia de polícia após danificar um equipamento de identificação facial de um clube no bairro Jardim América, em Rio do Sul. O caso aconteceu na tarde de sexta-feira, por volta de 2:20. Segundo a Guarda Municipal, o equipamento era utilizado para controlar a entrada e saída de pessoas do estabelecimento. A ação foi registrada pelas câmeras de segurança. Após analisar as imagens, os agentes realizaram buscas e localizaram o suspeito em uma residência abandonada no mesmo bairro. Durante a abordagem, nenhum objeto ilícito foi encontrado com o homem. O responsável pelo clube informou que pretende representar criminalmente pelo dano ao patrimônio privado. Diante disso, o suspeito foi levado à delegacia de polícia para os procedimentos legais. E um homem de 31 anos foi preso pela Polícia Militar por tráfico de drogas em cumprimento ao mandado de prisão. Na tarde de ontem, na BR-470, próximo ao Trevo de Rio do Sul. Segundo a Polícia Militar, o suspeito era monitorado após informações de que estaria escondido na região e comercializando drogas em Lontras e Presidente Nereu. Durante a abordagem realizada por uma equipe do Tático, o motorista teria arremessado pela janela do veículo 3 porções de cocaína. O material foi localizado pelos policiais. De acordo com a Polícia Militar, o homem afirmou que havia buscado a droga em Navegantes para revendê-la. A companheira e a filha do suspeito também estavam no veículo. Contra ele havia um mandado de prisão expedido pela vara criminal da comarca de Navegantes, relacionado à lei de organizações criminosas. A ordem determina regime fechado com pena de 8 anos e 9 meses. O homem e a droga apreendida, um celular e o veículo foram encaminhados à Delegacia de Polícia Civil de Rio do Sul para os procedimentos cabíveis. Depois, o homem foi encaminhado ao presídio regional. E um acidente envolvendo 2 veículos deixou 2 pessoas feridas na BR-470 em Pouso Redondo na tarde de ontem. A colisão foi registrada por volta do 12:20 na localidade de Aterrado Torto e envolveu um Volkswagen Virtus e uma Fiat Strada. Segundo o Corpo de Bombeiros Militar, o motorista do Virtus, de 70 anos, estava consciente, mas desorientado. Ele apresentava escoriações no rosto, dor no peito e suspeita de fratura no ombro esquerdo. A motorista da Estrada, de 23 anos, estava consciente e orientada, com escoriações no rosto e dores nas costas. Os 2 foram atendidos pelos bombeiros, encaminhados ao Hospital de Pouso Redondo para avaliação médica. Os veículos saíram da pista e ficaram sob responsabilidade.

0: unidade da Polícia Rodoviária Federal. E um homem comandado de prisão em aberto se apresentou voluntariamente na sede da Polícia Militar de Tuporanga por volta das 9 horas da manhã de ontem. De acordo com a Polícia Militar, a ordem judicial foi expedida pelo Tribunal de Justiça de Santa Catarina por meio da comarca de Tuporanga e está relacionado ao crime de estupro de vulnerável, previsto no artigo 218-A do Código Penal. Após a confirmação do mandado, o homem foi preso pela Polícia Militar. Na sequência, ele foi encaminhado ao Presídio Regional de Rio do Sul, onde permanece à disposição da Justiça. E um homem comandado de prisão em aberto foi preso pela Polícia Militar em Vidal Ramos. A abordagem aconteceu por volta das 2 da tarde durante rondas realizadas pela guarnição no município. Segundo a Polícia Militar, após consultar o sistema, os agentes constataram a existência de um mandado expedido pelo Tribunal de Justiça de Santa Catarina pela comarca de Tuporanga. A ordem judicial está relacionada ao crime de ameaça prevista no artigo 147 do Código Penal. Diante da confirmação do mandado, o homem foi preso e encaminhado ao Presídio Regional de Rio do Sul, onde está à disposição da Justiça. Meu querido Diogo, por enquanto é isso. Esses foram os fatos que chamaram a atenção até o presente momento. Qualquer outra informação, eu retorno aqui dentro do Bom Dia para manter o nosso ouvinte sintonia bem informado. Caso contrário, segunda-feira estamos juntos. A você e a todos um grande abraço, um bom final de semana e que cessem as chuvas, meu querido Diogo.
1: Tá aí, João Sérgio, nosso repórter sintonia, as informações na manhã deste sabadão por aqui.

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1: No bom dia, 7:03.
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0: No nosso bom dia, Grupo Minuano.

0: O Minuano aqui no nosso Bom Dia nesta manhã de hoje, sabadão. E a barquinha de ouro. Povarelo mandando um recado por aqui, mandando o seu bom dia pelo WhatsApp da sintonia para você participar com a gente. 9192-0947. Bom dia pra galera da Mileva Estopas, pra Valquíria, pra Milena, pra Lorena. As meninas lá curtindo o bom dia com a gente. Oi, Diogo, bom dia. Daí, o Zol de Furlan, mandando pra Mana, pra Maria Inês Voz. A Maria Inês está de aniversário hoje. Um abraço, dona Isolde, parabéns aí pra Maria Inês. Tem mais bom dia, sintonia por aqui.
1: Bom dia, Diogo, aqui é o Joselino Leal de Leoberto. Embora matar uns dois porquinhos hoje, não, porque tá bonito, né? Valeu.
0: Só dois, é? Só dois? Ê, povarendo lá do Leoberto Leal, curtindo com a gente. Tempo encoberto agora aqui no centro de Poranga. Pra carnear um bichinho, pra mandar um pouquinho, tá bom, né? Temperatura agora, temperatura tá em 13, 14 graus. A temperatura tá boa também, a temperatura tá boa. Então tá aquele clima daquele jeitinho. Abraço aí pra todo o povo do lado de Leoberto Léo. Valeu, Joselino. Agradeço a companhia aí na escuta do nosso bom dia. Pra quem tá tomando um chimarrãozinho agora, bom dia, sintonia. Cuidando da bicharada. Alusão pro Aldori Creuche. Ô, Aldori, nada de dar carona pra gurizada hoje, é? Aquela folguinha merecida no final de semana também. Abraço pro Aldori, tá lá saboreando o seu mate, tomando o seu chimarrão, bem de boa, bem tranquilão nessa manhã de sábado. Radinho alto e bom som aqui do nosso bom dia também. Valeu, Aldori. Aquele abraço, bom dia, bom final de semana.
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0: Na sintonia 7:20.
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2: 7:22 aqui no nosso Bom Dia, GS Móveis com a gente. 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
2: Então vem com o nosso Bom Dia por aqui. 7:24, já já tem previsão do tempo.

0: Vamos assim.
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0: Daniel aqui no nosso Bom Dia e o discurso ensaiado. Se fosse fácil assim, né? Era só puxar um violão, cantar uma moda ali. Eita, nós. 7:28 aqui no nosso Bom Dia. Ô, Joãozinho, como é que temos? Tá lá em Blumenau, lá no bairro da Velha. Tá aí conectado, curtindo a programação do nosso Bom Dia, sintonia por aqui. Alô, Blumenau, Bom Dia, Brasil. Alô, Joãozinho. Aquele abraço lá, tá sempre ligado com a gente, curtindo aí a programação da sintonia. Tá com a gente no sabadão do nosso Bom Dia por aqui também. Ô, meu querido Oberdamon, lá em Petrolândia, na nossa cidade Sorriso. Tá ligadaço, curtindo o nosso Bom Dia. Mandou recadão por aqui também. Fala aí, Oberdan.
2: Ô, Diogo, a hora que tu vim, tu passa ali no negócio.
0: Tá bom, então, tá bom.
2: Beleza?
0: Tá bom.
2: Já sabe meu nome, é só tu falar ali daí.
0: Ah, pode deixar que eu vou passar lá, então. Segurizada, né, Frac? Abraço, povarendo lá. Mas mandaram imagens, recebi imagens, recebi imagens lá. E já tá bom. Só pelo áudio já dá pra saber, né? Lá se foi mais um. Abraço, povarendo que tá lá. Cardeando o bichinho. Vai ter um torresminho por lá também. Povarendo que tá lá agarrado, curtindo o nosso Bom Dia. Valeu, Oberdan. Aquele abraço, povo. Bom dia, sintonia.
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0: 7:29, o Ronaldo Coutinho tá chegando com a previsão do tempo, com a gente a Cravil Loja Agrícola. 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Alô Sheila, bom dia!
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4: 7:32 aqui no nosso Bom Dia. Vamos retornar aí a Climaterra em São Joaquim com o Ronaldo Coutinho, atualizando pra gente a previsão do tempo aí para o sabadão, pro final de semana também. Depois de chuva durante a noite de sexta-feira, durante a madrugada aí, agora tempo tá encoberto, não chove aqui no centro de Ituporanga. Previsão aí pro sabadão, pro final de semana, Ronaldo?
5: É, o tempo segue ainda sujeito a alguma coisinha de chuva ou garoa, não dá pra descartar. Vai ter bons períodos de tempo seco, mas vamos assim, para quem quer fazer alguma coisa ao ar livre com mais segurança, principalmente no campo, vai ser na segunda, porque mesmo com tempo razoavelmente bom no domingo, o solo está muito encharcado. Muito cuidado com o manejo de tratores, né? Com esse terreno inclinado, solo assim, para dar um acidente, é um tapa. No domingo ainda pode ter alguma chuvinha, alguma coisinha fraca de manhã, melhorando gradativamente no período da tarde. E tempo bom mesmo na segunda, terça e quarta, com calor. Já pode chegar ao passar dos 30 na segunda e passa um pouco dos 30, 32 ali na terça e quarta-feira. Eu acho que quarta é capaz de ainda passar sem chuva. Ele está colocando chuva mais aqui para nós e o litoral sul. Mas de repente fica em Botuca no final do dia à noite. Na quinta passa a frente fria, provavelmente à tarde e noite, alguma chuva e queda na temperatura, começa quente, depois esfria. E na sexta vai melhorando e muito frio está indicando no sábado, domingo que vem. Ora ele coloca risco de geada, ora só frio. Isso aí a gente só vai ter uma ideia mesmo na previsão ali de quarta, quinta-feira. Da Climaterra, Ronaldo Coutinho.
4: Tá falado, Ronaldo Coutinho, nosso homem do tempo, tempinho bom esse aí, né? Aí na farmácia. De 32 graus num dia pra geada no outro, é? Tá bom então. Tá aí, Ronaldo Coutinho, nosso homem do tempo, atualizando as informações direto da Climaterra em São Joaquim. 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Palestra em Ituporanga com ele, nosso homem do tempo, no restaurante no CT de Onas. Não haverá cobrança de ingressos, evento aí totalmente gratuito, né? Para saber do tempo, das condições, das próximas safras, de Laninha, de El Ninho, engenheiro agrônomo, mais de 30 anos de experiência aí, com previsão do tempo, Ronaldo Coutinho, dia 29 de agosto em Ituporanga.
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4: Vem com o nosso Bom Dia por aqui, com o seu Bom Dia também. Abraço ao Alvanei Brito lá na barragem sul em Ituporanga. Diogo, manda um alusão pra toda a parentada, pra todos os amigos aí, curtindo a programação do Bom Dia. Valeu, Alvanei. Bom dia, Diogo, bora tomar um chimarrãozinho, povoaredo aqui do Rio do Jango. Abraço pro Pedro Paulo da Silva. Alô, seu Pedro. Povo lá no Rio do Jango, lá em Petrolândia, curtindo o nosso Bom Dia. Tem alusão aqui dos filhos, o Vinícius e a Gabriele Prim, também a esposa, a Rosane, toda a família aí, né, em São Martinho Aurora. Diogo, manda os parabéns, homenagem especial aí pro pai e esposo, pro Vilmar Prim, que tá de aniversário hoje, completando mais um ano de vida. Alô, Vilmar, aquele abraço pra você, muita saúde, viu? Bora comemorar com a família aí, que tá mandando alusão aqui no rádio. O Adriano Bruder, lá em Petrolândia, pra esposa, pra Lucilene, pra enteada Maria Clara, toda a família por lá curtindo o nosso Bom Dia por aqui. 7:36, agora 7:36. Tá na carona aí? Tá curtindo o nosso Bom Dia? Aumenta o volume aí. Bora contra a véia.

0: minha véia. Aqui no nosso Bom Dia de Sabadão.
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0: Vem um bom dia da nossa audiência por aqui também.
2: Bom dia, bom dia. Queria oferecer uma música para minha irmã Maria Inês Bepler, voz de Ribeirão Matilde, que está completando 75 anos. Parabéns, parabéns para elas, tá?
0: Parabéns aí pra mana Maria Inês, lá do Ribeirão Matilde, de aniversário. A Marlene Orren, que mandou mensagem por aqui. Valeu, Marlene. Felicidades aí pra mana de aniversário hoje.
3: Bom dia, pessoal da Rádio. Aqui é Ivanete do Rio das Demora, Fredo Wagner, esposo do Tádio, Matheus Henrique, Maria Giovanni, filho dele.
0: Abraço pra toda a família povarenda aí de Alfredo Wagner. Bom dia, Diogo. Aqui é a Maria Clara. Manda alusão pra toda a família. Pediu aqui Ana Castela no rádio. Valeu, Maria Clara. Ah, não é a Maria, é a Ana. É, e a Ana e a Castela. Ah, não, é a Maria Clara, tá certo. É que eu já tô confundindo as duas aqui. A Maria Clara que mandou um recado pra gente, tá curtindo a programação da sintonia. Pediu Ana Castela. Valeu, Maria Clara. Bom final de semana aí pra toda a família curtindo com a gente.
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0: aí com o nosso bom dia de sabadão por aqui. Este 15 de agosto, parabéns aí a todos os aniversariantes de hoje. Tá trocando de idade, é? Tá ficando mais velhinho, tá ficando mais experiente. Vai reunir a família, os amigos, vai fazer aquela confraternização, vai fazer festa. Tem que comemorar mesmo, não é? Que você seja muito feliz, tudo de melhor na sua vida aí. Parabéns pra quem tá trocando de idade hoje. Aos aniversariantes, aquele abraço.
1: Diogo, sou a Julita Dama da Barra Nova.
0: Oi, dona Julita.
1: Quero oferecer uma música pra minha irmã, a Maria Inês, voz do Ribeirão Matilde, que tá completando seus 75 anos. A ela, felicidades.
0: Parabéns aí pra aniversariante. Tem mais alusão aqui. É lá pra dona Maria Inês Voz, os bisnetos, o Oliver e também o Valentim, estão mandando parabéns aqui pra Bisa, pra Maria Inês Voz, completando 75 aninhos hoje. Felicidades, muita saúde pra ela. É o recadão do nosso bom dia.
2: Bom dia, é Gilmar Lopes de Vista Alegre. Gostaria de oferecer os parabéns pra nossa amiga Aparecida Vargas de Itupora, do grupo Amanda Vida, e a todos que participaram do nosso encontro de ontem, foi muito divertido. Beleza? Uma música boa pra nós todos escutar, inclusive pra ela.
0: Tá falado então, parabéns aí pra aniversariante do sabadão.
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0: Mas che louquedo, velho.

0: junto aqui no nosso Bom Dia, ó, pra pegar.
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0: Senhoras e senhores, bora aqui nessa manhã de hoje, sabadão, 7:51. Final de semana vai ser bastante movimentado aqui em toda a nossa região, né? Sabadão, hoje tem feijoada da Areme aqui em Tuporanga, aqui no Salão da Igreja Matriz, desde cedo já, né? Desde cedo o povo tá por lá preparando já a feijoada. Abraço pra todos da Areme. Daqui a pouquinho a sintonia vai estar por lá também, com o nosso estúdio móvel especial, direto do Salão da Igreja Matriz aqui em Tuporanga, na feijoada da Areme. Hoje também tem o nosso Moitas em Quadra, tem o Azulaço do Alto Vale aí, a partir das 18 horas, pela Copa Catarinense de Futsal, Moitas e São Carlos, no jogo de ida, lá em São Carlos, o Moitas venceu pelo placar de 6-3.

0: com o empate hoje, o Moita já classifica aí, né, para a próxima fase, mas vale a sua torcida. 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Hoje também, sabadão, começa a Copa Atalanta de Futsal. Estaremos aí acompanhando, trazendo as informações nas redes sociais da Sintonia também. Paulo Henrique vai estar por lá acompanhando, né, com a gente. Hoje começa aí a Copa Atalanta de Futsal. Já na próxima quarta-feira, a Sintonia vai estar direto de Atalanta, transmitindo aí a estreia, né, da equipe de Atalanta na categoria livre. Também no finalzão de semana, hoje tem a formatura da nossa querida Berta Tizen, a nossa coordenadora de jornalismo aqui da Sintonia. Galera da Sintonia que vai marcar presença lá na formatura também. Epa, marido, velho! Amanhã, domingão, tem mais festança aqui na nossa região. Tem festa aí no Lajeado Águas Negras. Estaremos por lá com o nosso Bandinhas em Sintonia. Erlon Carlos, o meu querido Erlon Carlos, tá melhor já? Tá dodói ainda? Né? O Erlon Carlos que ontem pegou uma folguinha no comando Sintonia, né? Mas já tá se recuperando aí, vai estar 100% amanhã, né? Pra estar com a gente lá na grande festa no Lajeado Águas Negras aqui em Tuporanga, mais uma grande festa com a marca, né? Porque é uma grande festa, merece uma grande rádio e a Sintonia vai estar por lá também. Amanhã, domingão, dia 16 de agosto, é aniversário de Petrolândia, da nossa cidade Sorriso. Petrolândia comemorando aí 64 anos de história. E quem está com a gente, o prefeito de Petrolândia, Rodrigo de Souza, para falar da programação do aniversário de Petro aí neste domingão. Convite aí para todos os petrolandenses participarem também, né, de um domingo todo especial no Salão da Igreja Católica aí, no centro da cidade.
1: Olá a todos, e nesse domingo Petrolândia completa 64 anos de emancipação política. E para comemorar, né, esse aniversário de Petrolândia e agradecer a todos os petrolandenses também, a gente tem uma programação para todo dia 16 de agosto, que começa às 9 horas com a Feira Viva, né? A partir das 10 horas começa a cultura na praça, onde a gente vai ter balé, vai ter apresentações musicais e também de atrações locais, né? Mantendo os trabalhos culturais que a gente vem desenvolvendo no município de Petrolândia. Ao meio-dia, a gente terá a feijoada dos 64 anos de município, uma deliciosa feijoada aí preparada com muito amor e carinho, igual a gente fez no ano passado, no Salão da Igreja Católica. E importante, né, que o pessoal traga os próprios talheres para a feijoada. A partir das 13h30, então, a gente vai iniciar uma tarde dançante com o Thiago de Souza, né, que vai fazer a alegria aí na tarde dançante, trazendo muita música de boa qualidade para todos os petrolandenses. Dia 16 de agosto, então, domingo, no centro da cidade, no Salão da Igreja Católica, vai acontecer, então, o aniversário de Petrolândia, 64 anos de Petrolândia. Uma cidade, muitas histórias e um só coração.
0: Tá aí reforçando o convite, a programação especial da festa neste domingão, amanhã, dia 16 de agosto, aniversário de Petrolândia, hein? 64 anos de história. Estaremos por lá também, com o nosso Bandinhas em Sintonia Especial, participando também desta grande festa, deste grande evento em Petrolândia.
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0: E o Povaredo vem! E o Povaredo vai também na carona, curtindo a programação do Bom Dia com a gente por aqui. Recados, abraços, alôs no rádio. Meu amigo Jackson, da Liga Desportiva, da micro região da Cebola, tá na carona, curtindo o nosso Bom Dia. Vai começar a Copa Atalanta de Futsal, bora aí pra Maios, né? Uma competição e tão na carona, rumo pra Maios, um jogão hoje, Jackson, bom dia.
3: Bom dia, Diogo, tudo certo? Diogo, a lida começou cedo. Hoje temos Copa Atalanta, né? Realização da Liga Desportiva de Tuporanga e já estamos na estrada aí, ligadinho na sintonia, rumo a Palmitos, série prata do catarinense de futsal. Eu e o Daniel, dois residentes da Ituporanga, rumo a Palmitos, vamos fazer o clássico lá da cidade, daquela região lá, do extremo oeste catarinense, Palmitos e Maravilha.
0: Bora então, valeu Jackson, vai na proteção por aí, longe. Vai pegar uma estradinha, vai pegar um trecho, né? Vai na carona aí, curtindo.

programação do nosso Bom Dia, até um pedaço aí, aí ouvindo a nossa cinta que vai longe também. Tem recadão, tem alusão, tem Bom Dia do Povaredo mandando mensagem pra gente, 91920947. Oi Diogo, bom dia, aqui é a Lili de Ilhota, manda um beijão pra mamãe, pra Juraci, pro pai e o João, eles que moram aí no Braço Perimbó, é com muito amor, com muito carinho, manda alusão pra eles, também pra todos os irmãos, pra mana, pra toda a família, valeu Lili, lá em Ilhota, curtindo Bom Dia com a gente. A Cleusa tá ligada, curtindo o nosso Bom Dia, mandando pra toda a galera da padaria Sena. Bom trabalho pra toda a galera aí, valeu Cleusa. Bom dia, sintonia. Abraço, os recados, alôs no rádio, 91920947, tá valendo o seu Bom Dia por aqui, com o Adriano Coelho que tá chegando por aí com o nosso Manhã da 94. Segunda-feira eu volto a partir das 5, aqui no nosso Bom Dia também. E hoje, a partir das 4 da tarde, com o De Querência em Querência também no rádio.

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3: Espera aí só um pouquinho, posto pra foto. Aê, sorriso no rosto. Hoje é dia do fotógrafo. Capricha na pose, porque o fotógrafo capricha no clique. Hoje é dia do jornaleiro, hoje é dia do

0: solteiros. Dia do solteiro, é só hoje, porque o resto dos dias sempre é dia dos casados. É, dia do solteiro, dia do jornaleiro e dia do fotógrafo, hoje sabadão, 15 de agosto de 2026, aqui está no ar o Manhã da 94. Bom dia, povoarento da sintonia, bom trabalho para toda a equipe Apostos. Até com um cafezinho aqui no rádio, que beleza. Bom dia, bom trabalho para todo o nosso timaço. E em nome da equipe, bom dia para você do outro lado do rádio. No interior, na cidade, nos bairros, no trabalho, no descanso, para quem no carro tá nos dando uma carona, na internet, no aplicativo, nos ouvindo em qualquer lugar desse mundão, onde quer que você esteja, ligado ou ligada, aqui na sintonia, com muito carinho, é pra você.
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0: Bom dia!
1: Bom dia!
0: Bom sabadão, bora que bora, bota um sorriso no rosto. Se vai sair de casa, sai com guarda-chuva de novo. 8:03, por falar em guarda-chuva, daqui a pouco o Ronaldo Coutinho nos passa as informações do tempo, portais de notícias, João Sérgio atualiza fatos policiais de hoje, Heronildo vai estar com a gente, nós temos estúdio móvel pra falar da Areme na manhã de sabadão também. Bora que bora, começar com César Menotti, Fabiano, Xande Avião. 8:03, bom dia, bom sábado.

Saudade vai, saudade vem. Música boa aqui também tem. Vem. Bom dia! Estamos com o tempo carrancudo novamente. Não dá para descartar essa possibilidade de manter chuva e garoa durante o dia de hoje, segundo Ronaldo Coutinho. Mas teremos também bons períodos de tempo seco no dia de hoje. Principalmente para quem quer saber de tempo bom, aguarde para segunda-feira, segundo Ronaldo Coutinho. Final de semana, tempo carrancudo. Segunda-feira, mudando as perspectivas, secando um pouquinho.

0: que nós passamos há vários dias de muito. Ontem mesmo choveu de novo em grande quantidade, né? Torozão. Previsão é de tempo chuvoso para o sabadão e para o domingão, com temperaturas batendo hoje em até 20 graus. A máxima amanhã pode chegar a 23, já com um pouquinho de tendência de melhora, mas com chuva ainda. Segunda-feira deve ter tempo bom. Terça o sol deve dar o ar da graça também, mas já lá na quinta, sexta já deve voltar a chover. A previsão indica para hoje temperatura máxima 20 graus. Nesse momento, 15 graus de temperatura, Coutinho. 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Bom dia, bom dia.
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1: 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Plantando qualidade, colhendo confiança. 9 minutos já passando de 8 da manhã, no sabadão de sintonia.
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1: Bora, Michel Teló.

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1: Tá na manchete no sintonia.fm.br. Moradores de Rio do Sul em cotas entre 6,5 e 7,5 metros devem ficar atentos no fim de semana. É um dos principais destaques no sintonia.fm.br. INSC, eleição em Santa Catarina terá 6 votos e até 25 apertos na urna. É o destaque da INSC. Na imprensa Globo.com, veja temas e estratégias que Flávio e Lula vão expor na campanha. Manchete nacional também no R7. Lei da reciprocidade. Tarifaço dos Estados Unidos pode ter resposta só depois das eleições. É a manchete hoje do R7. Então, os portais de notícias e os principais destaques da manhã de sábado. Olha que alegria. O sol dando ar da graça.
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1: 8h22.
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1: 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Globo Celulares, aguardando você com bom atendimento. 8h24, daqui a pouquinho o João Sérgio nos atualiza com as manchetes policiais.

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3: 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Muito bem, 8:30 da manhã, vamos às manchetes policiais com João Sérgio aqui no rádio.
0: Daqui a pouco, nos fatos policiais.
3: Olha então, João, nos atualiza o que será notícia hoje às 9:10 para as 9 nos fatos. Bom dia.
7: Bom dia. Logo mais edição especial dos fatos policiais de sábado para você. E eu trago aqui alguns dos destaques. Indivíduo com mandado por estupro de vulnerável se apresenta à PM em Ituporanga e já está no presídio regional. Informações que eu trago para o supermercado Wagner do Evandro no Girassol. Fala aí, Evandro.
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1: Homem comandado de prisão por ameaça é preso em Vida ao Ramos. É hora de ouvir a Lúcia, direto da Luau Kids. Lúcia, bom dia, bom dia.
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1: Estas e outras informações logo mais, aqui nos Fatos Policiais, edição especial de sábado. Até já.
2: Combinado, até já, João Sérgio. 8:33, às 9, tem notícias da polícia.
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2: Era Castela Teodoro e Sampaio.

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0: agosto, às 9:30 da manhã, na Igreja Nossa Senhora do Carmo, centro de Chapadão do Lajeado. 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
1: Valeu, Gilson. 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João Sérgio, Fatos Policiais, está contigo para as informações. O Eru assumiu os trabalhos do estúdio, pé na estrada, porque daqui a pouquinho tem a Areme no rádio com a gente nesta manhã de sabadão. Bem-vindo, João!
3: Bom dia mais uma vez. Começando a edição especial dos Fatos Policiais deste sábado, por conta dos parceiros da semana. 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Eu começo com as informações e os fatos que chamaram a atenção nestas últimas horas. Um homem de 42 anos foi encaminhado à delegacia de polícia após danificar equipamento de identificação facial de um clube no bairro Jardim América, em Rio do Sul. O caso aconteceu na tarde de ontem, por volta de 2h20. Segundo a Guarda Municipal, o equipamento era utilizado para controlar a entrada e saída de pessoas do estabelecimento. A ação foi registrada pelas câmeras de segurança. Após analisar as imagens, os agentes realizaram buscas e localizaram o suspeito em uma residência abandonada no mesmo bairro. Durante a abordagem, nenhum objeto ilícito foi encontrado com o homem. Ele foi encaminhado à delegacia e o responsável pelo clube acabou fazendo o registro da ocorrência. E um homem de 31 anos

0: foi preso pela Polícia Militar por tráfico de drogas e cumprimento de um mandado de prisão na tarde de sexta-feira, na BR-470, Trevo de Rio do Sul. Segundo a PM, o suspeito era monitorado após informações de que estaria escondido na região e comercializando drogas em Londres e Presidente Nereu. Durante a abordagem realizada pela equipe do tático, o motorista teria arremessado pela janela do veículo 3 porções de cocaína. A droga foi localizada pelos policiais. De acordo com a PM, o homem afirmou que havia buscado a droga em navegantes para revendê-la. A companheira e a filha do suspeito também estavam no veículo. Contra ele havia um mandado de prisão expedido pela vara criminal da comarca de Navegantes, relacionado à lei de organizações criminosas. A ordem determina regime fechado com pena de 8 anos e 9 meses. O homem e a droga apreendida, um celular e o veículo, foram encaminhados à delegacia para os procedimentos legais. E um acidente envolvendo 2 veículos deixou 2 pessoas feridas na BR-470 em Pouso Redondo na tarde de ontem. A colisão foi por volta do 12h20 na localidade de Aterrado Torto e envolveu um Volkswagen Virtus e uma Fiat Strada. Segundo o Corpo de Bombeiros Militar, o motorista do Virtus, de 70 anos, estava consciente, mas desorientado. Ele apresentava escoriações no rosto, dor no peito e suspeita de fratura no membro esquerdo. A motorista da Estrada, de 23 anos, estava consciente e orientada, com escoriações no rosto e dores nas costas. Os 2 foram atendidos pelos bombeiros e encaminhados ao Hospital de Pouso Redondo para avaliação médica. Os veículos saíram da pista e ficaram sob a responsabilidade da Polícia Rodoviária Federal. 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Alô, Gabriela, bom dia.
1: Bom dia. 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
0: 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Um homem com mandado de prisão em aberto se apresentou voluntariamente na sede da Polícia Militar de Tuporanga por volta das 9 da manhã de ontem. De acordo com a PM, a ordem judicial foi expedida pelo Tribunal de Justiça de Santa Catarina por meio da comarca de Tuporanga e está relacionado ao crime de estupro de vulnerável, previsto no artigo 217-A do Código Penal. Após a confirmação do mandado, o homem foi preso pela Polícia Militar. Na sequência, ele foi encaminhado ao Presídio Regional de Rio do Sul, onde permanece à disposição da Justiça. Um homem com mandado de prisão em aberto foi preso pela Polícia Militar em Vidal Ramos. A abordagem aconteceu por volta das 2

0: da tarde durante rondas realizadas pela guarnição no município. Segundo a Polícia Militar, ao consultar o sistema, os agentes constataram a existência de um mandado expedido pelo Tribunal de Justiça de Santa Catarina pela comarca de Tuporanga. A ordem judicial está relacionada ao crime de ameaça previsto no artigo 147 do Código Penal. Diante da confirmação do mandado, o homem foi preso e encaminhado ao Presídio Regional de Rio do Sul, onde está à disposição da Justiça. Estes foram os principais destaques que chamaram a atenção nestas últimas horas em todo o Alto Vale do Itajaí. Os fatos policiais voltam aqui no rádio na segunda-feira. A todos, um grande abraço, bom final de semana e até lá.
1: Isso mesmo, meu amigo João Sérgio. Até lá, os fatos policiais voltando então na próxima segunda-feira e hoje dentro do Jornal da Sintonia com Ronda Policial.
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1: São 9:04. Um bom dia para você ligado conosco aqui na Manhã da 94. Daqui a pouco nosso estúdio móvel com Adriano Coelho da Feijoada da Areme. Fique ligado conosco aqui, o nosso companheiro Adriano Coelho, também o gaiteiro, o Kaique, estarão lá na feijoada, sétima feijoada aí da Areme. Chegando para cantar agora, ele, o Gustavo Lima. Bom dia para você, 9:05.

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1: 9:07.
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2: 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São 9:13. Um bom dia para você ligado conosco aqui. É a Lili lá de Ilhota, tá ligada conosco aí, tá mandando para a família Lima lá do Braço Perimbó, mandando um abraço e desejando um ótimo final de semana para toda a galera da sintonia. A Dona Isolde Bogo mandando os parabéns aí para Berta pela formatura hoje. Ainda também a Maria Gorete Stringari lá de Palmito, Palmital Taió, tá mandando e desejando um ótimo final de semana para nós. A Vanessa Cantovitti está parabenizando a sua mãe, Dona Judite de Melo Cantovitch, que hoje está de aniversário, desejando a ela parabéns, sucesso, saúde, felicidades, vida longa, eu desejo. Ainda o Nilson Zeboto lá de Indaiá, Petrolândia, tá ligado conosco aí, tomando aquele chimarrão e ouvindo a sintonia. A Gisele Maria lá de Alto Garrafão em Buia também tá ligada conosco aí, mandando um abraço para todos que estão ligados conosco aí, ouvindo a sintonia, para toda a família e o pessoal que tá na lida aí, trabalhando e ouvindo a 94.7, a melhor companhia. Gisele Maria, um grande abraço. A mãe, a Dona Isolina, mandando os parabéns aí para a filha Adriana Schroeder, de aniversário hoje, desejando a ela parabéns, sucesso, saúde e felicidades. Vida longa, eu desejo para os aniversariantes. Tô sorteando aqui para dar um trabalhinho para nossa amiga Renata, para hoje à noite. Bingo e sopas da APAPS, a Associação de Proteção de Animais, Pamela Scheidt, lá de Imbuia, hoje lá no Cruz de Malta, às 18h30, e tem bingo e sopas. Eu tô sorteando um cartão aí, fala com a Renatinha lá no nosso WhatsApp. A primeira mensagem aí estará degustando hoje à noite, a partir das 18h, lá no Cruz de Malta, na Imbuia. São 9:15, 17 graus a temperatura. Bom dia para você, manhã da 94.

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1: São 9:19. 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
1: São 9:20. 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
3: Vou fazer com essa galera aqui, ó.

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1: 9:25. Adriano Coelho já está dizendo. Heronildo de Oliveira, repórter infiltrador. Agora, na verdade, eu só sou mãe repórter, Adriano Coelho. Começamos com mais um Estúdio Móvel nesta manhã de sábado. É, rapaziada aí, o sol tá dando ar da graça, mas tá, parece a galera da sintonia, assim, tímido, Adriano Coelho. Bom dia, bom trabalho pra nós, hein, meu queridão.
2: Não, essa arena é até abençoada, porque até sol dá no dia de feijoada deles, rapaz. Que bênção! Depois de vários dias e muita chuva, o tempo está bom em Ituporanga. Quer saber o responsável por esse marrom aqui, rapaz? Isso aqui parece carreto, o cara vai ter que ficar manobrando aqui a manobra, que tá entupida aqui, ó. Ô, Cláudio, foi tu, rapaz! Ê, louco! Começamos com o senhor Wilson. Hoje é dia de arene. É, coisa boa. Hoje é dia de mim... tomar, tá? Não precisa tomar chimarrão. Hoje é dia de tomar um chopp da Brahma, tem? Tem. Tomar um refrigerantezinho, tomar uma cerveja, uma água, uma cerveja sem álcool, pode também. Ô, Leonilson de Castro, conta pra mim. A AM tá reunida hoje, é mais um ano de confraternizar, de feijoada, de receber os amigos, pra ajudar a manter a AM em dia, né? Bom dia.
3: Bom dia, Adriano Coelho, tudo bom? É isso aí, hoje nós estamos fazendo uma feijoada da Areme, já faz a sétima feijoada nossa, e vamos fazer com sucesso, fechar com sucesso. Agradecer os amigos que compraram.
2: Muita gente já comprou cartão, é?
3: Já vendemos 1.000 cartões já. Estamos esperando mais gente, até 1.300 pessoas.
2: Cabe e tem feijão para todo mundo?
3: Tem feijão para todos.
2: Quem é o responsável em fazer a feijoada?
3: É o Daniel, o Val.
2: Tem um time bom ali?
3: Tem. Tem 4, 5 pessoas responsáveis.
2: Que benção. O bar também funcionando, tudo organizado. O pessoal da Areme pega junto. Cada um fazendo um pouquinho da sua parte, vai longe, né?
3: Isso, é. Cada um faz uma parte.

0: fazer, quando vê, tá tudo certo aí, pra esperar os nossos amigos pra vir comer uma feijoada aí.
1: Que a cada ano vai mudando o perfil do pessoal, né? É, esse ano, qual é o maior corneteiro? Ano passado era o Fanho. Continua, ele perdeu o posto, continua sendo ele?
0: É, tem o Fanho, e tem o Frigideira, e o Valmir, né? E o Stani.
1: É o trio que é o mais perigoso.
0: É, esse trio aí é muito perigoso.
1: Ih, rapaz. Quem perdeu o gol mais bem feito da face da terra nos jogos da Arena esse ano?
0: Ah, hoje perdeu o Juliano. O Juju perdeu o gol debaixo da trave.
1: Sério mesmo? Não é possível. Vem cá, Tião, vem cá conversar comigo. Eu quero saber se é verdade. Vem cá, não foge, não. O Tião tava meio doente, né?
0: É, o Tião tá meio doente.
1: Aposentou, não?
0: Aposentou, tá aposentado. Agora
1: ele largou o futebol largou ele?
0: Eu acho que foi os dois, né?
1: É, corneteirinho. Devolve pro Wilson a cuia e diz pra ele desentupir. Eu tomei todo, mas tava entupido. Tião, como é que temos? Bom dia.
2: Bom dia.
1: Mais um evento da Areme com sucesso, tenho certeza que vocês capricham tanto. Quem vem pra cá vai perceber até a organização da entrada. Areme é um grupo muito bacana, né?
2: Cara, a gente tem um grupo muito bom, né? Por isso que as coisas acontecem, né? Não é por acaso. Quando a gente tá, todo mundo pega junto, faz uma chamada, aí o pessoal vem, tipo, a mulherada, vem família, vem filho, vem todo mundo aí, todo mundo
1: contribui. Todo mundo ajuda um bocadinho.
2: Todo mundo ajuda um bocadinho e a coisa sai.
1: Bacana, que benção. Agora, deixa eu te falar uma coisa. Falaram que o Juliano é o maior perna de pau, é verdade ou não?
2: É, isso é verdade. Isso é não mentira.
1: Rapaz, Juliano, eu tenho que dar o direito de defesa dele antes de fechar esse bloco. Obrigado, tchau. Não vou conversar muito mais nessa manhã. Quem quer feijoada hoje da Areme, vem pra Matriz. Juliano, não quero dizer nada. Só entre amigos, mas fosse eleito. Parabéns. Bola murcha da feijoada. Que é isso, rapaz? Tu é craque, não é craque?
3: Claro, claro, né? A gente tá aí sempre ajudando a equipe, né? É, às vezes acontece, né? Aquela bolinha vai na trave, né? Um errinho aqui, outro ali.
1: Mas é craque, é craque. É, qual é o número da camisa?
3: 22.
1: 22. Boa, pô, com uma camisa dessa, rapaz. Vocês vêm falar, o homem é craque. Agora, o Wilson corneteia, corneteia, mas de vez em quando também dá umas furadas, né?
3: Claro, claro.
1: Ele se acha o Messi, né?
3: É, mas não tem a...
1: Tá mais pra bola murcha também.
3: Também, não é aquela bola toda, é
1: nada.
3: Não.
1: É o corneteirinho, né?
3: Isso, isso.
1: Ele é mais ou menos como um Mocinetic estragado, já aquele mecânico.
3: Isso, é. Mais ou menos. Ótimo mecânico, mas pra futebol é meia boca. Certo.
1: Aí, ele é o popular maré pra mecânica, é uma benção. Valeu, Juliano. Ô, meu querido Eronildo, hoje é dia de Areme confraternizar. Quer vir na feijoada? Vem que tem espaço, a porta tá aberta, o salão tá legal. Daqui a pouquinho vai ter música ao vivo, daqui a pouquinho também já começa a servir a feijoada. No Salão da Igreja Matriz, e como meu amigo Cláudio já me informou, aqui o estacionamento foi liberado aqui da Cressol, foi liberado, a cancela tá aberta para quem quiser chegar e estacionar, pode chegar. O estacionamento da Cressol também liberado para estacionar e chegar, junto com a Areme no dia de hoje. Depois eu vou te dar direito à defesa, tá bom?
4: Tá bom, então vamos
1: negociar. É bom de bola, né, cara?
4: Ah, eu gosto de chutar, né?
1: Tu é bom de bola, eu tô só brincando. Esses caras são corneteiros, muito. Mas o craque é o Frigideira.
4: O Frigideira é 10 e faixa.
1: Matador, né?
4: É, matador, mata mesmo.
1: Mata o time no cansaço, tem que correr por ele. Ai, ai, ai, ai, ai, Frigideira. Ô, meu querido Eron, tá contigo, já a gente volta aqui da Areme.
5: Beleza, essa rapaziada aí da Areme, né, fraco. Frigideira, já transmiti muitos gols. Também já narrei muitos gols que ele perdeu também. Faz parte do futebol, né? Grande Frigideira, jogador caro. São 9:31. Um bom dia pra você, ligado conosco aqui no Manhã da 94. Estúdio Móvel hoje direto da 7ª feijoada da Areme aqui em Ituporanga. Atendendo e mandando um abraço aqui pra galera que tá ligada conosco nesta manhã de sábado. O Cleiton, a Luciane, os netos Stephanie e também o Gabriel, voz para a Maria Inês, voz que está de aniversário hoje, desejando aí parabéns, sucesso, saúde e felicidades. A filha, a Franciane, o Noro, o Clésio e ainda também os netos Thaís, Fernanda e Tylon, parabenizando aí a dona Maria Inês Voz, que hoje está de aniversário, desejando parabéns, sucesso, saúde e felicidades. É a Janaína Steinbach Moore, foi quem ganhou o cartão para ir hoje à noite degustar aí a sopa e participar do bingo lá no Cruz de Malta. É, então aí, repetindo, a Janaína Steinbach Moore foi a contemplada com o cartão, a ganhadora para ir degustar hoje bingo e sopas lá em Buia, no Cruz de Malta, e promoção para os animaizinhos, Associação

0: de animais lá da cidade de Imbuia, da Pamela Scheidt. Ainda também o Sedoni Hassi, Nascimento de Imbuia, tá ouvindo aqui a sintonia, parabenizar aí a sobrinha, a Emily Verônica Schwepp, que está de aniversário hoje, desejando a ela parabéns, sucesso, saúde e felicidades, com muito carinho aí da avó, ainda também a dona Norma, ainda da prima Ana Lia, a todos dizendo que é uma muita, a Emily completando 4 aninhos hoje, parabéns e felicidades. Também os netos, a Jéssica e o Marcelo, parabenizam a avó, a dona Maria Inês Voz, que hoje está de aniversário, desejando ela muita saúde, muitas felicidades, vida longa, é o desejo de toda a família aí para dona Maria Inês Voz, que hoje, dia 15 de agosto, de agosto, está de aniversário. Chiquita e Bordoneio, 9:33. Bom dia para você.
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9:37. 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
0: 9:39. 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
0: São 9:41, meio atendendo aqui a dona Isolde Furlan, mandando aí para a mana, dona Marina Esvoz, que está de aniversário hoje, desejando felicidades. Ainda também a Ana Lia tá mandando os parabéns aí para a prima, a Emily Verônica, que tá completando 4 aninhos hoje, desejando aí parabéns, sucesso, saúde e felicidade, dizendo que a ama muito. Ainda também um abraço para a galera que tá ligada conosco aí, um bom dia. O Teutônio Barcelos e Alfredo Wagner, tá ligadinho conosco e ouvindo aqui a programação lá no Sítio Paraíso. Já mandou uma foto aqui, tá rolando uma costela lá, que beleza, hein? Bom dia também aí, parabenizar a netinha, a Manuela Ludwig Hessmann, que amanhã estará completando 5 aninhos, desejando ela parabéns, sucesso, saúde e felicidades. A minha amiga Lite, ô Lite, grande abraço.

aí, tá mandando um beijão então pra neta, que amanhã estará completando 5 aninhos aí, a Manuela Ludwig Hessma de Niver amanhã. Alô Leite, grande abraço, tomara que o teu time ganhe hoje do Parmeiras. Os parmeirenses vão ficar bravos comigo, mas tudo certo. Hoje é Fluminense.

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1: 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São 9 horas e 46 minutos. O Estúdio Móvel nesta manhã de sábado, dia 15 de agosto. Já está lá Adriano Coelho, já marcou território, já tomou aquele chimarrão aí. Agora a galera aí da Areme, que aí tem muita resenha, né, Adriano Coelho?
2: Ah, muita resenha. É um grupo muito bacana, viu? Alguns já, o futebol, não é que o futebol foi aposentando, mas o corpo não ajuda muito. O Tião, por exemplo, como é que o homem vai correr muito? Né? Não, já não tem mais muito jeito, né? Deixa eu falar com a Deus aqui, porque assim, ó, além dos homens da Areme, que é a moçada do futebol, do grupo de amigos, mas as mulheres também, de cada um dos associados, de cada um dos amigos da Areme, ajuda também. Eles se divertem jogando bola, as mulheres acompanham, mas num dia de hoje, assim, dá um trabalhinho cortar salada, preparar, ajudar na feijoada, né, Neuza? Bom dia.
3: Bom dia, povo. Tudo certo aí?
2: Mas é tudo também com prazer, assim, eu vejo que vocês gostam também de confraternizar, né?
3: Sim, sim. Não, a semana toda nós estamos na função da feijoada da Areme, a sétima feijoada, né? E tá dando tudo certo. Hoje vai ser um dia bem especial, bem incrível mesmo. Vendas de cartões está boa, mas o pessoal pode comparecer aqui que tem feijoada para todo mundo.
2: Tudo com muito capricho, tudo muito organizado. E tem que ser várias mãos mesmo, porque feijoada aí para aproximadamente 1.000 pessoas. Pode passar? Pode, porque o pessoal faz para 1.300. Muita marmita e tudo mais. Tem que deixar tudo no capricho. Além do feijão, da tradicional, do tato de feijão, o que, que mais vai ter para acompanhar?
3: Vai ter o arroz, vai ter salada de repolho, salada de cenoura, farofa, a salada de laranja, de banana,

0: é aquela regada assim, bem especial para comer com vontade, com gosto.
1: Verdade. Pode repetir várias vezes que vai ter, vai até sobrar feijão.
0: Tanto feijão, o pessoal faz para não faltar. Bacana. Que horas a mulherada começou hoje, no dia da feijoada, a trabalhar?
1: Hoje elas começaram às 5 horas.
0: E vai até o final do dia, porque até limpar, organizar tudo, dá trabalho. Então isso é tudo pro pessoal vir pra cá pra aproveitar tudo isso, né?
1: É, sim. Ontem a gente tava em 40 pessoas aqui organizando tudo, a decoração e a salada, né? Tudo.
0: Agora vou falar. Decoração maravilhosa, né? Inclusive com letreiro, areme, tudo muito bonito, né?
1: É, tudo com muito capricho, né? Pra esperar o povo, né? De Tuporanga, de todos os lugares que vão prestigiar a nossa feijoada.
0: Qual foi o lugar mais longe que vocês já foram viajar pra jogar um futebol? O ônibus andou pra onde? Assim, o lugar mais longe, não chegava, como é que é?
1: Ai, lugar mais longe? Por Chapecó.
0: É viagem, é estrada, né? É,
1: Balneário várias vezes, né? Indaial e... um monte de lugar. É, bastante lugar a gente vai, sempre.
0: Um bom grupo, vocês têm um bom grupo, né?
1: Sim, nós estamos em 46 sócios na arena. Tudo é...
0: grande, muito, muito legal. E a gente percebe que todo mundo, cada um com a sua parte, vai fazendo, ajudando, agilizando para servir todo mundo. Então, hoje é dia de vir. Convite feito, né?
1: Tá feito o convite. Venha pra cá, povo, prestigiar a feijoada da Arene.
0: Bacana demais, entendeu? É a patroa, viu? A esposa do amigo Tião. O Tião tá lá organizando o homem. Ele anda mais num dia hoje do que um dia de futebol ele corre, né?
1: Assim, isso é verdade. Pra fazer tudo perfeito.
0: Ele corre. Estressado, ele não fica estressado, não?
1: Mais estressado ainda sou eu ainda.
0: Ele é sossegadão.
1: Ah, ele é bem tranquilo, sim.
0: Oh, Tião, nosso presidente. Obrigado. Obrigado, Neuza. A mulherada tá aqui, trabalhando também. Obrigado. Ô, Frigideira, deixa eu falar. Fosse eleito, parabéns. Falaram que tem o cara que mais perde gol.
2: Ai.
0: Verdade?
2: Sei, não, é verdade. É mentira.
0: É só um corneteiro, né? Mas tu é craque, né?
2: É.
0: O outro ano falaram que tu era um dos bons de bola.
2: É. A gente tá aí, né, cara? Tamo na peleia.
0: Messi, mais ou menos assim?
2: Não, Messi passa vergonha, né?
0: É? Agora, me fala uma coisa. Eles te cornetearam bastante, não quero dizer nada. Agora, uma função difícil é goleiro. Como é que vocês estão de goleiro esse ano? Porque nos outros anos aí não tava legal, né?
2: É, nós estamos aí com o Paraná, né? Ele...
0: Isso, o Paraná?
2: Paraná, é. Então o Paraná não foi demitido assim, ainda.
0: Pra Paraná, ele é bem medianeira de goleiro? Mediano?
2: É, mais ou menos, né? Medianeira. Não, grande goleiro Paraná aí tá, se não me engano, 3 ou 4 anos já com a gente.
0: Você era 3 ou 4 gols que ele tomava por jogo?
2: Não, não, baita goleiro Paraná, ele, quando ele tá no dia dele,
0: inspirado,
2: ali,
0: hein?
2: Ali funciona.
0: De vez em quando, hoje é feijoada, mas de vez em quando tem um franguinho também?
2: Ah, tem um franguinho, sempre tem, né? Sempre tem, acontece.
0: Meio suave, assim, meio peru, alguma coisa assim, não?
2: Verdade, velho. De vez em quando acontece, né? Acontece.
0: No máximo, 1 ou 2 vezes por jogo também, né?
2: É, também, no máximo. É que a gente também tá bem servido de zagueiro, né? Então ele também não sofre tanto assim.
0: Então é o mérito todo dele, é que a zaga é boa.
2: E o cara aí trabalha pouco, né?
0: Aí sim. Obrigado, viu? Convidar o pessoal, vem pra cá, né? Feijoada tá preparada com muito capricho.
2: É isso aí. Não, estamos todo mundo aqui já na ativa, desde muito cedo aí, desde as 4h30 da manhã, alguns aí. E assim, nossa feijoada sempre é um momento especial, onde a gente espera todos os amigos da cidade, das cidades vizinhas. E sempre foi um grande sucesso, e a gente conta com todo mundo novamente hoje aqui pra fazer uma grande festa com a gente aí.
0: Com toda certeza. Daqui a pouco nós vamos falar com o embaixador da Areme. Ele é mais ou menos um embaixador, porque o Delano, ele tá de vez em quando por aí passeando, só vejo homem com... Agora deve ser difícil jogar com o Wilson num dia, outro dia tá jogando com o craque até do Flamengo. Mas nós vamos contar daqui a pouquinho. Mas eu vejo que tu é meio embaixador da Areme, porque de vez em quando tu tá jogando uns futebol aí, que eu não entendo como é que rola uns convites desse, rapaz. Que coisa! Alô, Eronil, tá me ouvindo? Meu querido, tá contigo, daqui a pouquinho a gente volta aqui pra feijoada da Areme. No Salão da Igreja Matriz Santo Estevão, até já.
3: Até já, seria o amigo do Romário e do Alex Dias, Delano para o mundo, rapaz, o cara não é fraco, um dia ele tá aqui, outro dia ele tá na Itália, outro dia ele tá na Argentina, no Uruguai, o cara corre mais com notícia ruim, né? São 9h52, 17 graus a temperatura, você ligado conosco aqui no Manhã da 94, na sintonia neste sabadão. Chegando para cantar agora aqui, Corpo e Alma, Brilha Som, participação do Corpo e Alma, o Brilha Som cantando.

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3: São 10 horas e 1 minuto. A temperatura 17 graus. Mandando um bom dia para você que tá ligado conosco aí, o seu Sebastião, lá do bairro Santo Antônio. Tá ligadinho conosco aí? Tá sempre ouvindo aqui a programação da Sintonia, tomando aquele chimarrãozinho. Ele e a esposa, Dona Lourdes, estão ouvindo aqui. Um abraço para você aí. Gratidão pela audiência, seu Sebastião e Dona Lourdes, ligadinhos conosco. Ainda também, o segundo a galera aqui, o Paraná, goleirão da Areme. O pessoal tá indo pra Biguaçu. E ele disse que hoje ele tá desfalcando, ele não vai ajudar então. Alô, Paraná, tá esperdoado. Hoje, garotinho. Boa viagem aí, vai com Deus, meu garoto. Grande abraço, ele tá indo lá, negócios aí com o filho dele lá em Biguaçu. Grande Paraná, gratidão pela audiência e boa viagem, meu querido. Ainda também, mandando um abraço aí pra galera da Sintonia, que tá ligadinho conosco aqui, pessoal da Areme. Pessoal já tá, ele tá chegando lá já em Rancho Queimado. Grande abraço aí, meu querido. Ainda também um bom dia do Lorival Martendal. Tá oferecendo pra esposa dele, a Vera Lúcia, também pra sua mãe, lá de Alfredo Wagner. Estão ligados conosco aí, grande abraço, gratidão aí pela audiência. Um abraço aí pro Cauê e o Bezerra, estão ligadinhos ali, rapaz. Estão vindo aqui a programação da Sintonia. Grande abraço aí pra galera. Cauê, grande Cauê, e também o Bezerra. Estão trabalhando e ouvindo a Sintonia. Ô Cauê, manda um abraço pra galera aí, o Gui. O Xande também, de vez em quando joga na Areme, né? Xande, o Romarim tem nome de jogador, pelo ver, né? Grande Romarim, rapaziada ali trabalhando e ouvindo aqui a Sintonia, o nosso amigo Marcelo, popular Tampa. Quem sou eu pra chamar alguém de Tampa, né? Ó, mandando um abraço aí pro Maneca, tá recebendo a visita aí do filhão aí, o Eric, que joga no Jack Crona, é sub 16, mas ele só tem 15. Grande Eric, grande mesmo, né? Abraço aí pro Maneca, tá ligadinho conosco aí, vai ouvir

A música e daqui a pouco nós voltamos lá pro Estúdio Móvel com o Adriano Coelho, direto da sétima feijoada da Areme. Grande Areme, rapaziada. E amanhã tem jogo da equipe de Tuporanga lá no Parque da Cebola, 15 horas, pela Liga Rio Sulense Série B, sexta edição, a rodada número 3. É, a equipe de Tuporanga, Atlético de Demiá Tuporanga, estará enfrentando o Sertãozinho lá de Rio do Oeste. Amanhã já coloque na sua agenda, então, 3 horas da tarde lá no Parque da Cebola. Canta aí, ô galerinha. Simbora.

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1: São 10 horas e 7 minutos. O Estúdio Móvel nesta manhã de sábado, direto da sétima feijoada aí da Areme, com o Adriano Coelho e o nosso gaiteiro, o Kaique. Que ele não tem muita intimidade com a bola, né, o Adriano Coelho? O Adriano já era artilheiro, já foi artilheiro da sintonia, goleiro. Cara, agora o gaiteiro, ele não tem muita afinidade com o futebol aí, o Adriano Coelho. Mas na gaita, o garoto é gaiteiro. Por isso que o apelido dele é gaiteiro, né, Adriano Coelho? O Adriano já estará chegando aí daqui a pouquinho aqui, direto. Opa! Manda bala.
2: É se eu ligar o microfone, eu falo, Heron, é só ligar. Ah, agora é assim, ó, é o seguinte, conseguiu deixar o fumo paradinho lá pra vir, Jovem? Bom dia.
3: Consegui terminar antes do prazo. A sorte foi o Edilson me ajudar, né?
2: Agora ele é corneteiro, toda vez que ele me vê, ele manda, até no rádio ele manda mensagem, fala pro Jovem largar o fumo.
3: Pois é, esse ano a safra foi mais curta, mas já vamos começar outra.
2: Pau, pega. Ô, Jovem, tudo certo? Ainda jogando uma bolinha também. Confraternizando, a Areme é um grupo legal, né?
3: A Areme é um grupo legal, é bem parceiro. Ele hoje

0: todos aí para prestigiar a feijoada da Areminha hoje, ao meio-dia aí. Vai ser muito bacana aí.
1: E a empresa vai bem?
0: A empresa tá bem, tá bem.
1: As empresas procurando a tua empresa para deixar o layout mais bonito, né?
0: Sim, sim. Hoje nós trabalhamos com fachadas comerciais, né? Para deixar a empresa bonita.
1: Legal, bacana. É lá pertinho do Parque das Cidades.
0: Isso, bem em frente ao Parque da Cidade.
1: Cadê? Esse é o Jobio, gente boa. Adelano, eu brinquei antes, eu falei que tu era uma espécie de embaixador da Areme, porque de vez em quando eu vejo umas imagens onde é que tá jogando bola com craque. Aí eu te pergunto, jogar com Jobio num final de semana, daí no outro final de semana joga com Sávio, com craques de seleção, qual dá mais prazer? Jogar com o Jobio, né? Porque daí dá drible, né? Bom dia.
2: Bom dia, Adriano. Bom dia, Herô.
1: Só um detalhe, é pra cornetear, tá?
2: Beleza. Não, não é mais bonito o Bon Jovi, né?
1: É.
2: Ah, o pau pega.
1: Dá pra não machucar a unha do rapaz. Aqui no Jovi é pau, é ripa.
2: Aqui é aquele vai ou racha.
1: Futebol sempre é gostoso, né? E além da parte positiva, da parte física, da saúde, mas pra interagir, integrar e confraternizar.
2: Isso mesmo, Adriano. Futebol é, a gente fala, né, abre portas e fronteiras, né? Muitas coisas a gente consegue com o futebol. E a amizade é uma delas, né? Além da saúde, como tu bem colocou. E a paixão, né? A paixão que tá, né, é do brasileiro. Ainda, infelizmente, o nosso Brasil não ajuda, né? Mas não tá ajudando.
1: A Copa vai melhor.
2: Exatamente. Sempre é assim, né? Pensando na próxima, mas tá difícil. Mas é uma paixão do brasileiro, e é bacana quando a gente consegue conciliar tudo isso, né, com boas prosas, bons amigos, conseguir isso junto no futebol é muito prazeroso, é espetacular.
1: Legal demais. Agora, eu brinquei, mas realmente você vai joga de vez em quando com os craques aí, o teu trabalho, a tua atividade, a tua empresa acaba proporcionando isso?
2: Isso, acabou, eu brinco, acabou com um convite, aí continuaram convidando. Eu não sei se gostaram pela amizade ou quem é pelo futebol, acho que pela amizade. Futebol é brincadeira. E aí acabou abrindo fronteiras. Muitos países e lugares que a gente acaba conhecendo é por conta do futebol, né? Começou com um jogo que é Amigos do Lugano, no Uruguai. E de lá pra cá daí veio Jogos do Romário. Então todo ano tem um jogo Amigos do Romário e do Alex Dias. O Alex Dias é um amigo particular, a gente acaba criando amizades, o próprio Aldair, lá do Tetra. E aí hoje, esse ano inclusive, estaremos jogando na Espanha, em Madrid. Estamos agora dia 6 de setembro, embarcamos para lá, e eu sempre consigo também levar a família, o momento também de dar uma relaxada e conseguir também jogar com esses caras que a gente só via na televisão e poder ter o prazer, a alegria também estar jogando e compartilhando o campo com os caras.
1: Esse chefe não é fraco, hein, rapaz do céu amado. Muito legal, parabéns, muito bacana. Agora, futebol é futebol. Prazeroso jogar, inclusive, com o Areme, né? Marcar uns golzinhos, participar, tocar bola pro Wilson, por exemplo. Jogar é diferenciado também.
2: Diferenciado, né? Não, isso. Areme, a gente é inclusivo, né? É um time de inclusão, mas tem muitos caras bons de bola, né?
1: Bom de bola mesmo, a gente brinca, mas tem uns que jogam bem.
2: Tem, não, a gente... É o time de Tuporã que a gente ainda, eu digo que tem um calendário que resiste, é um calendário assíduo, né, e bem fechado já, e a galera acaba tendo inclusive entrosamento, porque todo final de semana tá jogando, e é um time competitivo, então a gente vê o calendário no ano, e tem a competição interna de artilharia, então tem tudo isso, então a gente brinca muito, tem muita resenha, mas dentro do campo tem muita cobrança também. E acaba dando futebol com uma qualidade muito boa também.
1: Lembrei de um detalhe. A gente fala esporte é saúde, mas eu quero saber. Nem sempre, porque às vezes o bicho pega. Como é que tá o cachimbo? Ele sofreu um acidente de percurso, né? Uma dividida meia forte?
2: Foi. É um susto baita na gente, né? Foi um jogo na Liga. Na qual, inclusive, a Areme participou pelo segundo ano na Liga, na categoria veterano. E foi num jogo em Taió, onde numa bola aérea ele acabou tendo esse acidente de percurso. Mas, graças a Deus, foi um susto. Ontem ele estava conosco aqui, logo deve estar chegando também. Continua o cachimbo de sempre. Ele não ia estar, porque ele tinha... inicialmente ia ter um jogo do filho dele em Chapecó. Acabou quando a chuva, o clima mudou. E ele disse, vou estar, galera. Falei, aí sim. A Areme sem o cachimbo não é a mesma coisa, cara. Como tem... a gente fala, né? brincamos ontem com o Claudio.

0: Falei, ô Cláudio, tá treinando sim, tô treinando com bota de borracha no banhado morra abaixo. Falei, caramba, não. Porque eu falei, cara, eu e o Caixinho vão estar voltando, eu tava em lesão, o Caixinho também, querendo ver tu lá na frente fazendo gol, não só com a mão, igual o nosso saudoso buraco, a mão no poste esperando pra colocar pra dentro. Foi porque nem assim tá se conseguindo, né, ô Cláudio? Então assim, e o Caixinho tava com a gente, falou, não, tô voltando, hein, capricha.
1: Boa, saúde pro Caixinho, gente boa. Cláudio, bom é que ele é bem comunicativo. No futebol, tá. O futebol não ajuda, mas ele conversa bem. A resenha é boa com ele também. Obrigado, obrigado. Essa galera da Areme, hoje é dia de feijoada. Os pratos já estão sendo colocados à mesa. Daqui a pouquinho já vai ter feijoada servida aqui no Salão da Igreja Matriz Santo Estevão. Lembrar que o estacionamento aqui aos fundos do Salão da Matriz, em frente ao hospital, o acesso, você vai chegar, pode estacionar, que está liberado o acesso também ali no estacionamento da Cressol. Meu querido Eronildo, tá contigo aqui. Tá terminando o primeiro tempo, mas ainda tem o segundo tempo e tem a prorrogação com feijão. Até já, meu querido.
2: Até já, então. Grande abraço aí, Delane, meu amigo Cláudio. Grande Cláudio de Três Barras para o Mundo. Um bom dia para as meninas lá da Me Leva Estupas, a Valquíria, a Milena e também a Lorena, sempre ligados aqui na sintonia. A Edna Becker Gugert, lá de Rio de Dentro, Angelina, tá ligada conosco aqui também, mandando um abraço para a galera. Pra também mandando um alô, ela amanhã estará de aniversário. Alô, Edna, parabéns, sucesso, saúde, felicidade, vida longa, é o nosso desejo aqui. Nosso desejo, o Schumacher tá aqui na 260, a Renata Vieira, Renatinha e também a Jaciara. Estamos aqui na sintonia. Mandando um abraço também aqui à vó Maria da Cruz, mandando um alô para os 11 netos, em especial para o neto, o Thiago, fazendo 22 anos hoje. A Graziela de Leoberto Leal tá mandando os parabéns aí pro marido dela, que está de aniversário hoje, comemorando aí. Vamos aí, rolar uma feijoada. Já mandou uma foto aí, rapaz. 10h15, mandar uma foto de uma feijoada aí, rapaz. Coisa de louco, hein? Anitta de Pinguirito, tá ligada conosco aí? Tá mandando pra neta, a Maria Vitória, que está completando 7 aninhos hoje. Parabéns e felicidades. A Sandra Voz, lá de Ribeirão Matilde, Atlanta, está mandando uma música aí pra sua mãe, a dona Maria Inês Voz, que está de aniversário hoje, desejando ela parabéns, sucesso, saúde, felicidade, vida longa. É o desejo dela e nosso também aqui da sintonia. Um grande abraço, gratidão e pela audiência. 10h15. Traia, véia, não sou eu, mas eles vão cantar. Bom dia pra você.

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2: 10 horas 18 minutos. 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
2: São 10 horas e 21 minutos e meio. Bom dia para você ligado conosco nesta manhã de sábado, agradecendo a sua audiência e mandar um abraço para dona Adriana, lá de Leoberto Leal. Ô, dona Adriana, tá ligadinha conosco, hein? Sempre ouvindo aqui a programação da Sintonia e nós agradecemos a audiência. Bom dia e bom trabalho também pra galera aí, a minha amiga Cleia, a Jennifer, a Vivi, a Adriana. Hoje a Adriana tá descansando. Bom descanso, bom trabalho aí. Gratidão pela audiência. Alô, meu amigo Machucho, grande Machucho, a Dulce e também o Arthur, grande rei Arthur. Pessoal em New Germa, dona Zena Mês também tá sempre ligadinha conosco aí ouvindo a programação da Sintonia. Chegando para cantar Murilo Rufi, um ótimo sábado para você. Hoje começa a Copa Atalanta também lá no ginásio Manuel Inácio Antunes na cidade de Atlanta.

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2: São 10 horas e 25 minutos. O Estúdio Móvel nesta manhã de sabadão, 17 graus a temperatura, dia 15 de agosto. É na sétima feijoada da Areme, onde o Adriano Coelho já começou com um homem que corre mais que notícia ruim. Grande Delano! Ele, e como o Adriano frisou, enaltece o nome de Ituporanga por todo o Brasil, e também em outros países. Adriano, com você, meu jovem.
3: Espaço Bié, dá uma arrumada em ar-condicionado. Cabe meu microfone aqui. Oi. Eu tô aqui na parte das panelas, né? Dos tachos com feijão. O Kaique foi buscar o meu outro microfone pra eu conseguir manipular aqui as panelas mais perto delas pra prosear. Mas eu tava falando do Bié, porque é mais fácil, acho que ele arrumar lá os eletrônicos, ar-condicionado, do que mexer o tacho, rapaz. Porque deve ser pesado, né? Vamos trocar aqui, deixa eu trocar aqui que já vai dar boa. Ô Bié, me diz uma coisa. Tem que ficar mexendo o panelão igual diz a canção. Vem mais pra cá pra eu conseguir pegar o microfone. Aqui já pega. É igual aquela música que diz do Tchê Garotos lá, pega na colher e vai mexendo o panelão. É mais ou menos assim, não pode parar de mexer no tacho, é?
4: Não, nesse estágio aí não pode vacilar, né? Se queimar,
3: dá problema.
4: Não fica bom, né?
3: Mas agora, que capricho, é muito feijão. Só quem tá aqui pertinho como a gente observando, quem vê lá na rede social que a gente divulgou, colocou o vídeo, vai perceber como dá trabalho pra vocês, mas como também dá pra ver que tá sendo feito com capricho, né?
4: Sim. E é prazeroso, né? Fazer um feijão desse aí pra galera que investiu em nós aí, né? Que comprou os cartões e tal. Podem vir que tá perfeito.
3: Tá, o Valmiro, o Júnior, você, o Daniel. O Cláudio é turista aqui, né? O Cláudio é turista. Mas o Fausto aqui é o homem que manja da feijoada,
4: né? Com certeza, esse a gente não pode esquecer, né? É o principal, botou os ingredientes na hora certa, botou o tempero.
3: Tá orientando certinho.
4: Certinho, ele só diz pra nós, vocês mexem e o resto é comigo.
3: Agora eu tô percebendo assim, é aquela feijoada, bem feijoada mesmo, além da aguinha, mas também muita carne, né?
4: Sim, sempre, todos os anos, né? A nossa feijoada, ela é conhecida pela fartura, né? O feijão é só um detalhe, o resto, a carne mesmo é que faz o cardápio, né?
3: Uma benção, valeu. Ô Daniel, não dá pra parar muito aí não, né? Tem que ficar mexendo o panelão mesmo, bom dia.
5: Não, a gente tem que ficar

0: mexendo aqui pra não ganhar conta, né? Porque senão as mulheres botam a gente lavar prato na cozinha.
1: Melhor cuidar do tacho aqui, então?
0: Ah, é melhor cuidar do tacho, porque fica perto das mulheres lá, elas ficam só botando a gente no serviço, então aqui no tacho só tem um falso que a gente obedece. Lá tem 50, 60 mulheres mandando na gente.
1: Tá explicado. No Capricho do Capricho, falso, agora tem vários elogios aí. O pessoal tá se portando bem aí, são craques também na feijoada? Bom dia.
2: Bom dia. Não, são todos eles muitos parceiros, né? Muito parceiro. E eu, pra falar a minha verdade, só tô arrumando os ingredientes, né? Porque trabalhando eu nem tô, né?
1: Tô só de olho no serviço deles,
2: né? De olho. Se não der certo, nós demos um grito, né?
1: Mas também, o ingrediente na hora certa faz a diferença pra o feitiço funcionar, como diria, né?
2: Com certeza. É a minha quinta feijoada esse ano já. E tem que ser na hora certa. Não podemos deixar, né? De botar... nunca dá certo, né? Não dá o caldo, não dá o ponto e com os produtos também de boa qualidade.
1: Vou passar o contato do Fonseca da Polícia Rodoviária Estadual que me perguntou alguns dias atrás se eu conhecia alguém que podia organizar e arrumar para eles uma feijoada para a Polícia Rodoviária. Alô Fonseca, que é nosso ouvinte, ele tá em Florianópolis, mas trabalhou aqui já, comandou aqui a nossa Polícia Rodoviária. Tá aqui. E os ingredientes, de onde vem todo esse ingrediente bom aí?
2: Esse ingrediente Comercial Antinhas, né? Eu sou funcionário do Comercial Antinhas, sou parceiro deles, né? Há muitos anos e é todos de lá, todos do Comercial Antinhas.
1: No Capricho, coisa bonita, dá pra ver que foi bem fornecidinho, tudo coisa boa.
2: Com certeza. Que nem eu digo, os piá lá são muito parceiros, né? Manda tudo cortadinho, tudo no ponto, só pra gente preparar, né?
1: Que benção, valeu, parabéns, falso, viu? Só no olhômetro a gente já percebe aqui o capricho. Ah, o Cláudio, ele grudou o panelão, agora era porque nós tava aqui, ô Kaique, visse como é que pode, rapaz? Ô, benção. Olha, o seguinte, sabe, ó, acabei descobrindo aqui que em Indaial, vou conversar com ele daqui a pouco, mas parece que se tivesse VAR no jogo lá em Indaial, o Fanho teria feito o golaço da Areme na história. Mas teve a anulação ilegal do gol, porque o gol foi legal, mas senão não aguentariam o homem o resto da vida. Vou descobrir. Ele é o Fanho é o maior corneteiro ou Job?
3: É o maior, né?
1: Ele é.
3: Depois vem o Cachimbo.
1: O Cachimbo é o segundo?
3: É o segundo.
1: A medalha de prata pro Cachimbo, não sabia. Agora o Fanho, a gente já sabia que o homem era fera. Daqui a pouco eu vou falar com o Fanho para dar o direito de resposta para ele. Agora descobri hoje que ele teria feito gol. Ele começou no futebol em que posição? Lateral esquerdo, tendo parte do braço. Como é que o homem faz pra bater o lateral? Os homens são fera, bicho. Eles fazem bullying com o homem. Ei, Fanho. Herô, tá contigo, mas daqui a pouco eu vou fazer um bullying. Ah, fazer um bullying. Eu vou conversar com o Fanho no rádio. Até já.
4: Até já, então, coitado do Fanho. Grande Fanho. Ô, Fanho, torcedor do Mengão. Deixa eu atender aqui a participação aqui de outro flamenguista. É, mandou música aqui, tá ligadinho conosco aí lá em Chapadão do Lajado. Quem tá ligado conosco aí é o Júnior Ronan Paulo, Rio Lajado, Chapadão do Lajado, tá ligadinho conosco aí, desejando um excelente final de semana pra nós aí, mandando pra todos os flamenguistas. Flamengo amanhã, 6:30, lá em Mirassol. Mirassol, só no Brasil, né? O Flamengo vai jogar o segundo turno sem ter jogado o primeiro turno com o Mirassol, né? Que é coisa de louco, né? É o retorno, mas não jogou a primeira partida com o Mirassol, que é no Maracanã. Ainda vai ser marcado. Antes do Natal vai acontecer esse jogo. Grande abraço aí, Júnior Ronan Paulo, que tá ligado conosco lá em Rio Lajado, Chapadão do Lajeado. Ainda também a Enilda Bauer tá oferecendo música aí para o sobrinho dela, o Maicon, que está de aniversário hoje, desejando aí parabéns, sucesso, saúde, felicidades, vida longa aí para o Maicon de aniversário hoje, sobrinho da nossa amiga Enilda Bauer. Alô, Enilda! Grande abraço aí, de certo estará lá no Henrique Rolitz hoje para ver mais um jogo da equipe do Moitas. E um abraço para a galera de São Carlos, que já deve estar aí, rapaziada, que hoje à noite estará jogando com a equipe do Moitas às 18 horas. Se o pessoal saiu 6 horas da manhã, ainda não, estão vindo, né? Saíram 6 horas da manhã lá de São Carlos, chegar aqui no meio da tarde, mais ou menos umas 2 horas, por ali, 1:30, e o pessoal estará chegando em Ituporanga, e o jogo é às 18. Então, boa viagem para a rapaziada lá de São Carlos, que um mês atrás, praticamente, quando a equipe do Moitas foi jogar lá, na cidade de São Carlos também, a galera chegou por volta das 8:30 da manhã lá. É chão. Ed Brito cantando aqui, Ed Brito e Samuel 10.

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São 10 horas e 43 minutos. Mandando um abraço aí pro nosso amigo Altair Cipriani, lá da Florestal. Tá ligadinho conosco aí, mandando um abraço pra toda a galera lá de Chapadão do Lajado. Alô, meu amigo Altair Cipriani. Grande abraço, ligadinho conosco.

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1: 10 horas 46 minutos, estúdio móvel nesta manhã de sábado, 17 graus a temperatura da sétima feijoada da Areme, e o Adriano Coelho está voltando, retornando com você, Adriano.

0: Moreno, se eu ligar o microfone, eu falo. Mas é porque eu tava concentrado já, eu já tava concentrado aqui no prato de feijão e na salada. Eu só vim aqui visitar. Visitar a cozinha que tá preparando o almoço. Vamos ver se eu consigo chegar perto da Cristiane, perto da Nara. Nara fosse eleita para conversar comigo, Nara. É. Tá tudo já pronto no capricho. Quem quiser almoçar bem, hoje é dia de prestigiar. Não é só jogar bola os familiares, né? É, a mulherada acaba tendo que ajudar e confraternizar na cozinha trabalhando também. É assim? Bom dia.
1: Bom dia, é bem assim mesmo, tá todo mundo. Tem gente lá no feijão, tem gente na marmita, tem gente só no feijão. A marmita é tudo separado. Tem uma só com a comida e a salada doce e a farofa. E uma só de feijão. Então a nossa marmita é show, é 100%. Não tem...
0: É muito capricho, muito organizadinho, né?
1: Muito capricho, tudo organizado.
0: Pode passar por aqui agora. As mulheres aqui, um grupo muito grande para ajudar a preparar tudo para servir bem. Tem serviço mais difícil do que o da cozinha? Não tem, né?
1: Não tem. Não. Sei tudo, né? Então, se tiver pronto, ninguém vai comer. O bar, beleza, tu vai tomar depois, mas tu chega, tu quer comer primeiro. Isso aqui não tiver pronto.
0: Parabéns às mulheres da cozinha que estão trabalhando. Tudo prontinho pro nosso almoço daqui a pouquinho. Eu tô de toquinha aqui, Kaique tá de toquinha também. Vamos trocar de mic aqui. Posso trocar de microfone aqui? Aí, agora sim, o microfone aqui assim fica mais fácil de eu poder passear por aqui, porque dele esse é mais longo o alcance também. Deixa eu vir pra cá. Tem pratinho, esse é pra mim já um pratinho de feijão? Ai, que benção. Não, tô brincando, eu só vim dar um oi pra vocês. Pessoal, é pra vir prestigiar, confraternizar com vocês.

0: Bom dia.
1: Bom dia.
0: Os Castro incomodam muita gente, não?
1: Vezes, né?
0: Leonilson ou Paulinho, quem incomoda mais?
1: O Leonilson e o Paulinho, os dois juntos, né?
0: É uma dupla de peso.
1: É, dupla dinâmica.
0: É. Mas é, que bom, mas estão aqui ajudando, eu tô vendo que eles trabalham também.
1: Sim, sim.
0: Pra ajudar,
1: né, Adriano?
0: Agora vocês capricham demais, né? Tudo muito bem feitinho. É pras pessoas virem pra cá. A porta vai estar aberta. Tem comida pra todo mundo, né?
1: Pra todo mundo. Tem comida pra todo mundo. Bora lá, pessoal. Ó, todo mundo aí pra feijoada da Areme. Sétima feijoada da Areme. Com muito sucesso, se Deus quiser.
0: As mulheres da Areme jogam bola também ou não?
1: Não.
0: Não pensaram em fazer um time feminino? Não deu quórum?
1: Antigamente nós tinha. Nós jogávamos.
0: Não dá dois times hoje?
1: Não.
0: Ninguém quer bater bolinha.
1: Não.
0: Deixa pros meninos.
1: Deixa pros meninos.
0: Então, tá bom. Gente, pra vir conferir, porta tá aberta, o salão tá pronto, tudo bem? O Cláudio incomoda muito, Joelma, bom dia.
2: Não, tranquilo, ele tá bem de boa.
0: Comportadinho?
2: Comportado, muito comportado.
0: Meu Deus, ele tá te devendo mais um monte agora depois desse elogio, né?
2: Agora rendeu, né?
0: Bom demais! Meu querido Heronildo, da cozinha pra você no estúdio. Nós estamos aqui. Rapaz, tá muito bom, muito capricho. Repolhinho, o que temos de salada tudo? Vamos lá. Repolho, cenoura, chuchu, é isso?
2: Couve folha com bacon, a salada de laranja e de banana, farofa e depois ainda tem repolho com cenoura que vai pra mesa.
0: E o feijãozão.
2: Com certeza, a feijoada com aquele sabor de sempre, a qualidade que só a Areme consegue colocar, né? Servido com o arroz, é, o nosso cardápio chefe já é a sétima feijoada. Quem veio sempre volta, não deixa de vir, a não ser por algum outro motivo. Mas a feijoada da Areme está levando o nome das tradicionais feijoadas por muito tempo.
0: Uma benção, bom demais, obrigado. Agora o Wilson deve ser o que mais incomoda por futebol, porque eu vejo na rede social dele, ou ele publica de motor de carro ou de futebol, né?
3: Bom dia, pessoal. Verdade. Verdade. Não, mas estamos aí, né, para ajudar e convidar o pessoal a vir prestigiar. E top a feijoada, né?
0: No capricho, né?
3: No capricho. Acompanhamentos de primeira linha é uma delícia. Pode vir que tá garantido. Sabor.
0: Agora, a confraternização da cozinha é grande também, apesar de sufoco e trabalho valendo, né?
3: Valendo. Mas é, a gente se reúne, né, e é top. A mulherada pega junto. Além da torcida do futebol, né, a gente ajuda na cozinha também. E é uma união que faz a força, né?
0: Com toda certeza. Muito legal, obrigado, viu? O seu nome é?
3: Juliana.
0: A Juliana. Conversou comigo também. Meu querido, agora eu vou devolver pra você no estúdio, mas nós voltamos daqui a pouquinho. Sandra tá aqui. Olha, a Dayana também tá. O que que você tá? Ah, tem a parceria do Rincos, mandou várias sacolinhas que vai sair marmita?
4: Vai sair uma marmita. Muito bom aqui da Areme hoje.
0: Agora tá bonito, tudo muito organizado. Parabéns pra vocês, né?
4: A gente se organiza, né? Cada mulher faz uma... tem uma função. Quando aquela acabou sua função, parte pra todo mundo junto. Somos uma família e a gente tá aí pra trabalhar e pra ajudar, né?
0: Toda certeza. Muito, muito legal.
1: Família Areme, todo mundo reunido. Juntos sempre venceremos, né?
0: Toda certeza. Esse, o resultado sempre é positivo. Não só no campo, mas na vida também, na demonstração pra sociedade da organização, que é muito legal. Gostou, né, Kaique? Com toquinha e tudo, né? Tivemos que botar toquinha. O bicho pega pra cozinha de toquinha. Meu querido, eu vou estar contigo, mas daqui a pouquinho eu volto, eu vou atrás do Fanho. Eu preciso falar com o Fanho. O Wilson tá ali, ó. Vou elogiar. A mulher dele disse que ele tá comportado, tá legal. Não sei não, cara. Só de olhar pra ele, eu tô desconfiado desse rapaz. Meu querido, eu vou estar contigo, daqui a pouco a gente volta, tá bom?
5: Tá bom, então, Adriano, com ele também, nosso companheiro, o Kaique, o gaiteiro. É, grande Kaique. O Kaique já tá se preparando, que hoje é o dia da formatura da nossa companheira de trabalho aí, a Berta Tizzy. É, grande Berta, vai se formar hoje a formatura e a galera já está se preparando. Eu já reservei na cabeleireira para arrumar esse meu cabelo, né? Fazer uma escovinha. Também o Kaique, nós, onde já informamos, inclusive, Kaique e eu iremos transmitir o jogo do Moitas, ao lado do Josué e também no jogo. Se nós chegarmos de fraque lá, não fique espantado que depois do jogo nós vamos pra festança, né, Kaique? Galera aí. Alô, Berta, grande abraço, minha querida. Calma, Berta, muita calma nessa hora, garotinha. São 10 horas mais 53 minutos, uma ótima manhã de sábado pra você. Chegando pra cantar aqui no Manhã da 94, deixa eu mandar um alô aqui

pra galera que tá ligada conosco aqui nesta manhã de sabadão, agradecendo aí a audiência. A galera lá em Alfredo Wagner, na Catuíra, mais precisamente. A galera tá ligada aqui na sintonia, mandando uma música aí bem bonita, que é tudo bonito. Só o cara que tá falando que é meia boca, né? Meia boca, que ele tem 1,58m. Tá mandando aí pros amigos, pras amigas, também pra nós aqui da sintonia. Desejando bom trabalho, um ótimo final de semana pra você também, meu amigo Dirceu Alexandre da Luz, lá de Catuíra, Alfredo Wagner, tá ligado conosco aqui nesta manhã de sabadão e vai ouvir música do Guilherme Benuto.

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1: 10h56.
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2: 10:59. 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
2: São 11 horas e 5 minutos. Estúdio Móvel nesta manhã de sabadão, hoje dia 15 de agosto de 2026, direto da sétima feijoada da Areme aqui em Ituporanga, ali no salão da Igreja Matriz aqui em Ituporanga, onde está o Adriano Coelho ao lado do nosso gaiteiro, o Kaique. E eles voltam, retorno 11:05. A galera aí já, aquele aroma aí, vocês mandando fotos aí, filmagem, rapaz. Eu só na bolachinha e no cafezinho aqui, o Adriano Coelho. Você e o gaiteiro também na fita, né, meus jovens?
3: Eu também, mas assim, é pra todo mundo. Quem quiser, pode vir que a porta aqui tá aberta, né? Pra todo mundo que quiser chegar pra comer um feijãozinho. Meu querido Fonho, como é que temos? Tudo bem?
4: Tudo bem, bom dia, Adriano. Bom dia aos ouvintes, hein?
3: Prestigiar, Areme, né? Feijoada, sempre feita com muito capricho, com muito carinho. Pra que a sociedade venha aqui também pra ajudar, Areme, é uma forma de contribuir. Porque dá trabalho pra organizar tudo, vender os cartões, trazer as pessoas para cá para ser bem atendido também por todo o timaço da Areme, né?
4: Com certeza, com certeza. Fica o convite aí para todos virem aí prestigiar, já que a causa é boa, né? Associação aí dos Atleta Master de Ituporanga aí, convidando o povo aí para vir tudo aí para comer um feijãozinho bom, tem um chopezinho Brahma gelado, caipirinha muito bom também. Só chegar que vai ser bem atendido.
3: A estrutura aqui também é bacana demais, né? A estrutura da nossa igreja matriz. Mais um ano aqui também, né?
4: Mais um ano aqui também. Aqui comporta bastante pessoas, né? A gente procura sempre fazer aqui também, que já virou tradição e tal. Então, a gente tá sempre esperando cada vez mais público, né?
3: O que tu acha do VAR no futebol? Se tivesse VAR, o gol mais bonito da história da Areme seria seu lá em Dayal, é verdade?
4: É, com certeza, porque os próprios meus, que estavam no banco de reserva, os atletas da minha equipe, que pediram pro Bandeira anular o meu gol.
3: E tava a posição 2 metros pra trás do zagueiro.
4: Adriano, pensa eu fininho, cara, correndo assim, voando na ponta dos cascos, saí 2 metros pra trás do zagueiro, cheguei na frente, cobri o goleiro, fez um golaço, cara, e daí os meus companheiros pediram pra anular, isso aí é uma sacanagem.
3: Diz que, assim, ó, duas palhaçadas, uma do Indavírus, que faz brincadeira, agora o que fizeram contigo foi uma palhaçada, né?
4: Meu Deus, pensa na palhaçada. É porque assim, eles disseram...
3: Foi bonito o gol, foi bonito o gol.
4: Mas o gol foi o mais, olha, era Puskas,
3: gol de... Anularam ilegalmente.
4: E totalmente ilegal. E assim, ó, eles falaram que pediram pra anular pra não me aturar, mas mesmo
3: foi assim... o comentário dos bastidores é: se faz o gol, ninguém suporta mais o fã, então vamos anular pra não dar moral.
4: É, mas eles vão ter que me aturar mesmo assim. É um alívio.
3: Continua jogando bom futebol.
4: Com certeza, aquele futebolzinho de qualidade, a bola que corre, eu fico mais paradinho, mas tá bom.
3: Te meter de lateral também, sacanagem pra correr, diz que vai e volta, vai e volta, vai e volta, vai e volta. Tu tava andando mais que a Verote em dia de semana pra aqui, a Rio do Sul.
4: É, o Pinguim fez uma sacanagem comigo, porque ele sabia do meu potencial, que eu era o único que podia apoiar e defender, né? Mas ainda aí, mais com o físico
3: como
4: que eu...
3: Como é que era na hora de cobrar o lateral? Tu não acha que foi pra fazer bullying contigo que botar de lateral?
4: Eu acho que sim. Pode ter certeza que sim.
3: Tu é canhoto? Tu é destro ou canhoto?
4: Eu sou de direita.
3: De botar na lateral esquerda.
4: Sou de direita.
3: De lateral esquerdo?
4: É, não, mas enfim, a gente se vira como pode.
3: Ah, tão de sacanagem. Eu achei muito bullying contigo, não é?
4: Não, mas assim, enfim, eu também sou da zoeira e aceito qualquer tipo de brincadeira. E nós estamos ali pra isso. A resenha que é o principal.
3: Bate uma bolinha, joga ainda.
4: Jogamos uma bolinha.
3: Geração Saúde, não tá mais bebendo?
4: Não, bebendo um pouco e jogando bastante. Ou do contrário.
3: Pera aí, como é que é? É bebendo um pouco ou não?
4: É bebendo bastante e jogando forte.

0: Agora, quem mais faz isso é o Rato.
1: O Rato é o campeão.
2: Mas não tá falando de futebol, né?
1: Não, falando de bebida.
0: Tá de sacanagem contigo, Rato.
1: Tudo certo.
0: Tu craque.
1: Tudo como tu craque.
0: Agora vai, galera. Vamos pegar o mesmo.
1: Pegar o mesmo.
0: Não joga nada, né?
1: Não, eu sou bebida.
0: Bebidão.
1: Bebida. Eu sou campeão.
0: É, o Rato é que bom demais da conta. Essa arena é show de bola. O Negão tá chegando aqui também, viu? Olha o meu querido senhor. Tá contigo, mas daqui a pouco a gente vai abrir o sítio lá.
3: Beleza.
0: Pode pegar a entrevista com o Fonho lá. Segundo ele, o Fonho Puskas teria que ter sido dele pelo gol que ele fez em Dayara e vocês conectaram para o lado.
2: É, dizem que foi isso. Eu não tava junto, mas... Então ele vai pagar a cerveja, nós vamos tomar, né? É, Adriano Coelho.
0: Tá.
2: Ele vai pagar?
0: Cláudio ou foi?
2: Os dois, né?
0: Os dois.
2: Isso,
0: combinado. Cláudio, paga, meu. Tua mulher te deu uma maior moral lá na cozinha. Eu tô preocupado até contigo.
2: Por quê?
0: Muito comportado.
2: Mas é, só tem moral. O cara, tu viste que é... Porque o cara é...
0: protocole, assim?
2: E o cara é bonzinho, velho. Tem que ser bonzinho pras mulheres, né?
0: Sim. Ei, Cláudio. Alô, meu Deus, meu querido. Tá contigo, mas daqui a pouquinho a gente volta aqui com a Arene. Até já!
3: Até já então, Adriano Coelho, são 11 horas mais 10 minutos nesta manhã de sábado. Vejo aqui pelo meu retrovisor que o sol continua tímido, tímido. O sol nesta manhã de sabadão, hoje dia 18. Não é 18, hoje é 15. 18 é o jogo, o horário do jogo do Moitas hoje, era isso que eu tava pensando. Outra coisa, e por isso que eu me enrolei aqui, mas não. É, na verdade, o jogo do Moitas hoje é 18 horas. São 11 horas e 10 minutos. Agradecendo aí a audiência, você que tá ligado conosco aqui, mandando um abraço para a galera que tá ligada conosco aqui, a Rosemary Rolling Kochanski, lá de Barra Nova Petrolândia, tá ligada conosco e mandando pro filho, o Leandro, que está de aniversário hoje, desejando aí parabéns, sucesso, saúde, felicidades, vida longa para o aniversariante, Música aqui no Manhã da 94, 11:10.

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0: 11:16. 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
1: São 11 horas e 20 minutos nesta manhã de sabadão, 19 graus a temperatura. Retornamos para a sétima feijoada da Areme, onde o Adriano Coelho está. Galera aí já começa daqui a pouquinho a se servir. Galera que vai levar para degustar em casa. Tipo, o Dica diz que ia comprar uma para almoçar em casa. Uma marmita hoje da feijoada aí, que venda essas fotos, esses contatos aí, inclusive o Adriano visitando a cozinha. Aí, caldinho de feijão e coisa, rapaz, isso dá três tipos de fome aqui, mas tudo certo, vida que segue, né? Adriano Coelho, voltando com você aí, meu jovem.
2: Já de volta aqui ao Salão da Igreja Matriz, ô negão! Batendo uma bolinha aí, né, negão? Bom dia!
3: Bom dia, bom dia. Agora é só mais incomodemos, agora não é.
2: O esporte, ele faz essa interação, né? Essa ligação é legal demais com a comunidade. E aqui é um exemplo de um grupo de amigos que gosta do esporte, mas também que representa Ituporanga por onde vai, né?
3: Ah, sem dúvida nenhuma. Eu acho que o esporte está entre os que mais cultiva amigo, que mais te traz amizades. Onde eu joguei futebol, hoje eu passo, deixou uma lembrança, deixei um amigo. Então é gostoso estar num grupo assim. Eu não sou Areme, joguei junto esse ano na liga aí, mas é bonito ver um grupo organizado, funcionando. Eu acho que a sociedade precisa muito disso.
2: O pessoal pode aproveitar, comer um bom feijão e ajudar também, né?
3: Ah, sem dúvida alguma, né? A feijoada é sempre bem-vinda e o pessoal organizado assim.
2: Mas grande legal tá aqui precisando. Fala, doutor Valério, como é que temos, bom? Mais uma feijoada da Areme, a sociedade convidada. E o feijão tá num capricho que só, né? Bom dia.
4: Bom dia, bom dia, o pessoal de Ituporanga. De fato, a festa é sempre grandiosa aí da Areme, né? Sétima feijoada. Sempre com sabor incrível e por isso o sucesso da feijoada nesse sentido, né? Agora com a participação da Rádio Sintonia, o pessoal até colocou mais uma água no feijão aí, porque aí o alcance é maior e a população vem, mesmo sem ter comprado antecipado. Então aí centenas de feijoadas já vendidas antecipadamente. Então, convidando o pessoal para fazer presente, qualidade, economiza uma cozinha aí no meio-dia, né? Para a família, uma lavação de louça, né? Um almoço aí no R$40, que é super barato. E convidando o pessoal para vir prestigiar e ajudar a Areme aí a continuar levando o nome de Ituporanga aí nas regiões onde vai jogar o futebol de veterano.
2: Doutor Valério, joga futebol ainda? Bate uma bolinha, chuta pro gol? Como é que funciona?
4: A gente vai ficando velho, o futebol não abandona a gente, mas os problemas de junta, né? Os problemas de articulação e joelho vão diminuindo a possibilidade de jogar, de competir, inclusive, né? Então a gente brinca um pouco aí, a gente adora o futebol e brinca um pouco, faz parte, tá na Areme também já há 20 e poucos anos, até mais no sentido de contribuir também, do que ajudar dentro das quatro linhas.
2: É um bom grupo, né? Um grupo de amigos, né?
4: Isso, é um grupo de amigos aí formado há muito tempo, né? E que vai se renovando a cada ano, novos membros vão entrando, mas sempre com o espírito de trabalhar em conjunto, trabalhar em prol da família, em prol da comunidade, em prol do esporte e manter esse amor pelo futebol, né? Que é de muitos, né? Essa paixão pelo futebol

0: e possibilidade de ficar confraternizando aí todo final de semana, e especialmente nessas festas maiores, onde se busca manter o grupo mais unido ainda.
1: Com certeza. Obrigado, doutor Valério. Boa feijoada para nós todos.
0: Boa feijoada. Venham que está excelente.
1: Cabe todo mundo aqui. O salão é grande, a porta está aberta. Ô, Borracha, como é que temos? Bom demais? 100%?
2: 100%. Vamos prestigiar a feijoada da Areme.
1: Vamos lá, bora que bora. Jorge Henrique Kratz, Mário Riversain também, com o seu Valmir aqui. Batendo uma bolinha ainda ou só comendo feijãozinho, Jorge? Bom dia.
3: Bom dia, Adriano, tudo bom? Batendo aí numa bola, jogando muito bem.
1: Qual é a posição do Jorge Kratz no futebol?
3: Ah, o nosso técnico em qualquer posição, até goleiro ele me coloca.
1: Tem vaga todo time.
3: É, porque a última vez eu fiz uma lambança, né, na inauguração do estádio lá no Cerro Negro.
1: Foi mal, foi mal.
3: Foi mal porque eu levei um tombo sozinho, né, daí...
1: Tem ninguém, não foi falta? Buscar no VAR, não vai encontrar um encontrão, um calça-pé, nada?
3: Era o fantasminha que derrubou.
1: Bárbaro.
3: Mas além da brincadeira, né, eu acho assim, a Areme estão de parabéns, nós estamos de parabéns porque a gente participa e faz acontecer, movimentando as pessoas, as famílias que tem, que participam, e toda a comunidade de Ituporanga. E levando o nome de Ituporanga a todos os cantos aí do estado de Santa Catarina. Então a gente tem que estar valorizando essas pessoas que têm mais de 30 anos que começaram com a Areme, fazer o futebol master e continua isso. E acho que vocês, como na rádio, Adriano, vocês estão de parabéns por estar participando também e levando isso, a informação, para toda a sociedade de Ituporanga.
1: Toda certeza. Participando que a Areme merece também nosso prestígio. Mário, vem cá. Ô, Mário, tu já jogava futebol também. Hoje vai no caipirinho e no feijão. É mais ou menos assim? Bom dia.
4: Bom dia, Adriano. Bom dia, os amigos da sintonia. Ah, com certeza. Futebol foi uma parte da minha vida que hoje tá fazendo falta, Adriano.
1: Confraternizar também é gostoso. E essa estrutura aqui é porta aberta para receber a comunidade. A Areme merece, né?
4: Ah, com certeza, né? Tu pode ver o grupo da Areme, cara. Eu aí, há 20 anos atrás, eu brinquei um pouco com a Areme. Brinquemos futebol, joguei a favor, joguei contra campeonatos, contra eles. Vai sempre tirar o chapéu para a minha organização. O grupo que eles têm é organizado. Não é qualquer pessoa que entra no grupo, é um grupo fino, vamos dizer assim, um grupo muito fino, cara.
1: Legal, obrigado. Mário, secretário. O Almir também está aqui, antes de devolver para o senhor. Bom dia, seu Almir, tudo bem? Comi feijãozinho hoje?
5: Bom dia, estamos aí, prestigiar a Areme, parceira nossa aí, de todos os anos. Vamos comer o feijãozinho. Estou esperando também meus piados também, o gente também aí. Estamos aguardando, vamos comer o feijão aí. E também, ao mesmo tempo, aproveitando o convite, a Areme, parceira da Câmara da Pai, como ser a Três Barras também, vamos fazer um almoço, um churrasco também, o Vida Campeira, o Clube Cavalos, outro parceiro, fizemos uma comissão para fazer a Câmara da Pai, no dia 18 de outubro.
1: Eu quero... Já está agendado 18 de outubro, é no Parque da Cebola.
5: Parque da Cebola. Então, vamos fazer um almoço para toda a família, é num domingo. Nós queremos não levar só cavaleiros, queremos levar toda a comunidade, os municípios que participam da PAI, para fazer um grande almoço lá, dia 18 de outubro.
1: Vamos deixar, o presidente da PAI está aqui, já deixar anotado, agendado para todo mundo participar lá no Parque da Cebola, da nossa cavalgada, com almoço, vai ser para toda a família, porque o parque vai estar de porta aberta para receber toda a família e confraternizar. Estourei um pouquinho o tempo, mas agora eu devolvo para você. Daqui a pouquinho a gente volta pro nosso bloco final do Estúdio Móvel aqui da Areme. Até já!
6: Até já então, Adriano Coelho, são 11 horas e 27 minutos, 19 graus a temperatura. Você ligado conosco aqui no Manhã da 94. Tchê Campeiro cantando aqui na sintonia, bom dia pra você.
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2: 11 horas e 32 minutos. 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
1: 11 horas e 37 minutos, voltando pro nosso bloco final da sétima feijoada da Areme com Adriano Coelho, lá no Salão da Igreja Matriz, com você, Adriano.
2: Bacana demais. Ô, Tião, eu percebi nas imagens do telão que a Areme tem várias ações sociais também. Então, tem o esporte, tem a confraternização, tem a representação de Ituporanga, inclusive, para onde vai, mas também a Areme é um grupo legal hoje com praticamente 50 pessoas, né? De forma direta, vinculada, ligados, mas fazendo bem também ao próximo, que é legal, né?
3: Com certeza, Adriano. É que na verdade a gente é um grupo de 50 pessoas, mas a gente sempre fala que não é só um sócio, é a família toda. Então isso aí gera aí para 100 e poucas pessoas nosso grupo, né? E a gente trabalha nesse trabalho social, sempre que chama a gente tá sempre ali atendendo. É pedágio da PAI, é do Mão Amiga, da Calvogado, limpeza de rio,

0: que estão chamando a gente faz.
1: Pra cá, porque a mulherada da cozinha tá saindo. Pelo que eu tô observando, os pratos estão começando a servir o buffet, então, em alguns minutinhos, feijoada liberada pra quem quer almoçar, pode chegar a porta.
0: Já estamos tudo preparando a mesa, então, dentro de alguns minutinhos, vai estar tudo preparado para se servir. E fazer um convite para quem está fechando o comércio agora, venha para cá. Se não quiser, leva a marmitinha para casa, tudo certinho. Bem,
1: preço especial, porque não foi muito explorado, o valor é realmente muito bom. Para quem quiser, vai fazer 4 filas no buffet, vai ser rapidão para servir e vai ajudar a Areme. Gratidão especial pro timaço aí da Areme, todo mundo ajudou, pegou junto, né?
0: Não, com certeza, nosso grupo é forte, a gente faz uma chamada, o pessoal vem mesmo, abraça a causa e aí é só sucesso, né? Então, a gente não tem nem o que falar do nosso grupo, que é muito especial, é uma família, sabe? A gente já chama de família Areme porque é isso mesmo.
1: Percebo que as mulheres ajudam bastante na cozinha, mas também os fornecedores, aqueles que fornecem a bebida, o cardápio lá para preparar a feijoada, o moço lá também ajudando a preparar, fazer feijoada, isso tudo faz o diferencial. Quer tomar um caipira hoje, quer tomar um chopp, uma cerveja, um refri, uma água, com sem gás, tudo isso tá aqui, né?
0: Tudo isso tá aqui, com certeza, é chopp, é água, é cerveja, tá tudo caipirinha, bom pra caramba, que o pessoal faz aí.
1: Bom caipirinha.
0: É bom, o pessoal é bom do caipira.
1: Bacana. Tião, obrigado, mais uma vez, sintonia parceira também, aqui presente, convidando, vem pra cá, porque a Areme te recebe hoje, vai estender um pouquinho a tarde, que ainda tem música ao vivo, tem Swing Mania, agora tá Paulo e a Grazi cantando também, então segue as atrações aqui da feijoada, sétima edição, né, da feijoada da Areme.
0: Isso, é a sétima feijoada, e assim, ó, pessoal que quiser vir, vem que tem feijão pra todo mundo, não vai faltar. Mas também que o Adriano, queria fazer um agradecimento especial ao nosso patrocinador, a Rádio Sintonia, que sempre foi parceira nossa, e a gente sabe que quando a sintonia tá, traz o público, então isso para nós é muito gratificante. Essa parceria que a gente tem com a sintonia é show.
1: É Areme, mais ou menos assim, é coisa boa.
0: Coisa boa, coisa boa, é isso aí.
1: Valeu, obrigado, Tião, parabéns a todo esse timaço, né, da Areme. Kaique, obrigado pelos trabalhos também. Heronildo, meu querido, deixo com você aí para fechar o programa. Um abraço. A gente volta na segunda, a partir das 8 da manhã. Hoje foi dia de sétima feijoada da Areme, que continua aqui no Salão da Igreja Matriz, bem no centro de Ituporanga, meu querido. Um abraço!
2: Um abraço, bom final de semana aí, bom trabalho pro Adriano Coelho. Trabalhou até agora, 19 minutos faltando pro meio-dia lá na sétima feijoada da Areme. Deixa eu mandar um abraço aí pra minha amiga Agrazi. A Grazi tá se recuperando aí de uma cirurgia. Alô, Grazi, boa recuperação pra você, minha querida. Torcedor do Grêmio que nem é Ron Carlos. E também mandando pro esposo dela, meu amigo Sinei, o Yuri e também a Lavínia. Grande abraço lá no Ribeirão, Clauber para o mundo. Tão ligadinhos aí, boa recuperação. Fominha no futebol, ela disse que já tá quase pronta. Tá não, garotinha, calma, muita calma nessa hora, minha amiga Grazi. Boa recuperação. Faltando 18 minutos para o meio-dia, deixa eu mandar os parabéns aqui pro aniversariante também de hoje, dia 15, quem tá mandando, além da sintonia aqui, os filhos, o Vinícius, também a Gabriele, Prim, a esposa, a dona Rosane, lá de São Martinho para o mundo, oferecendo pro o pai e esposo, o Vilmar Prim, que hoje está completando mais um ano de vida, desejando a ele parabéns, sucesso, saúde, felicidade, vida longa, é o desejo nosso aqui também, de toda a família, para o Vilmar Prim de São Martinho, Aurora, que está de aniversário hoje, dia 15. Também meu amigo Utininho Farias está de aniversário hoje. Alô, Farias. Não sei se o Farias chegou a jogar na Areme, mas está de aniversário hoje. Mas está convidado para ir lá degustar a feijoada. Então, meu nobre companheiro, grande Tininho, o Farias está de nível hoje também, dia 15. Chegando para cantar agora aqui na programação da Sintonia, a Mariana Fagundes cantando aí. Peão todo tatuado. Não é o meu caso, né? Tem medo de tirar sangue, imagina fazer tatuagem, né? Ó. 17 minutos para o meio-dia.
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Vou chamar alguém de Renatinha, né? A Renata tá com a agenda lotada, ela tá fechando o ponto dela aqui pra ir festa do sul, depois festa da Berta. Rapaz, que é isso, hein? Renata e Jaciara estão aqui dominando, né? Na verdade, eu sou mandado lá na Duque de Caxias e aqui também, né? Aquela música da Alexia, manda, nem a Alexia me obedece. Ela diz, Alexia, eu falo com a Alexia, ela diz, vai arranjar um serviço, rapaz, para de me incomodar. Então, aqui estão Jaciara já chegou aqui, já deu ordem, a Renatinha disse, te comporta, de tanta volta. Sempre ali, ó, só obedecendo, né? Anda na linha, mas cuida com o trem, né, Renatinha? E hoje à noite nós vamos. Primeiro eu vou no Henrique Rolitz, transmitir o jogo. Depois termino o jogo, o Gaiteiro, eu, Diogo, Josué, a galera vai. E amanhã ainda tem Bandias em Sintonia, né? Estaremos em Lajada, Águas Negras e também lá na Cidade Sorriso, em Petrolândia, que estará de aniversário. Então aí, né, fechando, desejando pra você um ótimo final de semana. Amanhã quem estará aqui de madrugada acordando o galo é o Adriano Mai, grande Adriano Mai, aniversariante da semana. E hoje, o Adriano Mai, eu acho que depois que nós voltar, ainda tem mais uma festa, ô Renatinho, depois que nós voltado, tu voltar lá de Rio do Sul, do aniversário da tua cunhada, eu acho que nós vamos parar ali na casa do Adriano Mai, que parece que vai rolar uma carne antes de formatura. Então, Adriano Mai, te prepara o show das poderosas. Um ótimo final de semana para você.

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1: Olá, está no ar o Conexão UCAV, programa que traz informação, notícias e os principais assuntos relacionados ao Legislativo Municipal do Alto Vale do Itajaí. Um espaço para aproximar vereadores, câmaras municipais e a comunidade das ações da UCAV, a União de Câmaras e Vereadores do Alto Vale do Itajaí. E para abrir o nosso primeiro programa, vamos conversar com o presidente da UCAV, vereador Juan Cipriani, que fala sobre a proposta do Conexão UCAV e também destaca algumas das principais ações desenvolvidas pela entidade em 2026.
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1: Presidente Juan, seja muito bem-vindo ao Conexão UCAV. Para começar, queremos saber qual é o objetivo deste novo programa e o que a UCAV pretende levar aos ouvintes através deste espaço.
2: Boa tarde a todos. Primeiramente, é um prazer estar aqui abrindo esse novo espaço. O Conexão UCAV nasce com um objetivo bem simples, que é de explicar a coisa mais importante na prática: aproximar a UCAV da comunidade do Alto Vale do Itajaí. A UCAV é uma instituição que existe desde 1973 e reúne as câmaras municipais de 28 cidades da nossa região. Vai de Agrolândia a Vito Marçum. Nosso papel sempre foi ser porta-voz de vereadores e das câmaras, prestando assessoria jurídica, contábil e de comunicação, articulando o Alto Vale junto a outras esferas do governo. Mas muito desse trabalho acontece por dentro, entre vereadores, servidores e técnicos, e nem sempre chega até o cidadão. É exatamente essa lacuna que a gente quer preencher com o Conexão UCAV. Queremos usar esse espaço para levar ao ouvinte, às pessoas, de forma direta e acessível, o que está sendo discutido nas assembleias, quais são as pautas em discussão ou debate nas nossas comissões, como as comissões de agricultura, saúde, assistência social, defesa civil e segurança pública. Mais do que informar, queremos criar um diálogo, que o ouvinte entenda principalmente o papel do Poder Legislativo Municipal e que sinta que tem aqui um canal aberto para conhecer melhor as entidades que trabalham por ele.
1: Olhando para este ano de 2026, quais ações da UCAV o senhor destaca como importantes para fortalecer o trabalho das câmaras municipais e dos vereadores do Alto Vale?
2: Olha, são várias frentes, mas aqui eu gostaria de destacar quatro. Primeiro, a mais importante, que é o sistema antigranizo. Hoje ele já funciona em 7 municípios: Atalanta, Ituporanga, Chapadão do Lajeado, Petrolândia, Imbuia, Vidal Ramos e Aurora. Nossa meta é levar isso para toda a região. Por quê? Porque o granizo prejudica direto a agricultura, que é a base da nossa economia. Então, buscar recursos para ampliar esse sistema é prioridade. Segundo, capacitação em parceria com a Escola do Legislativo da Alesc. É a formação técnica para os vereadores, servidores.

0: vereadores e contadores das câmaras municipais. Terceiro, a capacitação Conexão VESC, em parceria com a OCAV, que já foi realizada. Ela capacitou vereadores, servidores e contadores das câmaras municipais. E quarto, trabalhamos e conseguimos, em parceria com a Administração Municipal de Rio do Sul, a ampliação das vagas de estacionamento nas imediações do Hospital Regional para veículos da saúde do município. Isso facilita muito o dia a dia de quem leva paciente para o atendimento. São ações que mostram a força da OCAV, unir as câmaras do Alto Vale em torno do que realmente importa para a região.
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2: E além de acompanhar as ações da UCAV pelo Conexão, os vereadores e servidores das câmaras municipais também têm um encontro marcado com a entidade. A próxima Assembleia da UCAV será no dia 29 de agosto, no município de Lontras.
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2: E este foi o primeiro Conexão UCAV. A partir de agora, teremos encontros mensais neste horário e nesta emissora. Nos próximos programas, traremos mais informações sobre os projetos, capacitações, ações e assuntos que fazem parte do dia a dia das câmaras municipais e da UCAV.
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3: Boa tarde, agora 12:01, a temperatura em Ituporanga é de 19 graus.
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3: A edição de hoje é uma produção do Departamento de Jornalismo da Rádio Sintonia. Nos trabalhos técnicos, Eronildo de Oliveira e na apresentação, Jaciara Oliveira. Hoje é sábado, 15 de agosto de 2026, e você confere agora as manchetes do Jornal da Sintonia. Fila do INSS cai no Brasil, mas benefícios negados chegam perto de 1 milhão. Acidentes de trabalho seguem em alta e reforça alerta para prevenção em Santa Catarina. Nova lei permitirá transferência automática de pensão alimentícia a partir de 2027. Ituporanga promove campanha para recolhimento de embalagens vazias de defensivos agrícolas. Santa Catarina terá 5,7 milhões de eleitores. Mais de 40 mil vieram do Rio Grande do Sul. Defesa Civil de Rio do Sul reduz cota de alerta para o Rio Itajaí-Açu. IBGE inicia pesquisa sobre saúde da população em Alfredo Wagner. Ex-seminarista de Ituporanga, que já foi prefeito de Camboriú, lança candidatura a deputado estadual. A PAPS realiza evento beneficente hoje em Imbuia com programação especial. Sebrae Delas coloca liderança feminina no centro das discussões durante a Fersul. Liminar que exigia segundo professor para todos os alunos com deficiência em escolas de Ituporanga é suspensa. Imbuia prorroga inscrições para campeonato municipal de futsal e voleibol. Você acompanha ainda as informações de esporte, cotação agrícola e a previsão do tempo. Já no Ronda Policial, indivíduo com mandato por estupro de vulnerável se apresenta à PM em Ituporanga. E homem com mandato de prisão por ameaça é preso em Vidal Ramos. Essas e outras notícias você confere a partir de agora. Fique bem informado com o Jornal da Sintonia que está no ar.
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3: 12:03.
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3: A fila de espera por benefícios do INSS vem diminuindo no Brasil e chegou a 1 milhão e 550 mil pedidos no fim de julho, o menor nível registrado em 21 meses. Desde o

0: No início do ano, a redução foi de 74%. Ao mesmo tempo, porém, aumentou de forma significativa o número de benefícios negados. Somente em junho, os indeferimentos chegaram perto de 1 milhão. No acumulado de 2026, a quantidade de pedidos rejeitados cresceu 70% na comparação com o mesmo período do ano passado. Entre os requerimentos mais negados estão os benefícios por incapacidade, como o auxílio por incapacidade temporária, o auxílio acidente e a aposentadoria por incapacidade permanente. Especialistas apontam que problemas na documentação e dificuldades na comprovação da incapacidade podem contribuir para as negativas. E o Ministério da Previdência afirma que o aumento dos indeferimentos também está relacionado à maior quantidade de processos analisados. Segundo o governo, a taxa de concessão no primeiro semestre ficou em 49,5% dentro da média histórica recente. Quem tiver o benefício negado pode apresentar recurso administrativo em até 30 dias. Meio-dia e 5.
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0: Acidentes de trabalho seguem em alta e reforçam alerta para prevenção em Santa Catarina. O estado registrou cerca de 39 mil acidentes e 170 mortes em 2025. Nos dois primeiros meses deste ano, já são 35 óbitos. Confira os detalhes na reportagem de Carol Denardi.
2: Santa Catarina registrou cerca de 39 mil acidentes de trabalho e 170 mortes em 2025. Agora, somente nos dois primeiros meses deste ano, foram mais de 8 mil ocorrências e 35 óbitos. O ortopedista dos hospitais Universitário Cajuru e São Marcelino Champagnat, doutor Igor Henrique Moraes, explica quais são as ocorrências mais comuns.
3: As fraturas, os entorces, as luxações, muitas vezes relacionadas a quedas, que é algo que é bastante frequente aí no nosso dia a dia de urgência e emergência. Então, essas quedas de planos elevados, 2-3 metros. A gente tem também aquelas amputações ou esmagamentos que acontecem, na maioria das vezes frequentes, principalmente dedos da mão, né? Mas também pode acontecer em porções maiores dos membros. E uma outra situação que a gente tem relacionado também são os acidentes de trabalho, são os acidentes de trajeto, né? Que envolvem, na maioria das vezes, os motociclistas, que é o grande volume aí dos nossos internamentos, né? De pacientes, principalmente jovens, hoje no hospital.
2: Além dos acidentes graves, há setores da economia que concentram o maior número de ocorrências.
3: A gente tem um grande volume no setor de saúde, de assistência social. Claro que são, talvez, acidentes, vamos dizer assim, menores, mas com alto potencial, às vezes de contaminação ou algo nesse sentido, né? Então a gente pensa às vezes num acidente como algo como uma fratura, algum esmagamento, mas esses outros acidentes menores também têm um potencial, um risco muito grande, né? Pro acidentado, né? Pro trabalhador. Mas outros setores aí que também sofrem são o setor de comércio, varejo, indústria de transformação, construção civil, transportes também, né? Por conta do nosso trânsito.
2: O ortopedista também reforça que a prevenção depende tanto das empresas quanto dos trabalhadores.
3: A gente tem que considerar que isso é uma via de mão dupla. Então, a empresa, ela deve ter os deveres dela, né? Que é investir na manutenção de máquinas, fornecer os EPIs de forma correta, certificados, respeitar as pausas ergonômicas e combater, por exemplo, aquelas metas que a gente falou, que às vezes são abusivas. Mas também tem os deveres do trabalhador, né? Que é utilizar da forma correta os equipamentos de segurança, respeitar as regras de segurança também e relatar às CIPAs, né? As comissões internas de prevenção dos acidentes, qualquer condição que venha a colocar em risco o trabalhador.
2: A prevenção e o cumprimento das normas de segurança continuam sendo as principais ferramentas para reduzir acidentes e salvar vidas no ambiente de trabalho. De Florianópolis, da Rede de Notícias Acaerte, Carol Denardi.
0: Vamos ao intervalo comercial e daqui a pouco você acompanha no Jornal da Sintonia. Defesa Civil de Rio do Sul reduz cota de alerta para o Rio Itajaí-Açu. IBGE inicia pesquisa sobre saúde da população em Alfredo Wagner. E ex-seminarista de Tuporanga, que já foi prefeito de Camboriú, lança candidatura a deputado estadual.

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4: 12:09.
3: O destaque agora é Ituporanga e as cidades do Alto Vale.
4: E a notícia mais acessada dessa semana no site da Sintonia foi: motociclista morre em acidente com 4 veículos na SC-350 em Ituporanga, com mais de 5.300 acessos. Além desta, estão em destaque: ainda sem data, pavimentação da SC-110 depende da conclusão do projeto. Rios podem atingir nível de emergência em Ituporanga e Rio do Sul no fim de semana. Também, fraude em filiação impede Flávio Bolsonaro de registrar candidatura no TSE. E Imbuia adota novo formato para escolher realeza municipal. Uma nova lei permitirá a transferência automática de pensão alimentícia a partir de 2027. A medida dependerá de ordem judicial e busca reduzir atrasos nos pagamentos. Sistema entra em vigor em 30 de julho, no próximo ano. Os detalhes com Vanessa Montebeller.
5: Uma nova lei vai permitir que a pensão alimentícia determinada pela Justiça seja transferida automaticamente todos os meses da conta de quem paga para a conta do beneficiário ou de seu responsável legal. A Lei 15.479 foi sancionada no fim de julho e altera o Código de Processo Civil. O mecanismo ficou conhecido como Pix Pensão, mas a forma técnica da transferência ainda será regulamentada pelo sistema financeiro. A advogada Júlia Gabriela explica como a mudança deverá funcionar.
6: Assim, não será mais necessário depender de uma transferência feita voluntariamente pelo devedor todos os meses. Então, é importante esclarecer que, apesar de a lei ter ficado conhecida como Pix Pensão, o texto não determina que o pagamento seja necessariamente por Pix. Então, a forma técnica, ela será regulamentada pelo sistema financeiro. A transferência não será implantada automaticamente para todas as pensões. Será necessário fazer o pedido dentro do processo judicial em que a pensão foi fixada ou está sendo cobrada. Esse requerimento poderá ser apresentado por meio de advogado particular, da defensoria pública ou nas situações previstas em lei com atuação do Ministério Público. Também é importante lembrar que o direito pertence ao beneficiário da pensão. Portanto, o pedido pode ser feito pela mãe, pelo pai ou por outro representante legal da criança ou do adolescente.
5: Se não houver dinheiro suficiente na conta indicada no vencimento, a legislação prevê mecanismos para localizar e tornar indisponíveis outros ativos financeiros limitados ao valor devido. Caso o pagamento continue pendente, permanecem as demais formas legais de cobrança da pensão.
6: O principal objetivo é dar mais segurança e regularidade ao pagamento da pensão alimentícia. Atualmente, o desconto em folha funciona muito bem quando o devedor possui um emprego formal. Porém, essa alternativa é mais difícil quando ele é autônomo, profissional liberal, empresário ou trabalhador informal. Com a transferência automática, busca-se reduzir os atrasos, evitar que o beneficiário precise recorrer à justiça cada parcela não paga e garantir maior previsibilidade para as despesas essenciais, como alimentação, saúde, educação e moradia. A lei permite que o devedor indique uma conta de sua preferência para o débito. Mas isso é uma faculdade e não uma obrigação. A ordem judicial deverá identificar as contas de débito e de crédito, o valor, a data do pagamento e a forma de atualização da pensão. Se não houver saldo suficiente na data prevista, a instituição financeira deverá comunicar essa situação ao

0: o sistema responsável. Poderão, então, ser bloqueados outros ativos financeiros do devedor até o limite do valor atualizado da parcela em atraso. O devedor terá a oportunidade de se manifestar. Caso não apresente manifestação ou sua justificativa seja rejeitada, o bloqueio poderá ser convertido em penhora e o juiz determinará a transferência do valor. Se ainda assim o débito não for integralmente pago, continuam disponíveis as demais formas de cobrança, inclusive o protesto e, quando preenchidos os requisitos legais, a prisão civil.
1: A nova sistemática entra em vigor um ano após a publicação oficial da lei, portanto, em julho de 2027. Até lá, o Judiciário, o Banco Central e as instituições financeiras terão prazo para preparar e regulamentar o sistema eletrônico necessário às transferências. Com informações para a Rádio Sintonia, repórter Vanessa Montebello.
2: E a Prefeitura de Ituporanga realiza durante o mês de setembro uma campanha de recolhimento de embalagens vazias de defensivos agrícolas em comunidades do município. A ação terá pontos de coleta em diferentes localidades e busca facilitar o descarte correto pelos produtores rurais. Confira os detalhes na reportagem de Josué Eger.
3: Ituporanga vai realizar no mês de setembro campanha de recolhimento de embalagens vazias de agrotóxicos por meio da Secretaria de Meio Ambiente e da Agricultura. Para isso eu converso com o secretário Fabiano de Oliveira, o Binho. Binho, momento importante, o agricultor já pode se preparando também, a administração de Ituporanga se colocando aí ao lado do agricultor nesse tema tão importante. Uma boa tarde.
4: Boa tarde, Josué. Boa tarde, ouvintes da Rádio Sintonia. Sim, a prefeitura, né, sempre se preocupando também com nossos produtores, com nossos agricultores. Então, no mês de setembro, como todos os anos, a gente tem a campanha do recolhimento das embalagens de agrotóxico. Então, a prefeitura está juntamente aí com a secretaria, a gente está distribuiu em quatro semanas, né? A gente está fazendo esse recolhimento nas comunidades do interior. E lembrando, né, Josué, que esse sistema tem um cronograma para isso. Mas o que a prefeitura, o que ela pensa nisso, né? Para que a gente também tenha a questão ambiental, né? Então, fazer com que o produtor ele faça o manejo correto, né? Que é fazer a devolução dessas embalagens usadas, né? Lembrando que isso tem que também fazer a separação correta, que é o pó do que é pacote de pó para o líquido, né? E fazer a tríplice lavagem, né? Então, a gente está com essa preocupação, né? Então, fazer com que o agricultor também não fique lá com essa embalagem lá acumulando no seu paiol, no seu estabelecimento lá também, para que não, aquilo na verdade mais é preocupante, até porque são agrotóxicos, então a gente tem essa preocupação de estar recolhendo e ajudando o produtor também, né?
3: Fabiano, como que foi distribuído então para as pessoas agora, mais por região se preparando, né? Serão quatro semanas, e qual é o pré-cronograma, digamos assim?
4: A gente vai começar lá no dia 9 de setembro, né? Então, vai ter uma região no dia 9, uma região no dia 15, uma região no dia 22 e uma região no dia 30. Isso tudo no mês de setembro, né? Mais perto da data, a gente vai estar falando de cada comunidade, horários, certinho, até para o produtor se programar, né?
3: E falar em se programar, já é claro, já pode fazer a separação lá, mas é preciso levar alguma documentação também? Como que funciona essa situação?
4: Sim, para a gente fazer o cadastro, até para fazer a devolução certa, correta, então todo produtor que levar as suas embalagens e com os documentos de identificação, né? O CPF, o RG, né? Quem tem ainda o bloco do produtor, mas é bem poucos, né? Que são manual, mas geralmente hoje é tudo eletrônico, então, mas levando os documentos pessoais já a gente consegue estar fazendo esse cadastro.
3: E é claro, a administração também está com parcerias para fazer esse programa especial também, né?
4: Isso, a gente juntamente com a APRE e com o sistema do Campo Limpo, né? Então a gente tem a parceria com a APRE lá para estar fazendo esse recolhimento.
2: O recolhimento será realizado nas comunidades de Rio Batalha, Rio das Pedras, Rio Areias, Coqueiral, Rio do Norte, Faxinal Vila Nova, Três Barras, Cerro Negro, Rio Bonito, Barra do Rio dos Bugres, Alto Rio Novo, Chapadão Santana, Barragem, Braço Perimbó, Lajeado Águas Negras, Alto Águas Negras, Ribeirão Clauber e Bela Vista. O cronograma completo com as datas, locais e horários está disponível no site sintonia.fm.br e também nas redes sociais da Prefeitura de Ituporanga.

0: Santa Catarina terá mais de 5,7 milhões de eleitores aptos a votar nas eleições 2026. O crescimento do eleitorado acompanha o aumento populacional do estado e exige mudanças na organização dos locais de votação. Berta Thyssen traz as informações.
1: Recebemos na sintonia o Carlos Gerber, coordenador de gestão do cadastro eleitoral do TRE aqui de Santa Catarina, para a gente falar sobre uma preocupação que vem crescendo sobre o aumento da população nas eleições. Então, Carlos, para a gente começar a falar um pouquinho sobre o aumento populacional aqui de Santa Catarina. A gente teve aí um fechamento do cadastro com mais de 5 milhões de eleitores aptos para a eleição de 2026. Esse aumento populacional se reflete na proporção esperada pelo tribunal? Boa tarde.
2: Boa tarde. De fato, Santa Catarina é um dos estados que mais cresce no Brasil. E não poderia ser diferente, o eleitorado também acompanhou. Nós fechamos agora para as eleições de 2026, mais de 5,7 milhões de pessoas vão votar no estado. Isso representa um aumento de quase 236 mil pessoas em relação às últimas eleições presidenciais de 2022. A preocupação ela é geral, né? O crescimento nós tivemos em todo o estado, mas alguns locais se destacaram, né? Por exemplo, a região norte de Florianópolis até Joinville, muitos locais próximos a 101 tiveram um crescimento elevado, assim como também a região sul de Santa Catarina. Nós tivemos ali um crescimento populacional das regiões que fazem divisa com o Rio Grande do Sul, na região 101, e também na região oeste do estado, a região de Chapecó e no entorno, também houve um crescimento bastante significativo. Dentre os eleitores que vieram de outros estados, nós recebemos mais de 40 mil eleitores do Rio Grande do Sul, por exemplo, desde as últimas eleições municipais até maio deste ano, seguida do Paraná, São Paulo e os estados do Norte, do Pará e Amazonas, e que hoje residem, trabalham e também votam em Santa Catarina.
1: E tem risco de ter fila nos dias das eleições?
2: Nós temos várias eleições de 2026, aquela situação de que nós votamos para dois candidatos ou candidatas para o cargo de senador. Então nós vamos ter quase 30 toques na urna. Então é esperado que sim, o tempo de votação ele vai ser um pouco elevado, porque é uma eleição municipal, por exemplo, que tem só dois cargos de prefeito e vereador. Então há uma preocupação da Justiça Eleitoral em relação ao tempo de votação. E a Justiça, ela está trabalhando, já sempre acompanha, mas para essas eleições de 2026, revisamos todos os locais de votação. Nós alinhamos com as zonas eleitorais o local, a acessibilidade, a maneira como as pessoas votam, identificando aqueles pontos críticos, justamente para tentar absorver melhor aquela demanda. Nós identificamos e tratamos e expandimos as sessões, os locais, para absorver essa população que para cá se transferiu. Isso é uma parte da equação, porque se de um lado o Justiça Eleitoral trabalha para melhorar e ampliar os locais de votação, nós também solicitamos a colaboração do eleitorado para que leve no dia da votação, anotando todos os seus candidatos. O maior motivo de atraso na urna, na votação, ocorre por conta da dificuldade das pessoas em lembrarem dos números dos seus candidatos. Por isso, a Justiça Eleitoral sempre reforça para que as pessoas, no dia da votação, saiam de casa já anotado no papel todos os candidatos que pretendem votar.
1: E como ocorrem situações quando a pessoa com deficiência ou idoso, esse público, ele vai poder levar algum acompanhante para estar ajudando?
2: Sim, as pessoas com deficiência, que têm dificuldade, elas têm, né, o direito de ter um acompanhante, pode auxiliar a pessoa no dia, né? A Justiça Eleitoral trabalha sob demanda, né? Então a gente sempre quer identificar as pessoas que têm algum tipo de deficiência e que nos comuniquem para que a gente possa deixar a sessão da pessoa, né, o mais acessível possível. Lembro novamente que os locais não pertencem à Justiça, eles pertencem à comunidade. Alguns locais já estão totalmente adaptados, né, já têm acessibilidade, outros ainda estão em fase de adaptação. Então, para evitar que uma pessoa com deficiência, com dificuldade, vote numa urna, numa sala que não seja tão adequada, a pessoa pode entrar em contato com o Instituto Eleitoral no 0800-647-3888 ou procurar o seu cartão eleitoral e comunicar: olha, eu sou uma pessoa com deficiência, que a gente vai poder ter o registro no nosso cadastro e nas eleições facilitar esse acesso para todas as pessoas, enquanto também todos os locais em 100% de acessibilidade.
1: Perfeito. Tem algo mais a acrescentar, que seja uma informação relevante para o nosso público também estar ciente nesse dia das eleições?
2: É muito importante que as pessoas votem, né? Lembrando que o primeiro turno ocorre no domingo, no primeiro domingo de outubro, no dia 4. Separem seus documentos. Para votar, tem que ter um documento oficial com foto, ou RG, ou carteira de motorista, ou carteira de trabalho. E o mais importante, procurem, já baixem o título ou procurem o seu título, mas é importante que todas as pessoas saiam de casa com documentos de identidade em mãos, com o número da sua sessão e levem também todos os números dos

0: os candidatos e candidatas que vão votar neste ano de 2026. Lembrando, são seis votos: deputado federal, deputado estadual, primeiro cargo de senador, segundo cargo de senador, governador e presidente. Leve nessa ordem, anotadinho, o número de seus candidatos, que na hora vai ser fácil, vai ser facilitado, é só votar, habilitar e voltar para cá.
1: E a Defesa Civil de Rio do Sul reduziu a cota de alerta para o rio Itajaí-Açu após uma nova análise das condições hidrológicas e pluviométricas registradas nas últimas 24 horas. A decisão foi tomada durante uma reunião técnica realizada na manhã de hoje. A partir de agora, a cota de alerta passa a ser considerada entre 5,50 e 6,5 metros. De acordo com a Defesa Civil, o volume de chuva ficou 30,60 milímetros abaixo do previsto. Com isso, a elevação dos níveis dos rios ocorreu de forma menos significativa do que apontavam as projeções iniciais. Mesmo com a redução da cota de alerta, o monitoramento permanece constante. A orientação é para que os moradores de áreas ribeirinhas continuem atentos aos boletins e informações divulgadas pelos canais oficiais. A Defesa Civil também mantém um alerta para o risco de deslizamentos de terra e desmoronamentos, principalmente em áreas de encosta. Entre os sinais de instabilidade estão rachaduras em muros, paredes e terrenos, inclinação de árvores ou postes e movimentação do solo. Em caso de qualquer indício de risco, a população deve acionar a Defesa Civil pelo telefone 199 ou o Corpo de Bombeiros pelo 193. Os dois serviços funcionam 24 horas. O aplicativo Alerta Rio do Sul também apresenta instabilidades neste sábado, com problemas no carregamento e na atualização dos dados. Técnicos trabalham para corrigir as falhas identificadas. Enquanto o problema não for solucionado, a orientação é acompanhar as informações pelo site oficial da Defesa Civil de Rio do Sul. O IBGE começou neste mês de agosto uma pesquisa sobre a saúde dos moradores de Alfredo Wagner. As equipes estão visitando residências selecionadas para levantar informações sobre doenças, hábitos de vida e acesso aos serviços de saúde. O levantamento também prevê exames de sangue e urina entre os participantes. A chefe da agência do IBGE em São José, Fernanda Breding, explica como funciona a pesquisa, fala sobre o sigilo das informações e orienta os moradores sobre a identificação dos entrevistadores. Confira as informações com Jonas Alves.
2: O IBGE iniciou em agosto uma pesquisa sobre a saúde da população de Alfredo Wagner. A chefe da agência do Instituto em São José, Fernanda Brum Braga Bruering, explica que os moradores selecionados podem receber os entrevistadores com segurança.
3: A gente começou a trabalhar essa pesquisa em Alfredo Wagner agora em agosto. Então foram bem poucas as residências que a gente visitou. Mas o que sempre chama atenção no município é a boa receptividade que a gente tem. Em geral, a gente é sempre muito bem recebido em todas as residências que a gente vai. A gente já ouviu relatos de pessoas que têm medo de passar informações, têm medo de receber as pessoas em casa, mas fiquem bem tranquilos. Nossos entrevistadores são muito bem preparados, né? A gente garante o sigilo dos dados que as pessoas passam, a gente não repassa isso para nenhum outro órgão, né? São informações internas do IBGE. A gente não pede nenhum documento que possa identificar as pessoas, CPF ou RG. O máximo que a gente pega é o nome da pessoa e o telefone, né? Que serve para a gente depois ligar, tirar alguma dúvida e conversar com esse informante para alguma coisa que possa ter acontecido ali na pesquisa que a gente precise tirar dúvida mesmo. E os dados também não são divulgados individualmente, eles são divulgados de maneira coletiva, né? Quando sai um dado do IBGE, é um dado municipal, é um dado estadual. Nunca vai ser um dado que identifique alguém. Então podem ficar bastante tranquilos quanto a isso. O IBGE se preocupa muito com esse sigilo das informações que recebe. Sempre que as pessoas tiverem dúvidas, quem está ali batendo na porta é realmente um entrevistador do IBGE, ela pode pedir o crachá. No crachá vai ter a foto do indivíduo, vai ter a matrícula e o nome completo. E ela pode confirmar essas informações no site do IBGE, que é respondendo.ibge.gov.br, ou pelo telefone 0800-721-8181. Um atendente vai receber essa ligação, confirmar os dados daquela pessoa e dizer se ela realmente está ali trabalhando pelo IBGE ou não.
2: A pesquisa foi

0: recomendada pelo Ministério da Saúde. O levantamento avalia doenças, hábitos de vida e o acesso da população aos serviços de saúde.
1: E essa pesquisa de saúde é uma pesquisa bem completa. Foi encomendada pelo Ministério da Saúde e a gente está fazendo um levantamento das doenças que as pessoas têm, né? Doenças crônicas ou não, os hábitos de vida que podem estar influenciando na saúde das pessoas e também o acesso e a qualidade do atendimento à saúde que elas recebem. É uma pesquisa bem completa mesmo, que finaliza com o exame de sangue e urina. Esse exame de sangue e urina vai mostrar se a pessoa realmente tem alguma daquelas doenças que a gente está investigando, porque às vezes a pessoa não tem o conhecimento de ter a doença, mas no exame de sangue a gente consegue pegar se ela tem ou não. E também o quanto que a saúde dela já está afetada. Com esses dados, o Ministério da Saúde e as secretarias de saúde, né, municipal, estadual, elas vão conseguir planejar políticas, ações de prevenção à saúde e também de cuidado à saúde, né?
0: Como a pesquisa é feita por amostragem, cada pessoa selecionada representa uma parcela maior da população. Por isso, o IBGE considera importante a participação dos moradores escolhidos.
1: Então, é bem importante que todos respondam. Todas as pesquisas do IBGE, elas são por amostra. Então, cada pessoa que está respondendo está representando uma grande quantidade de pessoas daquele município. Então, é isso que eu queria dizer, assim, cada entrevista é muito importante, é um dado muito importante para o IBGE e para a gente entender como anda a saúde da população em Alfredo Wagner, em Santa Catarina e no Brasil.
0: A gente conversou com Fernanda Brum Braga Bruerg, chefe do IBGE de São José. Com informações para a Sintonia, Jonas Alves.
2: E o ex-seminarista de Tuporanga, que já foi prefeito de Camboriú, lançou candidatura a deputado estadual pelo MDB. O doutor Elcio Kunen tem trajetória política e projetos para melhorar o atendimento do SUS em Santa Catarina. Confira com Berta Tizen.
3: Doutor Elcio Kunen, médico e ex-prefeito de Camboriú por 2 mandatos, lança a candidatura a deputado estadual pelo MDB. O partido hoje faz parte da majoritária ligada a João Rodrigues, com a participação do vice Carlos Ciodini. Natural de Rio do Sul, é neto de um dos desbravadores da localidade de Três Barras e morou por muito tempo em Ituporanga. Com raízes familiares também em Petrolândia, foi seminarista e posteriormente foi para Camboriú. Ele conta um pouco de sua história e a entrada na política.
4: Eu operava muito pelo SUS, eu me formei na Universidade Federal de Rio Grande, eu primeiro fiz medicina veterinária em Lages, me especializei, fiz pós-graduação, especialização em cirurgia geral, depois fiz mais um período de cirurgia cardiovascular no Hospital Santa Casa de Porto Alegre. E aí retorno a Santa Catarina, tem uma tia minha que é freira da congregação Irmãs Franciscanas de São José, me ofereceram para trabalhar nos hospitais que a congregação tem, um deles é aqui em Tuporanga, também em Presidente Getúlio, e aí acabei assumindo serviços de cirurgias eletivas, e aí desenvolvi um trabalho ali em Camboriú, em Blumenau, no Hospital Misericórdia, em Navegantes também cheguei a realizar cirurgias, em vários hospitais que tinha essa possibilidade de fazer, e fiquei entristecido muitas vezes pelo atraso do SUS, pela falta de material, então essa indignação, vamos dizer assim, me levou a querer ser político, a entrar na política. Fui candidato a deputado estadual em 2014, fiz quase 20 mil votos, e aí a população naturalmente começou a pedir para que eu fosse o prefeito na cidade que eu estava morando, que era Camboriú. Fui candidato e eleito em 2016 com 16 mil votos, e depois reeleito em 2020 com 20 mil votos, a maior votação da história de um prefeito em Camboriú, e hoje Camboriú é uma cidade com excelentes indicadores.
3: Na política, a principal bandeira do doutor Elcio é a saúde.
4: Eu sou médico, sou cirurgião e atuo pelo SUS na prática, como se eu fosse um operário de chão, né? Eu, na prática, eu vivo a realidade da saúde pública, e através do diálogo com o próximo governador ou com os próximos secretários de saúde do estado, se faz é necessário que esse diálogo se construa por alguma vocacionamento e reformulação, não só de cirurgia eletiva, mas de média e alta complexidade, que é uma obrigação do Estado. Hoje, saúde não é um médico ou um profissional, a psicóloga, ela é multiprofissional e necessita ter essa sinergia entre as profissões que trabalham na saúde. Nós precisamos de mais especialistas de forma consorciada, microrregional, atenção primária de qualidade, mais unidades básicas de saúde, atenção secundária, mais

0: aberta de emergência com mais especialistas no pronto-socorro, em exames diagnósticos, focar nas regiões que têm demanda reprimida. Essa fila de espera é preocupante. De hoje nós temos também no autismo uma bandeira, porque esse espectro necessita de prioridade urgente. Uma de cada 36 crianças hoje tem problema e que precisa de monitor especializado, precisa da mãe atípica ser respeitada. Nós precisamos ter hoje centros de referência para dar apoio para mãe e para criança da geriatria. O que será da melhor idade? Ou nós criamos centros de referência para melhor idade? Estamos numa era, e é onde o deputado pode agir, a inteligência artificial, a telemedicina, para que a gente consiga de uma vez por todas ultrapassar essa transição das consultas só físicas, para que a gente possa dar celeridade numa causa tão emergencial e tão necessária, que é a saúde pública, principalmente de média e alta complexidade.
1: Para a Sintonia, Berta Tizzi.
2: E a Associação de Proteção Animal Pamela Scheidt, a APAPS, promove hoje, a partir das 18h30, um evento beneficente no Cruz de Malta, em Imbuia. A programação terá sopas, sorteio de brindes e outras atividades, com o objetivo de arrecadar recursos para manter o trabalho desenvolvido pela associação. O cartão custa R$ 40,00 e inclui um vale-sopa com opções de frango, carne ou aipim com bacon. Toda a renda arrecadada será destinada aos cuidados dos animais acolhidos pela APAPS, incluindo alimentação, medicamentos, castrações e atendimentos veterinários. O evento será hoje no Cruz de Malta, em Imbuia, e mais informações estão disponíveis no Instagram da associação, no @apaps_imbuia. Sebrae Delas coloca liderança feminina no centro das discussões durante a Fersul. O espaço reúne mulheres em cargos de gestão e debate posicionamento, comunicação, desafios e avanços no empreendedorismo feminino. Confira os detalhes na reportagem de Vanessa Montebeller.
3: O empreendedorismo e a liderança feminina também ganharam espaço na Fersul, em Rio do Sul. No ambiente Sebrae Delas, empresárias e profissionais participam de conversas sobre posicionamento, gestão de pessoas, comunicação e os desafios das mulheres em cargos de liderança. Uma das mediadoras das atividades, Regina Petri, afirma que as mulheres ocupam cada vez mais espaços de decisão, mas ainda enfrentam desafios para consolidar essa presença.
4: As mulheres hoje, elas são cada vez mais protagonistas, não só da sua própria história, mas principalmente do conjunto da obra, né? E elas estão em posição de liderança. E a grande questão é, né, o mundo está preparado para a liderança feminina, para a sensibilidade dessa liderança feminina, para o posicionamento dessa liderança feminina? Então são coisas que às vezes a própria mulher, ela não compreende muito. E fato esse que, por exemplo, numas eleições, mulher não vota em mulher, né? Então ali a gente já tem uma percepção que não é fácil liderar, e ainda mais você sendo mulher. Então é isso que a gente vai conversar hoje, sobre não só as dificuldades, mas principalmente quais são os benefícios de estar mudando uma história, né? Uma geração aí.
3: A coordenadora de comunicação e marketing da ViaCred Alto Vale, Camille Magalhães, participou da conversa e destacou que liderar exige adaptação constante. E para ela, o principal desafio está em compreender as características de cada profissional e acompanhar as mudanças dentro das equipes.
5: E o principal desafio da liderança é realmente essa parte de conhecer as pessoas, né? De gestão de pessoas. Então, por mais que eu esteja um tempo nessa caminhada, eu acho que a liderança tem que ser humilde sempre, né? Para estar de olho no que está acontecendo, para estar aprendendo, acompanhando a sua equipe. E a gente fala, tem gerações novas chegando, mas tem gerações mais velhas. E eu acho que o principal é tratar cada um com individualidade, né? A gente não consegue tratar todo mundo igual numa equipe. Então, o principal desafio da liderança é, primeiro, estar antenado com as coisas estão mudando, as gerações estão mudando e não existe uma geração melhor e uma geração pior. Existem gerações diferentes que a gente tem que entender como tratar de cada um. E nem é só geracional, né? Cada pessoa tem suas características, então a gente tem que conhecer muito aprofundamente essas pessoas para poder apoiá-las no desenvolvimento, numa caminhada também ao longo do percurso todo, né?
3: Camille também apresentou um dado sobre a presença feminina dentro da cooperativa. Atualmente, segundo ela, as mulheres ocupam 65% das posições de liderança na ViaCred Alto Vale. Na diretoria, dos 3 cargos existentes, 2 são ocupados por mulheres.
5: Mudou tanto que eu tenho até um dado que eu me orgulho muito da nossa cooperativa. Hoje, na ViaCred Alto Vale, 65% das lideranças são mulheres. Então, a nossa cooperativa é um exemplo hoje que incentiva.

0: incentiva realmente as mulheres à frente, né, a liderança da cooperativa. E na diretoria, são 3 diretores e temos 2 mulheres diretoras. Então, eu acho que a evidência é que a gente, sim, tem muito espaço para percorrer, mas empresas, gratificantemente, né, como a minha, já estão dando esses passos de realmente acreditar e apostar nas mulheres e estão vendo que dá certo, tanto que está crescendo esse número ainda mais, né?
1: A gerente de PA da ViaCred, Ana Paula Lombardi, avaliou que a liderança depende menos de gênero e mais de fatores como comunicação, iniciativa, preparação e posicionamento profissional.
2: Hoje eu acredito que está muito mais no nosso posicionamento. Independente do gênero que nós temos ou independente do trabalho onde que a gente realiza, né? Existem muitas empresas que hoje trabalham de forma digital, de forma que atuam com tecnologia, que tem um estilo até mais despojado de atender, mas liderar, ele não depende disso. Ele depende de posicionamento, ele depende de comunicação, de proatividade, de quanto que a pessoa busca isso. E é sobre isso que a gente vai falar aqui no espaço Sebrae Delas, né? Que é um pouquinho sobre comunicação, sobre imagem, sobre segurança e o quanto que a gente pode influenciar e se conectar com outras pessoas. Porque ser líder é maravilhoso influenciar e fazer a diferença na vida dessas pessoas, assim. Só que isso tem que ser feito com qualidade, com conhecimento, né? Buscando conhecimento você consegue estar performando cada vez melhor e contribuindo com a vida de várias pessoas.
1: As atividades do Sebrae Delas seguem dentro da programação da FERSUL e buscam criar um espaço de troca de experiências entre mulheres que já ocupam cargos de liderança e aquelas que pretendem ampliar a participação no ambiente empresarial. Com informações de Rio do Sul para a Sintonia, repórter Vanessa Mosberg.
3: E a liminar que exigia segundo professor para todos os alunos com deficiência em escolas de Ituporanga foi suspensa. O município recorreu da obrigação de oferecer um segundo professor a cada aluno e defende atendimento conforme a necessidade individual. Confira com Berta Tizen.
4: Em maio, o Ministério Público de Santa Catarina deferiu uma liminar em desfavor do município de Ituporanga para que, no prazo de 90 dias, todos os alunos com deficiência matriculados na rede municipal recebessem atendimento de segundo professor. No entanto, o município apresentou o recurso desta decisão por entender que não existe essa obrigatoriedade para cada aluno, mas sim uma adequação ao serviço prestado a cada estudante, conforme análise da Secretaria de Educação. O Poder Judiciário, em segundo grau, suspendeu os efeitos dessa liminar, ou seja, houve uma decisão obrigando o município a fornecer atendimento de segundo professor, mas essa decisão está suspensa. O doutor Márcio Lima da Costa Júnior, representando o Procurador-Geral da Administração de Ituporanga, afirma que o objetivo da Secretaria de Educação é prestar o melhor atendimento possível aos estudantes.
5: O intuito do município, o intuito da Secretaria de Educação é prestar o melhor atendimento possível para todos os alunos que estão precisando de um atendimento especializado, de um atendimento complementar à rede municipal. O que nós entendemos é que não há obrigatoriedade de um segundo professor, que esse serviço ele pode ser prestado por outros profissionais, como profissionais de apoio, por profissionais da rede de ensino que tenham capacidade de suprir as necessidades que o aluno tenha. Portanto, o município está sim se organizando para atender esse público que havia sido estimado em 28 estudantes, né, que tinham sido identificados no primeiro momento, para que todos eles tenham atendimento integral e atendendo as suas necessidades. Com esse intuito, o município de Ituporanga já havia encaminhado à Câmara de Vereadores um projeto de lei criando cargos para atender essa demanda e está sendo processado um novo projeto de lei com esse intuito para vir a suprir toda a demanda de toda a rede municipal de ensino.
4: Já com relação a novos alunos com deficiência que possam integrar a rede de ensino, a atenção especial é monitorada e avaliada.
5: A gente precisa ter consciência do seguinte: a Secretaria de Educação ela atua de uma forma decisiva para poder fazer um levantamento de dados, criar um mapeamento e identificar a cada ano letivo qual é o número de vagas novas que surgem, qual é a necessidade, quantas demandas que existem para que a gente consiga suprir de forma eficiente o atendimento. É muito sazonal, tem períodos em que precisa-se de mais vagas para atender os alunos e tem períodos em que precisa-se de menos vagas. E durante todo o ano a secretaria faz esse monitoramento para que a gente consiga atender com eficiência aos alunos da rede de ensino.
4: Na prática, o segundo professor é importante porque é quem estende a mão para as crianças quando elas mais precisam de apoio para entender a matéria e para ser integrada nas atividades sociais da turma. Conversamos também com a professora do Atendimento Educacional Especializado, AEE, do Centro Educacional Pedro Júlio Miller, a Marielle Maria.

0: Maria Engster, com atuação há 15 anos na área e especialização em neuropsicopedagogia, ela explica como o segundo professor se adapta à realidade.
1: O trabalho do segundo professor começa lá atrás, reunindo-se com a equipe da escola.

0: E do atendimento educacional especializado, que ajuda a criar os materiais e estratégias adequados para o aluno evoluir.
1: De acordo com a professora Marielle, a inclusão não funciona como uma receita pronta.
0: Ter uma deficiência, ela não significa automaticamente que o aluno precise de um segundo professor. A inclusão não funciona como uma receita pronta. O segundo professor, ele entra quando existe uma barreira pedagógica significativa, onde a criança precisa de uma adaptação intensa e contínua para conseguir aprender. Já o profissional de apoio, ele entra com foco nos cuidados pessoais, como a higiene, alimentação, mobilidade. Essa decisão, ela é amparada pelas bases legais da educação especial, que deixam claro que todo aluno tem direito de aprender no seu tempo e com as adaptações necessárias. Mas o critério não é automático só pelo diagnóstico. A escola realiza um estudo de caso amplo, escuta os laudos da equipe multiprofissional e constrói o PEI da criança. Quando o PEI indica que as barreiras da comunicação ou cognição são grandes e exigem intervenção constante, o segundo professor entra para garantir na prática o que a lei prevê no papel.
1: Caso a decisão final do Tribunal de Justiça seja de que o segundo professor é a única solução, visto que outros profissionais de apoio não atendam efetivamente as demandas para alunos especiais, o município pode vir a sofrer multas até o cumprimento de uma ordem definitiva. Em primeiro grau, o processo judicial teve defesa e o Ministério Público já fez a réplica. Doutor Márcio explica como está o andamento.
2: O juiz, ele está em vias de dar uma decisão que a gente chama de saneamento do processo. Ele vai determinar se existem outras provas ou não a serem produzidas e vai ou julgar de vez o mérito da demanda ou vai determinar a produção de outras provas para que o processo tenha seguimento. E no que se refere ao nosso recurso, o agravo de instrumento que foi interposto e que está em trânsito no Tribunal de Justiça de Santa Catarina, ele teve a suspensão dos efeitos da liminar de primeiro grau, mas também aguarda uma decisão definitiva. Nós não estamos fugindo à nossa obrigação, não estamos fugindo à nossa responsabilidade. O que há aqui, por intermédio de uma ação judicial, é o Ministério Público buscando a proteção dos interesses coletivos e o município entendendo aqui de uma forma um pouco diferente do Ministério Público, entendendo que a demanda ela não vai ser solucionada com um segundo professor, mas sim com toda uma rede de profissionais. Houve um litígio, o município discordou e recorreu da decisão, justamente para limitar, né, para que seja observado o que nós já vimos fazendo. Ou seja, não é um segundo professor, mas sim profissionais capacitados, habilitados para atender toda a demanda da rede pública. Para encerrar, não é demais esclarecer que o Ministério Público está fazendo o seu papel na proteção dos direitos coletivos, o município também vem fazendo o seu papel, procuradoria defendendo os interesses do município de Ituporanga, a Secretaria de Educação, a gestão, buscando os melhores interesses para atendimento das demandas. Um processo judicial, ele passa por isso mesmo. Existem divergências de entendimentos, o Poder Judiciário vai fixar um entendimento final. Então, a decisão final pode ser tanto de condenação do município a atender com o segundo professor, como um julgamento improcedente da ação, por entender que o segundo professor não é medida necessária ou salutar para esse caso concreto.
1: Para a Sintonia Aberta Teaser.
3: E foram prorrogadas as inscrições para o Campeonato Municipal de Futsal e Voleibol de Imbuia. O novo prazo termina na próxima quarta-feira, dia 19 de agosto. Na mesma data, será realizado o Congresso Técnico no Ginásio Municipal de Esportes, quando serão repassadas as orientações e definições para o campeonato. O secretário de Educação de Imbuia, Vânio Bernardo, faz o convite.
4: Eu gostaria de convidar aí, então, todas as equipes aí de futsal, masculino, feminino e também voleibol misto, para que façam as suas inscrições para o campeonato 2026. As inscrições estarão abertas até o dia 19, a próxima quarta-feira, às 19 horas. Na oportunidade, vamos realizar o congresso técnico para sorteio do campeonato. O campeonato terá abertura com jogos já a partir do dia 29 de agosto. Então, se você tem uma equipe, se você gosta de participar aqui desse campeonato tradicional, pode procurar aí a Secretaria de Educação, trazer sua ficha de inscrição, que estaremos aguardando de braços abertos. Contamos com a participação aí de praticamente 30 equipes, como foi no ano anterior. Gostaríamos muito de tê-los na participação nesse campeonato. E assim como convidar também já todos aqueles que gostam de assistir futebol, que a partir do dia 29 a gente começa então esse campeonato.
3: Meio-dia e 49.
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3: E a Copa Atalanta de Futsal começa hoje. Eronildo de Oliveira traz os detalhes. Boa tarde, Eronildo.

0: Boa tarde, ouvintes do Jornal da Sintonia. Boa tarde, Jaciara Oliveira. Vamos falar de futebol, Campeonato Brasileiro da Série C. Hoje, 17ª rodada. Teremos às 7:30 da noite lá em Brusque, Brusque e Inter de Limeira. Lá em Caxias do Sul, amanhã teremos às 16h, Caxias enfrentando a equipe do Figueirense. E em Balneário Camboriú, amanhã, Barra Futebol Clube enfrentando Itabaiana de Sergipe às 18h30. Série B, 22ª rodada. Hoje, Criciúma e Goiás, às 16h lá em Criciúma. Amanhã, lá no Paraná, 11h, Operário e Avaí. Pelo Brasileirão da Série A, 23ª rodada. Hoje teremos Fluminense e Palmeiras, 16h30 no Maracanã. Atlético Paranaense, Bragantino, 18h30 lá em Curitiba. E no Morumbi, São Paulo e Curitiba, às 21h, os jogos de hoje. Amanhã, domingo, dia 16, teremos Chapecoense e Bahia às 11h em Chapecó, Vasco da Gama e Santos lá em São Januário às 16h. Amanhã, Atlético Mineiro e Grêmio às 16h lá em Minas, Mirassol e Flamengo 18h30 lá em Mirassol, Vitória lá em Salvador enfrentando Botafogo às 18h30, Corinthians e Cruzeiro às 19h30 da noite. Na segunda-feira fecha a rodada, Internacional e Remo às 20h lá no Beira-Rio. Começa hoje a Copa Atalanta de Futsal, a partir das 17h50 no Sub-13, CMED Braço Trombudo e Base C9 Vila Nova Futsal. No Sub-16 Feminino, CMED Mirim Doce enfrentando a CMED Atalanta. No Sub-11, DME Trombudo Central enfrentando o CMED Atalanta. E fecha a rodada hoje, DMED Trombudo Central no Sub-17 Masculino enfrentando a CMED Braço do Trombudo. Ainda também teremos a galera aqui de Tuporanga, está em Jaraguá do Sul, disputando aí a Copa Ouro de tênis de mesa. O Leandro Martins, o Arturo Souza, o Vicente Simon e também o Pietro Menegás. Galera está lá em Jaraguá do Sul. Boa sorte aí pra molecada desde ontem. Ainda também teremos lá na cidade de Imbuia, galera aí que pretende participar do Campeonato Municipal lá de futsal. As inscrições serão até quarta-feira, dia 19 de agosto, às 19h. Haverá o congresso técnico, masculino, feminino e o voleibol misto. Congresso técnico, então, será o sorteio e a abertura da competição será no dia 29 de agosto. O secretário Vânio Bernardo é que convida a galera para participar, as equipes lá de Imbuia, no masculino, feminino e também no voleibol misto, futsal lá em Imbuia. Amanhã teremos rodada na Liga Rio Sulense Série B, sexta edição, lá na cidade de Petrolândia. Aniversariante de amanhã, Petrolandense, SME Petrolândia, enfrentando Amazonas Vitimar Sul, lá no Eno Prups. Teremos também aqui em Tuporanga, às 15h. Amanhã, Atlético de MEI Tuporanga enfrentando o Sertãozinho SME Rio do Oeste, os jogos da Liga Rio Sulense. E hoje à noite, convidando você para ir prestigiar e acompanhar o jogo do Moitas contra a equipe de São Carlos. Galera aí já tá chegando em Tuporanga. Saiu 6h lá de São Carlos para esse jogo às 18h no Henrique Rolitz. E a sintonia estará acompanhando e transmitindo para você jogão das oitavas de final, jogo de volta, para ver quem irá para as quartas de final da Copa Catarinense de Futsal. Para o Jornal da Sintonia, Eronildo de Oliveira.
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2: Com João Sérgio, boa tarde.
3: Muito boa tarde, estou chegando no Jornal da Sintonia com informações de segurança pública e os fatos que marcaram estas últimas horas. Eu começo com as informações e os fatos que chamaram a atenção destas últimas horas. Um homem de 42 anos foi encaminhado à delegacia de polícia após danificar equipamento de identificação facial de um clube no bairro Jardim América, em Rio do Sul. O caso aconteceu na tarde de ontem, por volta de 2h20. Segundo a Guarda Municipal, o equipamento era utilizado para controlar a entrada e saída de pessoas do estabelecimento. A ação foi registrada pelas câmeras de segurança. Após analisar as imagens, os agentes realizaram buscas e localizaram o suspeito em uma residência abandonada no mesmo bairro. Durante a

0: abordagem, nenhum objeto ilícito foi encontrado com o homem. Ele foi encaminhado à delegacia e o responsável pelo clube acabou fazendo o registro da ocorrência. E um homem de 31 anos foi preso pela Polícia Militar por tráfico de drogas e cumprimento de um mandado de prisão na tarde de sexta-feira, na BR-470, Trevo de Rio do Sul. Segundo a PM, o suspeito era monitorado após informações de que estaria escondido na região e comercializando drogas em Lontras e Presidente Nereu. Durante a abordagem realizada pela equipe do tático, o motorista teria arremessado pela janela do veículo 3 porções de cocaína. A droga foi localizada pelos policiais. De acordo com a PM, o homem afirmou que havia buscado a droga em Navegantes para revendê-la. A companheira e a filha do suspeito também estavam no veículo. Contra ele havia um mandado de prisão expedido pela vara criminal da comarca de Navegantes, relacionado à lei de organizações criminosas. A ordem determina regime fechado com pena de 8 anos e 9 meses. O homem e a droga apreendida, um celular e o veículo, foram encaminhados à delegacia para os procedimentos legais. E um acidente envolvendo 2 veículos deixou 2 pessoas feridas na BR-470 em Pouso Redondo, na tarde de ontem. A colisão foi por volta do 12h20, na localidade de Aterrado Torto, envolveu um Volkswagen Virtus e uma Fiat Strada. Segundo o Corpo de Bombeiros Militar, o motorista do Virtus, de 70 anos, estava consciente, mas desorientado. Ele apresentava escoriações no rosto, dor no peito e suspeita de fratura no membro esquerdo. A motorista da Strada, de 23 anos, estava consciente e orientada, com escoriações no rosto e dores nas costas. Os dois foram atendidos pelos bombeiros e encaminhados ao Hospital de Pouso Redondo para avaliação médica. Os veículos saíram da pista e ficaram sob a responsabilidade da Polícia Rodoviária Federal. 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Um homem com mandado de prisão em aberto se apresentou voluntariamente na sede da Polícia Militar de Tuporanga por volta das 9 da manhã de ontem. De acordo com a PM, a ordem judicial foi expedida pelo Tribunal de Justiça de Santa Catarina por meio da comarca de Tuporanga e está relacionado ao crime de estupro de vulnerável, previsto no artigo 217-A do Código Penal. Após a confirmação do mandado, o homem foi preso pela Polícia Militar. Na sequência, ele foi encaminhado ao Presídio Regional de Rio do Sul, onde permanece à disposição da Justiça. Um homem com mandado de prisão em aberto foi preso pela Polícia Militar em Vidal Ramos. A abordagem aconteceu por volta das 2 da tarde, durante rondas realizadas pela guarnição no município. Segundo a Polícia Militar, ao consultar o sistema, os agentes constataram a existência de um mandado expedido pelo Tribunal de Justiça de Santa Catarina pela comarca de Tuporanga. A ordem judicial está relacionada ao crime de ameaça, previsto no artigo 147 do Código Penal. Diante da confirmação do mandado, o homem foi preso e encaminhado ao Presídio Regional de Rio do Sul, onde está à disposição da Justiça. Para o Jornal da Sintonia deste sábado, João Sérgio.
1: As cotações pagas ao produtor rural. As informações da cotação agrícola são baseadas na pesquisa de mercado da Cravil e Epagri-Sepa. Arroz irrigado em casca, saca com 50 quilos, R$60. Trigo tipo 1, saca com 60 quilos, R$60. Trigo para ração animal, R$51 a saca com 60 quilos. Sorgo, R$54 a saca com 60 quilos. Milho seco, saca com 60 quilos também de R$58 a R$60.

0: Feijão preto de R$180 a R$200 a saca com 60 quilos. Soja em grão de R$126 a R$128 a saca com 60 quilos. Brócolis de R$1,50 a R$2,50 o maço. Repolho verde médio de R$2 a R$3 a unidade. Couve-flor grande a dúzia a R$30. Tilápia para abate, R$9 o quilo. Litro do leite de R$2,60 a R$2,70. Leitão de 22 quilos, R$10,35. Suíno vivo produtores independentes de R$4,50 a R$4,80 o quilo. Suíno vivo produtores integrados, R$ 4,95 o quilo. Boi gordo arroba de R$360 a R$ 382,50. Vaca gorda arroba de R$340 a R$ 345. Lembrando que todas as informações da cotação agrícola você pode conferir em nosso site sintonia.fm.br.
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0: 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E direto da empresa Climaterra em São Joaquim, Ronaldo Coutinho traz informações da previsão do tempo. Boa tarde, Ronaldo.
2: Boa tarde. É, o tempo segue ainda sujeito a alguma coisinha de chuva ou garoa, não dá para descartar. Vai ter bons períodos de tempo seco, mas vamos assim, para quem quer fazer alguma coisa ao ar livre com mais segurança, principalmente no campo, vai ser na segunda, porque mesmo com um tempo razoavelmente bom no domingo, o solo está muito encharcado. Muito cuidado com o manejo de tratores, né? Eu conheço terreno inclinado, solo assim, para dar um acidente é um tapa. No domingo ainda pode ter alguma chuvinha, alguma coisinha fraca de manhã, melhorando gradativamente no período da tarde. E tempo bom mesmo na segunda, terça e quarta, com calor. Já pode chegar ao passar dos 30 na segunda e passa um pouco dos 30, 32 ali na terça e quarta-feira. Eu acho que quarta é capaz de ainda passar sem chuva. Ele está colocando chuva mais aqui para nós e o litoral sul. Mas de repente fiquem de butuca no final do dia à noite. Na quinta passa a frente fria, provavelmente à tarde e noite, alguma chuva e queda na temperatura, começa quente, depois esfria. E na sexta vai melhorando e muito frio está indicando no sábado, domingo que vem. Ora ele coloca risco de geada, ora só frio. Isso aí a gente só vai ter uma ideia mesmo na previsão ali de quarta, quinta-feira. Da Climaterra, Ronaldo Coutinho.
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0: 1h02, termina aqui o Jornal da Sintonia. Na edição de hoje você ouviu: nova lei permitirá transferência automática de pensão alimentícia a partir de 2027. Ituporanga promove campanha para recolhimento de embalagens vazias de defensivos agrícolas. Santa Catarina terá 5,7 milhões de eleitores. Mais de 40 mil vieram do Rio Grande do Sul. Defesa Civil de Rio do Sul reduz cota de alerta para o Rio Itajaí-Açu. IBGE inicia pesquisa sobre saúde da população em Alfredo Wagner. Ex-seminarista de Ituporanga, que já foi prefeito de Camboriú, lança candidatura a deputado estadual. A PAPS realiza evento beneficente hoje em Imbuia com sopas e programação especial. Sebrae Delas coloca liderança feminina no centro das discussões durante a Fersul. Liminar, que exigia segundo professor para todos os alunos com deficiência em escolas de Ituporanga, é suspensa. Imbuia prorroga inscrições para campeonato municipal de futsal e voleibol. 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Para você, uma boa tarde, muito obrigada pela audiência.
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Zapa! Que tal? Uma hora e quatro minutos, 15 de agosto de 2026, o dia que entra pra história, né? O dia da formatura da Berta Thyssen. Todos os funcionários da sintonia estarão lá hoje convidados. Pensa numa festa. Amanhã, todo mundo de ressaca. Charles Bocco chegando no seu dial pra ficar com vocês até as 4 da tarde. Hoje, pasmem, às 4 horas teremos o De Querência em Querência com o Diogo Maciel. Rapaz, pensa na audiência, hein? Pra ver como é que vai ser isso. Ele é de gaúcho, tchê, mas vai vindo de cavalo lá de Petrolândia, o Diogo Maciel, hoje. Antes de ir pro jogo, ele vai estar por aqui apresentando o nosso De Querência em Querência, né? Eu sou o Charles Bocco, como eu já falei, isso também não interessa muito, chegando aqui para apresentar para você o nosso Clube Pop Rock, que vai ao ar todos os sábados aí, entre 1 e 4 da tarde. Hoje também teremos, aliás, o nosso Rádio Dance a partir das 7 horas da noite. Não vai ser bem às 7 hoje, vai começar depois do jogo. Vai depender do quanto que o Eronildo vai enrolar naquele jogo, né? Se ele quiser ficar falando, ele vai falar até as 10 horas da noite, porque ele pode, né? Ele é chefe, ele pode. Então vai ter a transmissão do nosso Moitas, e a galera vai estar fazendo futebol lá, e a hora que acabar o futebol a gente entra com o Rádio Dance, tá? 7:30, 7:20, por aí mais ou menos. Você sabe que o futebol às vezes dá uns perrengues lá, atrasa aqui, atrasa lá, e às vezes pode atrasar um pouquinho, mas é mais ou menos dentro desse cronograma aí, e a gente vai estar torcendo aí com certeza pela nossa equipe de esporte fazer aí o melhor trabalho para levar as emoções do futebol para você hoje à noite, a partir das 6 horas da tarde, né? Já vai rolar aqui um jogo na nossa sintonia 94.7, tá? Então tá bom, vamos começar com música boa aqui no nosso Clube Pop Rock. Hoje é 15 de agosto, tava olhando aqui, hoje é dia do solteiro, rapaz. Alô, você que não tem alguém pra incomodar, né? Curta a vida aí, solteiramente. E alô, você que não tem alguém pra, né, esquentar os pezinhos nesse inverno. Então tá, hoje é dia do solteiro, aproveite o fim de semana, tá bom? É dia da informática, dia de Assunção, da Assunção, aliás, de Nossa Senhora. É dia nacional das Santas Casas de Misericórdia, né? Trabalho tão importante aí. Dia da imigração chinesa no Brasil, dia de São Tarcísio. Se você conhece um chinês aí, dê um abraço nele, que hoje é dia da imigração chinesa, tá? Falando sério, gente, que é isso? Pô, tá rindo por quê? Ai, Deus, é só isso? É só isso. E não é só isso, porque tem isso, ó. Hollywood, o sucesso, lembra disso? Breaking All the Rules. Quebrando todas as regras a partir de agora, então, aqui no seu dial 94.7 Tuporanga, Santa Catarina, Peter Frampton. Aumenta o som, está no ar o nosso Clube Pop Rock Sintonia.

tá trampando na rua Prefeito Léo Miller, lá na Vila Nova, curtindo o som tão alto que incomodou a vizinhança, e a Berta Tizen tava lá tentando descansar, né? E ela foi acordada pelo Charles falando da formatura dela do outro lado da rua. É isso aí, rapaziada, aumenta o som porque a música não para por aqui. A gente vai ter muito pop, muito rock, também aquelas viradinhas da batida hoje à tarde, para você entrar no clima do nosso Rádio Dance de hoje à noite, beleza? Você está

E uma época onde fumar era uma coisa bonita na televisão, né? Tinha uns comerciais do Hollywood, o sucesso, lembra disso? Essa aqui, Play the Game Tonight, foi uma das músicas usadas com o tema dos comerciais, que eram sempre colocados aí com os esportes, né? Geralmente água, paraquedismo, algo assim do tipo mais radical, sabe? Pra década de 80, era muito bonito de ver. Daí a gurizada, obviamente, motivada por tudo isso, aquelas pessoas lindas, né? Fazendo esportes maravilhosos, aos sons muito legais, que o rock era o que tinha, assim, mais na moda possível na década de 80, né? Eram, né, chamadas a acender um cigarrinho e depois morrer de câncer, né? Mas tudo certo. Play the Game Tonight, do Kansas. Adivinha de onde é que é essa banda? É do Kansas. Começou lá em 1971, tá nativo até hoje o Kansas. O The Breakup Sync, do The Greg Kin Band. E também o Break All the Rules, do Peter Frampton, que também foi usado em comerciais aí do Hollywood. Ah, do cigarro, né, Hollywood? Se fumar, não fume, né? E se for fumar, não esqueça de comprar o caixão já de uma vez, né, meu filho? Porque não tá na moda fumar, né? A galera naquela coisinha eletrônica ali também achando que é mais saudável, mais bonitinho, mas não é nada saudável, nenhum nem outro, tá bom, gente? Fica a dica, cuida da sua saúde, meu filho. Quando você tiver a minha idade, sim, você vai entender que tudo que você tá fazendo agora com o cigarrinho aí, achando que tá abafando, vai fazer falta lá na frente, né? Se você tiver algum problema no pulmão, algum problema, né, de saúde, com certeza o fumar de hoje vai prejudicar na saúde do amanhã. A música não para por aqui, você curtindo muito rock, daqui a pouco a gente vai pro rock nacional, não, já a gente vai pro rock nacional, mas a gente vai tocar aqui umas músicas mais engraçadinhas também no próximo bloco e umas viradinhas da batida antes de fechar o bloco aí das duas horas, tá? Então tem muita música legal aqui no nosso Clube Pop Rock Sintonia. A gente vai agora de Lobão, lembra desse cara aqui? Como fez sucesso na década de 80 e 90 o Lobão, hein? Corações Psicodélicos, 1:22, aumenta o som, curte com a gente. Essa aqui dá pra cantar, João. Canta aí, Lobão!

Será? Isso já virou moda aqui na internet, será? Esse programa aqui toca muita música boa, será? É, aquela coisa toda. Você conhece New Wave? Então, esses meninos aí, o Metrô, aliás, a Gota Suspensa. Os caras eram, começaram lá em 1970 e alguma coisa, como chamados, né, de a Gota Suspensa, o Metrô. 78, se eu não tô enganado. E depois eles tocavam rock progressivo, o Metrô. Ele não fez aquele sucesso todo, então eles começaram a ir para um lado mais New Wave. O que era o New Wave? Lá na década de 70, grupos como Bee Gees, né, foram assim precursores da geração New Wave. Depois, na década de 80, o New Wave tomou uma força muito brutal, assim, como diria o nosso amigo Luiz aqui do departamento comercial, com The Cure, Depeche Mode, Duran Duran, New Order, né? New Order muito forte no New Wave. E aqui no Brasil, o Metrô foi praticamente precursor dessa onda, né? Dessa nova onda, como fala aí o estilo, New Wave. Que é o quê? Saindo do rock, indo pra uma coisa mais tecladinho aí, né? Um balancinho mais gostoso, assim, mais tchatchatchu, mais discoteca, né? Uma coisa mais meladinha, digamos assim, um rock mais meladinho. Aí surgiu o New Wave aqui no Brasil com o Metrô, né? E essa galera cantou pra gente aqui no Balanço das Horas. Tudo pode mudar no Balanço das Horas. Os outros com o Kid Abelha, composição dele, que já fez parte do Kid Abelha, foi namorado da Paulinha Toller, inclusive nessa época, em que compôs essa música, é chamado Leone, né? O cara aí que faz carreira solo até hoje. E ele tocava e cantava junto com a Paulinha Toller. Era um dos principais, se não o principal compositor do Kid Abelha nessa fase aí dos outros. Corações Psicodélicos com a Fera Lobão, que é aquele cara rebelde, assim, né? Não aceita as regras do mundo, da sociedade, das regras da música, é sempre contra tudo, o cara tá sempre batendo cabeça. Lobão, Lobão. Lobão sendo Lobão. 26 agora pras duas, já tem mais músicas por aqui, a gente volta com o Dr. Silvano e companhia, lembra dos caras? É o Traje a Rigor e Mamonas Assassinas, pra quem curte bastante, que eu sei que tem uma galera que curte. Pra quem acha aí que o Mamonas aqui começou com essa história de humor no rock brasileiro, o Traje a Rigor veio bem antes, tá? Bem, 20 anos antes praticamente aí. O Traje a Rigor já fazia isso.

0: rock, que era cantar as músicas de rock, né? Um rock bom, bem tocado, com letras inteligentes e, é claro, tirando sarro de tudo, né? Fazendo aí, emplacando, né, o bom humor nas músicas, fazendo protestos com outras. E até teve muitas músicas censuradas na década de 80, o Traje a Rigor. A gente mesmo aí recebeu vinil, né, na época, todo riscado, assim, algumas faixas riscadas que não podia ser tocadas, porque a gravadora já mandava assim, cara. Eles gravavam, né, alguém ia lá do governo, riscava as faixas e daí colocava-se o disco para vender. Era assim, meu filho. É, daí a gente não tinha nem como ouvir a música, porque tava todo detonado. Pegava assim uma faca e riscava mesmo, né, na cara dura, né? Censura. Bora lá pro intervalinho comercial rapidinho, na sequência a gente volta trazendo eles então, que não serão censurados aqui no próximo bloco.
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1: Bora aos recadinhos do Plim Plim. A Josiane, ela mora em Barrinha, Alfredo Wagner. Ela tem aqui filhotes para doar de cachorros, tá? Uns doguinhos tão bonitinhos, procurando um lar, tá? E se você tá afim de adotar um cachorrinho, são 6 fêmeas e um macho. Estão aí com 3 meses. E ela tá doando aqui a Josiane, tá bom? Tá fazendo a coisa certa, né, Josiane? Você pode mandar aí uma mensagem pra ela no 48, tá? O DDD dela é 48 99697-2792. 48 99697-2792. Ela é lá de Alfredo Wagner. Você aí da região? Tá a fim de adotar um cachorrinho? Eles estão com 3 meses, tem 6 teminhas e um macho. São tão bonitinhos, estão com aquele olhar de gato de botas, assim, sabe? Cachorrinho pidão, querendo um lar. E a Josiane tá dando esse lar pra eles, né? Temporariamente, mas também ela não pode ficar com tantos doguinhos lá. É complicado, né? Então ela tá pedindo ajuda aí pra você que tá a fim de dar um lar pra um cachorrinho, tá bom? Josiane Daltroso Capistrano tá sempre com a gente aqui, ela que é lá de Campestre Vidal Ramos, tá a fim de ouvir sons aqui bem legais, vamos tocar com certeza. Alguém achou uma pulseira masculina em frente à igreja matriz. Acho que é aqui de Tuporanga então, né? Se quiser, tá, bota meu número aí então, tá? 47-98807-9810. É o telefone aqui da pessoa que achou essa pulseira. Você, ela tem aqui como uma pulseira masculina em frente à igreja matriz aqui de Tuporanga. 47-98807-9810. Se você por acaso perdeu uma pulseira, ou se você tá afim de adotar um cachorrinho e não conseguiu anotar os números que eu passei, você pode mandar aqui no nosso WhatsApp que eu repasso para você os números das pessoas aqui, tá bom? O nosso é o 991920947, que todo mundo já conhece.
2: New Iguaçu, 3:30 da madrugada. Ocorrência na 85ª DP.
1: Vamos ver se eu acertei, deve ser isso, né?
2: Bora lá, Serão Extra, Dr. Silvano e companhia.

0: Espera aí que é um pouquinho de ar. Eles eram espetaculares, os meninos dos Mamonas Assassinas, Mundo Animal vivaço pra você. Rebelde Sem Causa, galera aqui do Traje a Rigor. Aliás, o Roger é tido aí como o QI mais alto de todos os tempos do Brasil. Na época dele, pelo menos ali de jovem, quando fazia as composições, QI dele bem mais elevado do que Albert Einstein, né? Loucura, rapaz, o vocalista aí do Traje a Rigor. Serão extra, Dr. Silvano e companhia, falando pra você aqui da menina que foi dar mamãe, né? Ela foi dar mamãe.
1: Eu fui dar mamãe.
0: Já já a gente volta trazendo aqui Erasure, Born Again. Que mais? Ah, surpresa. Já já depois do intervalo comercial, que é rapidinho. 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
0: Alô, Enilda Bauer, tá sempre com a gente aqui, tá mandando aquele abraço pro sobrinho Maicon, que tá de aniversário hoje pra nós aqui do programa. Obrigado, tá? E pelo programa aqui que é show, show de bola, Nilda. Bora curtir então essa versão exclusivaça aqui de Erasure. Stop.

1AM com Going Back West, Joy. Eu já falei, né, meu filho? Erasure com Stop. Altair Cipriani de Florestal, um abraço pra você, Altair. Grande Altair tá sempre na escuta com a gente. Outro tá sempre com a gente aqui, é o Fabrício Blank. E tá com a gente aqui também, só sonzeira top, lembrança das discotecas Overnight de Itaió, Eagles de Salete, topzeira, valeu. Grande Fabrício. Frequentou todas também, né, Fabrício? Bora lá, intervalo comercial, daqui a pouco a gente volta trazendo muito mais viradinhas pra você, tá? Tem mais um bloco desse aí, então segura aí, sai daí não, arrasta as cadeiras aí. Dança, faz os passinhos, seja feliz. Bora curtir esse sabadão gostoso.

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0: Bora lá curtir mais umas viradinhas? Que tal esse cara aqui, ó? Francia

0: 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Hoje a partir das 7h30, 7h20, depois do futebol, beleza? Fique ligado aí nas transmissões esportivas da sintonia. E hoje, depois do futebol, depois do jogaço aí do Moitas, vai ter com certeza o nosso Rádio Dance. Nesse clima aí, ó. Mother Talking, Geronimo's Cadillac, Bona M com Hooray, Hooray, It's a Holly Holiday, Francesco Napoli, Bala Bala. Bala. Bala Bala. São grandes clássicos da música italiana reunidas no medley, né? Feitas pelo Francesco Napoli lá em 1990 e alguma coisa, rapaz. Tocou demais. Tinha 16 minutos de músicas italianas mixadas. Já já tem mais. Vai bem não. Daqui a pouco tem Detonautas.
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0: Você ficou lembrando aí da época que você chegava em casa e assistia Malhação, você já não tá tão jovem assim, viu? Já deu uma passadinha no tempo aí com essa galera aqui, viu? Paraíso Proibido, Strike, tarde de outubro, CPM 22, quando o sol nascer com o Detonautas Rock Club. Daqui a pouco a gente vai pra uma vibe, sessão música lenta das discotecas de 1980 e 90. Você lembra dessa fase? Vamos tocar aqui Heart, Nazaré. Nazaré. Adivinha qual do Nazaré? Patrick Swayze. Lembra do Patrick Swayze? Patrick Swayze, por acaso, era o galã lá de Dirty Dance. É, Dirty Dancing, né? Ele, inclusive, canta a música que a gente vai tocar aqui. Daqui a pouco, depois do intervalo comercial, que é rapidinho, mais músicas bem diferentes aqui no Clube Pop Rock. Sai daí, não!
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1: 1900 e ah, como eu levava toco na sessão de música lenta. Heart Alone, 22 para as 3. Alone mesmo, sozinho.

Esse cara era uma fera, meu filho. Ele era dançarino, cantor, compositor, ator. Pra você lembrar um pouquinho do Patrick Swayze, o cara que acabou de cantar essa canção aqui chamada She's Like the Wind, é o Patrick Swayze. Ele nasceu no dia 18 de agosto. Por acaso, esse que vos fala também faz aniversário no dia 18 de agosto. Nasceu no mesmo dia que eu, rapaz. A diferença é que ele nasceu em 52, né? Ele faleceu em 2009, aos 57 anos, vítima de um câncer no pâncreas. Ele lutou 2 anos, né, contra esse câncer. A gente lembra muito bem dessa história, quem acompanhou a carreira dele. Para quem ainda não consegue lembrar quem é o Patrick Swayze como ator, ele fez o filme Dirty Dancing. E ele era o cara que ensinava a menina a dançar lá no interior, blá blá blá. Tipo aquele outro filme, como é que é? Flashdance. Também teve um outro filme ali, que era uma época assim, 80, era uma época de filmes de dança, né? Tinha uma cidade que não podia, é Footloose. Footloose também foi na mesma pegada, né? E o Dirty Dancing veio na pegada do Footloose, por acaso. She's Like the Wind, essa canção aqui, fez parte da trilha sonora de Dirty Dancing. E o Patrick Swayze era um ator e bailarino no filme. E ele também fez um filme que eu acho que todo mundo já assistiu, chamado Ghost. Ele era o rapaz no filme Ghost, que fazia o par romântico com a Demi Moore, que daí faleceu, né? E daí ele se torna um fantasma, onde só a Upgoverly consegue vê-lo, né? Enfim, esse era o Patrick Swayze. Ele faleceu em 2009, gente. Olha quanto tempo faz que esse cara já tá, né, em outro plano. Que fera, né? O Patrick Swayze era um baita de um ator e dançarino também. Era um galã, né? As meninas, nossa, quando o Patrick Swayze surgia no telão aí na televisão, na sessão da tarde, a mulherada, ai, perdi o fôlego. É, legal demais. She's Like the Wind, rolou por aqui também o Dream On, da galera que já esteve em Rio do Sul, Nazaré, que aliás, né, o Dan McCaffert já não está mais com a gente também, o vocalista aí do Nazaré, já nos deixou faz algum tempo.

0: Heart Alone. Essa música do Heart aqui dá pra ver que era cantar, né, meu amigo? Ah, que é o vocal dessa mulher, rapaz? Que era o vocal dessa mulher? É ainda, né? O vocal dessa mulher cantando Alone. Heart era uma grande banda formada por mulheres, né? Banda de rock. Daqui a pouco a gente tem mais músicas viradinhas pra você, tá? Pra você entrar na vibe deste sabadão à tarde aqui no nosso Clube Pop Rock Sintonia 9 para as 3. Sai daí não. Vem com tudo, vem. 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
0: Bora aumentar o volume, 6 agora para as 3. Curte aí.
10: Flashback, sim.

0: maravilhosa que é o que ela era, né? Na época, no filme O Guarda-Costa com o Kevin Costner. Aquele cara que fez aquele filme chamado Waterworld, lembra? Que foi um prejuízo, assim, histórico. Mas O Guarda-Costa foi, assim, uma premiação também absurda, né? Todos os prêmios que esse filme arrecadou e a música tema do filme era da própria Whitney Houston, I Will Always Love You. Aliás, a música não é dela, né? A versão original é da Dolly Parton, lá na década de 60. Mas ela fez uma regravação bem pop em 80, em alguma coisa ali, colocaram no filme e a música estourou no planeta todo. Foi um sucesso absurdo e o filme não parava de passar na sessão da tarde, né? Lembra? O Guarda-Costa, com a Whitney Houston e o Kevin Costner. A Whitney nos deixou em 2012, acho que foi em 2012, né? Foi encontrada, né, numa banheira, num hotel, em Hollywood. Ou era Beverly Hills, uma coisa assim, afogada, né? Ela tinha problemas de coração e também foi encontrado assim, vestígios de cocaína no corpo dela na noite em que ela faleceu, e ela provavelmente foi tomar um banho muito chapado e acabou pegando no sono, apagando ou coisa parecida, e morreu afogada, a Whitney Houston, né? Um desperdício, assim. 2 dias antes, ela tinha se apresentado em um pub, num clube lá em Hollywood, cantando uma música que falava sobre Jesus, né? Jesus Love Me, com uma cantora também bem famosa na época. Um histórico assim impressionante de premiações e de participações e também de drogas, né? Na carreira, na vida de Whitney Houston. Antes você curtiu a música aqui numa versão de Juliet, música que é original do Robin Gibb, integrante também que já nos deixou do Bee Gees. Nossa, esse programa tá virado no I See Dead People também, né? Sweet Dreams, Annie Lennox nos vocais, essa não morreu ainda, tá? E ainda. Eurythmics lá no comecinho, a banda que tinha vocalista aí, a Annie Lennox, também um potencial de voz assim absurdo. Era uma época em que pra ser cantor tinha que cantar pra caramba ou não era nada, né, meu filho? Era ou não era? 3:08, daqui a pouco tem muito mais. A gente volta com o Gabriel Pensador, fazendo aqui um mix com a música do Legião Urbana na canção Palavras Repetidas. Se vocês não lembram, vão lembrar com certeza. A música aí, que tem a música incidental, aliás, é Monte Castelo do Legião Urbana, né? Que o Gabriel Pensador remixou, fez uma versão com aquelas pegadas de letras que só o Gabriel Pensador sabe fazer. Já, depois, intervalo comercial. Sai daí não, meu!
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às 18 minutos, tirem as crianças da sala. Ah, sim, o rock tinha popozuda também. Sente esse rock do The Fala, Banda Gaúcha.

0: Loki foi pra cena nacional aí falar das popozudas. E pegando o popozuda rock and roll do The Fala, uma banda gaúcha de rock pra você. Sempre assim com o Jota Quest, palavras repetidas com o Gabriel Pensador, ele utilizou aí a música Monte Castelo, né? E partes da letra, inclusive, também, inclusas assim na sua, né? Na sua composição, na canção Palavras Repetidas, então, do Gabriel, o Pensador. Esta fera da música nacional, esse cara que é realmente um pensador. Já já tem mais por aqui. Já já a gente volta trazendo o Phenomena 2. Lembra desses caras? Mais uma do Hollywood, o sucesso. Não fume, rapaziada. É só pra gente lembrar de uma época aí, né? Não é pra fazer campanha de cigarro. É que realmente os comerciais eram assim, imperdíveis na televisão, porque tinha aquele trechinho de música que a gente amava. E a gente vai tocar essas músicas inteiras daqui a pouco. Sai daí não, tá?
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0: 3:22.
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uma música dos caras, né? Porque é uma época de popozudas aparecendo na televisão e era só banheira disso, banheira daquilo e, né, tiazinha fazendo sucesso, Vini com requebra, aquelas músicas assim.

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2: Bora lá então, a Scenic Now de Arroio da Ponte Alta. É de Alfredo Wagner, né? Tá a fim de pedir uma música e oferecer pro irmão Renato, que estava de aniversário no dia 13, e pro marido Alessio, que está de aniversário hoje, tem festa hoje por lá então, né? E também pra filha Eloá, pra toda a família, abraço pra Ceni. Ceni ou Ceni? Agora eu tô na dúvida aqui, né? Que você tá curtindo aí a sintonia lá em Alfredo Wagner. Grande abraço pra toda a galera aí de Alfredo Wagner. O Amauri também tá curtindo aqui a nossa programação, dizendo que gosta de Mamonas Assassinas. Então tá legal. Esse som aqui tocava naqueles comerciais que a gente via na televisão, jet ski, asa delta, né? Uma época diferente, era uma outra vibe. Phenomena 2, Did It All For Love, participação do John Wheaton, do Asia. Sente aí. Sentiu? Então tá bom, sentiu que eu troquei a música em cima? Não sentiu? Então vamos fazer assim, vou voltar com a música, porque não se faz um negócio desse, né? Deixar as pessoas com vontade de ouvir a música. Essa que tá tocando de fundo aí vai tocar depois, tá? O Miles Away. Agora é o Phenomena 2, pega aí. Apertei no botãozinho errado, acontece nas melhores famílias, inclusive na minha.

0: Blues Away aqui na programação do Clube Pop Rock. Sonzeira, né? Chamado Glim. É, Glim Rock. Glim Rock da década de 80 aí. É, mais Away. Teve o Did It All For Love com o John Wheaton, vocalista do Asia, cantando junto com a galera do Phenomena 2. Que foi, assim, foram, né, dois grandes clássicos. Um da década de 80 e outro da década de 90. Rapaz do céu, como tocou esse som aí. Abri a porta da geladeira, tava tocando Did It All For Love, né? Ligava a televisão, Did It All For Love, puxava a descarga, Did It All For Love e por aí. Daqui a pouco tem Diogo Maciel, hein? No De Querência em Querência. Acredite, hoje ele resolveu dormir mais tarde, né? E vai fazer um programa à tarde. Exato, esse menino trabalha, cara. Tava aqui às 5 da manhã, depois vai estar aqui no nosso De Querência em Querência e depois lá no nosso esporte, fazendo moitas. Exatamente. E vai estar por aqui hoje. O nosso De Querência em Querência, o Diogo Maciel. Uma tarde com certeza diferente, né? Com a locução dele aí. Eu, sinceramente, nunca ouvi, né? 1960 antigamente devia ter o Diogo aí à tarde, mas eu não lembro. Mas eu, particularmente, primeira vez que vou trocar de horário com ele. Estamos até emocionados, eu e ele aqui. Já já tem mais músicas. Já já a gente volta pro clima aí de Rádio Dance. Segura aí.
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0: 45.
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0: Não é pra qualquer um, meu amigo, 45 anos. 23 agora pras 4. Acredite, isso aí é Creedence Clearwater Revival.

Ela foi aí, primeiro lugar em 19 países. Segundo lugar no UK, aliás, Single Shorts. E 16ª posição na Billboard Hot 100, que é com certeza a bíblia da música nos Estados Unidos. A banda tocou aí desde 1984, desde que ela foi gravada e lançada, até o final de suas apresentações, agora recentemente sem o Freddie Mercury. Ela foi composta, sabe por quem? Pelo Roger Taylor, que é o baterista, né? O baterista do Queen durante toda a existência da banda Queen, até antes do Queen, quando era um Smile, a banda Smile, antes do Freddie Mercury. Então, Roger Taylor, grande compositor também do Queen, né? Todos os integrantes, na verdade, fizeram grandes clássicos, grandes músicas, até o baixista aí, que depois de muito tempo ficou fora, né? E sempre ficou fora do Queen. E não fez muita questão de participar, né? Das apresentações aí do Queen depois da morte do Freddie Mercury. Então tá. Aliás, o Queen, né? O Roger Taylor e também o Brian May, que é o guitarrista, recentemente deram declarações que tudo pode acontecer quando perguntar.

0: tratados sobre a possível volta do Queen com um outro vocalista. Durante muito tempo aí, tiveram vários vocalistas substituindo o Fred Mercury, né? Entre eles, o Adam Lambert, né? Que foi um dos últimos, se não foi o último, que era um cara aí que foi descoberto em um show de talentos. E fazendo cover do Queen. Aí o Brian May viu o cara na televisão e disse, não, esse cara aqui vai cantar com a gente. Ele seguiu aí fazendo uma turnê mundial, ficou muito tempo à frente do Queen aí na finaleira das apresentações. Agora eles seguem de forma quieta, assim, stand-by o Queen, por enquanto pelo menos. Mas os integrantes disseram que tudo é possível, que eles podem voltar a qualquer momento. Antes vocês curtiram aqui na nossa programação duas do Creedence Clearwater Revival. Em versões exclusivas, Hey Tonight e Have You Ever Seen the Rain, uma versão mais eletrônica, mas sem perder a essência, né? Ficou bom de ouvir. Pra virar na batida, então, ficou perfeito. Creedence que também não tem mais o John Fogerty nos vocais, né? O John segue aí solo também. Desentendimentos e mais desentendimentos na banda Creedence lá no comecinho, foi uma carreira meteórica, né? Em 2 ou 3 anos a banda teve aí todos os sucessos, depois simplesmente acabou por brigas aí entre os irmãos, o John e o Tom Fogerty, o falecido já Tom Fogerty. Daqui a pouco a gente volta trazendo as últimas de hoje, já já tem Diogo Marcial no nosso De Querência em Querência, parece que ele vai tocar Raul aí no De Querência em Querência. Toca Raul, mas bate, é só metamorfose ambulante. Daqui a pouco a gente se liga aí no Diogo na sessão da tarde do Diogo hoje, uma coisa inédita na programação da sintonia Diogo Marcial à tarde. Já já a gente volta. Sai daí. Não, meu filho. Ah, eu apertei o botão e não fui. Agora, antes eu apertei no botão errado, agora eu apertei no botão que não era pra apertar. Hoje eu tô apertando tudo diferente por aqui. Eita, nós. Vamos lá.
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0: 7 para as 4.
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0: Simbora para mais uma festa. 6 para as 4.
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0: Pintando as últimas. Catedral.

0: cara que imitava na cara dura o Renato Russo. Daí um dia eu perguntei pra ele, você imita o Renato Russo? Ele ficou brabo, cara. Ficou brabo comigo na entrevista, o cidadão aí do Catedral. Já teve algum artista que ficou brabo contigo numa pergunta, Diogo Maciel?
1: Rapaz, uma vez eu fui entrevistar o Edson e o Hudson numa festa da Cebola e eu não sabia quem era o Edson, eu não sabia quem era o Hudson.
0: Ah, já fiz dessas. Eu perguntei pro Fred do Raimundos se o Fred não vinha.
1: Ah, é?
0: Porque o Fred era gordão pra caramba e ele fez uma cirurgia do coração e a gente não acompanhava, não tinha internet na época também.
1: Ah, não, é hoje...
0: É, e o Fred apareceu lá no estúdio, cara, magrinho pra caramba, mas magro, seco. Eu olhei assim, tá, porque eu olhava ali a capa do CD, tava todo mundo ali, não tava o cara gordão. Disse, cara, o Fred não vai vir? Eu perguntei isso pro Fred. Ele olhou pra mim e riu assim, tu tá de piada, né?
1: Deve ser um elogio, né? Alguma coisa assim, porque...
0: Não, eu sou o Fred, é que eu fiz uma cirurgia, tu deve estar me estranhando, ele foi até bem simpático.
1: Assim foi, é. Teve um jogo de cintura?
0: Mas foi a gafe, sorte que foi fora do ar, né?
1: Não, a minha foi no ar, aí foi um bate-papo com o locutor que tava aqui no estúdio, aí os caras lá, é a Cris aí no estúdio, não era a Cris, era o Cris, a pior das piores possíveis, assim, então, aí quando passa por umas dessas, daí tu começa, não, eu preciso me preparar pra fazer entrevista, pra ir bater o papo, saber um pouquinho mais da história e tudo mais.
0: A gente leva uma chinelada pra aprender, né?
1: Exatamente.
0: Tá empolgado pra fazer o de querência hoje, rapaz?
1: É, rapaz do céu, mas barbaridade, tio.
0: Tá acostumado a entrar no ar? Tu não tá acostumado a entrar no ar? Aliás, não tem sol, mas assim, a luz do dia, né?
1: O que vai acontecer e pode acontecer é eu começar a dar bom dia.
0: Ah, vai.
1: Eu começar, talvez até às 5, não, mas depois das 5.
0: E também da hora errada, né?
1: Pode acontecer. O Josué tava brabo ontem à tarde, que ele disse: que vocês botam um relógio aqui? É 4 horas, agora é 16 horas, não é 4 horas. Eu falei, não, mano. Tá aí falando, tu fala que é 4 horas da tarde, então?
0: Né?
1: Não, mas tava brabo, que ali, ali aparece 4 horas, tinha que ser 16 horas. Ah,
0: para, José, que frescura. É.
1: Mas que eu posso falar errado a hora aí, bem.
0: Isso é até legal, pode acontecer. É engraçado. Então fica ouvindo o Diogo pra ver as gafes dele hoje. Você tá aqui hoje porque vai ter moitas, né?
1: Hoje tem moitas a partir das 18 horas. É só. O Carlos hoje ele tá de folga porque é a formatura da filha dele.
0: A filha dele tá se formando, né?
1: Ele
0: junto
1: só,
0: com a Berta.
1: É também, isso. Só acho que não é a mesma.
0: Não é a mesma turma.
1: É. Eu não sei qual que é a. O que a Berta vai se formar em jornalismo?
0: Jornalismo.
1: É que às vezes é jornalismo, é psicologia, é.
0: É que pra ser jornalista tem que ser meio de tudo
1: aí.
0: Um pouco.
1: Exatamente.
0: Né?
1: Então, daí o Carlos vai na formatura da filha dele, ele é padrinho e tudo mais, e daqui a pouco às 18 horas.
0: Daí não dá pra apertar
1: aqui,
0: né?
1: Eu acho, alguma coisa assim, então.
0: Boa.
1: Ainda não dá pra estar em dois lugares ao mesmo tempo.
0: Ainda não.
1: É bem verdade que era quinta-feira, 6 horas da tarde, quando ele lembrou.
0: Pô, Carlos, que mancada.
1: Eu não sei se ele lembrou de avisar ou ele lembrou que era formatura. Não dá
0: espero
1: nada,
0: que
1: né?
0: Era de avisar, né?
1: Tomara que tenha sido de avisar.
0: Bom programa então, meu querido, depois você vai lá pro ginásio.
1: Show de bola, daí lá pelas 5:30, 5:40 aí, a gente já chama a galera que tá lá e vamos pra lá também pra transmitir aí o Moitas e São Carlos.
0: É pelo Campeonato Catarinense?
1: Pelo Campeonato Catarinense. Lá o Moitas ganhou de 6-3, agora joga aqui. Se empatar aqui, tá classificado pra próxima fase. Mas os caras não vão viajar um dia inteiro aí pra querer vir empatar, né? Então vai ser disputado o negócio.
0: Joga jogo, né?
1: Exatamente.
0: Mas o Moitas tá em casa e tem a torcida, né?
1: Exatamente.
0: Então vamos torcer.

0: Vamos torcer. Diogo, bom programa pra você.
1: Tá, e aí, depois do jogo, daí tu já volta de novo?
0: É, daí eu volto.
1: Nossa senhora,
0: mas daí, mãe, a gente vai estar em dois lugares ao mesmo tempo.
1: Também?
0: A gente volta porque hoje tem o Rádio Dance logo após o programa aí do, a transmissão do jogo.
1: Exatamente.
0: Né? Às 7h30, 7h30, 8h, 11h da noite, por aí.
1: É, não, é, ali a margem de erro é entre 7h30 e 11h30 da noite, assim vai começar o programa.
0: Tá tranquilo, o programa vai acontecer, tá bom, gente?
1: Ah, e lembrando que hoje começa a Copa Atalanta de futsal também, a gente não vai estar transmitindo a abertura da Copa Atalanta, que vamos estar aqui no Henrique Rollitz, mas Paulo Henrique será o mestre de cerimônias lá.
0: Jesus, quem teve a coragem?
1: Não sei.
0: Quem quer o contato?
1: É que essa hora ele não gagueja, né? Daí.
0: Eu espero que não, né, cara?
1: Ele vai fazer lá as redes sociais pra gente.
0: O Paulo Henrique é comunicador de rádio, cara, mas ele é gago. É gago, e muito gago.
1: Chamar agora aqui o prefeito.
0: Só que quando ele tá no ar, ele não gagueja.
1: Não, daí não gagueja.
0: É uma timonha do gago.
1: Ou ele vai falar cantando, né? Vamos chamar agora aqui o prefeito. Acontece.
0: Ô, Diogo, eu vou deixar uma última aqui pra esfriar a cadeira primeiro.
1: Show de bola.
0: Né? Que até que eu levanto.
1: A gente faz o rodízio aqui.
0: Não, que eu não fiz o rodízio, eu peguei todo o calor humano do Edonildo aqui ao meio.
1: Oxi!
0: Eu disse, pô, mas que rabo quente, Edonildo. Que vai estar lá depois transmitindo o jogo, né?
1: Daqui a pouco ele vai estar lá, firme e forte.
0: Firme e forte. Vou indo nessa, gente. Até depois do jogo aí do Moitas, com o nosso Rádio Dance. Show! Anjos do Hangar pra fechar. Trilha do Sol em homenagem ao sol que não tá aí.

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1: Na programação Sintonia, no seu fim de tarde, neste sabadão, neste 15 de agosto. 4:11, agora 4:11. Boa tarde, boa tarde pra você, meu amigo, boa tarde pra você, minha amiga, pra você que está aí do outro lado do rádio, na líder de audiência na região da Cebola, em 94.7, pra você conectado com a gente, pelo sintonia.fm.br, pra quem está no aplicativo aí, na Alexa, toca a sintonia de Tuporanga, Alexa, e vem curtir o nosso De Querência em Querência, neste sabadão, dia 15 de agosto. Seja bem-vindo, seja bem-vinda. Alô, meu querido Charles Bogo, aquele abraço. É o Charles que esteve com você aí no Clube Pop Rock e Sintonia. E a partir de agora, a boa música do sul do Brasil, em destaque na programação do seu fim de tarde deste sabadão. Alô, Carlos Moraes. Carlos Moraes, que é o titular aqui do De Querência em Querência, né? Hoje é a formatura da filhota aí, aquele abraço, boa formatura. E o Diogo Maciel vai com você nesta... As 2 horas aí, né? 1h30 mais ou menos de programa, até por volta aí de 5h40, 5h45, quando começa a nossa jornada esportiva. Hoje tem muitas em quadra aí, pela Copa Catarinense de Futsal, direto do Henricão.

0: Tá em casa, tá de bobeira aí? É, já tá se programando para ir pro jogo? Já comprou o seu ingresso? Bora aí, né? Com o nosso azulaço do Alto Vale neste sabadão a partir das 18 horas. Para você que vai pro Henrique Rollins, para você que vai ficar em casa aí curtindo com a gente no rádio, tem transmissão pelo Facebook, tem transmissão pelo YouTube da Sintonia também. E bora com a gente em mais uma noitada de futsal e logo depois da nossa jornada esportiva, o Charles Bogo volta com você aí. Ainda tem Bailão Sintonia, a nossa programação do finalzão de semana. E por aqui você já sabe, né? Aqui você tem views, aqui você tem voz, você participa, você interage com a gente, manda o seu recado, manda o seu alô. Eu ia falar que manda o seu bom dia por aqui. Manda o seu boa tarde, o seu bom fim de tarde aí pra toda a nossa audiência pelo Whats da Sintonia que você participa comigo, 9192-0947. Já tá nos seus contatos aí, já tá na sua lista de amigos, não está ainda, adiciona o número da Sintonia por aí, 9192-0947. E vem com o nosso de querência, em querência, neste sabadão, na líder de audiência.
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0: E a gente começa mais ou menos assim. Com um tranco velho mais fandangueiro do sul do Brasil. Portal Gaúcho, tchê garotos. Se... 4 horas. 4 horas, 13 minutos, 4:13. 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
0: Eu tô por aqui nesse fim de tarde, nesse sabadão pra te fazer companhia do nosso De Querência em Querência. Agradecendo você que tá por aí na carona curtindo com a gente com o Rádio do Carrão aí em 94.7, pelas SCs aqui da nossa região da Cebola, pelas BRs por aí afora, nas ruas aí, nas estradas aí da sua comunidade. Tá com a gente curtindo a programação Sintonia. Tá na lida aí? Eita, nós. Pra você que tá trabalhando agora, você é trabalhador da cidade, você é trabalhador do interior, tá aí curtindo a programação do nosso De Querência em Querência nesse sabadão. Simbora com a gente por aqui, mandar o seu recado, mandar o seu alusão. Tá valendo 9192-0947.
2: Boa tarde, Diogo. Aqui é o Rafael Gaiteiro de Laurentino.
0: Ô, Rafael, velho.
2: Se encontramos esses dias lá na festa do Senhor Bom Jesus de Petrolândia.
0: É, domingo passado.
2: E toca uma música do Porca Véia pra nós. Valeu, um abraço, bom final de semana.
0: Valeu, Gaiteiro, velho, lá do Laurentino. Um abraço, Rafael, tá aí ligadaço com a gente, hein? Inclusive, teve participação especial do Rafael lá, né? No domingo passado, na festa do Senhor Bom Jesus, lá em Petrolândia. Valeu, Rafa, daqui a pouco já vou largar ali um Porca Véia, tá na programação aqui do nosso De Querência em Querência. Um abraço pro Nilson Sebold do Indaiá, em Petrolândia. Ô, Diogo, tamo por aqui, viu? Saboreando aquele mate agora, curtindo a programação da Sintonia. Alô, Enilda Bauer, bom fim de tarde pra você, Enilda. Tá mandando pro sobrinho Maicon, ele que tá de aniversário hoje, também pra Berta, pra filha do Carlos Moraes, hein? Pela formatura delas hoje, pra você, Diogo, também, aquele abraço.

0: Varedo mandando um recadão por aqui.
1: Boa tarde, Diogo, que é o Ter Cipriani da Florestal. Estou ouvindo de querência em querência. Eu toco uma música aí do Grupo Cordione aí para todos os amigos aí que estão ouvindo a sintonia. Valeu, para curtir. Um abraço.
0: Aquele abraço, Altair. Não pode faltar o Cordiona, né? O grupo do Porca Véia aí. Vou tocar daqui a pouquinho aqui no nosso De Querência em Querência. Alôzão pro José, ô José Arnito de Andrade, lá na Bracatinga, lá na Embuia, na nossa Princesinha do Alto Vale. Tá por lá agarrado, curtindo a programação Sintonia. Alôzão aqui pro Sebastião Andrade, lá de Rio do Sul, da nossa capital do Alto Vale. Tá mandando pra todo o povoredo curtindo a programação da Sintonia. Valeu, seu Sebastião, aquele abraço. Ô, Diogo, manda um alôzão pro seu Tinho, da Salver aí da Vila Nova. Aqui é o Márcio, trabalhei por aí durante os 6 anos, viu? É, abraço pro seu Tinho. O Márcio tá mandando um recado, tá mandando alôzão por aqui. 4:23 aqui no nosso De Querer e Sem Querer. Ai, quase que saiu um bom dia de sintonia de novo. Eita, né? Presta atenção no serviço, meu querido. Alô, Charles Bogo, vai aí na proteção, viu? É bom retorno pra ti, curtindo a programação Sintonia com a gente. Um chiquitinho bordoneio.

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0: Tamo aqui no fim de tarde na programação Sintonia. Grupo Marcação e a marca Bertucci.
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0: Por aqui tô eu com você aí neste 15 de agosto. 4:31 agora, 4:31. Fim de tarde neste sabadão. Pra você mandar aí o seu recadão no rádio, pra mandar o seu alôzão com a gente. De querência em querência, 9192-0947.
2: Olá, Diogo, boa tarde.
0: Oi.
2: Sou a Zeni Câmeras Machado, do Alto Rengano, em Buia. Gostaria de mandar um beijo pro meu marido Sidney, pra minha filha Grace Kelly, pro meu genro Henrique, que está de aniversário amanhã, pro meu filho Rafael, pra Nora Aline, pro meu neto Enzo, pra minha mãe Alci, pros meus

0: Irmãos, parentes e amigas, e pra minha amiga Cléia Kisser, que está de aniversário amanhã também. Toca uma música do Baitaca aí, valeu.
1: Abraço pra você, Zeni, aos aniversariantes, hein, desse domingão, então, já vai aquele abraço, felicidades, tudo de bom.
2: Boa tarde, Rádio Centro-Unido do Tupuranga. É a Marli Maquendal do Rio das Demoras, mandando uma música aí para toda a minha família do Rio das Demoras e Bom Retiro, Lorival Martendal. Se vocês puderem passar uma música bem bonita, bem boa, que é a Marli Martendal do Rio das Demoras, município de Alfredo Vale.
1: Abraço, dona Marlita, lá no Barracão, lá na capital das nascentes, aí curtindo a programação da nossa sintonia por aqui.
3: Boa tarde, sintonia. O Adeni Dirksen, da Serra Grande, Petrolândia. Quero ouvir uma música aí.
1: Abraço pra você, Denir. Alô, povoaredo aí de Petrolândia, nossa cidade sorriso. Amanhã, domingão, Petrolândia completando aí 64 anos de história. Uma grande programação. Vai ter feijoada de graça amanhã também lá em Petrolândia, lá no Salão da Igreja Católica Senhor Bom Jesus, né? Já a partir das 9 horas da manhã tem aí a Feira Viva. Vai ter a tarde dançante também com o Thiago Souza. A sintonia vai estar por lá também com o nosso Bandinhas em Sintonia. Povoaredo de Petrolândia, aquele abraço. 4:33 por aqui, 4:33. Tchê Campeiro.

0: Monarcas na programação da Sintonia de Bota Nova. Fim de tarde deste sabadão, 4:39. É o nosso de querência em querência. Na líder de audiência, na Sintonia 45 anos com você.
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4: Esse é o nosso De Querência em Querência neste sabadão por aqui. 4:42, agora 4:42 na sintonia. É assim que eu sou. 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Chega.

0: garotos na programação Sintonia News. O sabadão é assim que eu sou, não sou perfeito.
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0: Esse nosso de querência em querência desse sabadão.
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0: Hoje tô eu por aqui, normalmente nas manhãs, nas madrugadas aí, não é? Com você no nosso Bom Dia Sintonia e nesse sabadão no de querência em querência ao vivo por aqui, 4h45 agora, faltando 15 minutos para as 5. O Varedo mandando um recado, mandando o seu alôzão por aqui, boa tarde Diogo, aqui é o Miguel Alexandre da Luz aqui da Ilha Grande Becker, tá por lá agarrado curtindo a programação da sintonia. Tomando aquela cervejinha, ei, coisa arada. Pediu aqui a barquinha de ouro. Manda alôzão aí pra mim, pra esposa Lucila, pra todos que estão curtindo a programação da sintonia. Um abraço, Miguel. Também pra esposa aí, a Lucila, lá em Ilha Grande Becker, curtindo a programação da sintonia por aqui.
3: Boa tarde, Diogo Maciel.
0: Buenas.
3: Aqui é o José Ernito de Andrade.
0: Fala, Zé Ernito.
3: Quero que você mande aí um alôzão pro pessoal de Ibiracatinga em Buia. E também lá para aquele pessoal de Leoberto que estão escutando. E eu de hoje me enganei, eu pensando que era o José Igne, você, Diogo. Porque eu tava mandando um alôzão lá para Nica, a mãe do José, que é uma mulher muito dançadeira, sabe? Então eu mandei um alôzão lá para ela, que ela disse que sempre escuta muita rádio Sintonia aí também.
0: Abraço para dona Nica lá no Leoberto Léo, mamãe do Josué Igne. Alô, José Ernito, povareda da Bracatinga, lá em Buia, curtindo a programação da Sintonia por aqui.
4: Ô, Diogo, aqui é o Emerson. Quero mandar um alô para minha namorada do Pinguirito, tá bom? Não posso dizer o nome.

0: Esse segredo, tá, eu amo o da costurinha da Embuia, a namorada do Pinguirito, pra toda a minha família que tá ouvindo, o pai, pra mãe, Venadinha Alfredo Wagner, pro Valdeci Batista, pra minha irmã e a Vanessa, todos eles lá, e pra Tati do Poago também, do Rancho Queimado em Venadinha.
1: Tá falado, então valeu, Emerson, povareda aí da nossa princesinha do Alto Vale, o Adilson Bittner aqui no Alto Braço Perimbó também tá com a gente, vem alôzão aqui no rádio, ô Ereni, como é que temos por aí no Rio Bonito?
2: Tá. Joe.

Jornalismo da Sintonia se formando hoje, né? Em jornalismo aí. Abraço, Nenil, todo o povoarada aí do Rio Bonito curtindo com a gente por aqui. Faltando 12 minutos para as 5. Grupo. Os quatro Galdérios agora? Os quatro Galdérios que chegam por aí? Floreando a cordiona. É a programação da Sintonia. É o nosso de querência em querência desse sabadão.

0: Quatro Galdérios, no Rio, querendo sem querência. Floriana Cordiona na programação Sintonia, faltando 9 minutos para as 5.
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0: Pra você que tá saboreando o seu chimarrão por aí. De querência em querência nesse sábado. 4:54 de primeira era mais ou menos assim.

De querência em querência, no seu fim de tarde, na programação Sintonia, que parceria, Baitaca e o saudoso Gildinho, Castração a Pialo.

0: sintonia pontualmente 17 horas.
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1: 5:04, agora fim de tarde, Odeio-se o Saladão 5:04 aqui no De Querência em Querência. 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
1: Pra quem tá por aí preparando aquele churrascão, pra você que tá saboreando o seu mate, tomando aquele chimarrão, pra quem tá na lida, pra você trabalhador da cidade, pra você trabalhador do interior, Povaredo na carona, curtindo a programação da nossa sintonia por aqui. Onde quer que você esteja, onde quer que você vá, tá ligado com a gente, tá no rádio, tá conectado, tá no aplicativo, tá na Alexa, tá na sintonia 45 anos com você, sempre uma boa companhia, é o nosso De Querência em Querência, com multibarbaridade.

0: Djalma Serrana aqui no fim de tarde na programação da sintonia no nosso De Querer um Sem Querência. Roda Morena, Bica Que Bica e Santuário dos Chucros. Roda Morena, hein? É grande sucesso de Chiquita e Bordoneio. Bica Que Bica, do próprio Tia Barbaridade. O Santuário dos Chucros, hein? Dos Monarcas. Com Tia Barbaridade e Alma Serrana.
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0: Esse nosso De Querência em Querência neste sabadão. Hoje por aqui tô eu, Diogo Maciel, para te fazer companhia. Fim de tarde neste sábado. Meu amigo Júlio Torrilhas já mandou um recado. Disse: Diogo, o que é que tu tá fazendo aí, meu Deus do céu? Tem horário nas madrugadas? Ó, agora eu já tô mais ou menos ambientado, viu? 5:10. Agora eu já tô mais ou menos meu horário por aqui. É bem verdade que a última vez que eu falei 5:10 era de madrugadita ainda, de madrugadita, né? Então agora eu já tô mais ou menos daquele jeito. 5:10 deste sabadão, fim de tarde neste sábado, né? Ou 17:10 agora. Tamo aí, Julito, tamo aí. O Julito já tá lá pelo Barro Branco, lá no Alfredo Wagner, lá na casa da mamãe. Abraço pra toda a família lá do Barro Branco, na escuta da programação Sintonia por aqui. Oi, Diogo, boa tarde. Manda alusão pra família Creuche, curtindo a sintonia aqui no Rio Lessa, em Alfredo Wagner. Repovaria do lado do Barracão com a gente. Alusão aqui é pra Lara, também pra Júlia. Toda a família lá no Rio Lessa. Alô, família Creuche por aí. Ouvindo o nosso De Querência em Querência por aqui.
2: Boa tarde. Aqui é a Anitta do Pinguirito. E é uma música pro Emerson da Embuia. E eu vi a música Toalha Molhada. Muito obrigada pra vocês. Tudo de bom, bom final de semana. Pra vocês todos da rádio.
0: Abraço pra Anitta. Mandou recadão pra gente lá do Pinguirito, lá de Alfredo Wagner. Pra quem está na carona e curtindo a programação da sintonia, o Paredo que tá agarrado aí com a gente em 94.7, passando lá por Urupema aí, e o Rádio do Carrão em alto e bom som, na programação da líder de audiência. Abraço, meu querido Jonas Alves. O Jonas, que é o nosso repórter da sintonia, nosso representante comercial, nosso repórter aí da região serrana também. Abraço pro Jonas, pro tio Tarça, pro Vinícius. Gurizada aqui, tá aí na carona. Carona, curtindo a programação da sintonia. Estão vindo lá das bandas do Ronaldo Coutinho, lá de São Joaquim, e já estão passando lá por Urupema aí, curtindo a programação Sintonia na Carona com a gente. Estão vindo aí, né? Ouvindo com a gente. E pra você que tá aí pela BR-282, aí pela 470, né, em direção ao Vale do Itajaí, em direção aí ao meio-oeste do estado, pra quem tá por aqui em direção aí ao litoral catarinense, a região serrana, né? Lá pela BR-101 também, povo olhando por lá, né? Do Vale do Rio Jucas aí, curtindo a programação do nosso De Querência em Querência por aqui. É, o som da sintonia vai longe, viu? Vai longe aí, em 94.7.
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0: 5:12, agora 17:12. Ô, morena, sei, dos Garotos de Ouro.

0: comentário que tá dando essa morena aí. Porque hora em hora ela tá saindo lá.
1: Essa é a morenaça dos garotos de ouro aqui no nosso De Querência em Querência. Esqueci de mandar um abraço pro meu xará, pro Diogo. O Diogo que tá aí na carona curtindo com a gente, o Diogo Scott. Abraço pro Diogo Scott, pro tio Tarça, pro Vinícius, pro Jonas, esse povoredo que tá vindo lá de São Quincas garrado com a gente.
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1: Para você que está aí na carona curtindo a programação da sintonia, fim de tarde deste sabadão, deste 15 de agosto. 17 horas e 15 minutos, agora 5 e 15.
0: Toma!
1: Oswaldo de Carlos Magrão.

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1: De Querência em Querência, fim de tarde deste sabadão, deste 15 de agosto. 17:25 agora. 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
1: A boa música do sul do Brasil no seu fim de tarde na programação Sintonia de Sabadão. 17:27 agora 5:27. Bom fim de tarde na sintonia com o Grupo Candeeiro.

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0: já já. A bola rola aí a partir das 18 horas no Ginásio de Esportes Henrique Rolle de Ituporanga, para Moitas Futsal, DME Ituporanga, pro Aço contra a Desk São Carlos pela Copa Catarinense de Futsal. Lá no jogo de ida, a equipe do Moitas venceu por 6-3. Hoje o jogo de volta é mais uma vitória importante para o Moitas continuar lá em cima nas cabeças e se classificar, não é? Aí para a próxima fase também da Copa Catarinense de Futsal. Daqui a pouquinho a gente conta tudo para você aqui no rádio. Ironildo de Oliveira, Josué Eger, Diogo Maciel, Kaique Vieira, todo o nosso timaço aí, trazendo todas as emoções aqui na programação Sintonia. De querência em querência por aqui. Abraço pro Walter Ferreira, Brasil da lá do Alto Barra Nova em Petrolândia. Ô Diogo, manda lozão aí pra Judite Ferreira lá do Boa Vista. A Judite que tá de aniversário hoje. Felicidades pra ela. Ô Diogo, estamos na escuta por aqui em Palhoça. Um abraço pro Egon Scheit e pra Margarete Heider Scheit. Alô Egon, alô Margarete Povaredo lá de Palhoça. O Adriano Bruder lá em Petrolândia também tá com a gente. A esposa Lucilene, a enteada Maria Clara, pros pais o Ademar e a Nadir, pros manos o Moacir, o Hamilton e também pra Catiana, pro cunhado Roselito e pra Camila, também pra toda a galera da sintonia. Valeu Adriano, aquele abraço. Todo o povaredo por lá, ouvindo a programação do nosso De Querência em Querência por aqui.
1: Boa tarde, aqui é o Lindemar Holtz de Imbuia. Quero participar desse prêmio e mandar uma música para Dona Izete Machado.
0: Abraço povaredo lá de Imbuia, da nossa princesinha do Alto Vale. 17:34 agora, 5:34, fim de tarde deste sabadão, com o grupo Portal Gaúcho.

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4: Vem com a Sintonia com o nosso de querência em querência neste sabadão. 17:40 agora. Alô, Thiago Ferreira, como é que temos, guri velho? Sortudo aí, né? Veio um carrão aí esses dias. Será que vem mais um no domingão? Abraço, Thiagão. Boa sorte, viu? Alô, José Limar, lá do Alto Garrafão, em Buia, tá com a gente aí, mandando pra todos os aniversariantes, Deus te meus, né, de agosto, pra todos da maravilhosa Sintonia, pro filhão Isaías, pro namorado João Marcos também. Abraço pra toda a família. Valeu, José Li. Povaredo lá da Princesinha do Alto Vale com a gente. Ouvindo por aqui, o Grupo Som do Sul. 17:40 de querência em querência.

0: Giro por Rodeio, aqui no De Querência Sem Querência, o Farrancho Bagaceira. 17:46, e a programação sintonia. Fim de tarde, desse sabadão, já já bola rola aí, no Henricão em Ituporanga, pra Moitas, pro Aço DM Ituporanga e a Desc São Carlos, pela Copa Catarinense de Futsal. Equipe esportiva da sintonia já tá lá no Henricão, já já ao vivo aqui no rádio, e o Diogo sai aqui no estúdio também e vai lá pro Henricão aí, junto com o Eronildo de Oliveira, junto com o Josué Eger, junto com o Kaique Vieira, trazendo todas as emoções aí de mais um jogaço pela Copa Catarinense de Futsal, já já na programação aqui da sua sintonia. 17:46. Olha o baile nas cabritas aí.
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0: todas as informações de mais uma noitada de futsal aqui na 94.7 e também no nosso YouTube e no nosso Facebook. A equipe da Sintonia já está escalada aqui no Ginásio Esportes Henrique Rolitz, Josué Eger, também Diogo W. Maciel, na parte técnica de nosso companheiro grande gaiteiro, o Kaique Vieira, a coordenação comercial de Luiz Carlos Bruenig e o Magrão, a direção geral a cargo de Ana Cristina Maciel, a chancela publicitária do jogão de bola envolvendo pela Copa Catarinense de Futsal, jogo de volta, Moitas pro Aço e Demi Poranga enfrentando a Desk de São Carlos com apoio. 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Boa noite para o Josué Eger, que já está no tablado do Henrique Rolitz. Para quase um mês depois, a equipe da Sintonia volta a falar de futsal, estaremos contando, relatando e deixando você bem informado de muitas próximas. DM8 Poranga enfrentando a Desk lá de São Carlos. Um grande abraço para toda a galera também acompanhando a nossa transmissão lá em São Carlos, que é longe uma barbaridade. Alô, Josué Eger, um ótimo sábado, bom trabalho para nós, meu querido.
1: Muito boa noite a você, Ronildo, Kaique, o Diogo Marcelo vai estar conosco daqui a pouquinho aqui no ginásio Henrique Rolitz, a toda a equipe em Sintonia. Que prazer estar de volta por aqui no sabadão para mais emoções da bola pesada rolando. Hoje é valendo vaga. Aliás, a partir de hoje, Neiro, os jogos aí das competições ao qual Moitas está são jogos que são decisivos, são jogos que valem aí classificação para a próxima fase, né? A certeza de um grande jogo, porque são duas equipes que defendem aí a sua força nas competições, né? São Carlos, por exemplo, perdeu apenas um jogo. Perdeu apenas o jogo de ida para o Moitas, o jogo de ida trouxe essa vantagem, porém, no futsal não existe o saldo de gol, por isso, hoje, tudo vai ser definido por aqui. Uma vitória simples de São Carlos aqui, leva para a prorrogação, para pênaltis, e depois se define quem vai passar a próxima fase. Mas isso, só o tempo vai contar, só o tempo vai dizer a partir do apito inicial. Enquanto isso, as duas equipes preparadas, a equipe de São Carlos vem com 10 atletas e Moitas vem com força máxima, Ironildo.
0: O DM tá quase limpo, Josué Eger, como jogará a equipe da casa, a equipe do Moitas, nesta noite de sabadão, dia 15 de agosto, meu nobre companheiro Josué Eger.
1: Moitas vem à quadra com o goleiro Douglas, 21.
0: Douglas, 21 é o goleiro.
1: Ainda tem 19 a volta de Henrique.
0: Henrique, número 19.
1: Também tem 10, Vaé.
0: Vaé, número 10.
1: 12, William.
0: William, jaqueta, número 12.
1: E 5, Fabão.
0: Fabão, número 5.
1: Esse é o quinteto inicial, então, que é comandado pelo técnico, o Gerson Paranhos. 21, Douglas, o goleiro, tá de volta. 19, Henrique, tá de volta. 10, Vaé. 12, William e 5, Fabão.
0: À disposição do treinador e jogador nas horas que pode, o Gerson Paranhos ainda tem os seguintes atletas.
1: Tem também novidade para essa competição, já teve jogando aí os jogos abertos pela equipe do Moitas. Cauê, número 15.
0: Cauê, número 15.
1: 11, Jardel.
0: Jardel, número 11.
1: Para essa competição também a novidade, o Jardel, assim como o 39, Cid Gol.
0: Cid Gol, número 39.
1: Ainda temos 7, Gregory.
0: Gregory, jaqueta, número 7.
1: 49, Miguel.
0: Miguel, número 49.
1: Meia dúzia, Pablo.

0: Pablo, meia dúzia.
1: 20, Christian.
0: 20 para Christian.
1: 9, Espíndola.
0: Espíndola número 9.
1: 1, sorvete.
0: Sorvete número 1.
1: Esse é o plantel da equipe do Moitas para a partida dessa noite, valendo vaga à próxima fase. São Carlos também está escalado
0: para a vaga nas quartas de final. Como joga na equipe de São Carlos, da Desque São Carlos?
1: Vem a quadra com o goleiro Ivan número 2.
0: Ivan número 2 é o goleiro.
1: 5, Mauri.
0: Mauri número 5.
1: 10, Lucas.
0: Lucas, número 10.
1: 9, Seco.
0: Seco, número 9.
1: 11, Bull.
0: Bull, número 11.
1: Esse aqui lembra lá do time do Chicago Bulls. É Chicago, quase assim.
0: Bulls.
1: É o Bull, isso. Bull, número 11. Repetido, 2, goleiro Ivan. 5, Mauri. 10, Lucas. 9, Seco. E 11, Bull.
0: À disposição do treinador da Desk São Carlos, ainda os seguintes atletas.
1: Tem ainda o Alexandre, número 3.
0: Alexandre, número 3.
1: Temos também 8, Luiz.
0: Luiz, número 8.
1: 19, Roger.
0: Roger, número 19.
1: 7, André.
0: André, número 7.
1: 12, Dieguinho.
0: Dieguinho, número 12.
1: Esse é o plantel. Quem está no banco de reservas, comandante da equipe de São Carlos, é Gian. Gian é o técnico, acompanhado de perto ali pelo Bruno.
0: O Bruno e Gian, então, tem a incumbência no comando da equipe lá da Desk de São Carlos, que tenta virar aqui lá no seu território. Acabou perdendo por 6-13. E hoje é o jogo da volta aqui no ginásio Henrique Horitzky. Recebe um bom público nesta noite de sabadão aqui, né? Depois de muita chuva hoje. Choveu um bocadinho de manhã, mas já parou. Depois deu sol, depois ficou nublado. E agora, mas pelo menos não está chovendo nesta noite de sábado aqui, onde estaremos acompanhando esse jogão aqui pela Copa Catarinense, o jogo da volta. Lembrando que o José já frisou aí que a galera agora joga a equipe do Moitas hoje aqui pela Copa Catarinense. No sábado que vem, jogo atrasado contra a equipe lá em Cerrito Futsal. E depois já a definição aí das quartas de final da Copa Catarinense. E também ainda no final do mês tem jogos regionais lá na cidade de Videira, que é onde a equipe de Ituporanga, representada pelo Moitas, estará tentando conquistar a vaga aí para os jogos abertos, que será em Rio do Sul. E o Moitas entra em quatro agora, Josué.
1: Isso mesmo, a equipe do Azulaço do Alto Vale, também a equipe São Carlos entrando em quadra nesse momento. Estamos perto do apito inicial. Para você que está no carro ainda, dá tempo e pode vir, pode ocupar aqui as cadeiras do ginásio Henrique Roletes para essa grande partida. Está no trânsito, vem com calma aqui. Temos a execução do hino nacional. Depois, as equipes acabam de entrar em quadra.
0: As duas equipes em quadra, e a equipe do Moitas e também a equipe de São Carlos. À minha direita está a equipe de Ituporanga, a equipe do Moitas jogando de uniforme branco nesta noite. Execução do hino
1: de Santa Catarina primeiro.
0: Santa Catarina primeiramente.

0: Hino de Santa Catarina com participação do locutor. Eu já tava antes que o DJ já tava aqui.
1: Deram um fake corte ali,
0: Fake a cortar. Ameaçou, deu uma quebra de asa no marcador, mas.
1: O Jonas foi o primeiro a driblar no dia de hoje, hein? O jogo nem começou, o Jonas já tá driblando. Eu acho que vai ser só o Hino de Santa Catarina mesmo pra essa competição, hein, ó? Deixa eu tentar aqui conversar com o Jean. Técnico da equipe lá de São Carlos. Já chega um pouquinho mais por mim aqui, só pra câmera pegar a gente também. E, Jean, como que vem a equipe de vocês pra enfrentar a equipe do Moitas hoje? Lá foi derrota, mas não tem saldo de gols. É possível pra equipe de vocês buscar essa vitória, buscar a classificação também? Boa noite.
2: Boa noite a todos que nos acompanham. A gente sabe da dificuldade que vai ser enfrentar a equipe do Moitas, né? Infelizmente foi a primeira partida lá em São Carlos, acabamos derrotados, né? Mas nosso grupo, apesar de estar desfalcado hoje, é um grupo forte, né? Bem invicto na Série Bronze, então é um grupo que tem um potencial muito grande e eu confio no meu time, quem está aqui eu sei que pode desempenhar um bom jogo e fazer o resultado também.
1: O jogo de lá foi favorável a Moitas, mas em determinados momentos ficou claro também que poderia ter sido favorável também a São Carlos, foi um jogo muito parelho lá também, né?
2: Com certeza, foi um jogo de transição, né? Infelizmente na parte ofensiva acabamos pecando não fazendo, e quando a equipe do Moitas, que é uma equipe que é qualificada, né? Um bom time, chegou, fez os gols, então aproveitou as oportunidades e saiu com o resultado.
1: Bom jogo pra vocês, tá?
2: Valeu, bom trabalho.
1: Esse é o Jean, técnico da equipe de São Carlos. Deixa eu chegar rapidinho por aqui também. Só fazer a foto aí pra chegar no técnico da equipe do Moitas, o Gerson, pra gente falar um pouquinho também antes do início da partida. Gerson, chega aí. Conversar aqui com o treinador também da equipe do Moitas. Gerson, a equipe ganhando reforços pro jogo de hoje, é bom, né? Encorpa também mais a equipe. Jogo difícil também, mas é possível aí manter a vantagem que conseguiu lá e sair aqui classificado. Gerson, boa noite.
3: Boa noite. Nós tivemos dois meses ali meio ruins devido às lesões dos nossos atletas e hoje eles estão bem. Então pro treinador isso é a melhor coisa, né? Fizemos um bom jogo lá com menos pessoas, né? Mas sabemos que a equipe deles é muito forte, então... Né, nós temos que estar ligado, né? E foi isso que a gente tentou passar durante a semana, né? Atenção lá em cima, porque agora a gente está chegando na hora boa da competição, né? A hora segundo semestre que a gente fala que é o tempo que emprega, né? Então quem chega, né, no outro ano tem mais proposta, enfim, né, conquista títulos, essas coisas, né? Então esperamos fazer uma boa partida, né? Muita atenção na equipe deles, tem uns jogadores muito de muita qualidade, mas vamos fazer um bom jogo e se Deus quiser sair com a classificação.
1: É ir pra cima, muitas vezes a equipe do Moitas saiu na frente, mas acabou levando gols aí em algumas desatenções. A equipe tá também preparada pra isso, pra ter atenção do início ao fim?
3: Isso, nós temos uma vantagem, mas aquela vantagem a gente tem que deixar pro final, né, Josué? Temos que fazer o nosso jogo, né? Errar, acertar, vai sempre, né? Aquela pessoa que sempre que tenta atacar, às vezes pode também tomar um contra-ataque, faz parte do futsal, né? Mas esperamos fazer um jogo mais equilibrado hoje pra não dar brecha pro azar.
1: Tá certo, bom jogo.
3: Valeu, obrigado.
1: Esse é o Gerson Paranhos, técnico da equipe do Moitas, então, conversando conosco aqui nas ondas da sintonia. O Diogo já desce com água também, tá? Já desce com uma aguinha aí, então, pra gente.
4: Vai levar um saco d'água aí, ó.
1: Isso, já preparar aquela aguinha, porque o jogo vai ser dos bons por aqui, ó. Deixa eu trazer os homens do apito. Laerte Neto e José Miguel. Laerte Neto e José Miguel. Laerte, se eu não estou equivocado, já esteve apitando por aqui, né? Aqui o anotador hoje é o Douglas Tais, o Douglas volta também, o Douglas já esteve por aqui. E o representante é o Jonatas Casas. Jonatas Casas, então, esses são os homens do apito. Que Deus abençoe e ilumine também o caminho deles, porque é o princípio do bom jogo, parte também da boa arbitragem, Ironildo.
0: A bola vai rolar daqui a pouco aqui no Ginásio de Esportes Henrique Rolitz. À minha esquerda está o goleirão, o Ivan. À direita, o goleiro voltando. Passou aí praticamente uns 15 dias, quase uma.

0: Umas 3 semanas aí o goleirão Douglas se recuperando, e ele que fez boa atuação lá em São Carlos quando a equipe do Boitas acabou vencendo por 6-3, inclusive fez grandes defesas e 2 lançamentos para um dos 2 gols aí, dos 6 gols que a equipe do Boitas fez. A saída para a equipe do Boitas, rolando a bola nessa primeira etapa, bola com nos pés do jogador, o Vaé. Vaé domina, deixa curtinho com ele, aqui na esquerda para Fabão. Fabão dominou, tenta passar pela marcação, ajeitou, voltou no campo de defesa com o jogador que é o William Constante, lá na direita para o jogador Vaé. Vaé domina, tenta, vira aqui na esquerda para o jogador William, ajeitou, bateu em cima da marcação, saiu reposição lateral aqui pela esquerda, campo de ataque ainda a equipe Tito Poranga, 0-0, início de partida, Copa Catarinense. 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Bola com o arqueiro Douglas, vem até o meio da quadra, ajeita, tenta passar pela marcação, tocou errado, a bola saiu em reposição lateral para a equipe de São Carlos, Josué.
1: A tentativa aqui, né, buscando o campo ofensivo. A tentativa de iniciar o jogo com o Vaé, a bola ficou um pouquinho esticada, na dúvida, bota o pé, deixa o adversário dominar, deixa essa bola sair, vai trabalhando no campo defensivo São Carlos, mas já libera a bola para a equipe do Moitas.
0: A informação para a Delta Ativa e também Complexo do Louvor aqui em Tuporanga, nosso amigo Clérison, torcedor do Fluminense. Quando eu saí de casa tava 1-1 Fluminense Palmeiras, continua o jogo, dá para Marcel, bola nos pés, voltando de contusão, o Henrique tocou por lá na direita para o William, 2 que estavam no DM, deixou atrás com o jogador que é o Vaé para o Henrique. Henrique voltou, dominou, escapuliu a bola, domina o controle lá pela direita, ajeitou, tentou passar pela marcação, voltou, toca no contrapé do Henrique, a bola saiu, reposição lateral favorecendo a equipe de São Carlos, ajeita lá pelo lado esquerdo, passou de passagem pelo marcador, tocou na frente, tentou de primeira, não acertou a bola saiu, reposição lateral, tentava o Lucas, a bola passou por ele, Josué.
1: Passou por ele, né? Agora sairia no bom contra-ataque, mas a bola acabou passando por ele, desperdiçando. Moitas vai tentando propor o jogo nesse início de partida.
0: Ajeita aqui pelo lado esquerdo com o William. William deixou com o Fabão. Fabão dominou, ajeitou, voltou, bateu. Olha a chance, bom! A defesa do arqueiro Ivan. Tentou de calcanhar, Josué.
1: No chute do Henrique não saiu tão forte, né? Mas foi em direção ao gol. Tentou daquela casquetinha de calcanhar. Agora o William não chegou na bola.
0: Bateu forte o Henrique em cima da marcação. Saiu em reposição lateral, favorecendo a equipe de São Carlos. O chute foi travado pelo jogador que é o Bull, Chicago Bulls, é Bull, não confunda, bola com o arqueiro Ivan, meteu de ganchinho aqui, mas bola comprida demais, era para o jogador
1: Diga. Sessão Maguila, quer deixar um abraço pro amigo o Felipe, grande Felipe Maciel, tá ligadinho com a gente, deixando um abraço aqui pro Diego Machado Japa. O Diego tá lá em Brusque e assiste todos os jogos do Moitas aqui pela sintonia, grande Diegão Japa. Japa já vestiu a camisa do Azulácero.
0: É verdade, o Japa já vestiu a camisa do Azulácero. Passa aqui, bola nas mãos do arqueiro que vai repor a bola em jogo. O Ivan, lá na esquerda, tenta passar pela marcação, bola com o jogador William. Voltou, dominou lá na direita para o Henrique. Henrique dominou, voltou atrás para o William Constante. Vira, ajeita, tenta passar pela marcação, virou aqui na esquerda para o Vaé. Vaé dominou, deixou curtinha com o Henrique aqui para Fabão. Fabão domina, ajeita, tenta passar pela marcação. Dominou, voltou ainda. Campo de defesa, a equipe do Moitas trabalhando, tentando se livrar da marcação do jogador que ocupou lá atrás para o jogador Vaé. Vaé domina, tentou, virou na direita para o Fabão, tentou passar pela marcação, perdeu para Mauri. Mauri dominou, ajeitou, bateu de longe, a bola bate em cima do Fabão e saiu escanteio, Josué.
1: Primeira tentativa da equipe de São Carlos agora, né? O chute aqui do meio de campo, do meio da quadra, né? Puxou pro meio, tentou bater firme, agora é o Mauri. A bola foi interceptada pelo. Botou o pezão nela para evitar que fosse direção um gol. Escanteio para São Carlos aqui pela direita de ataque.
0: Ajeita para cobrança do escanteio aqui pelo lado direito. 0-0 no marcador. 3 minutos jogadas. Bola bateu de 100 por outro. Golaço de São Carlos! De prima, na veia, desse empulo, bateu o escanteio lá na esquerda, secou a bola, meteu no lado esquerdo do goleirão Douglas, nem viu onde a bola passou, Josué.
1: Desculpe a redundância, mas aquela batida seca do Seco, de 100 pulo na cobrança de escanteio aqui pela direita, ele pegou bem, pegou firme de perna direita, pegou na veia, como se diz, sem chances para o goleiro Douglas, só pode observar essa bola passando por ele, morreu lá no fundo da rede, abre o placar Seco, número 9 da equipe de São Carlos. São Carlos abre o placar 1-0.
0: 1-0, olha a bola batida, que chutou e a bola desviou, saiu meio escanteio. Sai na frente com um golaço do Seco, agora escanteio aqui para a esquerda, Josué.
1: Tentou responder já na sequência. A bola foi na linha de fundo, o William tentou botar atrás para

0: O Henrique chegou batendo de perna canhota, mas foi interceptado em escanteio pra cá agora.
1: Ajeita pra cobrança aqui pelo lado esquerdo, 1-0, vai vencendo 4 minutos no primeiro tempo. Bola com o Henrique, tentou bater em cima da marcação do jogador que é o Bull. Sai em lateral aqui, já cobrou, tocou lá pra o William, a chance, bateu sobre a meta do arqueiro Ivan, sem perigo, Josué.
0: Tentou de canhota agora, né? Recebeu essa bola lá no meio da quadra e arriscou o chute direto agora. O William, a bola subiu um pouquinho demais. Depois o pessoal ficou pedindo aí uma saída de bola do goleiro, Heron. O que que tu viu aí de cima?
1: O lance, meu garoto, o lance. A bola batida forte, quase que sai o gol aí da equipe de São Carlos, que vai vencendo por 1-0, já deu a equipe de Ituporenga. Como a galera frisa aí, ainda não soltou. Olha o Fabão, a chance do gol de empate, o goleirão Ivan. Saiu bom da meta, olha o contra-ataque, ao seco de novo. O Henrique perdeu, ui, ajeitou, falta, Josué do Mauri.
0: Mauri número 5, né? Saiu com a bola dominada do campo defensivo. O Henrique foi pelo primeiro, pelo segundo. Quando ia passar pelo terceiro, o Mauri não deixou ele passar. Acabou interceptando. Ele ia puxar pra canhota pra bater firme. Amarelou a vida do Mauri. Cartão amarelo pra ele, Ro.
1: Cartão amarelo, falta perigosa aqui pelo lado esquerdo, favorecendo a equipe do Moitas, que vai perdendo por 1-0 aqui, início de partida. 5 minutos jogados nessa primeira etapa. 1 para a equipe de São Carlos, 1 bolacinho seco, diga.
0: E a equipe do Moitas, o Vaia tá até argumentando lá com o quarto até agora, né? Estão pedindo aí a expulsão do atleta número 5, o Mauri, por a possibilidade de o Henrique ir já direto para o gol, né? Ficaram pedindo aí, solicitando a expulsão, argumentando, comentando. Rapaz, o jogo é quente.
1: O jogo é quente porque vale vaga nas quartas de final da Copa Catarinense de Futsal. 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Um grande abraço, gratidão pela audiência. Falta perigosa caindo aqui pelas quebradas da esquerda, favorecendo a equipe de Ituporanga do Moitas, que vai perdendo por 1-0. Um golaço do seco de sem pulo de prima. Ele não titubeou, ele acertou. Canto esquerdo do bom goleiro Douglas, que tá voltando de contusão. Ajeita pra cobrança da falta. Passou na primeira, lá vai o William pra rolar na bola, ajeitou, rolou, botou pro meio da área, bateu, não deu certo o ensaio, a bola saiu em escanteio aqui pelo lado esquerdo, cruzou pro meio da área, bateu, tira, contra-ataque de São Carlos, olha a chance do segundo gol, bateu, bate e tira pra escanteio com a defesa do Douglas Josué.
0: Mas antes, que milagre, hein, que milagre fez o goleiro Ivan da equipe de São Carlos, na cobrança rápida do Vaia, viu que o Fabão chegou por trás e toda a marcação, bateu de pé direito, a bola tava já passando pelo goleiro Ivan e foi amortecida na sequência ao contra-ataque da equipe de São Carlos. Embaixo no rodapé direito, o Douglas conseguiu fazer boa interceptação.
1: A informação pra casa da Cinta Zito Porenga, colorindo o alto, vale 1-0, vai vencendo. Alô, Diogo, dá pra você, boa noite pra você, meu querido.
2: Boa noite, Iro, boa noite pra você, boa noite pro José, pra toda a galera que tá curtindo a programação da sintonia do De Querer Sem Querer, é diretaço pro Henricão, que jogaço. E tem gente ainda, a torcida tá chegando aqui no Henricão, Iro.
1: Tá tipo o Diogo da Marcel, o Diogo veio a cavalo hoje porque ele fez o De Querer Sem Querer, ele veio a cavalo, por isso ele veio pilchado e me trouxe até chimarrão. Vai pra cobrança do lateral aqui, a equipe de São Carlos. 1-0, vai vencendo, ajeita pra cobrança. Lucas tocou, apareceu na marcação. Olha a chance das mãos do Marquinhos Douglas. O Pul deixou a bola passar, Diogo Maciel.
0: A bola ia passando também ali do ladinho do goleiro Douglas. Estava ligado com a mão direita, fez a defesa. Contra-ataque do Moita.
1: O chute cruzado. O Josué sai à esquerda do goleirão Ivan.
0: Aqui pela direita recebeu do William nessa bola. O Vaé deixaram sozinho.
1: Olha a chance do segundo gol, bateu, secou! Cochilar aí, hein, Diogo W. Maciel!
2: No meio da rua, o Seco encheu o pé na canhotinha, teve desvio, saiu a bola já colocada em jogo novamente. A equipe de São Carlos com tudo nesse começo de jogo.
1: 1-0, vai vencendo! 6 minutos jogados na primeira etapa aqui no Henrique Rolitz. 1 para a equipe da ADESC, São Carlos 0 para a equipe do Moitas. Pro Márcio Demir Ituporanga, perdendo aqui 1-0 nesta primeira etapa. Bola com Christian domina, toca para o Gregory dominou aqui pela esquerda, atravessou lá no lado direito para o William constante, dominou, deixou atrás para o garotinho, ou de bola de Lages para o mundo, Gregory ajeita, tenta passar para a marcação, dá uma quebra de asa no marcador, tocou lá na direita para Pavão dominou, virou na esquerda para o William constante, dominou lá o Christian, domina com tranquilidade o Gregory no meio da quadra, deixou o curtinho com o Christian, levou para o meio, deu uma quebra de asa no marcador, bateu, olha a chance! Boa defesa do goleiro Ivan, de novo contra-ataque de São Carlos aqui pela direita, pelo centro. Josué, que defesa foi essa?
0: Mais uma vez, né? Porque o chute do Gregory não foi tão forte assim, ele veio até desviando na defensiva e tá

0: quando a gente tá se destacando demais, o Ivan, mas o Douglas também precisou fazer boa defesa, Diogo.
1: Mais uma do paredão da equipe de Ituporanga, o Douglas se virando ali do jeito que pode, é escanteio para a equipe de São Carlos agora, apontada pelo canto direito.
0: Ajeita para cobrança aqui, 6 minutos jogados na primeira etapa, 1-0, vai vencendo a 10 que São Carlos, Copa Catarinense, primeira etapa, lá vai o Ivan, chutou, goleirão em dois tempos, segurou e foi lá com o pé quase no peitoral do jogador, bola dominada com o Pablo, deixou curtir com o Gregory, Gregory domina aqui no campo defensivo, ajeitou, tentou passar para marcação, perdeu, olha a chance, cometeu a falta e pertinho de você, Diogo Maciel.
1: Chamou o contato veio no contra-ataque puxado pelo canto direito da equipe de São Carlos. A reclamação do banco de São Carlos é o cartão para o jogador do Moitas e a reclamação aqui do técnico, o Gerson Paranhos, é que não haveria acontecido nada, apenas o choque, a bola pela direita, é a primeira falta cometida pela equipe do Moitas, uma falta cometeu também a equipe aí de São Carlos nesse primeiro tempo. No marcador da sintonia, São Carlos vai vencendo 1-0.
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2: Aero, diga. Assinou aqui, né? O técnico Jean veio perguntar qual o critério, daqui a pouco eu explico o critério.
0: Ajeita para cobrança, falta, bateu pro meio da área, tirou o Pablo, voltou, ajeita o Bu dominou, ajeitou aqui na marca dos 10, toca no campo de defesa, atrás para o marqueiro, bom arqueiro Ivan, ele ajeita, tomou distância, bateu, a bola subiu.
2: Diga. Agora sim, perguntou pro juiz qual o critério que o juiz apareceu aqui, né? Esse é o Laerte, disse, ó, porque lá o atleta do Moitas estava indo pro gol, aqui estava em direção à lateral.
0: Ah, tá explicado então, bola com Gregory, Gregory dominou, ajeitou, tocou lá na direita para Pablo, vira aqui na esquerda para o Cristian, dominou com dificuldade na primeira, ajeitou, chamou a bola de você, botou lá no chão, acariciou, dominou, tocou atrás para o Gregory, Gregory domina, dá uma quebra de asa no marcador, pisa, faz uma graça aqui pelo lado esquerdo, ajeitou, levou na paralela, tentou passar, foi aos trancos e barrancos e a bola saiu em lateral bem pertinho de você, Josué.
2: Isso, o Gregory tentou fazer a passagem, mas foi impedido, o lateral já cuidado da equipe do Moitas.
0: Bola com Pablo, Pablo domina, vira aqui na esquerda para o jogador, que agrega lá na direita para o jogador, o Christian. O Christian dominou, tocou curtinho para o Cid Gol, voltou para o Christian, Christian atrás para o arqueiro Douglas, 1-0, vai perdendo a equipe da casa, a equipe do Moitas, ajeitou, dominou, Douglas vem até o meio da quadra, ajeitou, bateu! Ele bateu, mas não passou, né, Josué?
2: Não conseguiu passar, né, essa bola nem em direção ao gol, nem encontrar o parceiro, estava posicionado na linha de fundo.
0: E agora uma jogada lá, Diogo, da Marcel. Sorte do Moitas que o jogador pegou de tornozelo, hein, Diogão?
1: Contra-ataque rápido, puxado pela equipe de São Carlos ali pelo canto esquerdo, uma bola cruzada. O goleiro Douglas apenas acompanhou a passagem da bola, já colocou o time em quadra, tenta puxar o contra-ataque aí, o azulaço.
0: Ajeita aqui pela esquerda com Gregory, Gregory dominou, ajeitou, tentou passar pela marcação aqui pelo lado esquerdo, deixou com Pablo. Pablo domina, voltou para Gregory, Gregory ajeita, trabalha com a caneta direita, foi na linha de fundo, tentou passar pela marcação, aí escanteio. Bola, escanteio, porque o último toque foi do jogador de São Carlos, Josué.
2: É o que a arbitragem está dizendo, né? O atleta de São Carlos, malandramente, né? Pegou a bola, vamos pra gente, mas não, a arbitragem estava em cima e disse que é escanteio pro Moitas.
0: Ajeita pra cobrança aqui pela esquerda, 8 minutos jogados na primeira etapa, 1-0, São Carlos bateu, entrou! Gol! Christian! Só vale gol bonito hoje! Aqui pelo lado esquerdo, ele fuzilou da esquerda do goleiro Ivan, empatando o jogo, Josué.
2: Também de escanteio, né? Agora na jogada trabalhada da equipe do Moitas, a bola cobrada pelo Gregory, lá do escanteio, encontrou bem posicionado o Christian. Veio pro chute firme, chute forte de canhota, aquele chute atravessado, tinha muita gente na frente do goleiro Ivan, ele não conseguiu ver, quando viu ela já tava balançando a rede. Empata o jogo a equipe do Moitas.
0: 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Aí repor a bola em jogo, jogão de bola aqui no Henricão. 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Bola com Gregory, 1-1 no marcador. 9 minutos jogados na primeira etapa. Copa Catarinense, oitavas de final. Jogo de volta. Bola com Gregory aqui pelo lado esquerdo. Ajeita, tenta passar pela marcação. Pedalou, levou a bola pro meio. Tocou na direita, olha a chance. Tentou dominar o Pablo. Não teve domínio, Josué.
2: Não conseguiu domínio e também tirou essa bola do Cid, que estava chegando nela. O Cid até achou que teria batido no adversário, mas não bateu no próprio Pablo ali. E a bola já foi reposta pela equipe de São Carlos.
0: O Roger tentou atravessar a bola, chega no meio da quadra, bola com o André. André dominou, tocou atrás para o jogador que é o Cico.

0: ataque para o canto direito com o Roger. Roger passou pela marcação, saiu com bola aí pertinho de você, Diogão.
1: Bola saiu lateral no meio da quadra pelo canto esquerdo para a equipe de Ituporanga, já cobrado pelo Gregory.
0: Ajeita para o Gregory, tocou para o Christian, lá na direita para o Pablo, atravessou aqui na esquerda para Gregory. Gregory para Christian, o autor do gol de empate, tudo igual no marcador, 1-1. Bola dominada, Seco abriu o placar com golaço, empatou num golaço também o Christian. Bola dominada com o jogador Cid Gol aqui pelo lado direito, esquerdo. Tocou pro Christian, voltou pro Gregory. Gregory domina, atrás para o Christian, ajeitou de penhotinha lá pro Pablo, dominou, protegeu, atravessou no campo defensivo para Christian. Aqui na esquerda para Gregory. Gregory domina, dançou na frente do marcador, bateu um bate em cima da marcação e sai Josué.
1: É, fez aquela tradicional pedalada, faz que vai pro fundo, trouxe pro meio, bateu firme. Ele fez no último jogo que a gente transmitiu, ele fez uns dois dessa forma, né? Levando pro meio, batendo no contrapé. Agora a marcação tava em cima, botou o pé, mais um escanteio para a equipe do Moitas.
0: Ajeita, bateu travado na hora H. O Christian de novo, que ele tinha ali na marca do pênalti. Quase que sai o segundo dele, Josué.
1: Eu até achei que tinha batido no tio dele, né? Que é o Cid, mas não, bateu na marcação mais uma vez. Valeu como ensaio, agora sim.
0: Ajeita pra cobrança aqui pelo lado esquerdo. O Christian tá pro jogo, hein, Josué?
1: Tá pro jogo, mas ele acabou agora errando na finalização, mas foi muito bem, né? Porque duas vezes ele chegou batendo de primeira. E é isso, né? Às vezes fazia diversificação da jogada. Agora conseguiu tirar toda a marcação, levando a bola com um passinho à frente, mas no chute de canhota saiu um pouco mais mascado. Vai tentando o gol da virada da equipe do Moitas.
0: Bola com a equipe de São Carlos, já pela esquerda com o Bu, perdeu. Opa! Pegou pesado o Diogo W. Maciel.
1: O Gregory agora quem puxava o contra-ataque ali da equipe de Ituporanga, tentava sair do campo defensivo ali pelo canto direito, aguardou o contato também, aquele negócio, né? Esperou o contato veio, a torcida chiou, a arbitragem marcou a falta, a segunda falta cometida aí pela equipe de São Carlos, apenas uma falta cometeu a equipe do Moitas neste primeiro tempo.
0: Bola lá pela esquerda, o toque do Cris em cima do jogador da equipe lá de São Carlos, a bola sai em lateral favorecendo a equipe do Moitas, já cobrado, bola com o Pablo, aqui na esquerda para o jogador, que é o Gregory. Gregory dominou, ajeitou, atravessou campo de defesa, a equipe do Moitas domina com um Cid Gol, voltou pro Gregory, lá na direita para o Pablo. Pablo dominou, tentou na paralela para o jogador, que era o Cid Gol, a bola saiu lateral favorecendo a equipe lá de São Carlos, que vai empatando, abriu o marcador e a equipe do Moitas empatou há instantes atrás aí.
1: Lembrando que o empate da Moitas, né, Lô?
0: Isso mesmo, o empate da Moitas, que lá deu 6-3, bola batida pelo Ivan. A defesa estranha ali, hein, Diogo Maciel?
1: Uma bola totalmente sem direção do Ivan, mas teve ali o desvio no meio do caminho. E tem escanteio agora aí, equipe aí de São Carlos pelo canto direito. Não, é lateral aqui, mas a chegada pela direita.
0: É batida, pegou mal na bola o Luiz, agora chutou e a bola saiu longe, sem perigo pro Douglas, Diogo Maciel.
1: Lateral cobrado, aquela pisadinha, bateu ali o camisa 8 da equipe de São Carlos, a bola sobre a meta do goleiro da equipe do Ituporanga. O Moitas sai jogando aí no seu campo defensivo, um pra cá, um pra lá, primeiro tempo aqui, é a Copa Catarinense de Futsal, Herói.
0: A informação pra casa das cintas, Ituporanga, colorido, alto, Valé, atravessou pro meio da área, a bola bateu em cima do jogador, o Seco, estranhamente ali, ele chutou a bola em cima do Fabão, aí foi perigosa essa jogada, hein, Josué?
1: Perigosa, né? Ele tentou se desvencilhar da bola, mas a marcação tava próxima ali, o Fabão não tava dando respiro, rapaz, quase que se complicaram, quase que atira contra a meta.
0: Quase contra o próprio gol, bola com o Ivan. Ivan sai da sua meta, ajeita, vai repor a bola em jogo, tocou em cima da marcação do Fabão, bola saiu, reposição lateral aqui pelo lado direito, campo de defesa da equipe lá de São Carlos, a 10 de São Carlos, 1, Moitas pro Márcio de Médio, Poranga também um primeiro tempo, 12 minutos jogados, bola com o jogador Ivan, goleiro ajeitou, bateu, na verdade ele se livrou da bola, né, Diogo?
1: Bola forte demais, tentava ali puxar pela esquerda, ele ataque a equipe de São Carlos, apenas reposição, já o Vé sai ali fazendo embaixadinha, jogando bonito no campo de defesa. O Moitas com a bola dominada.
0: Bola com o Gregory. Opa!
1: É, se não anular, 3-2 para Fluminense.
0: Se não anular, 3-2.
1: É, tá 2-2, mas eu vi agora que deu um gol. Quando eu ia falar 2-2, deu um 3-2. Se não anular, é Fluminense.
0: Rapaz, 5 gols. Rapaz, tá igual o jogo aqui. Pingado o jogo aqui, dá 1-1. Bola com o jogador, vai virou na esquerda para o Gregory. Gregory domina, levou pro meio, ajeitou, bateu. Pá! A esquerda com perigo de Josué Guerreiro.
1: E muito perto, né? Mais uma vez a tradicional jogada do Gregory, levou pro fundo, trouxe pro meio, bateu de perna direita, essa bola fez a curva, rapaz, foi indo em direção à meta do goleiro Ivan, mas passou lá centímetros da trave esquerda dele, mais uma boa jogada.
0: Bola nos pés do jogador que é o Seco, autor do abriu o marcador, mas

0: Não teve domínio, a bola saindo lateral aqui, vai, tem pressa para cobrança, tocou no fundo da quadra para o Fabão, Fabão dominou para o Pablo, cruzou! Queria escanteio, o Vaê não quis estragar o penteado dele, Josué.
1: Não conseguiu botar a cabeça na bola, né? O goleiro, o Ivan, até pensei que teria tocado com a ponta dos dedos, mas não, né? Foi reposição já para a equipe de São Carlos. Abraço aqui, o Lucas Schmidt acompanhando lá em Bom Retiro a programação, a Sabrina também tá na torcida pelo Moitas, Marcelo Israel, o Zé do Balico, alô Zé do Balico, aquele abraço lá de Moitas, lá no Hospital Celso Ramos, acompanhando a programação, e a Grace Bastos, a mãe do Gregory, acompanhando a transmissão também, Eno.
0: Não perde uma transmissão, alô, né, Grace? Gratidão aí, 13 minutos jogados aqui, tudo igual no marcador, 1-1, olha a bola com o William dominou, virou para Fabão, foi no fundo, fez a pisada, bem marcada pelo Bu, o Bu deu bote na hora H, hein, Josué?
1: Porque ficou um pouquinho sem espaço agora o Fabão lá pela direita, né? O Fabão, quando viu que estava muito pra linha de fundo, tentou botar atrás onde estava chegando o Pablo, mas o Bu estava muito bem na marcação, né? O Diego Machado já responde lá, né? Dizendo que os amigos que leva ele pra vida na torcida pelo Azulão, saudade dessa quadra, dessa atmosfera, vamos Moita!
0: Aqui tá 1-1 jogando e bola em bom público nesta noite de sábado. Abraço pra Glaucia lá, que já fez umas boleiras, degustou umas boleiras antes de vir pra cá e agora tá acompanhando tranquila o jogo do Moitas aqui. Aqui tá tudo igual, jogão de bola, valendo vaga pras quartas de final. Bola com o Henrique, tocou para Fabão, Fabão voltou para o Henrique, Henrique domina, tá voltando de conclusão, uma dupla, tocou o William pro Val, tentou, não dominou, o Vaia, foi comprida demais a bola, hein, Josué?
1: Foi comprida, tentou de primeira, agora vai o Fabão botar essa bola pro meio, onde tava o Vaia, tava invertida a posição dos dois, né, o Vaia tava ali no trabalho de pivô, e a bola foi interceptada, não chegou nele.
0: Bola dominada pela equipe de São Carlos, tocou para um jogador, tenta e domina a bola com a caneta direita, o Lucas.
2: José falou do resultado ali do jogo do Fluminense e Palmeiras. Galera do Palmeiras aqui já tá, volta Everton.
1: Mais uma vez.
0: Eu não sei por que que ele saiu, Diogo, tu que já foi goleiro, tem como me explicar isso?
2: É idade, tempo de contrato e tudo mais, né? Mas, 46 do segundo tempo, vira do Fluminense. E a galera aí chiando e pegando mais uma vez no pé do goleiro aí do Palmeiras.
0: Quando tu tem, tu não dá valor, né, garoto? Goleiro é meio time. Olha a chance pra bola, entrou! Gol! Ele tem o perfume que a bola gosta. Fabão, ele é terror. Ele não perdoa, quem perdoa é Deus. Ele dominou e bateu o canto esquerdo do goleirão. Bom goleiro, Ivan. Não deu pra ele, Josué. Vira o jogo, Fabão, artilheiro.
1: Interessante foi a vibração do Fabão, né? O Fabão tava um bom tempo já sem marcar, né? Principalmente em momentos importantes assim, né? E agora, depois de troca de passes no campo defensivo, com tranquilidade, boa marcação, a equipe do Moitas conseguiu se colocar muito bem na marcação. Toca daqui, toca de lá. Essa bola apareceu aqui na esquerda. O Fabão teve tempo de parar e pensar, puxar a bola pro pé direito e dar aquela tacadinha de sinuca aqui, ó, lá no cantinho esquerdo do goleiro Ivan, que não conseguiu chegar nela. Vira por aqui também, Moita sem dois. São Carlos tem um e o Gia, técnico, já pediu tempo.
0: Três. Gol de esquerda no canto esquerdo, o segundo dele, o terceiro da equipe do Moitas aos 15 minutos da primeira etapa. Virou, Josué!
1: Rapaz, pro marcador não é fácil, né? Se antes ele teve tempo de parar, pensar e ajeitar pra direita, agora ele de forma muito rápida ameaçou ir pra direita, botou pra canhota, bateu firme, bateu forte. O goleiro Ivan que vinha se agigantando. O Ivan, diga-se de passagem, já fez belas defesas nessa noite, mas agora não conseguiu fazer não, hein? Um foguete, uma bomba de canhota dele! Fabão, número 5, fazendo o segundo dele, terceiro do Moitas, 3-1. O tempo já havia sido solicitado e equipe São Carlos para o jogo.
0: Para o jogo, 3-2, jogão de bola aqui. 4 gols e rapidinho. Diga, Diogo W. Marcelo, ia chamar você lê meu pensamento, garotinho.
2: Abraço pro professor José Fernando Santos, tá lá na capital de todos os catarinenses, tá lá em Floripa aí acompanhando a nossa jornada esportiva da sintonia, acompanhando aí mais um jogaço do nosso Moitas, aqui no Henricão. Não sei se é impressão minha, Tá meio escuro esse ginásio aqui?
0: Olha, eu ia dizer, eu pensei que a minha idade é mais que a do Diogo e do Josué e do Gaiteiro, quase tudo, os três juntos.
2: Bem que eu já tô beirando os 40 e uns quebradinhos ali, mas...
0: Não, mas a visão ainda é boa ainda, mas eu tava olhando, mas não ia dizer, daí gente, ô Irã, tu também, rapaz, tu tem que usar óculos, então tá meio escuro mesmo, o Diogo tá mais

0: principalmente aqui na goleira do Douglas, hein, o Diogo Maceio?
1: Dos dois lados, né? Dos dois lados aí tem alguns refletores que estão apagados, hein? Especialmente nos cantos aí das arquibancadas, né? Então já dá uma escurecida, mas poderia ter dado uma clareada maior aí na quadra aqui.
0: É verdade, garantido.
1: Não que seja desculpa que vá atrapalhar o espetáculo, mas não. Quanto mais claro, mais bonito também,
0: é,
1: né?
0: É melhor para visualizar e ver. Bola dominada com o jogador Seco. Ele toca atrás para o Ivan. Ivan domina, ajeita, 16 minutos, jogadores na primeira etapa, 3-1, vai vencendo a equipe do Boitão de Mirada, aqui com apoio da Delta Ativa, internet rápida Delta Ativa aqui em Tuporanga. Bola dominada no campo defensivo com o jogador que é o Mauri. Mauri dominou, tocou lá na paralela, tentando na frente para o jogador André. A bola saiu, reposição lateral, ajeita o número 11 na cobrança para a equipe lá da Desc de São Carlos, que vai perdendo. Reversão ou não?
1: Reversão. Teve aí. A bola tava rolando na cobrança do número 10, Lucas.
0: É, tá. Hoje eu tava, antes de vir pra cá, tava assistindo o jogo aí do Palmeiras e Fluminense. Essa nova regra aí depois da Copa do Mundo. A bola já tá rolando mais, galera. Estão fazendo menos cera no jogo aí. Vai fluir pelo visto. Bola dominada com o marqueirão, o Ivan. Ivan domina, deixa curtir com o Mauri. Mauri domina, ajeita. Campo de defesa virou aqui para um jogador que é o Seco. Lá na esquerda tocou para o jogador, o André. Voltou. Campo de defesa, equipe da Desc com a Mauri. Mauri dominou, ajeitou, levou a bola pro meio, toca lá na esquerda, aqui na direita para o Seco, dominou, tentou dominar, Diogo Marcelo.
1: Tentou dominar na canhota, né? Ele tava na passada ali, tentou fazer o domínio com a perna esquerda, bola saiu em lateral, já cobrada em no campo de defesa da equipe de Ituporanga, e o time de São Carlos aí agora adianta a marcação, marcando o Moitas aí no seu campo defensivo, tentando, né? Abafar e acender a bola da equipe de Ituporanga.
0: Vai para a cobrança de lateral aqui pelo lado direito, campo de defesa da equipe da Desc lá de São Carlos, bola nos pés do bom goleiro, o Ivan, tocou na frente, ajeitou, bom passe, ajeitou, levou o André, travado na hora, Diogo Maciel.
1: Conseguiu ir pra linha de fundo na direita, o Luiz tirou do marcador, tocou essa bola pro André, que tirou da marcação também, quando bateu a bola ali, deu uma prensada, facilitou a defesa do goleiro, o Douglas da equipe do Moitas, ainda teve a chegada de São Carlos, pelo canto direito, a bola batida agora aí, pelo camisa 12, que é o único que eu não anotei o nome.
0: 12, nem eu não anotei aqui, garoto.
2: É o Diequinho.
0: Não, Diequinho, 12, Diequinho. Ajeita para aqui pelo lado esquerdo com o Baé. Tocou pro meio da área perigosamente, mas tocou pro Pablo, deu certo. Bola com, levou, passou pela marcação, virou pro Baé, vai marcar, ajeitou, bateu, perdeu! E bola que o Christian meteu aqui, hein, Josué?
2: Boa jogada, né? Desde a recuperação de bola, o Baé colocando, abrindo muito bem lá no Christian. Fugiu um pouquinho dentro do domínio, mas conseguiu ver muito bem a aproximação aqui, a fugida pela ala esquerda. O Baé conseguiu dominar essa bola, observar a movimentação do goleiro, tentou daquela casquetinha colocar no lado oposto. Ela passou a centímetros da trave esquerda do Ivan.
0: Quase que saiu o quarto gol. 17 minutos jogados na primeira etapa. Bola com o Gregory. Rapidamente ele levou a bola pro meio. Vai marcar, bateu pro meio da área. Em cima do jogador, que é o Christian. Bola dominada no campo de defesa com o Pablo. Atrás para o marqueiro e Douglas. Mira na direita pro Gregory. Gregory dominou. Conduz a bola pro Christian. Christian domina na paralela pro Fabão. Bola comprida demais, Josué.
2: Esticou demais, né? Tentava aqui já a aproximação com o Fabão, né? Mas a equipe de São Carlos agora visivelmente teve que se atirar um pouquinho mais, né? Teve que tentar tirar um pouquinho mais em cima, teve que tentar buscar essa bola, porque São Carlos precisa fazer gols.
0: Precisa fazer gol. Bola com o Roger. Roger domina, tenta passar pelo Christian. Tocou atrás, campo de defesa para o jogador que é o Bu. O ajeitou pro Luiz, meteu de trivela e a bola saiu sem perigo, Diogo Maciel.
1: Recebeu a bola pela direita, camisa 8 da equipe da Desc, mesmo marcado ali, meteu um bico na bola rasteira, canto esquerdo do goleiro, o Douglas, a bola se perdeu da linha de fundo, o Moitas vai vencendo 3-1 aqui, finalzinho desta primeira etapa na Copa Catarinense de Futsal. Moitas que já venceu lá em São Carlos pelo placar de 6-3, vai garantindo aí a classificação para a próxima fase, é com, se terminar com a vitória, com a primeira colocação no geral aí.
0: No geral, vai chegando aí na soma dos jogos aí da Copa Catarinense, 12 pontos a equipe do Moitas, que vai vencendo aqui por 3-1 de virada. Saiu atrás do marcador, Seco abriu o marcador para a Desca de São Carlos, a equipe do Moitas virou 3-1. É aqui no Henrique Rolitz, com dois gols aí do Fabão tá, e o Christian.

0: Matou, igualou o marcador. Bola com o Roger. 1:40, 1:27 para terminar a primeira etapa. Furou a bola. Ganhou o porquinho, hein, Josué?
1: Foi aquela bola de pinball, né? Foi aqui, bateu lá em cima, bateu na estrutura, voltou, bateu na outra e foi pra lá, foi pra lá. Bola é do Moitas.
0: A bola saiu em reposição lateral. O Gregory na cobrança. Tocou atrás para o jogador Christian. Lá na direita para o Pablo. Pablo domina, voltou atrás para o goleirão, que é o Douglas. Douglas domina, sai da sua área, tocou na frente pro Christian. Christian dominou aqui na esquerda pro Gregory. Gregory domina, campo de defesa ainda. Tocou para um jogador que é o Pablo. Pablo ajeita, conduz a bola ao meio da quadra. 1 minuto para terminar na primeira etapa. Ajeitou, dominou, virou aqui na esquerda para Gregory. Campo de ataque, tensou na frente do marcador, perdeu. Contra-ataque. Olha o Roger. Roger dominou, pedalou, levou a bola pro lado errado. Pra sorte da equipe do Moitas, Diogo Maciel.
2: Ele pedalou e levou pro meio, levou pro canto esquerdo dele, que tava mais congestionado ali. E houve, né, a cobertura da defensiva da equipe de Ituporanga. É apenas a reposição de bola pro goleiro Douglas, finalzinho do primeiro tempo.
0: Um abraço aí pro seu Arno Kletenberg lá no Boa Vista, tá sempre ligadinho. Torcendo pro Moita. Boa defesa, foi mirabolante aí, defendeu com os pés e com a mão, goleirão, o Douglas. Contra-ataque, olha a chance, bateu, passa a esquerda com perigo, Diogo Maciel.
2: Agora, dois choques aí, tem um jogador do Moitas que tá caindo ali na hora do toque, houve o choque dentro da área, o goleiro Douglas também caiu ali, e o Douglas teve que sair no lance anterior por baixo ali no carrinho, porque ficou aquela, quem vai, a bola tá vindo, quem é que vai pra marcação, quem é que vai tirar essa bola? Ninguém chegou, a equipe de São Carlos estava chegando ali pelo meio, o Douglas saiu do jeito que deu ali pelo meio, ele conseguiu fazer a defesa parcial com a perna direita, com a mão esquerda ali também, agora houve o choque, mas já tá tudo bem com todo mundo, todos recuperados, bola rolando aí, segundo os finais da primeira etapa.
0: Vai terminar a primeira etapa, 3-1, vai vencer de virada a equipe de Ituporanga do Moitas pro Márcio de Meia, que vai vencendo nessa primeira etapa, bola nas mãos do arqueiro Douglas, lançou na frente, cortou de cabeça, a bola foi ali quase que em direção à mesa, derrubou tudo que tinha direito ali, água e
1: ânsia. Tava fechada a garrafa.
0: Ainda bem, não.
1: Tinha dado problema em toda a papelada.
0: Termina a primeira etapa. Fim de papo no primeiro tempo. De virada, a equipe do Moitas vai vencendo por 3-1. Seco abriu o marcador. Mas na sequência, a equipe do Moitas empatou com o Christian. E virando agora com 2 gols e Fabão, Josué. Bueno.
1: Tocou um bull por aqui pra falar dessa primeira etapa, saiu vencendo, mas tomou aí também um gol na bola parada, depois mais 2 gols na sequência. O que fazer aí nessa segunda etapa pra tentar buscar a vitória aí, pra tentar buscar a classificação? Boa noite.
3: Boa noite. A gente veio com uma proposta um pouco diferente do que a gente tá habituado a jogar, né? Esperando um pouco mais a marcação. Temos consciência da qualidade, principalmente individual, dos atletas deles. Começamos bem o jogo ali, fizemos o primeiro gol, tava com a marcação encaixada. Algumas atenção na marcação mesmo, que acabamos levando o gol. E é um jogo que uma equipe tem qualidade muito boa, se alguma das atenção acaba pagando com gol. Tentar consertar agora o intervalo para buscar uma vitória no segundo tempo.
1: Certo, obrigado. É o Bu, conversando com a gente aqui, ó. Aquela desatenção que por enquanto tá botando a equipe do Moitas em bons lençóis, Ciro.
0: Nas quartas de final aí da Copa Catarinense de Futsal, com esse placar aí, placar agregado 9-4. É, primeiro jogo lá foi 6-3, aqui tá, por enquanto, 3-1 nesse intervalo de primeira etapa. Bom jogo e um bom público nesta noite de sabadão aqui no Henrique Rolitz para acompanhar esse jogão de bola aqui da Copa Catarinense de Futsal, e nós agradecemos aí você que tá ligado conosco, acompanhando a transmissão da sintonia, também no nosso YouTube, no nosso Facebook, com o apoio da Delta Ativa. 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Que jogo foi esse, Diogo W. Marcel? A equipe de São Carlos, abriu o marcador num golaço do

0: Seco, depois a equipe entrou no plumo, empatou o jogo e o Fabão, que pelo visto estava no... Se eu não estou equivocado, ele fez 2 gols lá em São Carlos quando a equipe do Moitas venceu por 6-3. E hoje já fez 2 gols de novo e pelo visto ele estava sem um bom tempinho que ele fez aquele sinal de show zica, sai pra lá! Fez 2 gols, jogão!
1: Pero desde o... Do início da partida ou antes ainda, a gente já sabia que seria uma grande partida, né? Porque as duas equipes ali na classificação geral da Copa Catarinense, né, o Moitas está em primeiro e São Carlos tá em segundo, né? Já lá em São Carlos fizeram uma grande partida lá, então se as duas equipes estão ali, o primeiro ou o segundo, pela qualidade que tem, né? E o Moitas hoje, quando eu vinha aqui pro Henrique Rollitz, né? No carro, ouvindo aí vocês conversando, o José passando a escalação das equipes, do Moitas voltar a jogar completo, né? A equipe do Tuporanga que, desde os micro-regionais aí, vem jogando com equipes alternativas, né? Até porque na Liga Catarinense, aí já tá classificada, né? Primeiro do grupo, então foi colocando time mais alternativo para dar, né, cancha para todo mundo, também aquela economia, não precisa trazer, né, os boleiros mais caros aí, já faz aquela economia também, né? Então o Moitas veio com alguns atletas nas últimas partidas, jogando em casa, jogando fora, e agora veio com a força máxima aí para esse jogo hoje. E a gente conhece a força do Moitas aqui no Henricão também. A equipe de São Carlos teve algumas oportunidades, pensou talvez mais por deficiência do setor defensivo, até de bobeira ali da defensiva da equipe de Ituporanga, mas a galera não rodou quilômetros e quilômetros para deixar desse jeito, né?
0: É verdade, os caras não andaram 550 quilômetros, né, Josué? Que o Josué já foi para Chapecó lá, acompanhou, já sabe que é chão, hein, Josué?
2: São Carlos fica um pouco para lá.
0: Pra frente ainda, né?
2: Um pouco até consideravelmente para lá de Chapecó, né? A cidade é longe. Moitas sentiu isso quando foi para lá fazer a partida, né? E agora a equipe São Carlos com certeza sentir a viagem. Tava muito bem posicionado na marcação no primeiro momento, né? Conseguiu fazer o gol e conseguiu segurar por bastante tempo aí a marcação, né? Trocando principalmente algumas peças, mas eles reconhecem, né? O trabalho também é diferenciado, atletas diferenciados da equipe do Moitas. Quando bota aí, a individualidade também consegue se superar, né? O Gregory fazendo a quebrada, puxando essa bola um pouquinho mais aqui para a esquerda, buscando a batida. Ele não conseguiu ainda fazer o gol dele, mas tá, de certa forma, abrindo espaço, né? E por duas vezes o Fabão. Fabão, uma vez a bola não chegou nele, ficou na mão do goleiro. Outra vez a bola não chegou nele, ficou aí na marcação. Quando chegou, ele conseguiu fazer o primeiro de perna direita, né? E o segundo, quando a marcação pensa, ele vai puxar de novo para a direita para bater firme. Que nada, rapaz. De primeira já meteu o chumbo de perna esquerda, aí buscando aí também um pouquinho mais de tranquilidade para a equipe, né? Isso depois de ter feito o primeiro gol da equipe do Moitas. O Christian, né? O Christian também não tinha aparecido ainda com muitos gols, mas aparece com esse gol importante, porque era um momento em que, de repente, poderia sentir a equipe um pouco mais por estar atrás do placar. Bola parada fez o primeiro gol da equipe de São Carlos. Bola parada fez o primeiro gol da equipe do Moitas. Depois disso, se encontrando na partida, o Moitas também conseguiu fazer algumas recomposições boas. Teve momentos em dar bobeira e deixar adversário sozinho também. O goleiro Douglas também fez boas defesas, mas tem um certo domínio da equipe do Moitas nessa reta final da primeira etapa, né? Falando em plantel força máxima, quase máxima, né? Nós temos o atleta Xande. O Xande, pela informação, o Xande tá praticamente fora da temporada, tá? Isso. Até aí, boa recuperação para o Xande, né?
0: O Daniel falou lá, quando esteve lá na rádio, né?
2: Isso, o Xande pivôzão aí, acabou se lesionando de forma mais grave, né? E por isso que foram buscar, o Xande é um pivôzão dos mais, da geração mais nova, né? Aí, vai buscar no mercado, também é um mercado escasso de grandes jogadores, né? Mas...
1: E o Bigode também, né? O Bigode que veio em 2 ou 3 partidas, jogou uma fora de casa também, não sei se o Bigode vem para jogar os regionais lá em Videira depois.
2: Depois pode vir, né? Mas até questionei, e o Bigode? Não, o Bigode ainda é atleta que tá inscrito pela equipe do Moitas, tá? Tá inscrito. E foram lá buscar o Cid Gol, né? O Cid Galinho, fica observando o Cid correndo em quadras, e muitas vezes a gente observa um jogador aí dentro da quadra e não sabe do tamanho da história, né? O Cid Gol tem história e tem muita história pelas quadras aí de Santa Catarina, do Brasil e do mundo também. Por isso, no jogo passado já conseguiu se destacar bastante, se soltando e fazendo, muitas vezes não aparece com o gol, mas fazendo acontecer. Detalhe importante, muitas trocas em quartetos, né? É o primeiro quarteto, é o segundo quarteto, trazendo aí bastante qualidade também nessas trocas.
1: Galera que tá com a gente acompanhando aí, né, nas nossas lives no Facebook e no YouTube.

0: YouTube, comentando sobre a rede de vôlei que está aqui, né, bem atrás da mesa aqui, porque durante a semana aqui no Henrique Rollitz tem treinos de vôleibol também. Isso. E aí foi fixada, né, essa rede bem frente aqui, mas já estou conversando com o secretário de esportes aí, o Edésio Bilk. Hoje, felizmente, não vai dar para tirar a rede por aqui, né, mas já para as próximas partidas, próximas transmissões, a galera vai providenciar para tirar a rede que fica aqui bem à frente da câmera de transmissão da sintonia. E também já vou aproveitar aqui aquele puxão de orelha aí na administração municipal de Ituporanga. A gente sabe que, né, o Henricão tá desde lá depois da Copa Cebolão para passar por uma grande reforma aqui e tudo mais, mas quanto, né, a gente sabe de toda a burocracia e tudo mais que tem, né, enquanto não tem a reforma aqui do Henricão, mas pedir para pelo menos cuidar aqui da iluminação, né? O Kaique até disse, olha, tava aqui, né, nas configurações da nossa câmera aqui para tentar melhorar um pouco mais a imagem, mas tá escuro bem em cima da câmera também, do outro lado também tá escuro, então eu pedi para durante a semana aí, né, a Secretaria de Esportes de Ituporanga dar uma atenção especial na iluminação aqui no ginásio também, viu?
1: É verdade, eu pensei que era a minha visão que tava ofuscada, mas não, então não, tô bem ainda, tô enxergando bem aí, garotinho. E falando em delegação, quando a equipe do Moitas foi jogar lá em São Carlos, foram 8 atletas. A galera veio com 10 atletas lá de São Carlos aí para o jogo de volta aqui em Ituporanga. E começa agora o segundo tempo e o jogador Lucas isolou o Josué no início.
2: Já tentou de pegada já fazer algo diferente, né? Tentou o chute para tentar surpreender, mas não conseguiu. A bola foi longe da meta.
1: Vai repor a bola em jogo o arqueiro Douglas. Início da segunda etapa aqui no Henrique Rollitz. Tentou tocar de esquerda o Henrique, que tá voltando de contusão, a informação na sintonia.
0: Abraço pro Cláudio Reitz, o Cláudio lá do Betos Esportes.
2: Ele tá brabo.
0: Esse
2: tá bravo.
0: Diogo, sabe que eu tinha feijoada da Areme, né?
1: Tinha.
0: E a galera tava lá na feijoada da Areme, daí sabe que às vezes se cansa um pouco mais lá, né? Ele disse, ó, cuida aí do rato e do maninho, viu? Tô aqui em casa na telinha, vendo aí a transmissão da sintonia. Abraço pro Cláudio Reitz. Alô, Babão!
1: Quando eles chegaram no ginásio, eu já percebi essa dupla que ele mencionou aí. Grande dupla! Parece que eles estão procurando o Tragédia. Depois daquele jogo do Botafogo lá na altitude, não encontraram o Tragédia ainda. Depois que ele voltou do aniversário do Capelo. Rapaz, 6-1, hein? Escanteio! Tá marcando lá o árbitro da partida, Josué.
2: Eu não sei se essa bola, se pegou o pé do adversário no pé do Vael, se foi a bola, então possivelmente foi a bola, né? Que eu ouvi com o fone algum barulho diferente, né? Mas é escanteio então para a equipe de São Carlos. O Cláudio não veio? Só ele que não veio, os outros vieram tudo pra cá?
1: Mas lá tem quem manda, hein?
2: Será que deu?
1: Ei, Cláudio, anda na linha aqui, mas cuida com o trem. Bola dominada com o Mauri, atrás para o arqueiro Ivan. Ivan dominou, atravessou lá no lado esquerdo. Na direita, tenta, virou no meio, ajeitou o gol. O domina, conduz para Mauri, virou aqui na esquerda para o Seco. Seco dominou, bateu em cima da marcação do jogador. O Vaé, a bola saiu. Lateral favorecendo a equipe da Desc São Carlos, que vai perdendo. Início da segunda etapa, 3-1 de virada. Bola dominada com o jogador que é o Seco. Seco ajeitou, tocou atrás, campo de defesa para o jogador Lucas. Lá na direita, ajeita, voltou para o Seco, deixou com o gol. Lá na direita ainda, campo de defesa, tocando bola a equipe de São Carlos. Sempre dominou, adiantou, Fabão roubou, vai no pé de ferro, ganhou, ajeita, é um tanque o homem, dominou, tocou, tentou passar pela marcação, perdeu pro Bu. O domina, vira lá pro Mauri dominou, tentou passar pela marcação, pisa na bola, tocou atrás, campo de defesa da equipe da Desc São Carlos, virou para o goleiro, bom goleiro, o Ivan, ajeita, vem, tenta passar no meio da quadra, tocou para o Mauri bateu, pegou mal na bola, bola saiu esquerda, sem perigo, Josué.
2: Foi dar um segundo tempo ali, né, não chutou de primeira, foi tentar tirar da marcação do Henrique, mas tirou da marcação, só que também tirou totalmente da meta, não conseguiu bom chute agora. Segue 3-1 para a equipe do Moitas, vai vencendo.
1: Início da segunda etapa, bola com o jogador Vaé, ajeitou, bateu travado, voltou para um jogador Seco. Toca o Vaé para lateral, último toque do Vaé, marcou e pertinho de você, a bola foi em você, Diogão.
0: A jogada do William, ela ia sair na linha lateral, mas ele não via que o Vaé vinha passando, né, por fora e conseguiu fazer esse domínio. Agora é a segunda já que o Vaé pega mal na bola, teve ali uma chance no primeiro tempo. Cara a cara no chute cruzado, chutou pra fora. Agora uma cara a cara frontal com o goleiro, o Ivan aí. Não pegou legal de novo aí o tsunami.
1: 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Abraço aí pro nosso amigo, o Clérison, tricolor, tá feliz da vida com a vitória.

0: do Flusão. Francana também já se manifestou aí com a vitória em cima do Parmeira. 3-2 no jogão no Maraca.
1: Agora esperto pro Vasco, ganhando Palmeiras, né?
0: Sim. Tem explicação, futebol?
1: Por não sei, que... por isso

0: Né, jogando o William, já tava a marcação em cima, mas ficou caído o Ivan na quadra aqui, o time de São Carlos pedindo a falta, a arbitragem mandou o jogo seguir, agora tem lateral aí no campo de defesa, a equipe do Moitas.
1: A informação para casa da Cinta, Cinto Poranga colorindo o alto vale, bola dominada com Fabão, Fabão dominou, ajeita, tenta passar pela marcação aqui pelo lado direito, cruzou pro meio da área, mas a bola já havia saída, Diogo W. Maciel.
0: Fabão mais uma vez na linha de fundo pelo canto direito, fica reclamando com a arbitragem que essa bola não teria saído, correndo em cima da linha. A arbitragem marcou a saída de bola, reposição para a equipe aí de São Carlos.
2: Eu me fiz a mesma pergunta que o Gerson fez pro juiz: como é que tu viu daqui?
0: Se o juiz que tava lá perto era risca, não viu?
2: Porque foi daqui do meio que marcou que saiu, né? Deles não, lá lhe soprou na ouvida. Tá bom, então.
0: Os dois árbitros têm a comunicação via rádio, né? Junto com a mesa ali.
1: Essa bola sair, beleza.
2: Lá lhe soprou na ouvida.
1: Veio uma voz lá do além, Geraldo. A bola saiu e escanteio lá pela esquerda, o Vaera na cobrança. 3-1 vai vencendo a equipe do Moitas de Virada. Boa jogada com o William. William dominou, tocou atrás para Douglas. Douglas domina, 4 minutos do segundo tempo. Ajeitou, saiu da sua meta, virou lá na esquerda pro Henrique, na paralela pro Vaé. Levou pro meio, olha o Fabão, vai marcar, ajeitou, tocou em cima do goleirão, Diogo Maciel.
0: Demorou o Fabão pra bater agora, recebeu essa bola livre de marcação dentro da área, na saída do goleiro Ivan, por baixo, a falta cometida pelo William, falta de ataque, já tinha chutado pro gol, a bola tinha balançado a rede, mas a arbitragem já havia marcado a falta aí de ataque da equipe de Ituporanga, em cima do Lucas, camisa 10 de São Carlos, e o próprio Lucas é quem cobra.
1: Aqui pelo canto esquerdo, campo de defesa, tocou atrás para o bom goleiro, o Ivan. Ivan ajeita, domina a bola lá na direita, tentou fazer a marcação, a fita em cima do William, o jogador seco, não foi feliz, a bola saiu, reposição lateral para a equipe do Moitas, lá pela esquerda. Aqui para o jogador Henrique, campo de defesa da equipe do Moitas, atravessou para o William, dominou, deixou com Fabão, Fabão domina, aqui na direita, campo de defesa, conduz a bola, tenta passar pela marcação, tocou para Fabão, voltou para o William Constante, ele ajeita, domina, tenta passar na marcação do Mauri, deixou com o Henrique, tocou para Fabão, Fabão ajeita, já fez 2 gols, 3-1 vai vencendo a equipe do Moitas de Virada, segunda etapa, 6 minutos jogados no segundo tempo, bola dominada com o jogador William, para o Vaé de calcanhar, tocou para o Henrique, Henrique domina, tocou errado, contra-ataque da equipe de Adesc, bateu à esquerda, jogou bem do goleiro Douglas.
2: E para a sorte do Moitas, agora o Seco não levantou a cabeça, né? Porque ao perder essa bola, o Henrique, né? Foi tentar consertar a situação e perdeu a bola, e foi o Seco pela direita e 3 se apresentou na equipe da esquerda, principalmente o Mauri, estava bem posicionado para receber essa bola aqui, e na esquerda o Seco só teve a intenção de chutar pro gol, para a sorte do Moitas. Deixa um abração aqui especial pro Carlito Vanderlei Lopes, forte abraço para todos, tá acompanhando, torcendo aqui pelo Moitas, também o Lucas Silveira Barbosa na torcida pelo Moitas, dizendo que tá faltando o gol do Vaé.
1: Tá faltando o gol do Vaé, segundo a galera, é a torcida que é gol do João Vaé, parece que tá com uma vasta cabeleira hoje, eita, rosa ali, coisa linda, bola dominada com o Cid Gol, tocou atrás para o Henrique, alô Choco, Choco também tá ligado, ouvindo a transmissão, vibrando e com mais uma vitória da equipe do Moitas, 3-1 no segundo tempo, 6 minutos jogados nessa segunda etapa, bola dominada com o jogador que é o Lucas, Lucas domina, vira lá na direita pro Seco, Seco dominou, ajeitou, tentou passar pela marcação, ele fez o gol inicial da equipe de São Carlos, tocou pro André, voltou, olha a chance, travado, bateu, o goleiro Douglas Josué.
0: Bem posicionado agora, pegou muito bonito na bola, o número 10, o Lucas, bateu firme e forte, essa bola que sobrou para ele bater de perna direita, quem também estava bem posicionado, o Douglas, fez excelente defesa, Herô.
1: A boa defesa, bola batida, escanteio, pegou embaixo da bola o jogador Mauri, a bola subiu e saiu, a informação para complexo do louvor aqui em Ituporanga e também Santa Gastronomia, vai repor a bola em jogo, o arqueirão da equipe do Moitas que vai vencendo nesta segunda etapa aqui no Henrique Rolets, nesta noite de sábado, bola dominada com o Cid Gol, tentou dominar a bola, escapuliu, Pablo meteu uma trivela ali, o Gregory deu ruim, olha a bola lá pelo lado direito, o Dieguinho cruzou pro meio da área, bom, a defesa do arqueirão Douglas, bola dominada com o André, André atrás para o jogador Luiz, Luiz domina, tenta passar pela marcação, ajeitou, conduziu, o Gregory domina a bola lá pela esquerda, ajeitou, tentou passar pela marcação, conduziu a bola no meio para o jogador que é o Cid Gol, voltou contra-ataque, olha a bola com o Dieguinho, tentou, foi na linha de fundo, Ronaldo. Boa defesa do Douglas Josué.
2: Essa é gigantou agora, né? O Dieguinho conseguiu roubar essa bola e em direção de fundo, mas o Douglas foi lá, fez a interceptação por baixo, foi soberano, pegou essa bola, dominou e não deixou ninguém se aproximar.
1: A bola foi

0: Diogo W. Marcel.
1: Tentou ali, né, cortar essa bola o jogador da equipe de São Carlos ali, o Luiz, acabou pegando ali com a parte de fora do pé, a bola tomou efeito, passou sobre a rede e foi lá na torcida.
0: Bola dominada com o arqueiro Douglas. O Douglas agora que deu de tornozelo, ele diz, por minha culpa, minha tão grande culpa, ele jogou a bola pra lateral, Josué.
2: O sapo não tá mais o mesmo, rapaz.
0: Ah, que
2: a
0: deu?
2: A bola foi lá na torcida e ele não pegou essa bola.
3: Caiu lá na frente dele, rapaz. Um tempo atrás era aqui, ó, encaixadinha, né?
0: Chava, né? Verdade, né? É o reflexo, Josué.
2: Ah, então tá bom.
0: A bola saiu em reposição lateral aqui. Christian, o autor do gol de empate. Bola com o Pablo, voltou para o Christian. Ele ajeita, toca lá na esquerda para o goleirão, que é o Douglas. Douglas dominou, levou, ajeitou, cruzou aqui na direita para o Pablo. Pablo domina, toca atrás para Christian. Christian dominou, virou lá na esquerda para o Gregory. Gregory dominou, levou na linha de fundo, cruzou, bateu, entrou. Gol! Cid! Gol! Uma jogadaça da equipe do Moitas na linha de fundo, bola de futebol de campo no meio da área, o centroavante, gol ali, Diogo da Marcelo, é o quarto gol.
1: Não dá pra deixar o Cid livre de marcação e deu bobeira agora aí a defensiva de São Carlos, a bola na linha de fundo na esquerda, pro meio da área, tava ali o Cid, do jeito que a bola veio pro furo da rede, no centro do gol, sem chances de defesa pro goleirão, o Ivan balançando a rede, mais uma deixando dele no jogo, contra-ataque de São Carlos.
0: Se recuperou depois o jogador Gregor, que entregando a rapadura, Josué.
3: Ele tá como último homem, ele tentou dar o toque à frente, deu aquela escorregadinha, a equipe de São Carlos conseguiu roubar a bola, mas rapaz, ele é ligeiro demais, já foi lá, passou por, ele pediu só, dá licença, deixa eu passar aqui e tirar essa bola.
0: Ele é rápido, bola chegou tirando lá o Pablo, é o escanteio para a equipe de São Carlos, que vai perdendo 8 minutos da segunda etapa, 4-1 vai vencendo a equipe de Ituporanga, aqui no Henrique Rolete, de virada, bola dominada com o arqueirão Ivan, bateu, boa defesa, olha o Christian, Christian domina, o Douglas fez uma defesaça, pedalou, ajeitou, bateu, marcado na hora H, voltou o Cid gol, que defesa do Douglas, hein, Josué?
3: Defesaça, né? O Douglas fez a interceptação e teve que ir no segundo andar pra tirar da cabeça também do marcador, né? Pra evitar tirar qualquer perigo dali, ela sobra no Christian. O Christian não quis arriscar o chute de primeira. Depois, quando foi pro chute, foi travado.
0: E agora uma boa defesa de novo do goleirão Douglas, que não quer saber de brincadeira. De manchete, praticamente, ele tirou a bola que veio perigosa, e uma boa defesa do arqueirão. O jogo tá parado ali, a bola vai ser reposta pelo
3: Alfredo. O atleta de São Carlos queria essa bola pra ele, mas acabou batendo aí na cabeça do número 12, o Dieguinho. A arbitragem tá já dando a reposição pra equipe do Moitas, bola já cobrada.
0: 9 minutos jogados na segunda etapa, 4-1 vai vencendo a equipe do Moitas de virada. Bola com o Ivan, bateu! A bola defendida pelo goleirão Douglas, de endereço, Josué.
3: De endereço, né? Essa bola veio lá da direita, até no primeiro momento não parecia tão pretensiosa, porque tava longe, que nada, o chute foi forte, o Douglas fez boa interceptação.
0: Vai pra cobrança do escanteio pro meio da área, a equipe de São Carlos fez um golaço na primeira etapa na cobrança do escanteio, desta feita não deu certo, tocou na frente, tentou, roubou a bola o Christian, Christian domina lá pela esquerda, campo de defesa, deu uma quebra de asa no marcador, tocou para o jogador, aqui o Jardel, deixou curtinha com o goleirão, o Douglas, Douglas ajeita, virou aqui na esquerda para o Jardel, Jardel dominou com dificuldade, quer dizer, tentou dominar, mas não conseguiu, né, Diogão?
1: Tentou fazer o domínio, a bola bateu embaixo do pé ali, saiu na linha lateral, já cobrado aí no campo de defesa, São Carlos com a bola com o goleiro Ivan.
0: Ivan, goleirão, bateu forte, tava lá tentando atrapalhar, a bola saiu do escanteio, favorecendo a equipe de São Carlos aqui na defesa do arqueiro Douglas. Vai pra cobrança, o escanteio travado, olha o jogador Gregory, Gregory dominou, levou pra esquerda, vai marcar, bateu, passa a esquerda com perigo, Diogo Maciel.
1: E jogadaça do Gregory, puxou o contra-ataque, ele pelo meio, no mano a mano, tirou do marcador, levou pro canto esquerdo, quando bateu essa bola cruzada rasteira, canto esquerdo do goleiro Ivan, bola saiu ali pertinho, pertinho da trave, chegando aí a metade desse segundo tempo.
0: 10 minutos jogados na segunda etapa, 4-1 de virada, vai vencendo a equipe do Moitas aqui no Henrique Rollins, na Copa Catarinense, garantido vaga para as quartas de final. Está sendo a primeira aí com 12 pontos com essa vitória aí em cima da equipe lá de São Carlos, da ADESC São Carlos. Bola dominada aqui na esquerda com Lucas. Lucas domina, leva a bola para o meio campo de defesa da equipe de São Carlos. Tocou errado para o jogador Roger. A bola saiu em reposição lateral, já cobrada. Olha o Cristian, vai marcar. Passou, grande jogada, ajeitou.

0: deixou o quebrado, torto, jogador Diogo Marcel.
1: Duas vezes o Ivan, duas defesaças do goleiro de São Carlos, mas registrar que jogadaço ali pelo meio do Cristian na canhotinha, tirou do marcador e duas defesaças ali do Ivan. Evitou que o Cristian marcasse um golaço.
0: A galera, desculpa te atropelar, Diogo, a galera lá da Serra, eles são quietinhos, que quem ganha pra falar é nós, né, maior ali, o Cristian e o Gregory, são na deles, quietinho, o Cristian principalmente, hein, Diogão, liso que nem sabão, rapaz.
1: O Cid também, né, o Cid também vem quietinho aí, essa galera lá de cima que joga uma barbaridade e vem reforçar aí o nosso azulaço do Alto Vale.
0: A gurizada não é fraca, Cristian e também o Gregory, olha o Fabão, Fabão dominou, cruzou! Ele ameaçou cruzar na batida seca, matou o goleirão Ivan, fazendo o terceiro dele, o quinto da equipe do Oitas, com direito à comemoração, a top do momento, Diogo W. Marcel.
1: Que golaço, que golaço, que golaço dele, Fabão, capitão, camisa 5, tirou do marcador aqui a bola, rente a linha lateral, não saiu, fez o giro em cima do marcador, quando o goleirão Ivan saiu a bola no meio das pernas do camisa 2 da equipe de São Carlos, não deu pro goleiraço da equipe da Desk, o Fabão marca o terceiro dele no jogo, o sexto, o quinto da equipe do Moitas, só o Fabão marcou 3, o Moitas vai vencendo 5-1 e vai garantindo vaga aí pra próxima fase da Copa Catarinense de Futsal.
0: Vai garantindo vaga com 5-1 de virada, saiu perdendo por 1-0, Fabão já fez 3, ele tava ruim, ele já fez as pazes com a rede. E o goleirão ali, ele tentou, não sei qual o procedimento que ele tentou fazer ali, ô Diogão. Parece que ele pensou que ia cruzar
1: a bola.
0: Naquela
1: ali tu tem que, passa tudo ali pela cabeça do goleiro, né? Tem que fechar o canto esquerdo ali, porque pode bater entre o goleiro e a trave. Tem que ver quem é que tá chegando no segundo pau. Vai sair ou vai ficar esperando? É, meu querido, é fácil não.
0: A vida de goleiro não é fácil.
1: Fácil é ficar sentado aqui falando.
0: Opa! Ui. Falta por trás ali, vai pintar cartão amarelo, Diogo Marcel.
1: Quase na risca da área, não, contra-ataque rápido da equipe de Ituporanga ali pelo canto esquerdo. O Fabão agora vai lá conversar com o jogador aí da equipe de São Carlos, com o Seco, que tomou o cartão amarelo ali, quem cometeu a falta. O Seco não concorda com a marcação da arbitragem, com o cartão, com a falta ali marcada, né? A arbitragem diz que ele deu um toquezinho ali no pé de apoio, desequilibrando o contra-ataque da equipe de Ituporanga, quando o técnico da Desk para o jogo.
0: Jogo parado para vir jogada ensaiada aí na cobrança de falta, favorecendo a equipe do Moitas lá pela esquerda, falta em cima do Gregory. Ali o treinador, o Gerson Paranhos, vai pintar uma jogada ali, o Vaier é chamado para conferência ali também. Jogo parado 5-1 nesta segunda etapa, que aí no agregado 11-4 vai vencendo a equipe de Ituporanga, garantindo vaga nas quartas de final da Copa Catarinense 2026. Jogo parado aí para a galera lá da Desk de São Carlos para se defender, e a equipe do Moitas para tentar ampliar o marcador aí na cobrança de falta. O Paé já está em quadra. Então vem jogada ensaiada aí para tentar fazer a mega cena aí no jogo. 5-1 tá o placar. Tentando o sexto gol. As duas equipes já estão voltando. Falta perigosíssima lá. Um passo que seria pênalti. Pênalti e um passo, né? Se for um passo meu, é um passo. Mas se for do Diogo e do Josué, mais ou menos é o que tá a metragem ali, a distância. Ali contando a passada para a falta ser dentro da área. Mas é falta e bem jogada e saída para a equipe do Moitas lá pela esquerda. Fabão, Vaé, aqui mais pela direita. O jogador William. O Gerson faz o sinal para chegar chutando. Bem jogada e saída. O Henrique. Será que o Henrique vai bater? Bateu em cima do marcador, Diogo Marcel. Sentiu essa, até eu senti, Diogo Marcel.
1: Sentiu ali o jogador da equipe de São Carlos, o Henrique, que a gente sabe que tem uma pedrada na canhotinha e foi direto pro gol. Ali deu um alongamento, deu uma respirada fundo. O Moitas continua no ataque.
0: Vai para a cobrança, bateu à direita no chute do Henrique. A bola saiu no escanteio, tocou por último no jogador Seco.

0: lado esquerdo, ajeita para a cobrança o jogador William Constante, ajeita para cobrar a falta, o escanteio. 5-1 vai vencendo a equipe do Boitas no segundo tempo. Tocou atrás para o arqueiro, que é Douglas. O Miguel está no gol agora. Ele, Miguelito, ajeita, domina, tocou para o Henrique, voltou para o Fabão aqui para o Baé dominou, ajeitou para o Mina, tentou o Fabão, a bola bateu em cima da marcação do jogador, que é o Cip, saiu em lateral aqui pela esquerda. Ajeita na cobrança, o William Constante tocou atrás para o jogador da equipe de Tuporanga do Moitas, com um goleiro, Miguelito. Miguel ajeita, sai da sua área, tocou errado, hein, Diogo Marcel?
1: Tocou errado, a bola no canto direito do goleiro Ivan, apenas reposição de bola aí pro goleirão da equipe de São Carlos.
0: Bola dominada no campo de defesa com o São Carlos, aqui com o jogador de Obu, voltou pro Lucas domina, tocou pro Mauri, pro Bu, olha a chance, vai marcar, tocou, palma, defesa do goleiro Miguel. Do fraquinho Luiz Josué.
2: É, veio o Miguel agora pro gol, teve que se mirar em duas vezes, porque essa bola foi bem atravessada, né? É, conseguiu roubar a bola. São Carlos sai dois contra o goleiro. A bola foi seguida na frente, tentou de primeira. O goleiro Miguel tentou, fez a primeira interceptação, depois ainda sobrou no adversário. O chute saiu fraco e ele conseguiu defender mais uma vez. Foi muito bem o Miguel agora.
0: Golinha, um cinco, tá de golinha. 13 minutos jogados na segunda etapa, 7 minutos para terminar a partida. 5-1 vai vencendo a equipe do Moitas, bola com Bu, tá com gol linha, a equipe da Desp São Carlos, ajeita aqui pela esquerda, cruzou pro meio da área, gol! Gol! Luiz! Para a equipe da Desp São Carlos, aqui pela esquerda, ele cruzou no segundo palmo, entrou praticamente com bola e tudo, Josué!
2: Ficaram sem entender quem iria na marcação, né? O Fabão até ficou olhando, tá? Mas era pra quem ir. Deu bobeira a marcação da equipe do Moitas. Quem se aproveitou foi o Luiz, com bola e tudo, botando pro fundo da rede, fazendo o segundo gol da equipe de São Carlos. Ainda tá na frente o Moitas, 5-2 São Carlos.
0: Bola dominada com, tentou, passou pelo Luiz, o Fabão.
2: Se o Fabão fica.
0: Entra com bola e tudo, hein, Diogão?
2: Goleiro linha agora da equipe de São Carlos, o Seco, camisa 9, tá ali no goleiro linha.
0: Quase que o Fabão faz o quarto gol dele, bola com o Henrique, tirou, bola com o jogador lá dentro da área, tenta o Lucas, saiu jogando, olha o jogador Seco, sempre tá de golinha, tocou perigosamente ali, saída bem da marcação a equipe de Adesc São Carlos, ajeitou, tocou no campo de defesa com o Lucas domina, conduz a bola aqui pelo lado esquerdo, deixou curtinho com o Bu, atrás para o jogador que é o Lucas domina, conduz a bola pelo lado direito com o jogador que é o Seco, tá de golinha, ajeita, reposição de bola, tentando desvencilhar a defensiva da equipe do Moitas, bola dominada com o Lucas no fundo da quadra, com o Maurício, cruzou pro meio da área, olha a chance, Fabão, chutou, bateu, voltou, a bola entra, quase que a bola entra, Diogo Maciel.
2: Primeiro o Fabão chutou essa bola, bateu na defensiva, deu bate e rebate ali, voltou ainda pro capitão da equipe do Poranga, a bola dava a impressão que ia bater lá na cobertura do ginásio, foi passando nos ferros ali, né, de sustentação da cobertura, foi caindo carinhosamente ali, bateu na rede, passou sobre o travessão, essa bola batida do Fabão.
0: 15 minutos jogados na segunda etapa, bateu o goleirão, a bola veio ricocheteando, Josué.
2: É, a bola veio rodando, não veio retinha firme, né? Teve desvio no meio da defensiva ali e ela não veio firme pra mão do goleiro, o Miguel, né? É, aliás, o Douglas quem tava no gol agora, por isso que foi difícil a defesa dele. Mais um pedido de tempo agora pra São Carlos, né? São Carlos vai organizar esse goleiro linha, primeira coisa, né? O técnico Jean vai ter que dizer pra eles, vocês querem jogar de goleiro linha, tem que trocar passes mais rápido, desse tipo aí, fica tá facilita pra marcação.
0: Tá bom, assim, se continuar pra equipe não, do Moitas, isso. Tá tranquilo, né? Isso. Mas quem precisa do gol tem que ser rápido, uma barbaridade, quase, inclusive ali numa jogada, o Fabão recebeu ali, que nem o Diogo frisou, se ele acredita que a bola, ó, o jogador Luiz não iria pisar na bola, ele teria entrado com bola e tudo, né? Bueno, mas o C não joga. Fala, meu jovem.
2: Sobre a iluminação aqui do Ginásio de Esportes, o Henrique Rolet, de Poranga, transmitindo o jogo e também a gente vai conversando, né? Conversando com o secretário de Esportes, de Poranga, Edésio Bilk, ele repassou aqui que tem 50 lâmpadas novas compradas aí para colocar aqui no Ginásio de Esportes Henrique Rolitz, mas está faltando agora fazer a licitação aí da fiação. São cerca de R$17.000 em lâmpadas novas. As lâmpadas serão colocadas nas laterais aqui da quadra, como já acontece em outros ginásios aqui da região, Aurora, Petrolândia, Rio do Sul. Não vai ter mais as lâmpadas em cima, né, no centro da quadra. A iluminação do ginásio será nas laterais, nas arquibancadas,

0: Mas agora falta então esse processo, né, licitatório, hein, para compra da fiação para fazer a instalação dessa nova iluminação.
1: Beleza! Um abraço aí pro corintiano secretário Edésio, que tá sempre acompanhando as nossas transmissões aí. Vai pra cobrança do escanteio, tocou aqui pro Bum. Bum dominou, Bum na bola, e a bola foi ricocheteada em cima do jogador, que é o Pablo. A bola saiu lateral aqui pela esquerda. Ajeita pra cobrança, Lucas. 16 minutos jogados na segunda etapa. 5-1 vai vencer da equipe do Moitas. Vai garantindo vaga nas quartas de final. A equipe de Ituporanga. Bola com o Bum, bateu em cima da marcação. Voltou pro jogador, que é o Lucas. Lucas domina aqui pelo lado esquerdo, marcada a distância pelo Gregory, voltou pro gol, linha um seco, voltou pro gol aqui no lado esquerdo, ajeitou o Lucas, Lucas dominou, domina, campo de defesa para a equipe de São Carlos com o Seco, deixou com o Bum, voltou pro Seco, olha a chance, bateu, tirou, olha a chance, deu um bote ali, o Gregory tentou roubar a bola bateu em cima ali, jogão.
0: Ali pelo meio, né? Tentou roubar essa bola ainda o goleiro Linha da equipe de São Carlos. Continuou o toque ali no meio, faltando 4 minutos pro fim da partida. Com o goleiro Linha, a equipe de São Carlos vai pra pressão.
1: Olha a chance aqui pelo lado esquerdo. Lucas cruzou pro meio da área, bateu. Pum! A defesa do Douglas. A bola seria para o segundo pau, Josué.
0: É, foi muito bem o Douglas pra fazer a interceptação, né? Porque estavam aparecendo dois jogadores da equipe de São Carlos por trás, né? Aparecendo lá no segundo pau. E seria fatal, né? Mas o Douglas por baixo conseguiu fazer boa interceptação depois. Desperdiçou a chance de botar mais um gol no placar, Diogo. Ali o toque do William na esquerda pro Gregory. O Gregory chutou pro gol. O William ficou reclamando. Toca de volta essa bola, que estaria livre de marcação. Contra-ataque do Moitas.
1: Bola com o William. Olha a chance. Vai marcar o Gregory. Bateu um cruzado. E a bola. A fita foi certa. A conclusão nem tanto, Diogo Maciel.
0: E jogadaça do Gregory. Recebeu livre de marcação no lado esquerdo. Tirou do goleiro Ivan. E a bola carinhosamente passou rasteira cruzada ali em frente à meta do goleirão da equipe de São Carlos. Mais uma boa oportunidade perdida aí pela equipe de Ituporanga. E São Carlos vai revezando em volta agora o goleiro Linha, o Seco.
1: Bola dominada com o Bu. Bu domina com o Luiz. Luiz para o Seco. Seco voltou para Luiz, campo de defesa aqui para o jogador, que é o Bu. Bateu forte na metade, goleirão botou. Pô, defesa dentro. Gol! Seco, gol Linha. Bateu na bola, goleirão, não adiantou bater, ela entrou chorando, mas vale gol, Josué.
0: É, não faz mal se foi chorandinho, né, porque conseguiu muito bem trabalhar a jogada de goleiro Linha, a equipe de São Carlos, né, foi um chute forte aqui pela direita do Bu, o goleiro, o Douglas fez a interceptação batendo na medalha ali, batendo no peito, como se diz, mas ali na marca do pênalti, ela sobra sozinha para o Seco de primeira bateu essa bola e botou pro fundo da rede. O Douglas ainda chegou a encostar nela, mas não o suficiente para tirar da meta, por isso, agora São Carlos encosta um pouco mais no placar, Moitas 5, São Carlos 3.
1: 5-3, será que vai dar o mesmo 6-3 lá de São Carlos? Bola dominada, ajeita aqui pela esquerda.
0: Saiu.
1: A bola saiu em pertinho de você, Josué.
0: Saiu, por isso que a marcação do Moitas até não foi. O Luiz fez um gol, mas o gol do Luiz não valeu, porque a bola já estava parada.
1: Bola com o Vaé no campo de defesa, 2:10 para terminar a partida amanhã. Tem jogo do Atlético de Meia de Poranga lá no Parque da Cebola, 15:00. Tá com agenda frouxa aí, tem jogo amanhã lá no Parque da Cebola, 15:00 pela Liga Rio Sulense Série B, sexta edição, rodada aqui a equipe do Moitas também, a equipe de Ituporanga busca mais uma vitória, bola dominada aqui, reclamaram de mão na bola, olha o Gregory, cortou de cabeça lá, bateu, todo mundo reclamando ali, apitando o jogo, além do juiz, bola dominada com o jogador que é o Lucas, tocou pro Seco, a bola bateu em cima da marcação, lateral para a equipe, tocou errado, né, Diogo Marcel?
0: Saiu errado ele, bola aqui no campo de defesa da equipe de São Carlos, o Seco ali não conseguiu retornar para conseguir auxiliar aí no setor defensivo, né? Entregou a posse de bola para a equipe do Moitas, que já cobrou o lateral aí no campo de ataque. 1:30 pro fim do jogo.
1: Olha o Henrique bateu.
0: Hoje não é o dia dele.
1: Tem dia que é noite, hein, Diogo Marcel?
0: Silva não encosta nessa bola, a bola entrava, era gol, o chute forte do Henrique, uma bola cruzada, meteu um bico forte, rasteira, o Vaé tava ali, deu uma de zagueirão, a bola ia entrar no cantinho esquerdo do goleiro, o Ivan, a bola já tinha passado pelo goleiro, era o sexto do Moitas. Não deu mais uma pro Vaé.
1: O Vaé tá passando em branco nesta noite. Vai vencendo por 5-3 a equipe de Tupolé.

0: Com muitas pro aço de Mé, bola com o jogador aqui pela esquerda, ajeitou, rolou pro gol, bate forte, mas sem direção, Josué.
1: Já vai tentando a finalização mais rápida, a equipe de São Carlos, afinal de contas, só mais 1 minuto e 10 segundos para terminar a partida. Vai ter que fazer 3 gols tem que fazer agora, porque o empate ainda dá Moitas.
0: O empate ainda, a equipe do Moitas se classifica para as quartas de final, chegando a 12 pontos aí no acumulado da competição Meia Copa Catarinense. Bola com o jogador que é o Bu, vira aqui na esquerda para o jogador Luiz, voltou para o Bu, lá na direita para o Seco, fez 2 gols já o Seco, cruzou para o meio da área, a bola bateu em cima da marcação.
1: Fala, Josué. Embora se fale em primeiro colocado, ainda a próxima fase ainda é sorteio. Os confrontos, né?
0: Isso.
1: Próxima fase ainda é sorteio, ou seja, pode pegar aí Aliança, Futsal, São Cristóvão, pode pegar quem mais que tá na competição ainda?
0: Ui, Cerro Negro.
1: Pode pegar Indaial Futsal.
0: Juventude, eu acho, lá de Lindóia do Sul, que já se classificou para a próxima fase, então quer dizer, tem tudo ainda, Lindóia do Sul, foi o primeiro que se classificou e que meteu 9-1 no jogo da volta. Eu acho que semana passada o jogo e já tem um garantido, então, na próxima fase. Bola dominada aqui no campo de defesa com o Roger. Toca para a equipe de São Carlos, vai terminar 32 segundos para terminar a partida. Bola com o jogador Mauri, bateu forte, o Seco sem direção agora, Josué.
1: Sem direção, né? O Seco pediu essa bola ali para ele, rapaz. Pediu e chutou. Não olhou onde é que tava a bola. Não olhou onde é que tava o gol.
0: Não olhou. Olha a chance, o Gregory. O Seco fez uma boa defesa de golinha, ele pegou. Artilheiro e goleiro. Esse é o cara aí. Bola dominada no campo de defesa, a equipe do Moitas, bola com o jogador Mauri.
1: Mauri vai acabar.
0: Vai acabar, chutou. Vai nos últimos segundos aí, a galera ali já. Vai pra cobrança do lateral, vai.
1: Já pediu o Seco já pra finalizar, não vai mais dar certo, não vai dar pra.
2: O time e os companheiros só não olharam pra ele.
0: Agora sim, fim de papo! 5 para a equipe do Moitas, 3 para a Desk São Carlos aqui na Copa Catarinense. Está nas quartas de final a equipe de Ituporanga, Josué Diogo.
1: Depois um jogo difícil, né? Principalmente na parte inicial. Depois foi se organizando para essa vitória. O placar ficou no 5-3, né? Depois de colocar o goleiro linha, a equipe de São Carlos conseguiu buscar 2 gols aí, diminuir a vantagem, mas também a equipe do Moita já estava com aquele pensamento de que já estava com boa vantagem, né? Mas, não desmerecendo a equipe de São Carlos, né? Uma vitória aí maiúscula da equipe do Moitas, passando a próxima fase.
0: É, boa equipe, diga-se de passagem lá de São Carlos aí, no jogo lá em São Carlos, a equipe do Moitas venceu de virada também, saiu, acho que perdeu, se eu não estou enganado, lá em São Carlos, e hoje aqui abriram o marcador, mas acabaram perdendo com direito aí, 3 gols do Fabão. Fabão, o cara estava com a Auruca aí, o que que deu, Diogão?
2: Ouviu o capitão aí que da equipe do Moitas, já vou retransmitir pra você a pergunta do Heron lá. O gol ali foi pra comemorar? Sai zica aí, tinha que marcar, desencantar ali. O que foi aquela a comemoração aí, Fabão? Boa noite.
3: Boa noite, Diogão, Heron. Pessoal que tá assistindo aí. É, o cara vai. O cara tá bem, né? Só que quando começa a bola bater muito na trave, muito não sei o quê, sabe como é que é? Pivô gosta de fazer gol, né? E vai que a gente começa a perder um pouquinho da confiança. Eu tive uma chance sem goleiro ali, que o Bahia me achou sozinho, a bola bateu no calcanhar. Então é uma coisa que vai às vezes incomodando, né? E o gol dá aquele alívio assim, depois a gente consegue se soltar melhor na partida, né? Eu acho que foi isso. Eu acho que, né, a equipe tá toda de parabéns, né, pela vitória, né? E seguimos mais um degrau aí. Subimos mais um degrau.
2: Fez prevalecer a força do Henrique Rolitz, da torcida, do elenco também hoje, que voltaram algumas peças que estavam fora em outros jogos por contusão, tudo mais, essa força do time do Moitas hoje fez prevalecer essa vitória, num jogaço, inclusive, a vitória de virada hoje contra São Carlos aqui?
3: Não, com certeza, né? Como a gente conversa aqui, como o Gé sempre fala, é no segundo semestre que a gente tem que estar bem, né? Agora que chega as horas decisivas, né? E graças a Deus a gente hoje estava com o elenco completo, né? Então a gente consegue sempre estar botando o pé, botando uma intensidade maior, não precisa estar se poupando, né? Isso faz prevalecer, claro. Com a força aqui da nossa torcida, né? Que sempre vem aqui, nos apoia, né? Sempre, né, empurra a gente pra frente aí, né? Claro que é uma força muito maior, né? Mas como eu falei, a gente tem bem mais perna com o elenco completo, consegue impor o nosso ritmo de jogo. E é o que acontece aqui, né? A gente saiu atrás, mas a gente continua dando 100% e daí não tem erro. A gente conseguiu a virada e conseguiu sair com essa vitória.
2: classificado agora.

0: para a próxima fase da Copa Catarinense, já está classificado na Liga Catarinense, ainda tem ainda uma última partida contra a equipe de São José do Cerrito. Os objetivos estão sendo alcançados devagarinho, era isso, classificação para os regionais também no final do mês de setembro lá em Videira.
1: Não, exato, a gente conversa muito sobre os jogos, sobre o ano, né? E a gente comentou que no mês de setembro o ano já podia acabar, né? Por exemplo, cai fora aqui hoje, né? Tem São José do Cerrito dia 22, então dia 5 de setembro já tem a primeira do mata-mata e depois a segunda, então já podia, o mês de setembro já podia acabar o ano, né? Então hoje uma vitória importantíssima, né? Na liga a gente já tá classificado, mas tem um jogo importante pra gente continuar em primeiro da chave lá em São José do Cerrito, né? Aí posteriormente a gente não sabe ainda quem pega, né? Temos assim algumas projeções, mas é como a gente falou, segundo semestre que a gente tem que estar bem, né? O elenco tá completo, o pessoal voltou de lesão, então tem tudo pra gente, né, continuar nessa pegada aí, fazer uma bela duas competições, né?
0: Legal demais, parabéns pela vitória e bom descanso aí e até a próxima agora, Fabão.
1: Valeu, obrigado e parabéns pela transmissão de vocês.
0: Aí o nosso capitão da equipe do Moitas pro Aço DMA Ituporanga, Fabão, o artilheiro da partida hoje aqui no Henricão, balançando a rede três vezes, teve gol do Christian, teve gol do Cid, gol também, o Moitas venceu 5-3-0.
2: Valeu, Diogo W. Marcel, valeu, Josué Eger,
3: valeu, Eron, um abraço,
2: Josué Eger,
3: até a próxima transmissão, na quarta-feira estaremos lá em Atlanta. É, não, tu não foi convocado. Não foi, saiu a convocação. vai já tá. Bom apetite, então. E o Diogo Damasceno e o Gaiteiro e eu estaremos lá em Atlanta, então, transmitindo a estreia da equipe da Casa Semeia de Atlanta contra a Itutex Morro Seco. Falei Morro Seco aí, amanhã Petrolândia também joga pela Liga Rio Sulense Série B, lá em Petrolândia, no Estádio Municipal Eno Propos contra a equipe de Vítima Arçu. E Ituporanga, a DME, o Atlético DME Ituporanga joga contra a equipe do Sertãozinho. 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Transmitimos a vitória para a equipe do Moitas 5-3 para a equipe da Desc São Carlos, agradecendo aí a sua audiência. Um ótimo final de semana. Amanhã, Bandias em Sintonia, em Lajada Guaziga e também lá na Cidade de Sorriso. 64 anos de emancipação político-administrativa da Cidade de Sorriso e a Sintonia tendo festa. Nós estamos lá. E o Diogo da Marcel, que ele é agora morador lá de. Nasceu em Bom Retiro, morava em Tuporanga e agora mora em Petrolândia. Esse cara até parece. Vai se filiar aí, ó. É a mesma região da Serra aí. Um abraço a todos, continue na sintonia!

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2: Nas primeiras versões de Granny, só existiam dois tipos de fuga da casa da véia: pela porta da frente e pela garagem com carro. Mas tempos depois foi adicionada uma nova arena no jogo, uma nova rota de fuga nessa nova área: o túnel do esgoto. Granny 2 foi a mesma coisa. Você poderia inicialmente fugir pela porta da frente ou de barco no subsolo da casa. E de novo, tempos depois foi adicionada uma terceira forma de fugir através de um helicóptero que fica no telhado. Mas em Granny 3 ainda não havia rolado isso. Até então só haviam duas fugas da terceira casa: pelo portão de entrada do terreno ou com um trem que também fica no subsolo dessa casa. Na verdade, haviam duas fugas em Granny 3, porque é com muito prazer que eu anuncio: recentemente foi lançada a terceira forma oficial de se fugir da casa em Granny 3. E olha que interessante, a nova forma de fuga é feita por um balão, mas eu já tinha fugido com um balão. Uma versão modificada de Granny 3 feita por um fã há um ano atrás. Então, no vídeo de hoje,
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2: Que? Paimon, o que você tá fazendo aqui? Como assim tá chegando uma nova atualização de Genshin Impact? Pois é, galera,

0: Em que impact tá chegando com seu mais novo update, Snesnaya, com um monte de coisas novas? Essa atualização vai trazer o clímax que todo mundo que joga o game tava esperando por tanto tempo. Os próximos updates, os membros do grupo Fatui vão aparecer, comandados pela Tsaritsa. Nós finalmente vamos descobrir o objetivo que ela tinha ao coletar os itens divinos chamados Gnoses. Vai ter também a revelação da origem dos gêmeos, além das missões princípios celestiais e as quatro sombras. Além disso, é claro, nós temos também novos personagens jogáveis, a bailarina Odette e a Alyosha. Ah, e ainda vai ser lançada toda uma nova jogabilidade de tiro em terceira pessoa, mundo aberto, totalmente novo e inovador. Isso aqui vai ser sensacional. E se você, assim como eu, já estiver super ansioso pra jogar a nova atualização, fica sabendo que você pode ir direto jogar a nova parte de Snesnaya. 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Então sem mais delongas, véia,
1: dia de celebração.
0: Fantasma das Lendrinas que me assusta a cada 5 minutos, eu tô de volta.
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0: Tá me vendo daí da câmera, né?
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0: Ana, que saudade que eu tava nessa casa, viu?
2: Orgulho de viver aqui. 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
0: grande.
2: Petrolândia.
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0: Olha pra trás, animal. Tem alguém atrás de você.
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0: cheirando seu cangote. Oi, véi, você tá bom? Eu nunca entendi como que a gente sobrevive a um tiro de 12.
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0: quando eu entrei nesse jogo, de logo de cara, para a melhor atualização de todos. Eu não tô falando do novo final. Agora a gente tem a opção de desativar o andar manco. Sabe quando a gente vai sendo pego de novo, os dias vão passando e a gente vai andando cada vez mais manco porque a gente tá mais machucado? Pois é, o jogo, de fato, ele fica mais realista. Mas pra ficar assistindo toda hora a câmera balançando é muito chato. Então a melhor coisa que eu fiz foi justamente desativar esse bendito balanço. Então, como sempre, a gente começa preso nessa masmorra. Fique na frente, a gente tem um grampo que a gente pode pegar e levar 3 anos pra poder utilizar ele e abrir essa porta.
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0: Obrigado. É agora. Quem acompanha minhas jogatinas de Granny 3 sabe que eu gosto de vir aqui pra baixo. Inclusive, a gente pode ver se tem alguma coisa nova por aqui. Essa área aqui desmoronada é normal, não é? É, se vai ter uma fuga por balão, provavelmente fica do lado de fora da casa. Aí agora, eu deixo o robozinho.
5: Cadê você?
6: Eu estou aqui.
5: Acho bom mesmo, respondeu logo. Alexa,
0: fazer o barulho dele pra chamar a atenção dos dois. Aí a gente entra aqui, vamos ver se tem algum item. Oba, achei o coco já, maravilha. Aí agora a gente vem aqui pra baixo, espera os dois.
5: Na
0: verdade, eu posso fazer o seguinte. Opa, já tem gente aqui. Taca o coco aqui, ó, pra poder fazer barulho e atrair os dois pra cá. A véia tá aqui, mas cadê o véio? O véio do caçamba, cadê você, meu filho? Eu nunca lembro. O véio é surdo ou é cego? Eu acho que ele não ouve barulho não, né? Será que é seguro a gente lá pra cima? Ah, vambora. Sobe, sobe, sobe, sobe. Não aparece não, véio. Pelo amor de Deus. O portão aqui tá aberto. certo, tem sim, mas Londrina, beleza. Vamos subir. Por favor, velho, não aparece não.
1: Ô, meu garoto, vambora.
0: Será que ele tá aqui fora?
3: Tomara que não.
0: Beleza, vamos dar a volta. E a gente já vem aqui na guilhotina. Coloca ela aqui, puxou a alavanca e a gente consegue a chave do cadeado. Cadeado, né, pra gente

0: pelo portão de entrada? Ó, por hora, eu vou deixar essa chave aqui. Agora, eu queria dar uma vasculhada nesse quintal pra gente ver aonde fica...
1: Na urna eletrônica, primeiro você escolhe...
0: Ó, a chave do cadeado aqui, ó.
1: Federal.
0: É pra cá.
1: Em seguida, deputada ou deputado.
0: Sai que lá vem a meia. Queria ver que área que fica o balão. Eu não tô vendo nada.
1: Rápido.
0: Pega aqui a chave do cadeado. Vai. Abre aqui. Ai, não é essa chave. Aqui é a chave da cabana. Que bobo eu ter pegado uma chave do cadeado e achar que iria abrir um cadeado. Ah, inclusive, agora que eu parei pra pensar, com essa nova rota de fuga tem itens novos. Então, os presets originais desse jogo devem ter mudado completamente, né? Ah, mas eu ainda não sei aonde tá o bendito balão. Será que ele ficou no telhado da casa? Porque aqui, ó, eu já dei a volta no quintal e eu não vi nada. Inclusive, vê se tem alguma coisa aqui no porta-mala. Não, tem nada.
2: Ai, caramba!
0: Faço não, Slendrin! Então agora, vamos pra cozinha. Começa a abrir no armário, nada. Gavetas, nada. Tem sim. Vamos continuar vasculhando pra cá. Neca de piribas. Esse armário aqui também nada. Tá, então agora nós temos que ir lá pra cima, que é a parada mais tensa de todas.
2: Para com isso, menino!
0: Vamos vir aqui, abre aqui, nada. Não tem nada nessa casa, viu?
3: A armadilha tem.
0: Calma, caiu, velho! Não, velho, para, velho!
2: Homem, eu vou roubar uma desse lazareno.
0: Ó, primeira coisa, pegar a chave de volta e dar uma na cabeça desse careca. Mas que ódio, mano. Esse cara é roubado demais. Pega a chave, agora calma.
2: Ah, isso tudo aqui, velho. Mas eu odeio esses, velho. Pelo amor de Deus.
0: Não, a melhor coisa que você pode fazer no Grêmio 3 é consertar o elevador. A sua vida fica muito melhor depois que você conserta o elevador. O problema é que agora eu sei, o velho tá lá no segundo andar. E pra onde eu preciso ir? Vou pegar a pedra desse estilingue? Ah, dá, ó, boa. A gente pode carregar o todo três pedras, né? Então vou pegar mais uma. Lá vem a veia. Pronto, ó. Três pedras. Maravilha. Agora, o vovô não vai me encher a paciência, vai.
4: Bola com o Eronildo Oliveira, com o Josué Eger, com o Kaique, né? Com o nosso Diogo Maciel, que hoje esteve aí no nosso De Querência em Querência. Rapaz do céu, era pá, bum, tá, ouvinte no ar, música rodando e bom dia, sintonia. Ah, não, quer dizer, é... É que De Querência em Querência? Confunde um pouco, né? O cara acorda todo dia. Às 3 da manhã, vai pro rádio, faz rádio lá da...
0: Ah, já sei! Atira na veia também. Aí agora que a gente tem 1 minuto e meio, rápido. Vai rápido mesmo. Vai. Pelo amor de Deus, vai logo, caçamba. Abriu. Opa, tá bom. Bora. Já vamos nos livrar da maldita da Slendrina de uma vez. Sobe. É agora, a gente sobe essa escada. Ah, peraí, galera. Vamos largar o ursinho aqui. Se a gente virar pra cá... Cá, tem um item novo, uma caixa com pedaços de balão. Ah, mas aonde a gente coloca isso? Vou jogar essa caixa lá embaixo, lá perto da guilhotina, junto com a chave do cadeado. E agora eu pego aqui o ursinho, vamos caçar o buraco aqui. Ah, olha aqui, ó. Tem uma outra caixa com mais partes do balão. Esse aqui não é o quarto que eu preciso de uma madeira pra poder chegar nele? Gente, não tinha esse buraco antes.

0: Grande abraço. E não volta nunca mais.
1: Aí a Slendrina dropou pra gente
0: a chave do cofre.
1: Beleza. Vamos pegar. Agora a gente desce aqui rapidaço. Vem aqui pra debaixo da mesa. E provoca os dois. É porque essa porta aqui, ó, tá fechada. Deixa eles abrir.
0: Isso, velho. Tem
1: os dois.
0: O que é seu tá guardado de novo.
1: Calma.
0: Bora.
1: Vai.
0: Ah, não vai dar tempo, não. Eu não vou conseguir pegar o estilingue a tempo. Que droga.
1: Ah, ó. Larga a chave aqui e desce. Ô, meu Deus do céu. Aonde que tá o estilingue?
0: Aqui, ó.
1: Pega. Beleza.
0: Vai.
1: O primeiro aqui, ó. Peiba, já foi. Só tinha uma pedra e só uma bala na arma. Agora a gente sobe, pega a chave do cofre, vem aqui no banheiro e abre isso aqui. Beleza. Conseguimos. Boa! A chave da cabaninha. Aí agora eu pego meu estilingue.
0: Uhum.
1: Vou aproveitar que a gente tá aqui fora sem a Slendrina. Já vamos pegar mais pedra.
0: Ah, e um detalhe dessa caixa com itens de balão. Olha aqui na lateral da embalagem.
1: Itens para balão 3 de

0: Fechando a primeira meia hora do programa de hoje, New System com Let Me Take, teve Color, Heat of the Night, 1414 com Don't Leave Me, DJ Mico e a música da rapaziada aí do Forno Blondes, What's Up, Me and My, Dubby Dub, Master Boy, Everybody Needs Somebody, teve lá no comecinho do bloco Tatiana com Santa Maria, já já tem mais meia hora de música por aqui fechadinha na batida.
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3: Olá, ouvinte, tudo bem? Eu sou o Cadu Reis, repórter da Rede de Notícias Acaerte. E nesta semana vamos ouvir o presidente do Tribunal Regional Eleitoral de Santa Catarina, desembargador Carlos Roberto da Silva. O TRE prepara atualmente a realização das eleições 2026 no estado. Em que fase está este trabalho, presidente?
4: O Tribunal Regional Eleitoral de Santa Catarina está trabalhando incessantemente desde o final do pleito municipal de 2024. A cada ciclo eleitoral, a missão se renova. A equipe do TRE, composta por quase 500 servidores, começou a preparar as eleições de 2026 ao final do último pleito. Nós estamos agora remetendo as urnas para as diversas localidades do interior do estado. Nós estamos também prestes a iniciar o treinamento dos quase 80 mil mesários e auxiliares da Justiça Eleitoral, que também prestarão um valoroso trabalho nestas eleições, que serão 6 cargos em disputa, lembrando inclusive a ordem de votação: o primeiro voto é deputado federal, o segundo deputado estadual, primeiro senador, segundo senador, governador e, por fim, presidente da República.
3: Presidente, como funciona a segurança do sistema eletrônico de votação?
4: Nós temos um orgulho imenso de ter a urna eletrônica berço em Santa Catarina. A urna eletrônica completa 30 anos agora em 2026 e ao longo desses 30 anos tem prestado relevante serviço à democracia do país. O processo eletrônico é absolutamente seguro. Nós temos uma urna eletrônica que não tem ligação com a internet. Os votos depositados na urna são transferidos por uma rede interna do TSE, ou seja, não transitam pela internet.

0: Há 30 camadas de proteção para a segurança dessa transmissão e um dado é muito importante nós destacarmos. Todo final de votação, em cada sessão eleitoral, é emitido um boletim de urna, um documento. Ele é afixado no local de votação e sujeito à fiscalização de todos os fiscais de partidos, os candidatos, enfim. E ali temos o resultado de cada urna. Jamais se questionou ao longo desses 30 anos, em qualquer parte do Brasil, o resultado de qualquer uma dessas sessões eleitorais.
1: O TRE catarinense promove a campanha Diálogo e Paz nestas eleições. Qual a principal mensagem desta iniciativa, presidente?
0: As eleições são um momento em que nós festejamos mais uma oportunidade de escolher os nossos representantes. É evidente que a disputa de ideias e propostas faz parte da democracia, mas aquela disputa embasada em ódio, em sentimento excessivamente hostil, não contribui para o processo democrático.
1: Este é o presidente do Tribunal Regional Eleitoral de Santa Catarina, desembargador Carlos Roberto da Silva. Ficamos por aqui com o Minuto de Santa Catarina desta semana. Até logo.
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5: 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De volta com mais meia hora de música aqui no nosso Rádio Dance. Eiffel 65, Blue, Dabadi. Aumenta o som aí, curte com a gente. Não,

0: mais um bloco, Do You Wanna Sing a Song? Teve também Knick Knack, Comeback, Mabel, Boom Boom, Ida Core, Let Me Think About It, as the best aí do comecinho do milênio, né? Don Jones, Sexy Bomb, Kylie Minogue com Can't Get You Out of My Head, e teve também lá no comecinho do bloco, Eiffel 65 com Blue Jabadi.
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1: Bora com mais música e esse grande clássico aqui da Dance Music da década de 90. Quem é que não cantou ou não dançou? Barbie Girl, Aqua.
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